a nossa vida nessa noite, meu Deus. Nós não queremos sair daqui da mesma maneira que nós entramos, meu Pai, mas que o Senhor venha nessa noite concretizar

sua família, meu Deus, neste momento de oração, vai curando, meu Deus, agora, de toda a enfermidade maligna, meu Deus, que o Senhor venha arrancar a depressão, o Senhor venha arrancar a tristeza, o Senhor venha arrancar a solidão.

Deus, este crente, renova este obreiro, renova este jovem, Senhor, da tua presença nessa noite. Nós precisamos de ti.

extraordinário. Que essa pessoa venha glorificar o teu nome, Senhor, com aquilo que o Senhor, meu Pai, abençoará a sua vida. É que nós te pedimos nessa noite, Senhor, e te agradecemos. Obrigado pela tua presença na nossa vida, Senhor, em nome de Jesus Cristo. Só quem olhou com fé, bata palma e dá glória a Deus aí. Ô, maravilha, dá glória a Deus, dá glória a Deus, dá glória a Deus. Aleluia, aleluia, aleluia. Quem está sentindo a presença, dá glória a Deus bem alto aí, igreja. Jesus está renovando pessoas aqui nessa noite. Você vai sair daqui outra pessoa, né? Chegou aqui de um jeito, vai sair de outro, em nome de Jesus. Amém? Se chegou aqui fraco, vai sair fervoroso. Amém? Querido, sente aí, em nome de Jesus, sente. Fique à vontade. Agradeço os irmãos por orar. Daqui a pouco o pastor estadual estará subindo para trazer a palavra de Deus para os nossos corações. Amém? Aos irmãos que a qual chegaram, estão chegando, sejam todos bem-vindos, tá bom, meus irmãos? Tem cadeira aqui na frente, os irmãos que estão sentados lá atrás, quiser sentar aqui para frente, vem para frente, tá bom? Aqui na frente está bem friozinho, tá bom? Aqui na frente está bem friozinho, eu não sei se os irmãos estão lá para trás por frio, estão lá para trás por causa do frio, né? A gente desliga um pouquinho aqui na frente para ficar calor. Eita, glória. Tá bom? O clima tá bom? Tá bom o clima? Tá bom? Então fique à vontade, tá bom? Na casa do Senhor Jesus, tá bom? Só cutuque esse teu irmão para ele não dormir, tá? Só dormir meia-noite hoje. Eita, glória a Deus, né? A não ser que Jesus venha arrebatar a igreja, aí nós vamos lá cultuar lá na glória. Quem vai subir, diga glória a Deus. Amém? E eu creio de uma coisa, o arrebatamento já está perto para acontecer, né? E eu estava vendo algumas pessoas falando sobre a perseguição da igreja, né? Muitas pessoas estão sendo perseguidas, pessoas estão sendo até mortas e não estão negando o nome de Jesus, né? Pessoas, meus irmãos, que no tempo do coronavírus, quem está aqui no coronavírus, né? A igreja tudo estava fechado, tinha gente que colocava no WhatsApp, saudade da igreja. A igreja abre e toma Doril e ele sumiu, né? Você tem que aproveitar essa oportunidade que você está tendo aí, meus irmãos. Aproveite, mas eu não gosto de fulano, deixa isso pra lá, meu. Você está na casa de Deus, adore a Deus, junte com ele, estamos aqui em união, não deixe

0: feita uma moça, ela recebeu a bênção na igreja. Ela estava cultuando a Deus como nós estamos cultuando aqui nessa noite. E o pregador estava pregando a palavra. E o anjo do Senhor estava no meio da igreja com um presente. E no momento que ela estava adorando, se derramando, e olha que ela já tinha orado, já tinha buscado ao Senhor. Mas naquele momento de adoração, o anjo entregou a bênção nas suas mãos, amém? Então quem sabe, você já orou tanto, já clamou tanto, e quem sabe nessa tua adoração hoje, Deus não entrega a tua vitória. Diga glória a Deus. Fica de pé em nome de Jesus, já vamos receber o pastor estadual, que vai trazer a palavra do Senhor aos nossos corações, amém? Vamos lá, vamos receber o servo de Deus, com as palmas bem alegre para Jesus.
1: Glória a Deus, cumprimento a todos com a paz do Senhor Jesus, amém? Pode aplaudir ao Senhor, oh maravilha, abra sua Bíblia, palavra de Deus, a Bíblia Sagrada, livro de 1 Reis, capítulo 2, e o versículo 1 da palavra do Senhor. Desculpa aí, irmãos, estava tratando o assunto da obra de Deus, me atrasei um pouco, amém? Vocal já só no final, né, para cantar, amém? Vamos ler a palavra de Deus e fazer uma oração e já vamos meditar nesta passagem bíblica. Quem nos visita pela primeira vez nesta noite, tem alguém? Deus abençoe, meu irmão. Ah, oh, esqueci o nome, hein? Leonardo, hein? Não é visitante não, hein? Da casa já. Glória a Deus, Deus abençoe o Leonardo. Conheci ainda jovem, está casado agora, né? Glória a Deus, Deus abençoe. Tem mais alguém que nos visita pela primeira vez? Ó, nosso irmão, seja bem-vindo, meu querido. Volte sempre e traga mais gente, tá bom? Não pode vir só na próxima. Mais alguém de outro ministério? Deus abençoe os irmãos congregados. Olá, nossos irmãos, Deus abençoe, Deus abençoe. Sejam todos bem-vindos, toda a membresia, cooperadores, pastores, presbítero. Deus abençoe o início de mês de agosto, né, meus irmãos? E agosto, o mês de agosto na igreja Deus é Amor é um mês muito importante, porque é o mês da beneficência cristã, amém? É o mês onde nós temos um projeto de arrecadar toneladas de alimento para ajudar os irmãos carentes. Então você já vai se programando para você trazer seus quilos de alimento nesse mês, no dia 29 de agosto, vamos ter o culto da Fundação Reviver, e com certeza Deus tem grande bênção para nós. Diz a palavra do Senhor, livro de 1 Reis, capítulo 2, versículo 1, aproximando-se os dias da morte de Davi, ele deu ordem a Salomão, seu filho, dizendo: eu vou pelo caminho de toda a terra. Esforça-te, pois, de ser homem. Guarda a observância do Senhor teu Deus, para andares nos seus caminhos e para guardar os seus estatutos e os seus mandamentos e os seus juízos e os seus testemunhos, como está escrito na lei de Moisés, para que prospere em tudo quanto fizer, por onde quer que te voltares, para que o Senhor confirme a palavra que falou de mim, dizendo: se teus filhos guardarem o seu caminho para andar perante a minha face fielmente, com todo o seu coração, com toda a sua alma, nunca, disse, te faltará sucessor ao trono de Israel. Amém? Diga: Senhor nosso Deus, Senhor nosso Pai, aqui nós estamos nesta noite uma vez mais, Senhor, diante de uma palavra poderosa, Senhor, diante de uma

do Senhor Jesus Cristo. E a igreja diz amém, Jesus. Pode se assentar, desocupa suas mãos e pode aplaudir o Senhor nosso Deus. Oh, aleluia! Meus queridos irmãos, conforme lido nesse texto bíblico, é algo bem claro, dá para nós entender a respeito dos momentos finais de Davi. Davi, ele se torna um rei segundo o coração de Deus, nos diz a palavra. Um rei que chamou tanta atenção de Deus pelo modo de viver, pela sua simplicidade, pela sua humildade. Mas Davi também foi um homem que falhou, que errou, desobedeceu à lei do Senhor e ele colheu as consequências disto. Então Davi teve uma vida neste mundo de altos e baixos, como todos nós também estamos sujeitos a passar por isso. Não existe ninguém perfeito na face desta terra. A nossa vida, possamos dizer, nós vivemos uma roda gigante. Não é assim? É, um dia estamos embaixo, um dia estamos em cima. Aquele que está lá em cima, às vezes se acha melhor e às vezes quer cuspir, né? Para quem está embaixo, cuidado que a roda gigante vai girar. Não é assim? Então nós vemos que Davi viveu esta vida como um ser humano. É, diante de algumas decisões que ele teve na vida, não foi segundo a vontade do Senhor, as consequências vieram, mas o que nos chama a atenção, apesar de ele falhar, de ele errar, ele se humilha aos pés do Senhor. Ele vai, se volta para Deus, ele reconhece a sua falha e ele alcança a misericórdia e a graça de Deus. Aleluia, porque meu irmão, minha irmã, nesta vida todos estão sujeitos a falhar, errar. Mas o pior de tudo, aqueles que falham, erram, mas não reconhecem diante de Deus. Mas aquele que o confessa e o deixa, ele alcançará a misericórdia do Senhor. Diz a palavra de Deus. Oh, aleluia! E Davi, ele compreende que o seu ministério está se encerrando como rei. Está chegando o dia da sua partida. O dia dele ir embora, como ele diz, o caminho de toda a terra. Só que Davi tinha ciência de uma promessa que ele recebeu da parte de Deus sobre o seu reinado, mas não somente para ele, mas para todo o povo de Israel. E esta promessa não ia se acabar no momento que Davi viesse partir desta vida. Ele compreendeu que ele viveu aquilo que Deus tinha para ele, chegou o dia da sua partida, agora os de seus descendentes iam continuar o seu legado e viver aquilo que Deus prometeu, porque Deus não prometeu só para Davi, Deus prometeu para toda a geração que viesse depois. E nós vemos, meus irmãos, a preocupação de Davi com o seu sucessor, que era seu próprio filho Salomão. Então imagino ele no momento que ele compreende que seus dias estão se terminando, e ele diz, eu preciso conversar com meu filho, eu preciso passar algumas orientações para ele, eu preciso passar algum segredo para o sucesso nesta vida. Não é assim? Eu preciso lhe orientar. E ele diz, meu filho, está chegando o dia da minha partida, está chegando o dia de eu ir embora, mas Deus tem uma promessa sobre este povo, sobre os meus descendentes. Eu vou partir desta vida, mas a promessa de Deus vai permanecer sobre a face desta terra. E ele compreende e diz, olha, para isto continuar, para essas promessas se cumprir, tem um segredo. E qual é o segredo? Guarda o bem.
observância do Senhor teu Deus, para andares nos seus caminhos e para guardar os seus estatutos, os seus mandamentos, os seus juízos, os seus testemunhos, como está escrito na lei de Moisés, para que prospere em tudo quanto fizer, por onde quer que te voltares. Aleluia. Davi estava querendo dizer para o seu filho: meu filho, o segredo do sucesso, o segredo da vitória, o segredo de viver o que Deus prometeu, vai depender de você examinar, guardar, viver a palavra do Senhor, e Deus vai ser fiel nas suas promessas. Deus vai ser fiel. Aleluia! Pode aplaudir ao Senhor. Deus vai ser fiel na sua palavra. E ele diz mais: para que prospere tudo quanto fizer. Ele compreendeu que o segredo de ter um reinado próspero era o quê? Obedecer a lei do Senhor, os estatutos, juízos, mandamentos, tudo aquilo que Deus lhe orientava, leis morais, civis e assim por em diante, porque Israel foi um povo separado para viver para Deus, e era Deus quem dava as ordenanças, foi Deus quem levantou os homens para lhe orientar qual é o caminho que eles deveriam seguir. E a partir do momento que eles andariam na presença do Senhor, o Senhor era fiel na sua promessa. Quando nós lemos, meus queridos, no livro de Reis, nós vemos que Deus usa alguns profetas, dizendo para o rei: ó, enquanto me buscar, vocês vão encontrar na face desta terra. É Deus dizendo para o rei, é Deus dizendo para a nação de Israel: a minha promessa permanece de pé, mas para vocês alcançar ela, é preciso me buscar, é preciso me buscar, porque se vocês me buscar, encontrarão, aleluia, encontrarão, oh glória a Deus. E ele diz no versículo 4, para que o Senhor confirme a palavra que falou de mim. É o que ele, o salmista Davi vai declarar no Salmo 149. Ele diz: eu estou sobre uma palavra. O salmista Davi declara dizendo que ele está sobre uma palavra. E ele chega a dizer nesse salmo que nos momentos mais difíceis da sua vida, os zombadores levantaram contra ele, aleluia, as pessoas apontavam, provavelmente foi naquele momento que ele pecou, que ele errou, alguém dizia: olha, agora ele vai morrer.

hoje para a sua igreja. Promessa esta que foi feita para Davi, Senhor, mas não somente ele, mas também para os seus descendentes. E a promessa é que da descendência de Davi ia nascer um renovo, e esse renovo é a pessoa de Cristo Jesus, que veio sobre este mundo e fez uma das maiores promessas para a igreja. E hoje, meu Deus, nós estamos vivendo, ó Pai, e carregamos em nossos ombros uma responsabilidade em perseverar nesta palavra para viver os seus propósitos e as suas promessas, em nome

dificuldade, diante dos desafios, a tua palavra me deu vida. Aleluia! Entenda, meu irmão, minha irmã. O objetivo do inimigo é fazer de mim e de você esquecer as palavras de promessa que Deus fez, que Jesus fez para mim e para você. E ele diz aqui, para que o Senhor confirme a palavra que falou de mim, dizendo, se teus filhos guardarem os seus caminhos para andar perante a minha face fielmente, com todo o seu coração, com toda a sua alma, nunca, disse, te faltará sucessor no trono de Israel. Aleluia, Deus está dizendo, vai vir reis, vai ir reis embora, mas a minha palavra vai permanecer de pé, a minha palavra vai permanecer viva, e a prova disso é quando nós olhamos para a história de Daniel. A Bíblia nos diz que no período de Daniel, 3 reis na Babilônia se passaram, mas a palavra dada sobre a vida de Daniel permaneceu fiel. Aleluia, por quê? Porque Daniel observava a lei, os estatutos, o juízo de Deus. Os reis passaram, mas Daniel permaneceu vivo e vivendo as promessas do Senhor. Aleluia! Oh, glória a Deus! Eu estava orando ao Senhor para o Senhor dar uma palavra no dia de hoje. Porque quinta-feira nós vamos começar um propósito à busca dos dons do Espírito Santo. E o Senhor me fazia entender. Ele fez a promessa lhe dar os dons do Espírito Santo. Antes de Jesus subir ao céu, ele fez uma promessa, eu vou, mas eu vou enviar o Espírito Santo de Deus. Aquele que vai fazer vocês lembrar de todas as coisas que eu falei. Aquele que vai lhe encorajar nos momentos difíceis. Aquele que vai dar os dons do Espírito Santo para vocês testificar de mim em Jerusalém, Samaria, Judéia e até os confins da terra, meu irmão, minha irmã. E esta promessa que nós vemos na pessoa de Cristo Jesus, Davi recebe esta promessa. Mas a promessa de Davi era a respeito de um reino, de um reino terreno, momentâneo, passageiro. Mas Jesus veio, aleluia, e trouxe uma promessa ainda maior, um reino que não tem fim em Cristo Jesus, aleluia, um reino que jamais será destruído, um reino que jamais será apagado da face desta terra. E quando nós olhamos para a pessoa de Cristo Jesus e os seus descendentes que vieram depois, compreenderam isso, eles dedicaram a sua vida ao Senhor, em guardar os mandamentos do Senhor, em guardar a palavra do Senhor. Geração veio, geração foi, mas continuaram guardando a palavra. E hoje eu e você carregamos em nossos ombros esta responsabilidade em guardar a palavra do Senhor, em viver a palavra do Senhor, para Ele cumprir as promessas que fez para a igreja. Cada um de nós carregamos uma responsabilidade. Não podemos ser negligente como alguns pensam. A igreja mudou. Não. Quem mudou foi Ele. Não é assim? Porque Cristo continua o mesmo. Ah, não se ouve mais libertação, mas está orando para a libertação. Não se ouve mais visões, mas estamos orando por isso, estamos observando a lei do Senhor, a palavra de Deus. Porque Jesus não mudou. Ele confirmou a sua presença até a consumação dos séculos. E quando será a consumação? Quando vier arrebatar a igreja. Então hoje eu e você carregamos uma responsabilidade. Como igreja,
viver os propósitos de Deus e o Espírito de Deus se revelar em nosso meio. Viver o propósito de Deus e Jesus, pelo Espírito Santo, lhe entregar os dons, lhe usar, lhe capacitar para fazer a obra na face desta terra até o dia da nossa partida. Não tem como querer jogar a culpa em alguém, aleluia. Não tem como jogar a culpa na liderança, não, não. Cada um de nós somos responsáveis em viver esta palavra e ele cumprir a sua palavra sobre a nossa vida. Aleluia, cumprir a sua palavra. Aleluia. Esta era a preocupação de Davi. Jesus também se preocupou com isso, ao ponto que ele vai alertar até o próprio Pedro, dizendo, olha, Satanás quer te peneirar como peneira o trigo, quer soprar para te levar você embora. Quando se fala disso, por cultura eles peneiravam o trigo, e as palhas, as sementes, os grãos que eram vazios, só tinham palha, com o vento ia embora. E só ficava o trigo naquele celeiro. E Jesus diz, Satanás quer te cirandar, fazer de você uma palha. O vento vai soprar que te levar embora. Mas eu intercedi ao Pai. Você não vai ser palha, não, você vai ser trigo. E o vento soprou, Pedro negou Jesus, aleluia, sim, errou, falhou, mas a Bíblia diz que ele chorou amargamente, e quando ele chorou, ele se arrependeu, e Deus levanta Pedro agora com grande autoridade, aleluia. Pedro compreendeu, meu irmão, minha irmã, Satanás quis fazer dele um fracassado, Satanás queria fazer dele um derrotado, mas ele tinha compreendido que Jesus já tinha orado por ele. E Jesus diz, olha, não só oro por eles, mas por aqueles que vão crer no meu nome, mesmo que não me viram, mas vão crer no meu nome. Jesus intercedeu por mim e por você já, aleluia, não para ser palha, mas ser trigo diante do Senhor, guardar a palavra, viver esta palavra, aleluias. E as promessas de Deus continuam em nosso meio. Nós vemos uma geração, nós vemos uma onda de teologias que não crê mais nos dons do Espírito Santo. Mas aquele que recebeu a palavra de Jesus, ele compreende que ainda os dons são manifestos sobre a igreja, sobre a vida das pessoas. Jesus quer entregar os dons do Espírito Santo. Jesus quer nos capacitar. Ele quer nos encher do seu Espírito Santo. Como ele encheu, aleluia, Davi, como ele encheu os reis naquele tempo, como a própria Bíblia nos diz de Saul, primeiro rei, aleluia. Ele ficou meio surpreso, eu sou o menor da família de Benjamim, como que eu vou ser rei Israel? Só que o profeta Samuel falou, não se preocupa, porque o Espírito de Deus vai descer sobre ti, e você vai ser outro homem, outra pessoa, pelo Espírito Santo de Deus. E compreende uma coisa, meu irmão, minha irmã, de nós mesmos nada temos a oferecer, nada temos a fazer, mas pelo Espírito Santo de Deus, que nos foi dado, meu irmão, minha irmã, nós temos esta ousadia de viver os propósitos de Deus na face desta terra. Aleluia! E o segredo está em buscar o Senhor. O segredo é se voltar para o Senhor. Na oração, no jejum, buscar a Deus, porque as suas promessas ainda estão de pé. As suas promessas permanecem firmes. Vai depender de mim, de você buscar a Ele, para ser despertado em nós os dons do Espírito Santo para viver na face desta terra.
E eu acredito, eu creio que somos uma igreja que cremos nesse poder. Muitos nos julgam, muitos nos condenam pelo modo de viver. Não é assim, nos critica, nos zombam. Mas compreendemos que somos uma igreja que Deus separou para viver os seus propósitos na face desta terra. Aleluia, para viver aquilo que Ele tem para mim e para você. Eu lembro que ano passado, fui falar a respeito do Ministério Deus e Amor em uma das palestras sobre a reforma. E quando eu estudava a história da Igreja Deus e Amor, o Espírito Santo falou fortemente comigo, dizendo: a Igreja Deus e Amor não foi levantada para imitar outras igrejas. A Igreja Deus e Amor foi levantado para viver um propósito específico de Deus na face desta terra. Aleluia, igreja, Deus e Amor, minha irmã, foi levantada e você fazemos parte de uma igreja que Deus o revelou para viver não o exemplo de outra, mas sim aquilo que Jesus tem para a sua igreja. E isso é tão real, meu irmão, minha irmã, que no tempo nosso saudoso missionário, ele não procurava saber como as outras igrejas trabalhavam, não. Ele ia para oração, orava, jejuava, convidava a igreja para clamar a Deus, e Deus revelava os projetos e levantava com grande poder e autoridade na face desta terra. E eu ainda creio nisso, meu irmão, minha irmã. Nós não fomos chamados para imitar outros ministérios, não.

fazer neste século que estamos vivendo, nesta geração que estamos vivendo. E como vamos saber isso? Se voltar para a palavra do Senhor, na oração, no jejum, a busca do Espírito Santo de Deus, porque Ele vai nos revelar, Ele vai nos conduzir, Ele vai orientar os nossos passos, e cada passo dado será pela ordenança do Senhor Jesus Cristo. Se coloque de pé. E era isso que Davi tinha para o seu filho, dizendo, ó, se você buscar, Ele vai conduzir os seus passos. Ele vai lhe orientar. E tudo que fizer, será próspero, será abençoado. Então, eu e você precisamos buscar o Senhor. E você que hoje está presente aqui, quinta-feira você não pode falhar. Se você quer fazer parte desta igreja, se você quer viver aquilo que Deus tem para essa igreja, quinta-feira, você já vai começar desde amanhã, orar, jejuar a favor disso. Porque quinta-feira nós vamos começar o propósito da busca dos dons do Espírito Santo de Deus. Eu creio que Deus continua batizando. Eu creio que Deus continua revelando. Eu creio que Deus continua mostrando visões, meu irmão, minha irmã. Mas para isso acontecer, você temos que buscar o Senhor, porque a sua promessa permanece de pé. Mas nesta

E você acabou se iludindo com o pecado. E hoje você tem ciência disso, que você precisa se arrepender em Cristo Jesus. Você precisa confessar Cristo para receber o perdão dos seus pecados e receber o Espírito Santo de Deus. Tem uma irmã aqui, glória a Deus. Pode aplaudir ao Senhor. Tem mais alguém nesta noite? Tem mais alguém que você quer viver isso na face desta terra? Viver para o Senhor Jesus. Tem mais alguém que você estava afastado? Estava, porque hoje é noite de você voltar. Tem mais alguém que você quer voltar para Cristo Jesus? Viver esta promessa que Ele fez para a sua igreja. Tem mais alguém? Tem mais um aí vindo, pode aplaudir ao Senhor, mais uma alma. Tem mais alguém?

deste lugar. Tem mais alguém? Tem mais alguém que você quer se unir, fazer parte da família Deus e Amor? Ah, pastor, as coisas são muito estreitas. Não, não. É assim mesmo. É o que a Bíblia nos ensina. Não é nada de nós mesmos. É a palavra de Deus. Tem mais alguém para se unir? Fazer parte da família Deus e Amor? Aceitar, reconciliar? Aleluias, que Deus abençoe. Está reconciliando? Glória. Já é batizada? Então, ensinamento do batismo. Você, aceitando Jesus, que maravilha. A irmã reconciliando, o irmão aceitando. Olha aqui para mim, seu nome. Lucas, ó, nome bíblico, hein? Seu nome. Rebeca, nome bíblico também, hein? Não tem como, não. Lucas. Lucas, a Bíblia diz, até hoje, você era criatura de Deus, criado. A partir de agora, você vai receber uma adoção por Cristo Jesus e você torna filho de Deus, família de Deus. E todos esses irmãos são família de Deus. E por você se tornar filho de Deus, você tem direito de uma herança. E esta herança é a salvação da sua alma. E a nossa irmã Rebeca, a Bíblia diz que você estava perdida, mas hoje foi achada. Estava morta, mas hoje vai reviver. Estava como filho pródigo, que saiu

anel no seu dedo. Levante sua mão, Lucas. Diga: Senhor Jesus, eu te aceito como único, suficiente, salvador da minha alma. Senhor Jesus, tira meu nome do livro do acusador e escreve no livro da vida, sela com teu sangue. Diga: Senhor Jesus, derrama sobre mim o teu Espírito Santo. Diga: Espírito Santo, esteja comigo até o grande dia da redenção da minha alma. Amém? Já vou orar. Rebeca, levante sua mão. Diga: Senhor Jesus, eu reconheço que eu errei, eu falhei, mas hoje eu volto para a tua presença. Perdoa minhas falhas, minhas dívidas. Espírito Santo, esteja comigo até o grande dia da redenção da minha alma e o meu nome no livro da vida para a salvação. Senhor nosso Deus, Senhor nosso Pai, aqui está, meu Deus, este irmão e esta irmã, Senhor, pelo

Senhor. Deixa para mim aqui na salinha, tem revista, pega lá a revista para mim. Palmas e glória a Deus! Oh, maravilha, que Deus abençoe meus irmãos. Vamos contribuir na obra de Deus. Pegue na sua mão a sua oferta. Pegue na sua mão a sua contribuição. Você que vai ajudar via Pix, pegue seu celular. Você que vai ajudar com cartão de crédito ou em espécie, pegue na sua mão. Vamos orar a Deus. Vamos apresentar ao Senhor. Senhor nosso Deus, Senhor nosso Pai, nesse momento, Senhor, nós vamos ofertar na Tua obra, Senhor. Receba nossa oferta como um sacrifício vivo, ó Deus. Prospera, multiplica, meu Deus, cada irmão, cada irmã. Sim, meu Deus, que vai contribuir nesta noite. Que haja abundância, meu Deus, espiritual, financeiramente. Ah, meu Deus, cremos nas grandes bênçãos e vitória que o Senhor tem para realizar. Em nome do Senhor Jesus. Amém. Os irmãos vão passar com a maquininha, com a salva. Contribui da melhor forma possível. E o vocal pode louvar ao Senhor.

Amém, Jesus! Pode aplaudir o Senhor Jesus! Oh, maravilha! Meus irmãos, nós temos uma criança para apresentar. O pai é Marcos e a mãe Suzane. Estão presentes? Onde está o pai, a mãe? Pode se aproximar aqui do altar para nós apresentarmos esta criança, Miguel. Aleluia! Que Deus possa abençoar cada contribuinte, cada ofertante, em nome do Senhor Jesus. Deus abençoe também as irmãs do evento que tivemos final de semana, sábado e domingo, as mulheres de fé, que Deus abençoe os dirigentes, os esposos das irmãs também que têm apoiado esse departamento na obra do Senhor, tá bom? Que Deus o recompensa. Em nome do Senhor Jesus. Cadê um presbítero aí para pegar aí o Miguel? Glória a Deus. Deus abençoe Marcos e Suzane. Amém? Apresentar a criança é algo muito sério. Por que sério? O pai e a mãe precisam assumir um compromisso perante a igreja e perante Cristo. Qual o compromisso? Ensinar o seu filho no caminho que deve andar, que é a palavra de Deus, para que quando ele crescer nunca se desviará dele, diz a Bíblia. Vocês assumem esse compromisso? Amém, Jesus. Quando crescer, trazer para a escola bíblica, tá bom? Que Deus abençoe. Levante suas mãos para cá. Vamos apresentar o Miguel. Senhor Jesus, nós apresentamos nas tuas mãos o Miguel, Senhor, para que ele possa crescer na estatura, no conhecimento, Senhor. Dá o livramento das enfermidades. Livra, meu Deus, porque nós sabemos que temos um adversário que luta, até mesmo com as crianças.

0: do Senhor Jesus.
1: Amém. Cadê uma irmã obreira para passar na livraria para vocês pegar um certificado, tá bom? De apresentação, tá? Que Deus abençoe. Parabéns aí, que Deus abençoe. Cadê a foto, meu Deus? Cadê a foto? Bate uma foto aí em nome de Jesus, tá bom? Em nome de Jesus. Olha, quinta-feira estamos aqui na oração. Propósito, domingo temos o culto de Santa Ceia pela parte da manhã. Segunda-feira à noite também. Pode ficar aqui de frente os dois aqui. Fique de frente aqui. Bate lá mais. Glória a Deus. Que Deus possa abençoar. É a primeira vez ou não? Vocês já são visitantes? Primeira vez, ó, que benção, hein? Já, Deus abençoe, tá bom? Deixa lá, irmã, na livraria para pegar o certificado, tá bom? Vamos fazer a oração da fé. Que Deus abençoe todos os irmãos e irmãs. Olha, irmãos, a partir de amanhã, até a próxima terça-feira, eu acredito, tá bom? O nosso estacionamento aqui da igreja vai estar interditado, tá bom? Amanhã já vão começar a parte da manutenção. Então aí precisa fazer um serviço muito grande e vai demorar alguns dias, tá bom? A previsão é até terça-feira estar concluído. Se conseguir antes, melhor ainda, tá bom? Então no decorrer desta semana, você já vem com os seus automóveis e você já procura aí um estacionamento, uma vaga em volta aqui da igreja, tá bom? Porque o estacionamento vai estar interditado, combinado? Mas venha, tá bom? Venha, se for deixar o cara um pouco longe, você não deixa de vir para a igreja. Venha cultuar em nome do Senhor Jesus. Oração da fé. Senhor nosso Deus, graça te damos por mais esta oportunidade. Sim, meu Deus, nos ajude, ó Pai, buscar o Senhor. Nesta semana, meu Deus, nós consagrar a nossa vida.

Senhor, também para participarmos da ceia do Senhor, próximo domingo, próxima segunda-feira. Vem nos ajudar, Senhor. Vem nos ajudar, Senhor. Vem nos ajudar, Senhor, para a glória do Teu santo nome. Nos leva em paz e segurança. Livra de todos os perigos, Senhor. E assim nós pedimos e Te agradecemos, em nome de Jesus.

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0: Senhor Jesus nos promete em sua palavra no livro de João, capítulo 14, versículos 13 e 14.
1: E eu farei o que vocês pedirem em meu nome, para que o Pai seja glorificado no Filho. O que vocês pedirem em meu nome, eu farei.
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2: Muito bem, 22 horas e 7 minutos, Rádio Deus é Amor, é a programação A Voz da Libertação e eu quero orar com a sua vida agora. Quero interceder a Deus junto a vocês porque é o clamor, sim. Vamos buscar a face do Senhor aqui nesta noite, porque temos a certeza que Deus nos ajudará. A mão do Senhor nos sustentará. O favor do Todo-Poderoso guiará a nossa vida, a nossa alma. Deus tem o controle e tem a direção de todas as coisas. E nós cremos que Ele muda a nossa vida. Vamos orar, vamos falar com Deus, vamos buscar a presença do Rei da Glória. Sim.

aconteceu. Não vai acontecer, não. Já aconteceu, porque Deus está conosco neste exato momento. Oremos a Deus, o nosso Pai, e o Senhor fará a grande obra em nossa vida. Clamemos ao Senhor, busquemos a face do Todo-Poderoso, porque Deus está conosco. É o clamor do encontro com Deus. Maravilhoso e eterno Deus, poderoso e eterno Pai, Deus de vida, Deus de graça, Deus de favor e também de milagres. Obrigado, Senhor amado, Senhor bendito, pela riquíssima oportunidade e pelo privilégio que o Senhor nos tem concedido, ó Pai, de estarmos em Tua presença. Obrigado, meu Pai da glória, pelo privilégio que o Senhor tem concedido à nossa alma de podermos adorar-Te, de podermos exaltar-Te e bendizer-Te, ó Pai, na beleza da Tua santidade. Pai bendito, Pai maravilhoso, Pai gracioso e Deus de eterna glória, continua, Senhor, a derramar a Tua bênção, a derramar a Tua vitória, a derramar a Tua resposta sobre cada um de nós. Continua, meu Pai, em nome de Cristo, a derramar, Senhor, a promessa que vem do alto. Ó, Pai maravilhoso, o nosso coração é grato, meu Deus. É grato, meu Pai, por tudo que o Senhor tem feito. O nosso coração é grato, Pai da glória, pela Tua promessa. O nosso coração é grato, Pai da glória, pelo Teu favor. O nosso coração é grato, Pai, pela Tua misericórdia. O nosso coração é grato, Pai da glória, pelo Teu estender das mãos. Senhor bendito, Senhor amado, buscamos, ó Pai, a Tua misericórdia. Eu oro, Senhor, pelos Teus filhos agora, que pedem, Pai da glória, sim, Deus, um favor pela família, pela casa, pelo lar, pelo casamento, que clamam a Ti e pedem, Senhor, ajuda, ó Pai. Ó Deus, quantos, Senhor, têm passado por necessidades, têm enfrentado dificuldades, têm enfrentado barreiras, Senhor. Quantos, meu Deus e meu Pai, precisam, Senhor, de uma mão amiga, porque estão desorientados. E não é desorientados porque estão desatentos. Às vezes estão na guerra, na peleja, mas estão desorientados, Senhor, porque é embate de todos os lados, é guerra de todos os lados, inimigo de todos os lados, é provocação de todos os lados, Senhor meu Pai, é humilhação de todos os lados, são palavras malignas de todos os lados, ó Pai, e precisam de vitória, Senhor meu Deus, buscam por socorro, buscam

vida a vencer este mal agora. Em nome de Cristo, o Senhor vai estruturar esta vida para vencer este mal agora. Não há, Senhor, operação maligna que não seja vencida por Ti. Não há obra satânica que não seja vencida por Ti, meu Pai. Não há projeto maligno, Senhor, que não caia por terra através do Teu sangue. Ó Deus maravilhoso, então estrutura esta família, estrutura esta casa, volta a estruturar este lar, volta a estruturar este casamento, volta a estruturar a comunhão. Ah, meu Pai, ao sentar à mesa, no partir do pão, Senhor, volta a estruturar esta família para que

Deus maravilhoso. Quantas famílias dependem do teu milagre? Quantas famílias dependem da tua resposta? Quantas famílias dependem do teu favor? Quantas famílias dependem do teu agir? Quantos casamentos, quantos lares, Senhor, quanta vida financeira depende, Deus, do teu agir? É só o Senhor quem pode fazer. É só o Senhor quem pode trabalhar. Ó, meu Pai, não deixa, Senhor, não deixa, Pai da Glória, com que vivamos desguarnecidos e desprotegidos. Dependemos de Ti e confessamos isso com todo o nosso coração. Dependemos de Ti, Senhor, e não queremos sair da Tua presença. Ó, meu Pai, mas quantos de nós têm sofrido tanto, Senhor, têm gemido e têm chorado? Quantas vidas, Senhor, têm questionado, meu Deus, por quê? Por que comigo? Por que na minha casa? Por que em minha família? Por que em meu lar? Por que esta adversidade? Por que esta dor? Por que esta doença? Por que o desemprego? O que é que está a acontecer? Nós caminhamos, Pai, em direção ao Senhor e parece que tudo vem como retorno negativo. Ó, meu Deus, nós precisamos lembrar que temos um adversário, um inimigo. Nós precisamos lembrar que temos um inimigo disposto a pelejar contra a nossa vida a todo instante e a todo momento. Aleluia! Sim, a tua palavra é quem declara que Davi é convidado pelo Pai a levar pão, a levar queijo, a levar mantimento e alimento, ó Pai da Glória, para os seus irmãos na guerra. Ó, meu Deus, ó, meu Pai. E quando ele lá chega, Senhor, ele começa a sofrer uma inveja, ele começa, meu Pai, a sofrer uma perseguição, ele sofre, Senhor, meu Deus e meu Pai da Glória, com palavras tão pesadas, com palavras tão negativas, com palavras de ofensa, com palavras acusatórias, sem merecer. E quantas vezes, Senhor, estamos a viver assim, meu Pai, com acusações, estamos a viver, meu Pai da Glória, com palavras pesadas. Estamos a viver, Senhor, com uma culpa que não é nossa. Estamos a viver, meu Pai da Glória, por causa da fraqueza dos outros, nós levamos culpa. Por causa da insensibilidade dos outros, levamos culpa. Por causa da maldade dos outros, do distanciamento dos outros, nós somos culpados. Não, Senhor, não deixe assim, Senhor. Não permita que isso fique assim, não, meu Pai. Por quê, meu Deus? Porque o Senhor nos tem preparado.

da glória, para sairmos com as mesmas impurezas. Nós não estamos a ser treinados para sairmos, ó Pai da glória, com a mesma insegurança. Nós não estamos a ser treinados para sairmos, Pai da glória, com a mesma incapacidade. Não, meu Deus. Então desperta em nós o dom. Desperta o dom do Senhor em nós. Desperta o poder do Teu Santo Espírito. Desperta a graça, a força que há nesta mulher, a força que há neste homem. Desperta a coragem que há neste homem e nesta mulher agora. Desperta o ânimo que há neste homem e nesta mulher agora. Desperta a visão de águia. Oh, aleluia! Oh, aleluia! Desperta a visão de águia que há neste homem e nesta mulher agora. Desperta essa autoridade que está esquecida. Desperta, Senhor, esta visão. Desperta o entendimento. Desperta, meu Pai, em nome de Cristo. Doença não vai parar. Senhor, crise emocional, financeira, sentimental, também não vai parar. Meu Deus, barreira e bloqueio não são impedimento para quem tem fé. Murmuração, calúnia e difamação não são impedimento para quem tem fé. Acusação, meu Pai da glória, mentira e engano não são impedimento para quem tem fé. Oh, glória! Quem tem fé, Senhor, se sustenta. Quem tem fé, meu Pai da glória, vence. Quem tem fé, meu Pai, continua, meu Pai da glória, na peleja. Quem tem fé, continua, Senhor, a trabalhar. Quem tem fé, continua a lutar. E nós não vamos abrir mão de estar em Tua presença. Nós não vamos abrir mão, meu Pai. Então, em nome de Cristo, renova essa vida agora. Renova esta casa agora. Renova, Senhor, meu Pai. Ó, meu Deus, nós não vamos abrir mão do poder do Espírito Santo. E nós nos vamos levantar.

vermos o lar transformado, até vermos aquele membro da família resgatado, até vermos, meu Deus e meu Pai da glória, aquele coração quebrantado, até vermos, Senhor, aquelas vidas restauradas, erguidas, a porta aberta, até vermos a saúde chegar, até vermos o livramento chegar, até vermos, Pai da glória, a salvação entrar em nossa casa e em nossa família, nós não vamos abrir mão, aleluia, não vamos, Senhor, não vamos, meu Deus, então fortalece, meu Pai, ô glória, fortalece o teu povo, fortalece os teus filhos, fortalece na comunhão, fortalece, meu Pai, na fé. Meu Deus, a tua palavra diz que quando o rei Davi chega lá, ele é ofendido, mas ele estava ali por uma missão, e nós precisamos entender que fomos chamados pelo Senhor para uma grande obra, uma grande missão, e não podemos abrir mão. Fomos chamados pelo Senhor para viver o diferencial, e não podemos abrir mão. Oh, meu Pai, há um gigante que tem que cair, há um inimigo que tem que cair, há uma obra maligna que tem que ser desfeita, há uma obra satânica que tem que ser rompida, e se nós pararmos por causa das palavras daqueles que não têm Deus, nós vamos fracassar, nós vamos, Pai da glória, envergonhar o teu nome, mas nós não fomos chamados para o fracasso. A tua palavra diz que o Senhor não nos deu um espírito de medo e nem de covardia. Oh, aleluia! Então levanta esta mulher, levanta este homem, que muitas vezes é o pilar na sua família. Levanta, Senhor, com autoridade, levanta com poder agora, levanta com virtude agora, meu Pai, e enche do teu Santo Espírito, enche, Senhor, da tua coragem, enche, meu Pai, do teu ânimo, levanta essa vida agora, e que ela esteja pronta para enfrentar o que quer que seja através da fé e ver o milagre acontecer. E não importa quantos têm pelejado contra nós, o Senhor está na nossa frente e dará a vitória. E não importa quantos já tiveram sucesso e cresceram, o Senhor está à nossa frente e dará o escape e a vitória. E não importa quantas famílias foram restauradas, damos glória ao teu nome, o Senhor está à nossa frente e dará a vitória. Ó Espírito Santo, nós cremos no teu agir, não nos deixa curvar perante a adversidade, mas nos mantém erguidos, nos mantém firmes, nos mantém, Senhor, meu Deus, ó Pai, com um olhar atento, com a mente atenta, desperta, sim, meu Deus, porque há algo maior, ó glória. Eu sei que o Senhor está a falar conosco aqui nesta noite. Há algo maior a ser vivido, há algo maior a enfrentar, há algo maior a ser derrubado, há algo maior a ser conquistado, meu Pai, e em nome de Cristo, nós estamos prontos e preparados para vencer. Oh, meu Deus, se Davi tivesse dado ouvidos aos seus irmãos, se Davi tivesse vestido a roupa do rei Saul, se Davi tivesse sido manipulado pelas pessoas que estavam à volta, ele teria morrido nas mãos de Golias, ele teria sido destruído, sim, com a lança de Golias, mas ele ouviu a voz de Deus. Oh, glória! Não se deixou intimidar pelos seus irmãos, não se deixou intimidar porque a couraça não lhe serviu. Nem sempre o que é do outro vai servir em minha vida, mas o que é do Senhor em minha vida será, meu Pai da glória, para o teu louvor. Senhor, meu Deus, desperta-nos para entendermos a porção do teu Santo Espírito e vivermos milagre. Toca nesse homem agora, toca nessa mulher agora, toca nessa vida agora, em nome de Jesus Cristo. Abre o olho, abre o ouvido, desperta o seu coração, enche-os, ó Pai, com a tua presença, meu Deus e meu Pai. Ó Senhor, quantos de nós têm vivido obras inacabadas? Ó meu Deus, porque nos falta fé, esperança, crer, mas hoje é o dia que o Senhor marcou para mudar o nosso cenário. Hoje, aleluia, é o dia que o Senhor marca para mudar nossa história, e nós não vamos retroceder, e nós não teremos medo, ainda que a carne estremeça, mas nós não vamos ter medo, ainda que a carne se assuste, mas nós não vamos ter medo, porque o
mão poderosa é quem nos vai conduzir para viver o milagre. Senhor, eu quero orar por estas vidas que estão comigo agora. Eu quero orar, Senhor, pelas vidas que me acompanham. Senhor, meu Pai, pela rádio e pelo YouTube também. E que em nome de Cristo, que cada um deles receba o toque divino do Espírito Santo agora, nas áreas da dor, nas áreas de aflição, nas áreas de medo, nas áreas, ó Pai, de insegurança, nas áreas, ó Pai, de desespero, nas áreas, Senhor, meu Pai da glória,

0: coração agora, derrama a tua paz, derrama a tua alegria, derrama o teu fervor, em nome de Cristo, Senhor, e limpa de ponta a ponta a sua vida, a sua casa, a sua família, e aonde houver uma obra do mal, que não prevaleça, em nome de Jesus, nós cremos que o Senhor cuidará da nossa vida, oh aleluia, nós cremos que o Senhor mudará a nossa história, meu Deus, consagramos a Ti a nossa vida e entregamos tudo o que temos, Senhor, certos de que a Tua mão poderosa fará maravilhas e milagres, em nome de Jesus, obrigado Senhor, toma conta da nossa vida, cura, liberta, transforma, restaura, devolve-nos a vida, e a nossa vida será para a Tua glória, em nome de Jesus, obrigado por tudo, meu Deus, fica conosco, para o Teu louvor, amém, e graças a Deus. Que Deus abençoe a sua vida, a sua casa, você que orou comigo. Creia que Deus te ajudará. Levanta essa cabeça. Levanta essa cabeça, não desanime. Deus proverá, Deus velará por ti. Levanta essa cabeça e crê. Pastor, a guerra é grande. Nenhuma guerra com Jesus é perdida. Não importa o tamanho. Nenhuma guerra com Jesus é perdida. A garantia é de que Deus mudará o cenário da nossa vida. Creia! Não há guerra perdida em Jesus. Não há batalha perdida em Jesus. Ele é o Deus que consuma todas as coisas. Você crê nisso? Então levante a cabeça. Erga-se do chão agora. Vamos lá. Levanta. Pastor, eu estou ferido. Jesus cura. Estou cansado, Ele renova. Estou triste, Ele te alegra. Perdi forças, Ele te alimenta. Mas Ele vai mudar o teu cenário. 22 horas e 30 minutos. 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Vem com alegria. Na presença do Espírito Santo.
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0: 22 horas e 31 minutos, horário de Brasília. Deus abençoe a sua vida, a sua casa, a família também, o seu lar. Falamos sobre família no quadro informativo agora. Não sai daí. Volta na sequência. Até já.
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4: Números, o impacto silencioso da desorganização financeira. Falar sobre dinheiro ainda é desconfortável para muita gente. E olha, na maioria das vezes, a preocupação financeira, ela não está ligada apenas ao valor que entra no fim do mês, mas aquela sensação constante de descontrole. De acordo com especialistas, contas acumuladas, dívidas adiadas, medo de olhar o aplicativo do banco e dificuldade para organizar a própria vida financeira fazem parte da rotina de milhões de brasileiros. Aos poucos, esse cenário deixa de ser apenas econômico e passa a afetar também o emocional. Um levantamento mostra que a principal angústia relacionada ao dinheiro está justamente na sensação de não conseguir administrar as próprias finanças. De acordo com a pesquisa, muitas pessoas convivem por meses com dificuldades financeiras sem conseguir reorganizar a situação. Enquanto parte dos entrevistados consegue sustentar esse cenário por mais de 3 meses, outra parcela relata não suportar nem um mês de pressão financeira sem sentir impacto significativo. A psicologia explica que dificuldades prolongadas com dinheiro podem alterar a forma como a pessoa se percebe na vida. Com o tempo, pensamentos como "eu nunca consigo me organizar" ou "não sei lidar com o dinheiro" deixam de ser episódios pontuais e passam a funcionar como crença permanente. Esse processo cria um ciclo difícil de interromper. Quanto maior a sensação de fracasso, mais difícil se torna enfrentar o problema. Saúde financeira. Apesar do aumento da renda ao longo do tempo e da melhoria nas condições de moradia, o acesso à casa própria continua sendo um desafio. Em 2024, quase um quarto dos brasileiros vivia de aluguel, um aumento de quase 5 pontos percentuais em 8 anos. Os imóveis alugados eram 18,4% dos domicílios em 2016. No ano passado, a proporção subiu para 23%, um aumento aí de 4,6 pontos no período. Embora o avanço da participação das moradias alugadas pareça pouco expressivo, ao olhar para números absolutos, é possível ver o verdadeiro tamanho. Passou de 12 milhões e 300 mil em 2016 para 17 milhões e 800 mil de domicílios em 2024, um aumento aí de 45,4%. De acordo com especialistas, o país passa por um momento histórico e social em que nem todas as camadas sociais têm oportunidades para adquirir imóvel, precisando partir para o aluguel. A PNAD contínua também mostrou mudanças no tipo de moradia dos brasileiros. Entre 2016 e 2024, as casas, embora ainda predominantes, perderam espaço, enquanto os apartamentos ganharam participação com alta de 1,6 ponto percentual. Outro bem que se tornou mais comum nos domicílios brasileiros foi o automóvel. Em 2016, carros estavam presentes em 41,6% dos lares. No ano passado, a presença de carros subiu para 48,8%. O analista do IBGE reforça que esse crescimento também reflete uma melhora nos rendimentos, já que os automóveis são bens de maiores valores.
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3: Mais uma vez chega no seu rádio receptor, também no seu aplicativo, o programa Espaço Eu e Mais Um. Vos saúda na paz o Senhor Débora Miranda. Estamos todos os dias aqui apoiando você no conhecimento de Deus, no estudo da Bíblia Sagrada. Você, principalmente, que é novo convertido, precisa aprender do Senhor. Crescer no conhecimento de Deus. E como estamos falando e estudando nesses dias sobre o crescimento espiritual que é tão necessário, hoje podemos então já iniciar o nosso estudo com esta pergunta. Com que se alimentava a sua mente antes da sua conversão? Eu creio que com ideias vãs, pecaminosas. Eu digo que antes de você entregar sua vida ao Senhor, ou qualquer pessoa, antes de entregar a vida a Cristo, ela alimenta seu pensamento com coisas vãs, ociosas. As novelas, revistas pornográficas, conversas maliciosas, até ideias de caráter imoral, brincadeiras indecentes, chocarrices, piadas maliciosas, palavrões, talvez de duplo sentido, pensamentos vagos e maus são coisas que só servem para estimular ações más e atitudes pecaminosas. Isso você fazia antes de conhecer a Deus. O seu vocabulário era vão, ofensivo. E o próprio Jesus reprovou esse tipo de vocabulário. Ele diz em Mateus 12, versículo 36, "Vos digo que no dia do juízo, todos terão que dar conta de toda palavra ociosa que tenham pronunciado, porque por suas palavras se te absolverá e por tuas palavras se te condenará." Olha, até pelas palavras, vamos dizer aquilo que a gente sempre diz, né? Vamos jogar a palavra fora? Até por esta palavra ociosa teremos de dar conta diante de Deus. O negócio é sério, não é? Quantas vezes falamos mentiras, palavras que não devem nem ser ouvidas, não é? Agora, isso não pode ser ouvido de um lábio cristão, de uma pessoa crente, por três razões. Porque estas palavras não honram a Deus, não edificam aqueles que as ouvem e degradam a personalidade daquele que a está falando. Vejam que uma palavra é realmente o resultado de uma ideia. Também é o material que serve de base para o pensamento. Portanto, se nós semeamos palavras boas, nós colheremos bons pensamentos. Então, a primeira coisa que nós temos que colocar em mente é que as nossas palavras, elas têm que realmente ter um resultado daquilo que vai em nosso coração, ou seja, do nível da nossa conversão. Agora você deve se nutrir com coisas que tragam provisão espiritual. E como a gente já falou em alguns programas, a primeira coisa, você deve nutrir a sua alma com a palavra de Deus. Porque a Bíblia, ela foi nos dada como um alimento essencial para nos nutrir e fortalecer os nossos corações. A pessoa não crente, ela se sente motivada a usar palavras obscenas, por exemplo, e imaginar atos maliciosos. Ao contrário, o crente se alimenta e alimenta o seu pensamento e se sente motivado ao bom, aquilo que é edificante, com a leitura e meditação da palavra de Deus. Então, sabemos que a Bíblia é para o crente, o leite espiritual. Nós vamos prosseguir falando sobre esta alimentação boa para nós crescermos espiritualmente. Por hoje nós vamos encerrando por aqui. Na próxima programação estaremos nos aprofundando neste mesmo tema. O nosso WhatsApp para a sua participação, comentário, dúvidas é 119-8292-3392. Até lá, na paz do Senhor, meu grande abraço a vocês. Se despede Débora Miranda, na paz de Cristo.
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Muito bem, 22 horas e 43 minutos, Dor Forte, este belíssimo louvor que vem para trazer a palavra do Senhor cantada. Deus abençoe a sua vida. Olha, daqui a pouquinho, pastor Lorival de Almeida tem mensagem para o teu coração. Então, prepare-se para cantar, para adorar, para receber Jesus e a vitória é nossa. Não sai daí, vem conosco para esta noite maravilhosa. Até amanhã. Tá bom, Nana? Nos veremos. Tá no Munzuco. Até amanhã. Você catequiza. Que Deus te abençoe.

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Custo do carro. Calcular o gasto real pode surpreender o motorista. Carro próprio envolve muito mais do que apenas colocar combustível. Muitos esquecem de somar custos como seguro, impostos e manutenção. A desvalorização do veículo ano após ano também é uma perda de dinheiro. Colocar tudo na ponta do lápis revela o verdadeiro peso no orçamento. Então, para quem roda pouco, os aplicativos de transporte podem ser mais baratos. Eliminar as despesas fixas do automóvel gera uma sobra imediata no caixa. O transporte público, quando viável, é a opção mais econômica de todas. Alternar os meios de locomoção é uma estratégia de finanças pessoais. Se o carro é indispensável para o trabalho ou família, cuide da manutenção. Pneus calibrados e motor revisado consomem menos combustível no dia a dia. E dirigir de forma suave, sem acelerações bruscas, também economiza. Pequenos hábitos, né? Ao volante poupam o veículo e o seu bolso. Avalie se o modelo do seu carro é compatível com a sua renda atual. Trocar um carro mais econômico e com seguro mais barato ajuda bastante. O carro deve ser uma ferramenta de conforto e não um gerador de dívidas. A liberdade de ir e vir não pode custar a sua paz financeira. Ralo invisível. Assinaturas não utilizadas corroem o seu dinheiro. Os serviços por assinatura se multiplicaram e viraram despesas fixas. Aplicativos de filmes, música e academias cobram todo mês no cartão. O problema é que muitas pessoas pagam por serviços que raramente usam. Esses pequenos valores somados criam um rombo anual no orçamento. Fazer uma revisão periódica das faturas do cartão de crédito é essencial. Identifique cobranças recorrentes de serviços que foram esquecidos. O cancelamento imediato do que não é útil estanca o desperdício. E não tenha receio de cortar o que não traz benefício real à rotina. Muitas empresas dificultam o cancelamento para vencer o cliente pelo cansaço. Insista e guarde os protocolos, pois é o seu dinheiro que está em jogo. Avalie também a possibilidade de planos familiares divididos com parentes. Compartilhar a assinatura reduz o custo individual pela metade ou mais. O teste gratuito é uma armadilha comum para quem esquece de cancelar. Coloque um alarme no celular para lembrar o fim do período de teste. A gestão ativa dessas pequenas contas traz uma economia que surpreende. Então valorize cada centavo e mantenha apenas o que realmente importa.

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1: Atenção para o top de 5 segundos. 5, 4, 3.

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1: Louvado seja Deus. Eu saúdo a todos com a paz do Senhor Jesus. Queridos, abram as vossas Bíblias no livro do profeta Isaías. Bem-vindos à casa de Deus. E nós vamos meditar no capítulo 6.
2: Glória a Deus.
3: Glória, glória, glória.
1: Vamos falar sobre a visão de Deus ao profeta Isaías.
2: Grande e poderoso é o Senhor.
1: Vamos entrar nesse assunto e ver exatamente o que Isaías viu nessa visão.
3: Oh, Jesus, glória a Deus.
1: Capítulo 6 do profeta Isaías. Mais uma vez, que Deus abençoe vocês. Graças a Deus, aleluias. Louvado seja o nome do Todo-Poderoso Deus.
3: Aleluia!
1: Isaías é escolhido e consagrado para profeta. Posso ler, meus irmãos? No ano em que morreu o rei Uzias, eu vi ao Senhor assentado sobre um alto e sublime trono, e o seu séquito enchia o templo. Os serafins estavam acima dele, cada um tinha 6 asas, com 2 cobriam os seus rostos, com 2 cobriam os seus pés e com 2 voavam. E clamavam uns para os outros, dizendo: Santo, Santo, Santo é o Senhor dos exércitos, toda a terra está cheia da sua glória. E os umbrais das portas se moveram com a voz do que clamava, e a casa se encheu de fumo ou fumaça. Então disse eu: ai de mim, que vou perecendo, porque eu sou um homem de lábios impuros e habito no meio de um povo de impuros lábios, e os meus olhos viram o Rei, o Senhor dos Exércitos. Daqui para frente a gente vai meditando passo a passo, todos os seus lugares, louvado seja Deus. Louvado seja o nome do Senhor. O nosso tema hoje é importante. O que Isaías viu na sua visão e o que nós temos visto na nossa. E quando nós falamos de visão, não necessariamente a gente tem que ver serafins voando de uma parte para outra, os umbrais da porta tremendo, a casa se encher de fumo. Tem tanta forma de nós entendermos a visão, termos visão, colhermos o resultado da visão. Mas nós estamos trazendo a história do rei Uzias e do profeta Isaías, para que a gente possa entender algumas situações que a igreja pode passar. Por isso, meus irmãos, eu digo, é para a edificação da igreja. É para a edificação da igreja. Nós já tivemos episódios na história, por exemplo, em 1952, morreu um rei inglês e o mundo inteiro publicou nas suas manchetes: o rei está morto. The king is dead. O rei morreu. Quando morreu, na década de 60, John Fitzgerald Kennedy, o mundo inteiro publicou: o presidente morreu. O presidente americano morreu. E nós estamos aqui hoje, meus irmãos, falando a respeito do profeta. Vamos falar a respeito da visão. Mas logo no primeiro versículo a gente já pode ver: o rei estava morto. O rei Uzias. O profeta Isaías foi um profeta que profetizou durante o reinado de 4 reis: Uzias, Jotão, Acaz, e me faltou a memória qual o outro, mas foram 4, Ezequias. O que significa, no nosso ponto de vista e na matemática, que ele morreu com mais de 100 anos, pois só Uzias reinou mais de 50.
2: Glória a Deus.
1: E, meus irmãos, o que acontece é que Isaías não era só profeta, conhecia o rei, ele era amigo do rei. Alguns historiadores, alguns, poderia dizer até aventureiros, chegam a dizer que o profeta chegou a ficar, espiritualmente falando, fracassado. De qualquer maneira, a forma que morreu o rei Uzias foi uma forma violenta, foi uma forma difícil de engolir. Ainda mais sabendo que foi o próprio Deus que permitiu que ele morresse da forma que morreu. Semana passada nós falamos de tudo que fez o rei Uzias. Ele aceitou questões tecnológicas, ele escavou poços, montou o seu exército, armou o seu exército, fez armaduras, fez escudos, fez torres no deserto, fez máquinas, protegeu a cidade, foi um grande rei. Na minha opinião, depois de Davi, desde Davi, foi o melhor. Depois dele tem outra história. Mas desde Davi, na minha opinião pessoal, lendo a Bíblia, eu creio que Uzias tinha sido melhor até esse ponto. Mas o que diz a Bíblia? Diz a Bíblia que de repente as questões que eram para ser questões de ajustes, em nossos dias consideraríamos até questões políticas ou diplomáticas, não é? Elas deveriam ficar nesse campo. Para resumir, é cada um no seu lugar. Eu ia falar cada macaco no seu galho, mas fica ruim, né? Falar cada macaco no seu galho, fica, né? Porque daqui a pouco daí tem gente que vai começar a falar, tá vendo? Ele crê na evolução. E não é isso. O que acontece, meus irmãos, é que ele deveria ter resumido a sua vida às questões administrativas, às questões de proteção, mas a Bíblia fala que ele foi ao templo e no templo ele quis oferecer ao Senhor holocaustos e Deus falou claramente com ele, a ti não compete oferecer isso, mas sim aos sacerdotes. E ao invés de aceitar o que Deus estava falando, e a Bíblia diz que ele ficou mais nervoso ainda, e eu sou rei, que eu faço o que eu quero, e ponto final. E não deu certo, porque Deus mandou-lhe uma lepra na testa. E a Bíblia fala que ele foi tirado naquele mesmo dia, do palácio, do trono, da sociedade, da família, e morreu sozinho, à parte, num barraquinho. Isso afeta as pessoas ou não afeta? Aleluia. Às vezes nós temos pessoas na nossa família, ou amigos, ou conhecidos, que a gente vê essas pessoas se definhando, às vezes, até a morte. E nós sofremos emocionalmente, os nossos sentimentos se afloram e nós choramos, e nós, às vezes, oramos a Deus. E, sinceramente, não sei vocês, mas às vezes a gente começa a querer pedir explicação ao Senhor, né? Mas, meu Deus, eu orei, Senhor. Eu pedi, por que o Senhor não fez? Eu já pedi explicações para Deus, vocês já pediram? Deus não deu, não. Mas que eu já pedi, eu já. Eu entendi que Deus falou, deixa eu agir, eu sou Deus, tu fica aí no seu lugarzinho. Mas é que como nós somos seres humanos, a gente faz questões. A gente faz perguntas. O rei Uzias estava morto. Isso entre 700 e 750 anos antes de Cristo. No ano em que morreu o rei Uzias. Depois de ver a situação do seu amigo morrer, do jeito que morreu, a gente se assusta. Deus tacou uma lepra no rei Uzias. Vai que eu dou uma vacilada e Deus me dá uma rasteira também, não é? Vai que eu faça alguma coisa e de repente na posição que eu estiver, eu esteja soberbo, seria o meu pensamento se eu fosse Isaías. Vai que de repente eu também me vire para Deus ou para os sacerdotes do Senhor e diga, não, aqui mando eu, sou profeta e ponto final. E Deus chega e me passa uma rasteira também. Se Isaías estava, por alguma razão, não é? Abatido. Em nossos dias, né? Que ele estava arrasado, eu sei. Que ele estava amedrontado, tenho certeza absoluta. Mas a Bíblia Sagrada nos fala que ele foi buscar refúgio no templo, onde se supunha que a presença de Deus poderia estar. É assim que a gente vê as dúvidas da gente se esvaírem, serem exterminadas. O rei estava morto, o profeta arrasado, foi buscar conforto. O rei estava morto, mas Deus não.
2: Glória a Deus!
1: Deus continuava como continua vivo. E diz o profeta, eu vi o Senhor assentado sobre um alto e sublime trono. Isso é uma visão sem igual, né, meus irmãos? Nos faz lembrar até mesmo a visão ou a forma que Deus se apresentou a Moisés. No livro de Êxodo, capítulo 15, a Bíblia fala sobre isso, não vou discorrer sobre o assunto, mas vocês sabem. É claro, dentro da sua forma de ser, dentro da sua cortina, não é? Morreu o rei Uzias e do mesmo ano eu vi o Senhor assentado sobre um alto e sublime trono. E o seu séquito, ou seja, os seus acompanhantes. Aquilo que acompanha Deus era bem grande porque enchia o templo.

0: acima. Seis asas voavam, cobriam os pés, cobriam o rosto e clamavam: Santo, Santo, Santo, Santo. O que Isaías estava vendo era algo da natureza e do caráter de Deus. Santo, Santo, Santo. Eu me perguntei, meus irmãos, durante toda a semana: será que houve um dia em particular que Isaías falou, não, vou tal dia no templo, não vai ter ninguém lá, eu vou ficar sozinho? Eu não acreditei nesse pensamento meu, eu acredito que muito mais gente estava no templo nesse momento. Mas acredito que o único que viu a visão foi o profeta. No caso ainda, Isaías viu essa visão. Meus irmãos, em nossos dias nós vemos muitas pessoas movidas a visões, movidas a revelações, movidas a sonhos, e às vezes cometem injustiças tão grandes por não saberem decifrar o que é que estão vendo, se é que estão vendo. Ainda hoje no programa Mensagens Cantadas eu dizia aos irmãos que tem pessoas que não têm entendimento mesmo, tem pessoas que deixam fluir completamente todo sentimento carnal, deixam aflorar esse sentimento. E tem pessoas, meus irmãos, que são maldosas, eu diria. Porque quando uma pessoa diz que viu e não viu, ou quando diz que viu e não sabe interpretar e sai falando o que quer, eu vejo maldade. E acredito muito que a palavra de Deus, meus irmãos, ela preenche em nossos dias hoje, em nossos dias, ela preenche toda e qualquer necessidade da igreja. Mas acredito que se necessário for, Deus pode levantar uma pessoa, desde que seja para consolação, conforto e orientação da igreja.
1: Glória a Deus!
0: O que passa disso aí para mim não serve, não serve, porque isso vai deturpar e em muitos casos pode até mesmo bater de frente com a palavra de Deus.
1: É Jesus!
0: Então a gente tem que ser muito bereano, a gente tem que ser muito observador, e a Bíblia Sagrada nos manda, com todas as letras, provar os espíritos e fatalmente provar tudo que possa ser falado a âmbito espiritual, já que não foi eu que vi. Já que não foi você quem viu, nós temos a obrigação de meditar, refletir, para ver se realmente é assim que Deus está falando, ou se até mesmo é Deus quem está falando.
1: Desta forma, Jesus.
0: Santo, Santo, Santo.
1: Glória, aleluia.
0: Santo, Santo, Santo.
1: Aleluia.
0: O que foi que Isaías viu, meus irmãos? Eu tentei colocar algumas direções. A primeira coisa que ele viu com toda certeza foi o Senhor. Da forma que o Senhor se apresentou e dentro da maneira que Deus se apresenta, ele viu o Senhor mesmo. Eu poderia dizer aos irmãos que a partir do momento que nós achamos que temos algo, uma visão, uma revelação, nós podemos perguntar: Senhor, é o Senhor mesmo? Eu já tive muitos sonhos, eu sei que vocês também já tiveram muitos sonhos, nós já tivemos muitas coisas que pareciam revelações. E em muitos casos nós comentamos, e em muitos casos nós falamos, e em muitos casos nós vimos que na realidade não era exatamente aquilo, mas a gente interpretou no tempo daquela forma.
1: Aleluia.
0: A primeira coisa que o profeta viu foi realmente Deus.
1: Maravilha, Jesus!
0: Deus. Você acha que Deus se importaria, ou se incomodaria, ou disciplinaria você, ou mataria você, se você perguntasse: Senhor, é o Senhor mesmo? É o Senhor mesmo quem está falando? É o Senhor mesmo quem está mostrando? Essa visão é do Senhor mesmo?
1: Aleluia. Glória a Jesus!
0: A primeira coisa que ele viu foi Deus. Isaías viu ao Senhor, diz a Bíblia. E quando a gente vê o Senhor, meus irmãos, muitas coisas interessantes acontecem. Mas eu acredito que a coisa mais interessante, mais importante que acontece quando a gente vê Deus, e quando eu digo ver Deus, eu não estou falando com a questão apenas visual, não. Eu estou falando ver Deus agir, ver Deus falar, ver Deus através da sua palavra orientar, quando nós sentimos que Deus está se manifestando a nós.
1: Louvado seja Deus!
0: Muita coisa boa pode acontecer, é verdade, mas existe uma coisa que eu particularmente já coloquei como a mais importante. Versículo 5. Nós vemos aqui que

0: Deus chegou com pompas e circunstâncias, não é? Como diz a juventude, Deus chegou chegando. Porta tremia, era serafim voando, era fumaça enchendo a casa. E de repente uma voz, toda a terra está cheia da glória do Senhor. Depois de ver Deus, a primeira coisa que o profeta viu, o que que foi? Primeira coisa que o profeta viu, e é a que eu julgo a mais importante. Quando nós enxergamos a Deus, quando nós tivermos uma visão, ou quando a visão de Deus estiver acontecendo de qualquer maneira, imediatamente nós enxergarmos a nós mesmos. Essa é a coisa mais importante da visão. Alguns dias atrás o irmão disse que tinha uma visão, teve uma visão. Chamei os irmãos, vamos ouvir a visão do irmão. Sinceramente, meus irmãos, em alguns momentos a gente tem até vontade de rir, mas a gente não ri por respeito à pessoa. Mas parece que a própria pessoa não se respeita. Quando a pessoa se dá o direito de falar um monte de coisa extraída da horta, incluindo dentre elas as abobrinhas, e falar que Deus me revelou. Acho interessante que muitas pessoas são movidas por visões, revelações, mas nunca a respeito delas mesmas e nunca conseguem se enxergar, se enquadrar ou se consertar diante do que estão vendo, mas sempre usam tudo isso para esticar, estender o dedo, para falar dos outros, e às vezes o que criam é mexerico, contenda, fofoca, confusão e injustiças. O profeta enxergou o Senhor. Ele olhou, é Deus mesmo, é Deus mesmo. Fumaça para todo lado, para a gente desmaiar bastava um serafim voando, né, meus irmãos? Mas ele não desmaiou não, mas imediatamente ele enxergou ele mesmo. Ai de mim que vou perecendo, disse o homem de Deus.
1: Glória a Jesus.
0: Eu sou um homem pecador, um homem de lábios impuros, e habito no meio de um povo de impuros lábios, e os meus olhos viram o Senhor. É bem diferente das visões que a gente vê hoje, né? Sendo deflagradas como visões de Deus. Outros que têm das suas visões, porque Satanás armou o seu exército no inferno. Peraí, irmão, Satanás não pode armar o seu exército no inferno. Meu irmão, tá carnal, irmão. Não acredita em nada que Deus fala, né, irmão? Mas não dá para acreditar, ué. Gente que acha que tá cheia da visão e cheia da revelação para ficar ameaçando os outros. É difícil você passar num lugar, a pessoa, eu ouço isso quase todo dia. Começam assim, ó. Você já se assusta. A pessoa nem chegou perto de você, já tá com aquela cara assim, tipo, sabe aquela cara de João que vai pra forca? Aí vem com aquele jeitinho, irmão. Eu não sei explicar por quê. Se não sabe explicar, cala a boca.
1: Louvado seja o Senhor.
0: Eu não sei dizer o que é, então não diga.
2: Glória a Jesus.
0: Mas eu vi o pai, irmão. Ora, ora. A pressão sua vai subir na hora. Isso é uma ameaça. A pessoa está usando tudo isso para ameaçar você. E olha, meus irmãos, é difícil um dia aqui na igreja que não chega um desse tipo para mim. Para vocês também acontece? É difícil. Se colocam como se fossem eles assim, tipo, acima da média, eu estou acima de todo mundo, irmão. Olha, Deus me mostrou o que Deus mostrou, não posso falar. Tu cala a boca, irmão. E se você falar assim com ele, aqui tem dia que tem nego aqui, você está terminando o culto, ele está te dando de dedo e gritando no meio da igreja, e lá na porta ele solta uma língua estranha lá e tem dia que fica, aleluia, o Senhor falando, abre os olhos. E se você for discutir, tentar argumentar, você é capaz de levar golpe de karatê, de judô, de boxe, tudo em qualquer coisa. É melhor correr.
1: Aleluia! Glória a Deus.
2: Glória a Jesus.
0: Não é brincadeira, não. As visões que eles têm nunca são para mostrar quem eles realmente são. E eu chamo isso de terrorismo espiritual. O irmão está buscando a Deus, Deus está começando a abençoar e chega o terrorista. Irmão, o seu carro é aquele verde, né? Rapaz, na minha visão só sobrou a traseira. Como é que o irmão vai dirigir o carro dele depois? Já ouviram isso? Quem já ouviu uma coisa parecida? Não é verdade? Que tipo de visão é essa? Por isso eu estou dizendo, meus irmãos, que quando Isaías, mesmo estando arrasado da forma que ele estava, sofrendo porque o seu amigo, o seu rei estava morto, quando ele fala, no ano que morreu o rei Uzias, eu vi o Senhor, eu vi os serafins, os umbrais das portas tremiam, a casa se encheu de fumaça. Então ele dizia, eu vi o Senhor.
1: Deus tremendo,
0: ele estava, eu pelo menos entendo, meio que temeroso. Afinal de contas, Uzias tinha morrido do jeito que eu falei para vocês, do jeito que a Bíblia Sagrada fala para todos nós. Imediatamente ele olhou para ele e se enxergou. Eu habito no meio de um povo de impuros lábios e eu também tenho os lábios impuros. Ai de mim que vou perecendo, porque eu vi o Senhor. Se tornaria um grande profeta de Deus, porque Isaías foi um grande profeta. Mas reconhece a sua situação de miséria naquele exato momento em que ele tem a visão. Os meus olhos viram o Senhor. Eu vou morrer. Basicamente era isso que ele estava dizendo. Eu estou morrendo, eu estou perecendo. Porque eu sou uma pessoa que não poderia estar vendo o que eu estou vendo. Não é pouco não, os meus olhos viram o Senhor, ai de mim, agora ai de mim. Uzias já morreu e agora é minha vez.
1: Louvado seja o Senhor.
0: Ai meu Deus, aleluia, louvado seja Deus. Quando a gente vê Deus, a gente tem que enxergar a gente.
1: Aleluia.
0: O que faz isso acontecer é a grandiosidade do nosso Deus e a nossa insignificância. Deus nos ama. Sabemos que nós somos filhos de Deus. Mas é só isso. Nós não podemos achar que nós representamos alguma coisa a mais do que nós realmente representamos. Homens é que somos pecadores, todos pecaram, diz a palavra de Deus. Se não fosse a misericórdia do Senhor, todos nós estaríamos condenados à morte, à perdição do inferno.
2: É mesmo assim.
1: Aleluia, Jesus.
0: Jesus começou a se aproximar de Pedro. E Jesus começou a falar coisas tremendas. E Pedro foi conhecendo Jesus. E um dia Pedro falou: sai de perto de mim, Senhor, eu sou um homem pecador. Imediatamente, quando nós temos uma visão ou quando nós reconhecemos a presença de Deus, nós temos que enxergar a nossa situação, porque a grandiosidade, a santidade do nosso Deus é muito grande e traz uma luz tremenda para nós podermos olhar dentro de nós mesmos e verificarmos quem realmente somos. Não é essa coisa de ficar tipo, esse aí tá, eu já ouvi isso.
3: Esse aí que está pregando, Deus já me falou qual vai ser o final dele. Você treme.
0: Esses que passam perto de você,
3: cuidado, viu, irmão? Cuidado.
0: E nós temos que colocar um ponto final nisso, entendendo as questões da visão. Nós temos aqui, meus irmãos, algo que eu poderia chamar assim tridimensional, ou seja, a primeira coisa, o número um, a gente vê Deus, temos a possibilidade de ver o Senhor, e eu sei que vocês estão vendo Deus. Eu tenho a mentalidade bem fértil. Eu, quando leio, meus irmãos, eu sei esse capítulo de cor e salteado. Porque de uma forma espiritual, né? Eu sou apaixonado pelo capítulo 6 do profeta Isaías.
1: Glória a Deus!
0: E eu fico me colocando no lugar do profeta. Ele está lá, de repente, ele olha, e eu me coloco no lugar, e as coisas tremem, fica tudo branco. E as vozes, santo, santo, santo. E eu fico me colocando, então eu vou vendo Deus nessa situação. Eu vou enxergando Deus nessa situação. E a segunda característica dessa, de três que eu estou falando, é enxergarmos então a nós mesmos, assim como Isaías. Enxergou-se a si mesmo, assim como Pedro também enxergou-se a ele mesmo. E a Bíblia Sagrada fala, meus irmãos, o profeta não falou muito, ele só falou, eu sou pecador. Basicamente foi isso que ele falou. Mas um dos serafins voou para mim trazendo uma brasa viva que tirara do altar com uma tenaz. Tenaz é um tipo de uma tesoura que você aperta aqui, fecha a ponta, você vai lá no altar. No caso aqui, o serafim foi lá. Tirou uma brasa viva. Eu acho que o profeta estava tipo, o que eu faço agora? Morri, estou vivo. De repente vem aquela brasa. Taca-lhe a brasa na boca. E com a brasa, ou seja, e com ela tocou minha boca e disse: eis que isso tocou os teus lábios, e a tua iniquidade foi tirada e purificado o teu pecado. Aleluia, louvado seja Deus. Isaías viu a Deus, Isaías viu a si mesmo, Isaías viu o que Deus tinha preparado para fazer com ele. Se o rei Uzias, vocês estão vendo que eu estou trabalhando com Isaías e Uzias, né? Se o rei Uzias tivesse ouvido os sacerdotes, não, gente, vocês desculpa aí, eu acho que eu me excedi, né? E eu sou rei, eu achei que eu tinha condições de, mas se vocês falam que não, pelo amor de Deus, então me perdoe. Eu acho que ele teria saído tranquilamente do templo, Deus o teria perdoado também, e quem sabe ele tivesse reinado mais 10, 15, 20 anos. Mas não. Eu creio que diante da questão do rei Uzias, Isaías não quis dar chance nenhuma para que algo desse errado. Estou vendo o Senhor. Estou vendo serafins. Deixa eu olhar para mim mesmo. E já vou logo é confessando que eu sou pecador. Já vou logo dizendo que a minha boca não é uma boca pura, não. Já vou logo dizendo que habito no meio de um povo que também é de impuros lábios. E imediatamente quando ele disse isso significa humilhar-se, reconhecer os seus próprios erros e humilhar-se diante da presença de Deus. A Bíblia Sagrada diz que ele falou, Deus não falou nada, simplesmente fez com que um serafim fosse lá, pegasse uma brasa e tocasse na sua boca e disse: olha, os teus pecados estão perdoados, os teus lábios estão purificados, ou seja, a tua iniquidade foi tirada e purificado foi o teu pecado. Isaías viu o poder purificador do nosso Deus. Isaías contemplou, depois de ter confessado, Deus agiu, Deus perdoou, eu diria que Deus limpou. Brasa viva significa limpeza, purificação.
1: Aleluia a Deus!
0: Diferente de revelações que só trazem fofocas, né? O irmão chegou e falou, os irmãos estão... É emotivo, uma visão que o irmão estava vestido de palhaço. A vontade da gente é perguntar, tens mãe, né? Mas não, a gente tem que ter domínio próprio nessa hora e falar, mas o que quer dizer, irmão? Eu não sei. Ai, meu Deus. Então, quer dizer que o irmão não sabe. Não sabe. Não sabe e fala. E fala que é visão. E fala que é revelação. E eu sei que muitos de vocês já ouviram coisas muito estranhas.
3: cachorro com três cabeças atrás de mim. Mas o que quer dizer, irmão, cachorro com três cabeças? Ah, não sei. Então dá um saco de ração para esse cachorro logo, para acabar com essa correria. Sei lá, qualquer coisa assim.
1: Aleluia, Deus.
3: Foi purificado. Foi purificado. Essas três coisas, meus irmãos, só podem levar a um resultado. Você vê Deus, você vê você mesmo, você é tocado por Deus. Já foi tocado por Deus alguma vez? Já foi tocado por Deus? Se você não foi tocado por Deus nunca na sua vida, olha, peça para Deus tocar em você, porque eu vou dizer uma coisa, quando a nossa vida é verdadeiramente impactada pelo tocar do nosso Deus, tudo muda. Tudo muda. Tudo muda. O resultado de tudo isso não pode ser outro resultado. Purificado. Aí ele ouviu a voz do Senhor que dizia, então no versículo 8. A quem enviarei? E quem há de ir por nós? Isso é muito importante. Não é só enxergar a gente, mas também enxergar os outros. Porque quando Deus fala com o profeta, já purificado, restaurado, vivo, eu acredito que Isaías estava muito feliz, aleluia. Eu não estou morto não, eu estou vivo, né? E Deus fala, eu preciso enviar alguém. Quem eu vou, a quem enviarei? O profeta não chega e fala, Senhor, quanto vai ser o salário, a prebenda, não é? Não. Senhor, como é que é? Vai ter plano dentário, plano de saúde, vai ter passagem, vai ter vale transporte, vale alimentação. É claro que eu estou contemporizando, não é? Estou trazendo para os nossos dias. Porque naquele tempo não tinha nada disso, mas a forma imediata que o servo de Deus responde nos mostra que Isaías enxergou a ele mesmo, mas enxergou também as pessoas que precisariam ouvir a mensagem que Deus haveria de falar por intermédio dele. Isso se chama assumir uma responsabilidade perante Deus e perante as pessoas.
1: Aleluia!
3: Meus irmãos, até agora, tudo que nós estamos vendo a respeito da revelação, ou seja, da visão do profeta, é tudo muito bom, não é verdade? Sabe por quê? Porque essa visão é de Deus. Agora, quando a visão começa a complicar, quando a visão começa a trazer mais situações de transtorno do que situações de solução, quando as visões, eu estou falando visões entre aspas, né? Começam a trazer fofoca, mexerico e gente fica triste, eu já vi pessoas baterem outras pessoas por causa de revelação. A camarada chega um dia e fala, ó, a senhora ali, vem cá, a senhora está com AIDS. O marido se levanta e fala, você vai ter que provar. Vai ter que provar, porque eu não tenho AIDS. É minha esposa, só se ela me traiu. O senhor vai ter que provar. Espera aqui que eu não tenho que provar, o pastor, ó. É errado o que eu estou falando? Não é errado o que eu estou falando. Nós temos que abrir os nossos olhos, as coisas de Deus são, de uma forma resumida, sempre para o crescimento, para a consolação, para a edificação da sua igreja. O que passa nisso aí não pode ser de Deus, não pode ser de Deus. Eu estava falando do rapaz da revelação do palhaço, não é só isso, a gente vê palhaçada também dentro da igreja, através de pessoas que estão dizendo, não, é Deus, Deus está me usando, cuidado comigo, Deus me usa, hein? Olha lá. Um amigo meu se converteu, igreja do interior, e as jovens lá tudo querendo se casar. E esse amigo meu foi convidado para um culto de oração, e chega lá, se levanta a profeta, aquelas vozes horríveis. Quando, no interior, quando se levanta a profeta e começa com essa voz, você acha logo que é um fantasma, porque tem que ter esse cantozinho. Você já fica assustado.
0: E a mulher se levanta, pega na mão do irmão novo convertido que está chegando na igreja e começa: meu Cinderelo. E pega na mão da mocinha: minha Cinderela. Era um Deus que gostava de Walt Disney, tinha ido para Orlando passar férias, porque eu nunca vi Deus se levantar e falar: Cinderelo meu, essa é a sua Cinderela, você vai casar com meu Cinderelo, porque meu Cinderelo, você tem que amar minha Cinderela, passa-me o favor. E você vai falar: mas minha irmã, de onde foi que a senhora tirou isso?
3: Olha, tá duvidando?
0: Tá, tô sim.
3: Olha a mão de Deus.
0: Até agora, na visão do profeta Isaías, tudo que está acontecendo aqui está de acordo com aquilo que nós entendemos que Deus faz quando Ele age.
1: Glória a Deus!
0: Restaurou Isaías.
2: Glória a Deus, glória a Deus.
0: Confirmou a sua questão profética. Purificou a sua vida. O fez reconhecer que ele precisava melhorar. E fez ele sentir a responsabilidade de fazer para Deus alguma coisa que está correta, perfeita. É isso que nós queremos que aconteça. Se vai ter alguém que vai ter alguma revelação, vai ter alguma visão de Deus, que seja para a glória de Deus, para a edificação e consolação do corpo.
3: Porque não pode passar disso. Não pode.
0: Reis morrem, presidentes morrem, pessoas importantes morrem, nós também morremos. Mas o nosso Deus, esse mesmo Deus, continua vivo.
1: Aleluia!
0: Ele pode falar com você? Pode. Ele pode mostrar a você uma coisa? Pode. Pastor Dorival, posso perguntar a Deus se é Ele mesmo? Posso pedir a Deus? Porque esse negócio de falar: irmão, eu tive uma visão, não sei porquê, eu não sei entender, eu não sei porquê que é, mas eu senti. Tem que saber. Eu acho meio difícil, meus irmãos, quando alguma pessoa chega e fala: pastor, olha, eu saí com um cabrito, com o pé na cabeça, tinha duas cruzes atrás e pegava fogo na frente, e vi um caminhão do exército e falando russo. Dá para o irmão explicar para mim? Meu Deus do céu, eu fico mais confuso que o irmão. Eu não tenho como explicar uma coisa dessa. Mas entendo que se Deus deu a você uma visão, Ele dará a você a interpretação para que a igreja seja edificada, para que o seu povo seja consolado. Caso contrário, meus irmãos, vamos acreditar que não, de repente aquela feijoada não desceu muito bem naquele dia. Aqui deu tudo certo. A quem enviarei? Envia-me a mim, Senhor. E o Senhor disse: então vai. Vai dizer a esse povo. Eu vou dizer de uma forma mais simples. Vai dizer a esse povo o que esse povo precisa ouvir. Porque até agora esse povo tem ouvido de fato e não tem entendido nada. Tem visto de verdade, mas não tem percebido nada. Então você vai falar, você vai esclarecer, você vai dizer. Aí sim é de Deus! Só para terminar, meus irmãos, existem coisas complicadas, porque se nós verificarmos a trajetória profética do profeta Jeremias, por exemplo, a Bíblia Sagrada nos fala que Jeremias dava uma profecia, de repente aparecia outro profeta, que também a Bíblia chama de profeta de Deus, e falava algo totalmente contrário. Aí está, vamos discernir. Um falava o que o povo queria ouvir, o outro falava o que Deus queria falar. A Bíblia Sagrada fala do profeta jovem e do profeta velho. O profeta jovem, a ele foi dito: você vai por esse caminho, não volta por aqui, não coma em lugar nenhum. E se levanta um profeta, e a Bíblia fala, falando pelo Espírito de Deus, e fala: fica aqui, come aqui, vai por esse caminho. O rapaz morre, o novo morre. Então não é tão simples assim, nós temos de discernir. Nós temos que perguntar a Deus se necessário for. Mas eu diria aos irmãos que dentro de qualquer coisa que possa semear qualquer tipo de dúvida, vamos ficar com a visão das visões e com a revelação das revelações que está aqui, a palavra de Deus. Que Deus abençoe vocês, meus irmãos. Que Deus os guarde. Eu espero que os irmãos tenham compreendido. Os irmãos estão entendendo que nós não estamos falando mal de nenhuma pessoa que se julgue espiritual. Não estamos falando mal, eu diria, de quem queira ajudar, não. Mas nós estamos orientando a igreja. Se tem algo que é de Deus, então que seja para a consolação, para a edificação, para o crescimento, para o ensinamento do povo de Deus. Agora, essa coisa de eu não sei porquê, parece que é, mas parece que não é, eu não sei porquê, mas estou sentindo. Ah, esse negócio de estou sentindo, ai meu Deus, esse negócio de estou sentindo. É complicado. A camada chegou para mim um dia e falou, pastor, eu estou sentindo que o irmão está com fome. Falei, claro que eu estou com fome, pois é hora do almoço. Ah, então vamos almoçar. A vontade de falar para o irmão, irmão, eu vou almoçar, mas você não vai comigo não, porque esse seu sentimento aí está louco, isso é mais carnal do que tudo, não é verdade? E é tanta gente sentindo daqui, sentindo dali, sentindo dali. Vamos ser mais realistas, meus irmãos, mais espirituais, para nós não atrapalharmos a obra de Deus. Para nós não ferirmos pessoas que vêm buscar a orientação do Senhor. Para nós não desanimarmos e não metermos medo naquele que ainda não tem o conhecimento de Deus. Imagine você, um novo convertido, chega o profeta para ele. Irmão, eu vi um caixão. Eu vi um caixão, irmão. Eu vi um caixão. Eu não sei porquê, mas eu achei que era o caixão do irmão. Esse rapaz não volta nunca mais na igreja. E o pior é que isso acontece. Vocês entenderam, meus irmãos? Se Deus está nos revelando, se Deus está nos dando visões, vamos saber então, antes de falar, não é? Se é de Deus, vamos interpretar, vamos enxergar, encontrar objetivos, vamos olhar para nós mesmos, vamos crescer espiritualmente. Se não tenho por que falar alguma coisa, não devo falar. Se não é na mínima necessidade, ah, eu vou falar. Tem irmãos, aqueles que falam assim, irmãos, eu sei que eu vou pagar o preço. Tem esse que fala assim, né? Eu sei que eu vou pagar o preço. Mas o que eu tenho que falar aqui é Deus quem está mandando. Aí a pessoa começa a soltar um monte de impropério, não tem prova de nada, coisa sem pé e sem cabeça, ainda sai assim, eu sei que eu vou pagar o preço. Sabe que vai ser disciplinado, porque é uma baita de uma confusão que está criando? Para que é que serve isso? Se vamos ter visões, se Deus vai falar conosco, então, mais uma vez, só para encerrar a mensagem, sendo sim repetitivo, que seja para o crescimento, edificação e consolação da igreja. Deus abençoe vocês, meus irmãos. Que o Espírito Santo de Deus siga falando, falando, falando, falando, falando, e que nós aprendamos cada vez mais na presença do Senhor. Coloca-te de pé em nome de Jesus Cristo.
4: Louvado seja o Senhor.
3: Nós vamos apresentar a Deus, com muita sabedoria, apresentar a Deus a nossa gratidão. Quem está entendendo a gratidão aí, hein? Amém? Deus falou contigo hoje? Falou?
4: Aleluia.
3: Expressa sua gratidão ao nosso Deus Todo-Poderoso, Senhor meu Deus, Senhor meu Pai. Obrigado a Deus por essa palavra gostosa, Senhor, que o Senhor falou a nós, falou aos nossos corações. Obrigado, Senhor meu Deus, por essa gente de fé que está aqui na sua casa nessa noite. Que todos tenham sido abençoados com a sua palavra, que tenham sido revigorados, fortalecidos. Em nome de Jesus Cristo, Senhor meu Deus, siga abençoando, siga guardando, siga protegendo, siga sendo Deus da provisão, Deus da vida, Deus do socorro. Nós agradecemos o Senhor de todo o nosso coração por todas as coisas maravilhosas que o Senhor tem feito em nossa vida. Em nome de Jesus, amém, Senhor, amém, amém. Se Deus falou com vocês hoje, eu consideraria isso uma visão que Deus deu a vocês. E além de enxergar Deus, enxergar vocês mesmos, enxerguem também a responsabilidade que Deus coloca nas mãos de vocês a partir de hoje. Eu quero orar por vocês também, se coloquem de pé, meus irmãos, coloquem as mãos nas vossas cabeças. O nosso Deus é poderoso, Ele cura, Ele abençoa, Ele resolve situações que parecem impossíveis. Pode acreditar que Deus está agindo na sua vida. Pode acreditar que as doenças estão sendo curadas. Pode acreditar que Deus está visitando a sua família. Você que está aqui, está há tanto tempo afastado dos caminhos do Senhor, volta para o Senhor agora. Volta para o Senhor. Deus falou contigo, a visão de Deus para você foi essa mensagem que Ele falou ao seu coração hoje. Irmão Dorival, eu sou tão pecador. Então Deus está mandando, ou Deus já está ordenando a purificação da sua vida se você se humilha perante Ele. Pecadores todos nós somos. Deus te perdoa, Deus te levanta. Você que está aqui, que ainda não se entregou para Deus, entrega a tua vida ao Senhor. Entrega a sua vida para Deus. Nós não somos nesse corpo eternos. Mas enquanto estamos nesse corpo,
0: Considere isso a oportunidade que Deus dá para você tomar as decisões eternas. Onde é que você quer passar a sua eternidade? Com Deus ou no castigo eterno? Mas isso não existe, pastor. Muitas pessoas vão descobrir tarde demais. Muitas pessoas, ao dizerem não para o Senhor, vão descobrir tarde demais que disseram não à vida eterna na presença de Deus. Diga sim para Deus. Receba o Senhor Jesus como seu Salvador. Reconcilia-te com Deus, você que está aqui, você que está em casa. E levanta a cabeça e siga a sua vida. Quando você chegar na curva da vida, ou seja, quando você tiver que desaparecer e tal, pode ter certeza que anjos de Deus estarão levando você daqui para a presença do Senhor. Viva uma vida tranquila, uma vida com certeza de que o seu nome está no livro da vida. Isso traz tranquilidade para a vida. E traz também tranquilidade para a morte. Aceita Jesus, reconcilia-te com Deus. E fica firme. Deus ama você. E Ele vai te amparar e vai te ajudar a vencer todos os obstáculos da sua vida. Senhor meu Deus, Senhor meu Pai, o Senhor está abençoando esse povo, eu sei. O Senhor está curando essa igreja, eu sei. O Senhor está recepcionando esse que está se entregando ao Senhor, esse que está voltando para o Senhor. Senhor meu Deus, Senhor meu Pai, visita cada coração, meu Deus, cada vida. Cada pessoa na sua particularidade, visita agora, meu Deus, visita com o seu poder. Visita, ó Deus, com a transformação que o Senhor faz das tuas mãos. Visita, meu Pai, visita. Meu Deus, em nome de Jesus Cristo. O Senhor é poderoso para colocar por terra tudo que está trazendo aborrecimento para essa pessoa. Tudo que está trazendo dor para essa pessoa. O Senhor é poderoso para restabelecer, para restaurar, para trazer alegria, para trazer paz. O Senhor é Deus vivo e poderoso para fazer aquilo que chamamos de uma grande obra nessa vida, Senhor meu Pai. Toda dor, toda enfermidade, toda miséria, toda opressão. Todos os sentimentos ruins, toda força maligna que atinge esse corpo, que atinge essa vida. Eu repreendo agora, meu Deus, e peço ao Senhor que venha sobre esse povo a sua paz. Que venha sobre essa igreja a sua tranquilidade. Senhor, meu Deus, eu repreendo essa dor. Tira essa dor, Senhor. Eu repreendo, Senhor, meu Pai, esse sentimento ruim, essa ansiedade profunda. Eu repreendo essa depressão. Eu repreendo esse agir maligno. Eu repreendo esse espírito maligno que está trabalhando para destruir essa casa, essa família. Eu repreendo e peço ao Senhor, faça fluir nessa vida da tua paz. Que a presença do Senhor, meu Deus, seja representante de todos os benesses das tuas mãos. Em nome de Jesus Cristo, meu Pai, abençoa esse povo. Abençoa esse ouvinte. Abençoa todos os que estão orando conosco agora, Senhor. Que a mão do Senhor esteja sobre nós, curando, abençoando, salvando, prosperando e ajudando. Em nome de Jesus Cristo. Amém, Senhor. Amém. Amém. Vocês vão receber a unção? Agradeço a presença de todos vocês. Quem está edificado, levante uma das suas mãos e diga glória a Deus. Então dá um sorriso bem gostoso. Só os feios não vão sorrir. Só os bonitos podem sorrir. Feio não. Feio fica muito feio rindo. Dá um sorriso bem gostoso e diga à pessoa que está ao seu lado: foi muito bom ter visto você na casa de Deus. Que bom que você veio. Que Deus abençoe todos vocês. Digam comigo assim: a paz do Senhor Jesus. A paz do Senhor Jesus. A paz do Senhor Jesus. Vão com Deus, meus irmãos. Que Deus os abençoe grandemente. Que o Espírito de Deus siga falando fortemente ao seu coração, à sua vida. Ouvintes amados, olha, vocês vão continuar na companhia agradável do programa Voz da Libertação, sendo abençoados pelo Senhor. Vão com Deus, meus irmãos, fiquem com Deus, prezados ouvintes, que Deus siga abençoando grandemente as vossas vidas.
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0: paz do Senhor, hoje eu vou compartilhar com os meus irmãos o fundamento, o Espírito Santo. Cremos que o Espírito Santo é a terceira pessoa da Trindade, portanto é Deus. Ele não é uma força ativa, poder ou energia. Na antiga aliança, o Espírito Santo se manifestava capacitando e dirigindo o povo de Deus. Na nova aliança, ele foi derramado sobre a igreja no dia de Pentecostes, em Atos capítulo 2. E em caráter definitivo, habita em todos os salvos, habilitando e dando acesso aos dons espirituais, ao poder e à autoridade de Deus. O Espírito Santo é o nosso consolador, guia, ajudador e nos leva a viver em santidade perante ao Deus e Pai. O Espírito Santo que passa a habitar no cristão é o mesmo Espírito que ressuscitou Jesus dos mortos. Portanto, nos capacita, nos dá poder e autoridade sobre as hostes malignas para que possamos trazer libertação, salvação, curas aos cativos. Pelo seu poder em nós, a Igreja de Cristo é vencedora sobre todo o reino maligno de Satanás e podemos exercer a autoridade de Cristo em nós para cumprir o propósito divino nesta terra. É também o mover do Espírito que convence o homem a abandonar os seus pecados e convence da justiça e do juízo. Uma pessoa não tem capacidade em si mesma a trazer arrependimento do pecado a ninguém. O convencimento para o arrependimento de pecado é uma função do Espírito Santo. Continue nos acompanhando, pois iremos compartilhar com vocês todos os fundamentos de fé da nossa igreja, Deus e amor. Que Deus abençoe.
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1: O Senhor Deus nos diz na sua palavra: eu amo os que me amam, e os que de madrugada me buscam, me acharão. 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
2: Você está dando oportunidade a esta pessoa para que ela seja abençoada, assim como você já está sendo abençoado, assim como nós somos abençoados por termos sido alcançados pelo Evangelho de Cristo, pela graça de Deus, pelo Espírito Santo que opera em nós. Então, transmita este amor, transmita esta mensagem para que este seu conhecido amigo, até mesmo alguém do seu número aí, contato, você possa compartilhar com ele e ele também seja abençoado. Quando nós falamos de ministério de intercessão, quando nós falamos de alguém que intercede pelo próximo, nós falamos de ensinamentos bíblicos da palavra de Deus que nos instrui a isso. O que o apóstolo Paulo ensina a Timóteo, olha o que diz no capítulo 2, da primeira carta do apóstolo Paulo a Timóteo, ensinando acerca da oração. Diz assim: admoesto-te, pois, antes de tudo, que se façam orações, intercessões e ações de graças por todos os homens, pelos reis e por todos os que estão em eminência, para que tenhamos uma vida quieta e sossegada em toda a piedade e honestidade. Porque isto é bom e agradável diante de Deus, o nosso Salvador. Então é agradável a Deus que nós venhamos interceder. E Paulo fala de diversas formas: orações, intercessões e ações de graça. Pelos amigos? Não. Pelos familiares? Não. Por todos os homens. Você vai orar, e a intercessão é isso. É você orar por pessoas desconhecidas. Você vai apresentar sim a sua vida, os seus familiares, você vai apresentar a Deus as suas causas, aquilo que você necessita receber, e a bênção que eles também podem receber das mãos do Senhor, e você irá também apresentar pessoas desconhecidas, você irá apresentar este internauta que está acompanhando essa transmissão juntamente com você, este ouvinte que está também sintonizado conosco na Rádio Deus e Amor, você irá apresentar, pedindo ao Senhor que ele seja abençoado, que ele seja alcançado, que ele receba da vitória, da providência que ele necessita. É algo muito especial e é algo que agrada ao coração de Deus quando nós nos colocamos como intercessores, apresentando a ele estas vidas que estão perto, que estão longe, pessoas desconhecidas, mas que estão necessitadas, e que através da nossa oração nós estaremos demonstrando a Deus que nós, assim como fomos alcançados por esta alegria, por esta paz, esta graça e este amor, queremos também que eles sejam alcançados, esses que estão precisando. Você, querido ouvinte da Rádio Deus e Amor, pode também participar em áudio e vídeo, se assim quiser, pode acessar o nosso canal oficial no YouTube ou as nossas redes sociais. Mas se quer permanecer através da Rádio Deus e Amor, envie o seu pedido de oração em nosso WhatsApp, 119-8292-3392. É muito fácil. Você vai enviar o seu pedido de oração através do WhatsApp oficial da Rádio Deus e Amor, e a igreja irá interceder em seu favor também. Você se unirá a nós. E o que é importante é que nós venhamos unir a nossa fé, todos juntos, como intercessores, apresentando ao Senhor as vidas. Venhamos agora nos unir daqui a 3 minutinhos, coloquemos o nosso coração diante de Deus e nos prostremos diante dele em humilhação, como diz a palavra do Senhor. Se este povo que se chama pelo meu nome, se este povo que clama a mim, se este povo que se identifica como meus filhos, verdadeiramente, eles se humilharem e orarem, nós sabemos que a realidade daquele povo era uma realidade em que eles necessitavam se humilhar diante de Deus, reconhecer que eram pecadores, que estavam errando, falhando, e voltar a seguir os princípios, as leis, a voz de Deus. Assim também, talvez, na sua vida, se em um dado momento você deixou de ouvir a voz de Deus, deixou de seguir o caminho que era para ser seguido, deixou de cumprir os princípios, a palavra de Deus para a sua vida é você refletir, reconhecer que errou, pecou, e clamar ao Senhor. E a palavra de Deus, ela diz qual será o resultado. Se clamar, se humilhar, se arrepender dos seus maus caminhos, o Senhor, ele traz a restauração. O Senhor traz o bálsamo e cura as feridas, trata as feridas. O Senhor traz a restauração e a terra, que representa o nosso coração, que antes estava seca e frutífera, uma terra sem utilidade alguma, agora pelo Senhor ela vai ser lavada pelas águas do Espírito, vai ser regada e esta terra vai produzir assim a nossa vida. Quando estamos longe do Senhor, nossa vida não vai para frente, não prospera, não dá certo, tudo quanto intentamos, as barreiras, tudo dá errado. Mas quando nós nos colocamos diante do Senhor em reconhecimento, quando nós entregamos a nossa vida a Ele, o controle, a direção, pedimos que Ele nos conduza, assim a terra é sarada, volta a nascer e produzir frutos e glorifica ao Senhor através disso. Então você glorificará ao Senhor através da sua vida. Se aproxima o momento de clamarmos ao Senhor. Seu coração já está preparado, já reuniu a família? Chame agora. Convide os seus parentes, convide os seus familiares. Você que é pai, mãe, convide os filhos. Reúna a família na sala. Dobre os joelhos. Vamos clamar. Você que está através da internet, no seu veículo, talvez, em pensamento, conecte-se a Deus. Sim, se conecte ao Senhor e vamos clamar, porque a oração, ela é uma arma poderosíssima para destruir as obras do mal. E através da oração, o milagre vai te alcançar. Através da oração, a cura vai acontecer na sua vida ou na vida do seu familiar. Através da oração, a libertação vai alcançar aquele teu parente ou a sua vida, se você entende que precisa ser liberto de algo. Através da oração, Deus irá manifestar sinais e maravilhas em nosso meio. Agora é o momento. Vamos clamar ao Senhor, evangelista Maria Lorena, naquela poderosa oração. 0 horas é o momento de oração na rádio e aqui na igreja. Deus é amor.
3: Quero saudar os ouvintes de casa com a gloriosa paz do Senhor Jesus. Quem vos saúda é a sua irmã em Cristo, Maria Lorena. Que Deus abençoe a todos. Que o Senhor seja glorificado na tua vida, na tua família. E o endereço da tua bênção é na Avenida do Estado, 4568, Liberdade, São Paulo, capital. Não perca todos os horários do dia, tem um grande culto, aonde tem um homem de Deus ou uma mulher de Deus ministrando a palavra do Senhor. As portas da igreja Deus e Amor estão abertas, aguardando por você, meu querido ouvinte. Mas, irmã Lorena, eu sou católica, não tem problema. Jesus Cristo te ama e Ele te dará vitória. Estou com a Bíblia aberta no Salmos 37 e o verso 37 também. Nota o homem sincero e considero que é reto, porque o futuro deste homem será de paz. Oramos ao Senhor. Ouvintes de casa, você que precisa de uma grande bênção, chegou a hora, chegou o momento de nós clamar ao Senhor. Oramos, Senhor, meu Deus e meu Pai. Aqui estamos mais uma vez na Tua presença para Te agradecer, meu Pai, por essa oportunidade. Te louvamos pelo dia que passou, Te louvamos pela saúde. Te agradecemos, meu Deus, por tudo.

abaixo o joelho perante a tua presença. Pai, nós clamamos pela tua misericórdia, pelo perdão dos nossos pecados, pela nossa fraqueza perante o teu trono. Pai, em nome de Jesus, Senhor, estenda tuas mãos ensanguentadas, aleluia, para perdoar, Senhor. Lembra, meu Deus, a tua promessa e da tua misericórdia. Não que sejamos dignos de entrar no teu santuário para orar, não, meu Pai. Nós somos miseráveis pecadores, mas arrependidos perante o teu trono. Pai, lembra do teu grande amor, meu Pai. O Senhor entregou teu filho amado para morrer em

creio num grande milagre. Eu creio no milagre da eterna salvação. Eu creio, meu Deus, mover do teu Espírito. Lembra, Pai, que está escrito na tua palavra que o Senhor é socorro bem presente na hora das nossas angústias, meu Pai. Os dias são maus, os dias são de trevas, os dias são de lágrimas e batalha, meu Pai. Mas eu creio que no meio da batalha tem socorro. Eu creio que no meio da luta tem decreto de vitória. Pai, vai abençoar.

coração do esposo. Pai, lembra do teu grande amor, meu Deus. Assim como o Senhor ouviu a oração de Ana, Pai, enquanto ela derramava suas lágrimas, o Senhor cumpriu o desejo do seu coração. Eu creio que o

cinema, o mover das tuas mãos ensanguentada, meu Pai, vai derramando a tua graça soberana. Ah, Senhor, quanta dor no coração daquela mãe em contemplar o seu filho no mundo da droga. Pai, ela vê o filho sair, não sabe se ele vai voltar, mas eu te suplico.

vício maligno no meio da família, o vício da droga, da bebida, do jogo, o vício da prostituição. Senhor Jesus, lembra que o Senhor falou de uma maneira bem clara na sua palavra, que o Senhor é o libertador, meu Pai. Em nome de Jesus, agora, liberta, liberta, transforma, meu Pai. Converta esta casa, esta família. Converta rica o labacir e clama. Pai, eu creio na libertação, Senhor. Aquele pai com o rosto banhado de lágrima, aquela pessoa desviada.

inimigo coloca vergonha, coloca medo e insegurança. O inimigo assopra na mente dessa pessoa.

possa aliviar, meu Pai, alivia o fardo, alivia agora, Senhor, alivia o sofrimento dessa pessoa, traga de volta, Pai, traga de volta para a tua casa, Senhor, lembra, meu Deus, o quanto que ele louvava o teu nome, o quanto que ele te adorava, Jesus querido, e hoje ele está caído sem força. Pai, renova as forças agora, meu Pai, renova, reclama, tu me reclama, renova as forças deste ouvinte de casa, renova, meu Pai. É tão triste ver alguém caído, Senhor, é tão triste ver alguém desviado, Pai, é tão triste ver aquela alminha sofrida, Pai, chorando, reclama, tudo reclama. Mas eu creio que tu, Senhor, não esqueceu da tua promessa, Pai. Lembra da tua misericórdia agora. Vai derramando a tua graça, teu renovo. Renova, faz-lhe sentir desejo de estar na igreja. Toca no coração deste ouvinte agora. Toca, meu Pai, por amor do teu grande nome. É tão lindo saber que o Senhor nos ama, é tão maravilhoso saber que o Senhor está com a mão estendida para dar vitória. Pai, a tua palavra me revela que o Senhor não veio para acusar, o Senhor veio para justificar, o Senhor veio para dar vida e vida com abundância. O Senhor veio para restaurar aquilo que já está destruído, meu Pai. Restaura esse casamento, meu Pai. Aquele rosto banhado de lágrima. Arrependido, meu Deus. Lembra do teu grande amor, meu Pai, vai derramando a tua graça, reclama-se, reclama. Ai, como é maravilhoso, meu Deus, saber que há um Deus que nos justifica, há um Deus que entende o nosso sofrimento, há um Deus que entende a nossa luta, há um Deus soberano e grande e poderoso. Pai, tu és maravilhoso, tu és o Pai da eternidade, tu és o Príncipe da Paz, Jesus querido, eu creio no derramar da tua graça, Espírito Santo de Deus, na verdade não sabemos orar, mas vem, vem Espírito Santo, vem interceder por esse ouvinte de casa, interceda por essa pessoa enferma, desenganada naquele leito. Pai, o médico já perdeu a esperança, ele já falou com a família que é questão de horas e tudo terminará, Senhor, mas não é isso que a tua palavra me ensina. Pai, a morte não pode vencer a nossa fé. Pai, em nome de Jesus Cristo, que seja repreendido agora esse espírito da morte. Em nome de Jesus, saia,

esse câncer maligno, essa diabetes maligna, meu Pai, que vai destruindo aos poucos, Jesus querido, repreenda pelo poder da tua palavra, repreenda esse aneurisma cerebral, repreenda pelo poder do teu sangue, em nome de Jesus, meu Pai, restaura aquela veia, Senhor, restaura, meu Pai.

sobre cada enfermo neste momento. Vai queimando essa lesão no fígado, essa gordura, meu Pai, essa pedra na vesícula. Restaura esta vesícula, esse baço. Restaura esse pulmão agora, meu Pai. Vai derramando a tua graça soberana.

Senhor, toca no intestino, meu Pai. Aquela pessoa que está com tumor, meu Deus. Aquele intestino dói 24 horas, meu Pai. Aquele

coisa maravilhosa. Vai tocando no rim, Jesus querido. Repreenda toda mão de Alice, Senhor. Restaura este rim agora, Pai. Eu creio, rica labatune, rica labassi. Pai, eu creio um toque das tuas mãos sobre o canal e a bexiga, meu Pai. Vai derramando a tua graça soberana. Toca naquele útero, nas trompas, na próstata, Pai. Toca na medula óssea, Senhor. Vai derramando a tua graça soberana, meu Pai. Ah, Senhor, essa pessoa que está ali prostrada em lágrima, com esse exame nas suas mãos, Senhor, lembra do teu grande amor, meu Pai. Repreenda pelo poder do teu sangue toda a enfermidade nos ossos, toda a enfermidade.

Senhor Jesus. Eu creio no milagre sobrenatural. Toca na visão daquele que não tem nenhuma visão. Pai, em nome de Jesus agora. Toca, toca, toca no mais profundo agora. Pai, estenda tuas mãos e repreenda toda surdez, toda mudez, meu Pai. Aquela pessoa, meu Deus, que derrama lágrima, se sente rejeitado por não ouvir, por não falar, meu Pai. Aquela pessoa tem uma revolta dentro dele. Pai, agora eu creio que esta mudez, essa surdez, Jesus querido, seja queimado pelo poder do teu sangue, pelo poder da palavra. Toda paralisia seja destruída em nome de Jesus Cristo. Alcança agora cada membro do corpo humano. Alcança, meu Pai, os de perto, os de longe. Alcança cada leito de dor, meu Pai. Alcança o hospital das criancinhas. Alcança os leitos das pessoas com câncer. Alcança os médicos, as enfermeiras. Pai, aquilo que a ciência não consegue, Pai, que o Senhor possa alcançar agora. Repreenda pelo poder da tua palavra, repreenda pelo poder do teu sangue, repreenda, rica, lama. Pai, eu creio, eu creio, eu creio. Eu creio no agir das tuas mãos, Senhor. Eu creio que teu nome é poderoso, meu Pai. Assim como o Senhor conhece a nossa vida, o Senhor conhece cada pensamento. O Senhor conhece, meu Pai, cada fio de cabelo da nossa cabeça. O Senhor conhece a nossa necessidade. O Senhor conhece a afronta do adversário. Vai queimando pelo poder do teu sangue todo levante do inimigo, meu Pai, contra as famílias da terra. Seja destruído pelo poder que há no teu sangue, Pai. Vai abençoar.

nas lutas pelo cansaço do trabalho de cada dia. Pai, alcança aquele membro, renova, Senhor, renova, meu Pai. Senhor, eu creio que o Senhor é o nosso renovo. Em nome de Jesus, renova agora as forças deste ouvinte, meu Pai. Renova as forças da tua querida diretoria. Pai, alcança nossa querida presidente.

toda responsabilidade que está sobre os ombros da tua filha, Pai, mas eu creio que o Senhor é com ela em cada decisão, Jesus querido. Tu abre porta onde não há porta, meu Pai. Abre as portas.

filha de ministro, ministério que o Senhor colocou na palma da mão dela, na palma da cantora Débora, Pai, na palma das mãos do pastor Lorival, na palma das mãos do Davi Neto, meu Pai. Senhor, eu creio que Tu és o administrador, administra esta tão grande obra, administra a vida do Teu filho, da Tua filha. Seja o Senhor o administrador, meu Pai, que cada manhã, quando eles levantarem,

decisão. Senhor, muitas vezes, meu Pai, não somos compreendidos, meu Deus, mas eu creio que o Senhor compreende as lutas, o Senhor compreende o desafio, o Senhor é soberano, meu Pai. A igreja nasceu no teu coração, Pai, lembra dessa aliança que o Senhor fez com o saudoso missionário. O Senhor diz que grande seria a obra. Pai, o Senhor não falou em coisas pequenas, o Senhor falou numa grande obra, Pai. Por isso eu te peço, administra, Senhor, administra a diretoria, administra a vida do pastor Milton e a sua família, o pastor Osmar Antônio e a família.

Padre. Ensina nos a amar as almas, Senhor. Dai-nos, Senhor, amor do Teu Espírito. Pai, não deixa nos levar a Tua obra de qualquer maneira, não, meu Pai. A Tua obra, ela merece o melhor de nós. A Tua obra, ela merece o melhor, meu Pai. Arranca toda negligência, Senhor. Arranca todo ego, Pai. Arranca pela raiz, Senhor. Eu creio, rica, uma vacina e clama. Pai, ensina-nos a amar as almas, Senhor. Ensina-nos a amar, Jesus querido. Ensina-nos a amar a Tua obra, Pai. E fazer o melhor, meu Deus. Pai, não esperamos recompensa, esperamos almas, Senhor. Ajuda-nos a amar aquela alma caída, aquela alma sem nenhuma esperança, Senhor. Ensina-nos a amar as almas, Senhor. Ensina-nos, meu Pai. Perdoa uma negligência, Senhor. Quantas vezes, Pai, nós

aquele pastor, meu pai, das lágrimas da enfermidade, meu pai. Mas eu creio que o Senhor não se esquece. Abraça aquele pastor enfermo, meu pai. Abraça aquela alma desenganada, Jesus querido. Abraça aquele presbítero que está chorando. Abraça, Senhor, renova as forças dele, pai.

pastor que está tão longe, ali na ribeirinha, no Manaus, Senhor. Tão difícil o acesso para alguém chegar até ele. Lá está ele, Pai, com pouquinhos membros, mas está lá, fazendo a tua

negócio, Senhor, abençoa as milhares de empresas, empresários. Pai, restaura aquela empresa falida. Pai, abençoa aquele lojista, Senhor. Abençoa aqueles farmacêuticos, meu Pai. Abençoa, Jesus querido, aquele que já não tem esperança mais. Pai, ele olhou de um lado, olhou de outro, reclama, tudo reclama. E ele não vê uma saída, meu Pai. Eu te peço, Senhor, abençoa o Brasil. Abençoa, meu Pai, a autoridade brasileira. Abençoa as autoridades eclesiásticas, Senhor. Abençoa a pátria brasileira, meu Pai. Abençoa o jovem Jesus querido. Lembra do teu grande amor, meu Pai. É tão lindo ver um jovem na tua casa, se alegrando, meu Deus, te louvando de todo o coração, meu Pai. É tão lindo ver aquele jovem, Senhor. Ele chega tão abatido, mas ele sai saltando de alegria. Ele vai sentir o que ele nunca sentiu, meu Pai. A verdadeira paz, ela está nas tuas mãos. A verdadeira alegria não está no mundo, meu Pai. No mundo só existe lágrimas, Jesus querido. Senhor, a verdadeira

jovens pregando, jovens ministrando a tua palavra, jovens se adorando com toda a sua alma. Pai, vai derramando a tua graça agora, vai abençoando de uma maneira

graça soberana. Pai, cada culto anunciado, cada concentração anunciada.

trago, trago os desviados, meu Pai, porque quem traz almas é o Senhor, quem convence é o Senhor, meu Pai. Em nome de Jesus, dai-nos alegria de ver a tua casa cheia, meu Pai, da alegria para a diretoria, ver o crescimento da tua obra, Pai, no meio de tanta luta, no meio de tanta diversidade, alegro quando

será, meu Pai. A obra não é do homem, ela é tua, meu Pai. Ajuda-nos a entender a tua vontade, meu Deus, que na hora da luta, na hora do confronto, possamos se humilhar perante o teu trono. Pai, ensina-nos te amar, Jesus querido. Ensina-nos ser humilde, meu Pai. Coloca humildade em nossos corações. Coloca sabedoria, meu Pai. Ajuda-nos te amar a cada manhã, a cada dia mais, Senhor. Ajuda-nos, meu

a clarear, Senhor Jesus. Desperta aquela alma para buscar a tua face. Senhor, faça com que a humanidade sinta desejo em buscar a tua face. Senhor, traga um despertamento sobre a terra. Traga um último avivamento sobre a igreja. Traga, Senhor, antes o arrebatamento, como está escrito, Pai, na tua palavra, que o Senhor vai derramar do teu Espírito Santo sobre toda a humanidade da terra. Pai, não ficará um que não vai sentir a tua graça, o teu poder, meu Pai. Não haverá um, Senhor, que não confessará que só o Senhor é Deus, só o Senhor é poderoso.

Espírito agora. Batiza com fogo e com Espírito Santo. Batiza para a tua glória, Pai. Renova, renova pelo poder da tua palavra. Renova aquela excelente dão, meu Pai. Renova, renova, renova, meu Pai. Renova esse dão de profecia, esse dão de revelação, meu Pai. O dão da palavra, da ciência, da sabedoria. O dão da fé, o dão do amor, meu Pai. Renova o dão da cura, Jesus querido. Estenda tuas mãos, soberana, rica, lama, siriclama. A rica, lama,

Senhor, aonde tiver alguém te glorificando, Senhor, entra, entra para a tua glória, renova mesmo, meu Pai, renova nossa aliança cada manhã, renova por amor do teu grande nome, Pai, renova para a tua glória, meu Pai. Eu sinto o renovo do teu Espírito, eu sinto a tua graça, Jesus querido, como é maravilhoso, rica lama tu me reclama, assim clama. Ai, nós queremos é a tua presença, nós queremos é a tua graça, Senhor, queremos ver o teu agir sobre a tua igreja. Pai, levanta homens e mulheres revestidos do teu poder, meu Pai. Revista agora, Jesus querido, desperta o lindo dom que há no meio da diretoria. Pai, usa, Senhor, a cantora Débora, Pai. Usa o presbítero Davi Neto, Pai. Usa o pastor Lorival, a irmã Irini. Pai, usa toda a diretoria, meu Pai. Lembra, Pai, da tua promessa. Eu creio, rica, labatune, reclama, assim como o Senhor operou no passado, o Senhor não é Deus de passado, o Senhor é Deus de presente, meu Pai. Senhor, abre o nosso coração, meu Pai, arranca esse coração de pedra, arranca todo ego, meu Pai, levanta para a tua glória, enche a tua igreja do teu poder, da tua presença, meu Pai, vai derramando a tua graça sobre cada campanha anunciada, Jesus querido, as campanhas de segunda, a campanha de quarta, de sexta, de domingo, Pai, os cultos normal, meu Pai, a tua presença ela não pode faltar, porque um culto sem a tua presença é apenas uma reunião morta, meu Pai. Ah, Senhor Jesus, mas a tua presença, ela traz avivamento, ela traz poder, ela traz resposta, meu Pai. Vai derramando a tua graça sobre

palabra. Usa, Señor, use para tua glória. Que cada anúncio seja reconhecido pelo céu, meu Pai. O esforço dos trabalhadores da tua obra.

diácono, Jesus querido, usa cada presbítero, cada evangelista, Pai, usa, Senhor, cada um na sua função, meu Pai. É tão maravilhoso trabalhar com amor, é tão maravilhoso ser útil em tuas mãos, mesmo na velhice, meu Pai, o Senhor ainda usa para a tua glória. Glorifica teu grande nome sobre todos que clamam pela tua misericórdia. Pai, renova a oração daquele ouvinte. Pai, ele já não tinha mais força para orar, até cochilava na oração. Repreenda esse desânimo. Eu sei que és tu, Satanás. Saia, saia, saia agora. Saia daquele lar, daquele ouvinte. Aquela opressão terrível na hora da oração. Repreenda pelo poder do teu sangue. Pai, desperta aqueles que dormem espiritualmente. Já não tem força para ir para a igreja. Já não sente mais o poder da palavra. Pai, o inimigo distrai para ele não ler a tua palavra. Senhor, repreenda pelo poder do teu sangue. Faça-nos sentir amor pela palavra. Faça-nos sentir amor da tua presença. Pai, enche o nosso coração, meu Pai. Enche o nosso coração vazio. Encha pela tua graça agora. Traga um despertamento no meio da tua igreja pela palavra, meu Pai. A palavra é a força, reclama, tu me reclama. A palavra é saúde, a palavra é vida, a palavra é verdadeira paz, Pai. É uma espada de dois gumes, Senhor. Estenda as tuas mãos, meu Pai. Traga o despertamento, dia da palavra.

Deus, mais e mais de ti, Jesus querido. Faça esse ouvinte sentir esta graça. Faça, Jesus querido, que o teu nome seja glorificado. Pai, a tua palavra é tão maravilhosa. Ela convence o pecador. Ela revela nosso pecado, meu Pai. A tua palavra é saúde para nossa medula óssea. A tua palavra é tão maravilhosa, meu Pai. Ela transforma o pecador, Senhor. Ela transforma aquela pessoa, aquele traficante, aquele usuário de droga. A tua

de maravilhoso, meu Pai. Vai derramando a tua graça soberana agora. Cada projeto já anunciado, que ele não seja apenas um papel, mas que ele saia do papel, meu Pai. Levanta, levanta, levanta, meu Pai. Levanta mais obreiros e mais obreira. Levanta, homem, Senhor. Levanta para a tua glória.

país da China, a China vermelha, meu Pai. Abra as portas pro teu evangelho, os missionários que estão ali, meu Pai, anunciando a tua palavra, Senhor, aqueles que estão presos por amor do teu evangelho, na Coreia do Norte, meu Pai, liberta nossos irmãos, Senhor, vai de encontro, rica lava, se reclama, vai, livra, livra, livra a Coreia do Norte, vai, converta aquele presidente, Senhor, converta por amor do teu nome, meu Pai, em nome de Jesus, Senhor, estenda tuas mãos abençoadoras sobre o Japão, sobre Filipinas, Nepal, meu Pai, lembra do teu grande amor sobre toda a grande Ásia, Senhor, eu clamo por país da Índia, meu Pai, vai derramando a tua graça sobre o Oriente.

misericórdia do teu grande amor. Pai, livra-nos das tragédias, Senhor. Livra do tremor de terra, meu Pai. Lembra de Venezuela, Jesus querido. Lembra da tua misericórdia. Abençoa essas nações agora. Vai derramando a tua graça soberana. Pai, o pastor Elias de Almeida, que trabalha ali, Senhor, nos Estados Unidos, lembra do teu filho, dê saúde para ele. Lembra, meu Deus, a irmã Célia, de todos os obreiros, o pastor Moisés, os pastores ali que

e abençoando o país do México também. O pastor que está ali, Senhor, no Canadá, vai derramando a tua graça soberana sobre a grande Europa, meu Pai. Visita cada igreja, cada pastor, cada família. Visita a membresia.

0: passa, Senhor, os que estão tristes, abatidos. Pai, consola aqueles que estão chorando por uma má notícia de alguém que está enfermo. Pai, que aquela má notícia se torna em uma notícia boa, meu Pai. Vai derramando a tua graça soberana em nome de Jesus, Senhor. Oramos pela pátria brasileira, meu Pai. Alcança nosso amado Brasil. Livra de toda tragédia. Abençoa esse ouvinte de casa. Derrama sobre ele, Pai, uma madrugada de paz e segurança. Senhor Jesus, ordena teus anjos acampar-se ao redor de cada ouvinte, de cada lar, de cada família. Meu Pai, livra e dê a tua vitória. Alcança teu povo, Senhor. Em nome de Jesus eu creio na tua vitória e é para a tua glória que nós te pedimos e te agradecemos, Senhor, em nome de Jesus.
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1: A paz do Senhor Jesus Cristo, meus irmãos, quem vos fala é seu irmão em Cristo, Edevando. Eu gostaria de contar um pouco do meu testemunho para que venha edificar a fé dos meus irmãos. Eu estou convertido há mais ou menos 2 anos, né? E Deus me alcançou nesse tempo, né? Um certo dia eu estava no quintal da minha casa usando droga, né? Bêbado. E ali Deus começava a tocar no meu coração, né? Para que eu fosse me converter, me arrepender dos meus pecados e ter o nosso Senhor como meu Salvador Jesus Cristo. E ali o Espírito Santo foi tocando na minha alma quando eu usava aquela droga. Nesse determinado tempo eu parei de usar droga, fui para dentro de casa, então eu comecei a discutir com a minha esposa, né? E nesse dia foi a briga mais pior da minha vida que eu tive com ela. Aí ela já tinha saído de casa, tinha ido para casa da mãe dela, e nisso eu chamei ela de volta e conversei. Eu falei, eu vou para a igreja e vou entregar minha vida para Deus. Nesse momento eu fui para a igreja, né? Aí tem uma igreja lá perto da minha casa, que fica ali no Jardim das Rosas, né? É a Igreja Deus e Amor. Quando chegou lá, o pastor começou a pregar a palavra. Nesse momento, Deus começava a tocar fortemente no meu coração. E começava a queimar, e ali aquela pregação, aquelas palavras falando comigo. Quando acabou o culto, meus irmãos, eu nem esperei terminar o pastor falar direito. Quem quer aceitar Jesus, eu já saí levantando minha mão, agradecendo a Deus, pedindo libertação para Deus, que Deus viesse me libertar daquela situação que eu me encontrava, meus irmãos. E nesse momento, eu comecei a chorar e o pastor falou para mim, confessa ao Senhor com a sua boca que Ele é teu Salvador, né? E aí eu confessei, meu irmão, e entreguei a minha vida para Jesus. E nesse determinado tempo, minha esposa, ela não aceitou o que acontece. E eu comecei a entender que Deus, Ele age na nossa vida de várias maneiras, né, meus irmãos? Eu ouvi também uma campanha, né? O nome da campanha era Uma Carta para Deus. Nessa campanha, meus irmãos, eu fiz um voto, que eu queria que minha família também estivesse na presença do Senhor. E na carta eu escrevi, Deus, o Senhor é Deus da minha vida, o Senhor me libertou, o Senhor me tirou, o Senhor, lá do fundo do poço, do lamaçal do pecado. Também eu quero, preciso, necessito que o Senhor tire a minha família e que todos venham se unir a Ti, Senhor, para estar na Tua presença, né? E Deus ouviu a minha prece, eu clamei com fé. E, meus irmãos, antes de acabar a campanha, no segundo dia da campanha, Deus já tinha honrado, meu irmão. Quando eu fui no banheiro da igreja, que quando eu voltei, minha esposa estava lá no pé do altar, meus irmãos, recebendo ali aquela unção e aceitando Jesus como o seu único, suficiente Salvador da sua alma, né? E naquele momento eu me alegrei muito e hoje eu me alegro demais com o meu Deus que eu tenho. O Deus que eu sirvo, Ele é um Deus poderoso, muito fiel, viu? E eu digo aos meus irmãos que aquele que se encontra também praticamente nessas condições, nessas situações, meu irmão, clame ao Senhor Jesus, ao nosso Deus, porque Ele é fiel e justo para cumprir as suas promessas. Meu nome é Odevando, congrego no Jardim das Rosas, na Igreja Setorial. Amém, meus irmãos? Que Deus abençoe a vida de cada um de vocês.
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na Deus e Amor de Itapecerica da Serra. E graças a Deus eu tenho a oportunidade, né, de estar vindo aqui. Então eu trago, né, os pedidos de oração, porque eu creio nas vitórias do Senhor. Assim como o Senhor me resgatou da prostituição, do vício, do crack, da cocaína, de uma vida miserável lá fora, o Senhor tem prometido grandes coisas sobre minha vida. E eu sei que o Senhor, através de mim, resgatará toda a minha família que se encontra ainda no mundo. Muitos são batizados já, né, na Igreja Deus e Amor, só que se desviaram, se encontram no crack. Outros, né, pelo mundo. Minhas irmãs cantavam na mocidade, mas se encontram agora no mundo. Mas eu creio que através da minha oração, eu sei que eu estou passando luto, uma luta tremenda, mas o irmão lá, o pastor, que falou que é o Senhor me preparando, me lapidando. Irmãos, eu vou ser breve, né, porque tem muitas pessoas querendo testemunhar, mas eu vou contar uma parte, porque eu creio que é importante. A partir do momento que eu nasci, que o Senhor me entregou, né, no útero, no ventre da minha mãe, o Senhor já tinha promessa. E quando eu nasci, os médicos, uma junta de médicos veio a me desenganar. Disse para minha mãe, se ela cresce num Deus, em alguma coisa, era para ela clamar, porque não tinha jeito mais na minha vida. E a partir daquele momento, minha mãe dobrou o joelho no chão e clamou a Deus. E no outro dia, os médicos disseram, um milagre, a tua filha vai viver. Então, a partir desse momento, o Senhor veio trabalhando. Minha mãe criou a gente no Evangelho. Eu digo a vocês que estão em casa, cria os seus filhos na vereda do Senhor. Ensina os teus filhos o caminho que deve andar e na velhice eles não se esquecerão. Assim como aconteceu comigo. Eu fui criada até os 13 anos no Evangelho, só que aí o inimigo me iludiu nas drogas, no mundo, né? Satanás entrou no relacionamento da minha mãe e do meu pai, veio a se separar, e nisso Satanás foi trabalhando, né, na minha família, foi, né, se quebrando a corrente que era, né, a família, que Satanás luta contra a família. E foi indo cada um para um lado, eu fui me prostituir, né, destruir casais, né, me prostituir. Já, né, o Senhor me livrou de muitas doenças, usei crack, baforei cola, lança perfume, seladora, um algo que descola madeira, eu cheguei a usar, né, maconha, entrava na igreja com maconha, mas eu me lembrava das promessas que o Senhor tinha sobre minha vida. Quando eu chegava drogada dentro de casa, minha mãe falava, eu tenho orado por você e tenho pedido para que o Senhor abra a tua cabeça como coco. E eu não entendia e me levantava contra minha mãe. Falava, mas como coco, a senhora quer que o Senhor me mate? E eu não entendia. Hoje em dia eu sei o que é abrir a cabeça como coco. O Senhor abriu meu entendimento, me resgatou lá do mundo da prostituição, das drogas. E hoje em dia, todos aqueles que eu vejo na rua, eu falo da palavra do Senhor. Porque sempre quando eu vou na igreja, o Senhor me revela que tem um chamado para mim, nas cadeias, nos hospitais, para pregar para traficantes. E para isso o Senhor me fez destemida desde lá do mundo. Se no mundo eu era destemida, eu peço para o Senhor me encorajar, me dar audácia, para mim sim pregar a palavra dele. E eu digo a vocês, jovens, que estão se iludidos na prostituição, no dinheiro fácil, nas drogas, né, no álcool, não se iluda, o Senhor Jesus está voltando. Satanás está iludindo vocês, para que quando as trombetas vierem tocar, os seus nomes não sejam achados no livro da vida. Não se iluda com esses pastores, esses falsos profetas que dizem que o Senhor só quer o coração. Ei, ele não quer só o teu coração. Ele quer corpo, alma e espírito em santidade.

nome é Aline Dark, moro na cidade de Euclides da Cunha Paulista, estado de São Paulo. Amados, eu estava numa vida de pura escuridão. Eu era usuária de droga, eu usava crack, vendia tudo de casa e as coisas dos meus filhos também. Meus filhos eram todos revoltados por causa do meu vício. Eu já não tinha mais controle. Eu só queria usar e usar cada vez mais e mais. Era dia de sol, de chuva, eu estava na estrada para ir em busca da droga, na cidade. Pois eu moro no sítio e fica a 25 quilômetros da cidade. Eu pegava os meus filhos e pegava estrada. Eles sofriam com o sol quente e eu não estava nem aí. O vício falava mais alto. Eu recebi um mandato de prisão no dia 20 de julho de 2020. Fui presa grávida de 6 meses e deixando 3 filhos para trás. Fiquei 5 meses detida. E quando cheguei na cadeia, conheci PDA, passei a participar das orações e Deus falava comigo todos os dias naquele lugar de tristeza e choro. Deus me dava conforto diário, eu ganhei minha filha, Deus me ajudou a passar por tudo com muita força. Eu fiquei num propósito com Deus e eu estava orando junto com a rádio quando cantou Minha Liberdade, no dia 17 de

0: de dezembro de 2021. Quando eu estava lá, fiz um voto com Deus e disse que se Deus me tirasse dali, eu iria dar meu testemunho e uma contribuição para a Fundação Reviver. Mas quando saí, o inimigo me desviou e comecei a usar droga novamente. Fiquei 10 meses e o juiz me revogou. Voltei para a cadeia deixando 4 filhos para trás novamente. Fiquei com um desespero enorme. Quando cheguei lá, Deus falou comigo através da oração do meio-dia e fiz uma reconciliação com Deus. Comecei a fazer uma campanha de 7 dias, pedi para Deus uma nova chance, um conserto, pedi para me restaurar por completa. Quando cheguei o último dia da minha campanha, nada acontecia. Deu meio-dia, nada acontecia. Eu falei, eu vou dormir. Fiquei triste, deitei e fiquei lá, até peguei no sono. Acordei aos gritos, as minhas companheiras gritando para mim, Aline, Aline, sua liberdade cantou, você vai embora cuidar dos seus filhos. Eu nem acreditei. Fiquei mais ou menos uma meia hora sem reação. Não acreditava no que Deus estava fazendo em minha vida. Para a honra e glória do Senhor, hoje eu estou com a minha família e os meus filhos há mais de 17 dias. Só tenho a agradecer por não ter me abandonado e me restaurado. Eu te amo, Deus. Eu sirvo a Jesus com muita alegria. Eu sou Aline Dark da Silva, tenho 31 anos, moro na cidade de Euclides da Cunha Paulista, São Paulo.
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4: A paz do Senhor Jesus a todos, quem te cumprimenta, seu irmão em Cristo, Diácono Jorge Lucas, falando diretamente aqui dos estúdios do programa Voz da Libertação, a Rádio Deus é Amor. É um prazer estar contigo. Para você que me recebe no seu ambiente de trabalho, para você que me acompanha aí na sua casa, quem sabe passando por um momento difícil, quem sabe aí sem sono, né, sendo acometido por insônia, estarei contigo nesta madrugada, a madrugada do socorro de Deus. Como diz a palavra de Deus, elevo meus olhos para o monte. De onde virá o meu socorro? O meu socorro, ele vem do Senhor que fez os céus e a terra. Nosso socorro não está assegurado nas nossas convicções, nem nos nossos limites. Nós temos um Deus que ele está acima dos montes. Nós temos um Deus que ele está acima das nossas expectativas. Nós temos um Deus que ele está acima dos nossos problemas. Ele está no céu. Ele é Criador dos céus e da terra, e é nesta madrugada que Ele estará te socorrendo. É a madrugada do socorro de Deus.
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4: É a Madrugada do Socorro de Deus. Temos uma madrugada repleta de quadros, informação, meditação da palavra de Deus, lembrando que 2 horas nós temos a oração da madrugada. Você já pode aproveitar e enviar seu WhatsApp para o nosso número, faça seu pedido de oração, nos mande um alô de onde você está nos ouvindo, a programação, e anote o número, muito fácil, DDD 11 98292 3392. 98292 3392 DDD 11. E lembrando também que nós temos aqui linha aberta, o número muito fácil, DDD 11 3208 2790. Ou você pode acompanhar pelo DDD 11 3208 2743. Nós estaremos agora ouvindo o Pão Diário com o pastor Lorival de Almeida, mas logo em seguida, eu estarei te atendendo ao vivo. E o tema deste quadro é muito interessante, muito importante. O tema é a severidade do Senhor.
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8: Vamos refletir em coisas que são de riquíssimo conteúdo. E eu quero hoje fazer menção de um livro, né? Esse livro, ele é de um escritor americano. E ele tem alguns capítulos muito interessantes. O autor fala sobre a riqueza encarnada da compaixão de Deus, Jesus Cristo. E ele mostra, né, a misericórdia com que Jesus Cristo tratava os sofredores. Ele fala sobre o mendigo cego, aquela viúva que perdeu o único filho, sobre o endemoniado gadareno, sobre o quanto Jesus demonstrava compaixão pela multidão. E ele chega a dizer que, então, Jesus é a encarnação da misericórdia, compaixão de Deus. Muito importante, não é? Porque, de fato, se existe uma palavra que para nós traduz o que é compaixão, essa palavra é, na verdade, um nome, Jesus Cristo. Jesus Cristo. Ao mesmo tempo, não é? Não exatamente o mesmo tempo, mas da mesma forma que ele fala a respeito da compaixão, a riqueza da compaixão de Deus, Jesus Cristo, ele fala também a respeito da severidade de Jesus Cristo. Então, de fato, a gente vê que é muito oportuno esse livro, é muito instrutivo. Né? Nós entendemos e as pessoas querem sempre um Deus bondoso, um Deus misericordioso, terno, um Deus que não nega nada a ninguém, que seja compreensivo em tudo. As pessoas se aprofundam mais, querem um Deus que aceite tudo, um Deus que passe a mão na cabeça de todos e não faça nenhuma exigência. É assim que as pessoas querem Deus. Evidente que não são todas. É interessante nós vermos como algumas pessoas se posicionam. Um determinado rapaz que se auto-intitula ateu, ele foi entrevistado por uma revista e chegou a questão, então, é claro, né? Ele falava nos assuntos concernentes ao seu ramo profissional. Mas como se essa pessoa, ou seja, como essa pessoa se autoproclama, eu sou ateu? A revista resolveu então perguntar a ele sobre a questão da religião. E a religião? Como é que é? O que há de bom na religião? Ou você, enfim. Bom, ele disse, bom, eu sou ateu, mas a gente tem que entender que a religião, cada uma tem a sua coisa boa. E ele começa a dizer, então, o que a religião A pode oferecer, a religião B pode oferecer, a religião C pode oferecer. E é interessante a gente perceber como uma pessoa que não acredita em nada pode acreditar que a religião tem alguma coisa boa a oferecer. As pessoas querem um Deus. Esse Deus aqui é com letra minúscula, né? Mas um Deus que seja amoldado a elas. Um Deus que tenha o que elas querem, o que elas buscam. Elas, as pessoas, são o referencial. E é evidente que, entre aspas, a divindade que elas não acreditam, mas que deveriam oferecer através da religião alguma coisa é do exato tamanho delas. Por isso é importante a gente aprender, né, com pessoas que têm coisas a nos ensinar. É muito bom aprendermos sobre a compaixão de Deus. E é muito bom aprendermos e vermos o quanto é oportuno também ouvirmos falar sobre a severidade de Jesus Cristo. Eu não sei se o mundo busca hoje um Cristo que seja, sei lá, do tamanho delas, meio que humanizado. Ou quem sabe até uma igreja mais humana. Por mais humano, entenda-se, mais condescendente, com erro, que feche os olhos às mazelas humanas, que aceite todo tipo de comportamento. É isso que as pessoas buscam? Parece que sim. Nós vemos ouvindo-se cada vez mais o posicionamento das pessoas a respeito de temas complicados como divórcio, homossexualismo, aborto. Não é? Nós vemos que cada vez mais as pessoas se posicionam, mas cada vez mais menos as pessoas se expõem. Nós vemos que, infelizmente, a mídia diz que a igreja está contra o povo. A mídia diz que a igreja tem que se atualizar e se amoldar aos novos tempos. E não é só questão hoje de, eu diria, tolerar certas situações, mas a mídia dá voz em tom gravíssimo, basicamente dizendo que não é uma questão de tolerância, há de se concordar. É. Temos que negar. Não é questão de... Né, nós temos que negar princípios que nós conhecemos através da Bíblia Sagrada. Temos que negar a nós mesmos. Temos que passar um tapão na boca de Deus para concordar com o que os outros querem que concordemos. Porque, infelizmente, para muitas pessoas, a igreja para elas não tem que ser um ponto onde as pessoas vão ter um encontro com Deus e vão ser, eu diria, compartilhar a misericórdia de Deus, receber a misericórdia de Deus, mas também as instruções de Deus. Não, para algumas pessoas a igreja tem que ser uma ONG, né, de autoajuda, auxiliando as pessoas a conviverem com seus pecados. Para eles a tarefa da igreja é tornar as pessoas felizes. E se preciso for, dizer às pessoas que elas não são culpadas de absolutamente nada. Acho que é importante falarmos a respeito, voltando ao livro do americano, né? Sobre a severidade de Jesus Cristo. Querem que nós nos adaptemos ao mundo. E querem também que Jesus e que a palavra de Deus, que a Bíblia, esteja adaptada ao mundo. Agora, se Jesus estivesse adaptado ao mundo, ele teria pouca utilidade. O esforço de refazer o Jesus da Bíblia para que ele se adapte ao espírito de uma geração o tornaria fraco na geração seguinte. É o que fala o livro. E é verdade. É verdade. Um Jesus maleável, de acordo com o espírito da época, e uma igreja serviçal do mundo, no sentido de ajudá-la a conviver com seus erros, cuja preocupação fosse tornar as pessoas felizes, perderia a razão de ser. Por essa razão, eu cito o que o autor e o que a Bíblia diz. Jesus falou de um inferno e de condenação. E não dá para seguir a cultura presente tentando fazer de Jesus um Jesus meloso. Não é? Querem fazer de Jesus aquele super avô. Dizem que avô ou avó é mãe com açúcar, né? Mas não é assim. Quem é que diz que a igreja existe para tornar as pessoas felizes? Quem é que falou isso? A igreja existe para anunciar os atos de Deus na história e na pessoa de Jesus Cristo. Para chamar as pessoas a crerem em Jesus Cristo tendo-o como Senhor. Não como um subordinado bajulador em suas vidas. A igreja tem padrões e deve manter os seus padrões. A igreja tem a sua mensagem e deve manter a sua mensagem desde o seu primeiro sermão. Que é esse? Arrependei-vos! Arrependei-vos! Até um sermão que saiu, eu diria, caminhando através das pedaladas e do caminhar dos discípulos ou dos apóstolos. Arrependei-vos! Arrependei-vos e sejais batizados, para que sejam apagados os vossos pecados e recebais o Espírito Santo. E diz mais, arrependei-vos e convertei-vos, para que sejam perdoados os vossos pecados e venham sobre vós tempos de refrigério. Ninguém pode ser feliz carregando um fardo de pecados. Pode-se ter uma aparência de felicidade. Infelizmente, ouvintes, muitas pessoas e muitas igrejas estão aí sendo sufocadas, esmagadas pela mídia profana e mundana e pelo politicamente correto, se é que você me entende. Muitas pessoas obedecer ao chamado de massagear o ego de pessoas que nada querem com Deus, que nada entendem de Deus e nem creem em Deus, mas querem extrair o melhor de cada religião, como aquilo que eu falei na reportagem que foi feita na entrevista ao ateu. Eu sei que atualmente nós já estamos vivendo algumas coisas que, se nós falarmos direto e reto como a Bíblia fala, nós seremos considerados criminosos, discriminadores e outras coisas mais. Sei que hoje, se pregarmos abertamente algumas coisas, poderemos ser apedrejados em praças públicas. Mas fazer o quê? Já foi assim no passado, e as profecias e a Bíblia já diziam e dizem que seria assim no futuro. E no tempo das grandes perseguições, no tempo em que os cristãos eram considerados criminosos e queimados, foi um bom tempo para o crescimento da igreja. Portanto, é preciso ter uma visão correta. É preciso entender que nós, como servos de Deus, enfrentaremos e temos enfrentado as incompreensões do mundo. Mas é importante entender também que Deus guardará o seu povo e Deus guardará a sua igreja. E a mensagem do Senhor deve ser falada. Não podemos prevaricar. É evidente que muitas pessoas não têm a visão de Deus. E a igreja, para ser igreja e continuar sendo igreja e continuar sendo de Deus, ela tem de ter a visão de Deus, porque se ela tiver a visão do mundo, ela morrerá, porque terá a visão equivocada, a visão errada. Vamos ter a visão correta. Precisamos ter a visão correta. Com sabedoria, é evidente. Com entendimento, é evidente. Não é para declararmos guerra a ninguém, não. Com amor, é verdade. Mostrar ao mundo, sem dúvida alguma, a compaixão de Deus encarnada, que é Jesus Cristo. Mostrar ao mundo o amor de Deus, a compaixão de Deus pelas multidões, pelos pobres, pelos doentes, misericórdia de Cristo para com os mendigos, para com aqueles que carregam fardos horrorosos. Mas não deixarmos de falar também a respeito das sentenças já pronunciadas, se não houver arrependimento e conversão, se não vier o Espírito de Deus sobre as pessoas e repousar sobre elas tempos de refrigério. O amor de Deus está à disposição de todos nós. Nós não estamos aqui para afrontar ninguém de forma alguma, mas muito menos para bajular pessoas. Nós não estamos aqui para, eu diria, criar sentimentos ruins nas pessoas, mas também não estamos aqui para massagear o ego de ninguém. Nós estamos aqui para falar de Cristo, falar de Deus como Senhor, falar de Deus, dos seus padrões, da sua mensagem, falar de Deus, falar de Jesus Cristo, falar do seu amor, mas falar também das coisas que você precisa ouvir, prezado ouvinte, da severidade do Senhor a aqueles que se recusam a ouvi-lo, a obedecê-lo e a servi-lo. Tenhamos a visão correta. Deus ama todos vocês, Deus ama todos nós, Deus tem sim coisas excelentes para todos nós. O Senhor Jesus Cristo morreu na cruz do Calvário para que nós tivéssemos esperança, e essa esperança está à nossa disposição, mas nós temos que nos dispor também a servir a Deus. Não adaptarmos o Senhor Jesus a esse mundo, mas nós, sim, nos unimos ao Senhor, sermos do Senhor e permitimos a palavra de Deus viver em nós. Que Deus abençoe você. Que essa palavra tenha falado ao seu coração. Que seja a palavra de vida para você. Que seja a palavra de esperança para a sua vida.
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2: É a Madrugada do Socorro de Deus. E você pode estar participando conosco através destes números. Estarei com linha aberta para te atender. Você pode contar seu testemunho, você pode testificar daquilo que Deus tem feito na tua vida. Também mandar aquela saudação falando de onde você está nos ouvindo, está nos acompanhando. Eu tenho certeza que nós teremos o prazer de te atender também. E você pode fazer o seu pedido de oração. Lembrando que logo mais, às 2 horas, nós teremos oração da madrugada. A oração nós buscamos ao Senhor, clamamos, intercedemos pela vida daqueles que estão nos enviando o seu pedido de oração. Você pode enviar o seu pedido de oração também. Faça como a Rosângela, o Márcio, a Eliane, o Mauro, que estão nos enviando aqui o seu WhatsApp, pedindo, fazendo o seu pedido de oração, clamando, pedindo intercessão pela sua família, enfermidades que estão passando por enfermidades. Nós estaremos apresentando ao Senhor, falando aqui com a irmã Thaís Silva, de Belo Horizonte, Minas Gerais, pedindo oração pela sua família, e ela está descrevendo o nome de toda a sua família aqui, dizendo que estará em oração, acompanhando em oração, logo mais 2 horas da madrugada. E você não fique de fora, faça isso também, ainda dá tempo. Corre lá, envia teu WhatsApp. Conhece o nosso WhatsApp? Anota aí. DDD 11 98292-3392. Lembrando que também já estamos linha aberta, amém? Linha aberta para tua participação. DDD 11 3208-2743. Já temos o primeiro ouvinte. Alô? Alô?
3: Alô.
2: Paz do Senhor Jesus, com quem eu falo?
3: É Maria de Judite.
2: Com quem?
3: É Maria de Bauru.
2: Judite de Bauru?
3: Isso.
2: Paz do Senhor, irmão Judite, tudo bem?
3: Amém, irmão.
2: Amém. A irmã quer fazer um pedido de oração?
3: Eu quero, irmão. Eu quero, irmão.
2: A oração.
3: Perdi meu filho, irmão.
2: A senhora perdeu o seu filho?
3: Perdi.
2: Meus sentimentos, irmã Judite. Meus sentimentos, verdadeiramente. Que o Espírito Santo.
3: Eu já estou escrito aí, irmão dele. Mas ele está tentando Jesus uma vez, não se apareceu. Ela está na casa, na cama, no coração, no coração, no pulmão.
2: Estarei orando, minha irmã, intercedendo pela tua vida. Nos faltam palavras de imaginar a dor que a irmã está passando, a dificuldade, a tristeza, mas que o Espírito Santo, ele possa confortar e consolar o seu coração. Amém? Eu estarei te apresentando de forma especial, amém? Nessa madrugada, em favor da irmã. Amém? A senhora aceita uma oração agora?
3: Tá, eu
2: vou fazer uma breve oração pela irmã. Senhor Deus, poderoso e eterno Pai, Tu conheces o coração. Todas as coisas, Senhor, estão visíveis e palpáveis diante de Ti, ó Deus. Senhor, eu Te apresento a vida da irmã Judite, que tomou forças e fé para estar participando desta programação. A irmã Judite se encontra enlutada pela perda do seu filho. Senhor, que o Senhor possa consolá-la, que o Senhor possa trazer a paz, que o Teu Espírito Santo possa guardar ela e renovar as suas forças, renovar a sua fé e a confiança em Ti, de que o Senhor está no controle de todas as coisas. Como o salmista declarou, na minha angústia clamei ao Senhor e Ele me ouviu. Que nesta madrugada, Pai, o Senhor possa socorrê-la e alcançá-la, em nome de Jesus Cristo. Amém. Amém, irmã. Que o Senhor te conforte. Amém. Agradeço a sua participação. Fique na paz do Senhor Jesus. É, meus irmãos, são momentos difíceis, as intempéries, as estações da vida a qual nós passamos. Mas em todas, Jesus está conosco. Talvez você esteja como a irmã Judite, passando por um processo de luto, passando por uma dificuldade. Mas diz o Senhor, conforme está escrito em João capítulo 14, não se turbe o vosso coração. Credes em Deus, credes também em mim, disse Jesus. Há muitas moradas. Se não fosse assim, eu não vou-lo teria dito. Eu vou para o Pai vos preparar um lugar. E se eu for e voltar, e se eu for, eu voltarei para estar convosco, para nos levar, para que onde eu esteja, vós estejais também. Que possamos estar em Cristo. Não importa a dificuldade, não importa a dor, que possamos estar com aquele que primeiro nos amou. Momentos como esse, a tristeza, a desilusão, a ansiedade, a depressão, a tristeza, elas querem tomar conta do teu coração. Mas diz o Senhor, não temas, eu sou contigo. Como ele declarou para Josué, esforça-te e tende bom ânimo. Afinal, Jesus é a ressurreição e a vida. E ele declarou, quem crê nele, ainda que esteja morto, viverá. Ele é a ressurreição e a vida. Então, que não venhamos dar lugar para ansiedade. Vamos agora, 1h50, nós vamos de quadro com Clínica da Alma, psicólogo Jesse Ávila, com o tema Culpa, Origem e Intensidade.
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4: Olá, seja muito bem-vindo a mais um episódio do Clínica da Alma, um espaço para falarmos sobre saúde mental, qualidade de vida, inteligência emocional e desenvolvimento interior, sempre de forma leve, prática e com base científica. Você sabia que sentir culpa pode ser saudável, mas permanecer preso a ela por muito tempo pode comprometer a saúde mental e emocional? A culpa pode nos ajudar a reconhecer erros e promover mudanças. O problema surge quando ela deixa de ensinar e passa a aprisionar. E por essas razões, vamos falar hoje sobre a culpa que não passa, quando o peso do passado impede de você viver o seu presente. A psicologia diferencia a culpa saudável da culpa excessiva. A primeira leva ao arrependimento, à reparação e ao crescimento. Já a culpa persistente faz a pessoa viver os mesmos acontecimentos repetidamente, alimentando ansiedade, tristeza e autocobrança. A terapia cognitivo-comportamental mostra que permanecer preso aos erros do passado dificulta uma visão mais equilibrada da realidade. Por exemplo, imagine uma mãe que, por causa do trabalho, perdeu alguns momentos importantes da infância do filho. Aí, anos depois, mesmo tendo construído uma boa relação com ele, continua dizendo a si mesma: "Ah, eu falhei como mãe. Deveria, eu poderia ter tido mais tempo e tal." Então, ela deixa de enxergar tudo o que fez de positivo porque permanece presa a um erro que não pode mais ser mudado. Quando a culpa ocupa todo espaço, ela impede a pessoa de perceber as oportunidades e, ao mesmo tempo, todas as capacidades que o indivíduo tem naquele momento. Então, entendemos que o passado pode ensinar, mas não deve aprisionar. Reconhecer os próprios erros é sinal de maturidade, mas permanecer condenado por eles impede o crescimento, e eu tenho aqui como lidar com a culpa de forma saudável. Número 1, diferencie culpa de responsabilidade. Assumir um erro é importante, mas carregar uma condenação permanente não resolve o problema. Então, sempre que possível, repare o dano e siga em frente, sem culpa. Número 2. Evite reviver o mesmo erro todos os dias. Pergunte a si mesmo: eu estou aprendendo com essa situação ou apenas me punindo novamente? Essa reflexão ajuda a interromper o ciclo da culpa excessiva. Número 3. Reconheça também os seus acertos. Quem vive focado apenas nos próprios erros perde a capacidade de enxergar seus pontos positivos, as suas qualidades, as suas conquistas e os seus esforços. Penúltimo, pratique a autocompaixão. Você trataria um amigo que errou da mesma forma dura ou às vezes até mesmo cruel com que trata a si mesmo? Aprender com os erros é mais saudável do que viver se castigando. E por último, procure ajuda se a culpa estiver dominando a sua vida. Quando sentimentos de culpa permanecem por muito tempo e impedem você de viver com tranquilidade, buscar apoio profissional pode ser um passo importante para recuperar o equilíbrio emocional. Já dizia Aaron Beck: a maneira como interpretamos os nossos acontecimentos influencia profundamente as nossas emoções. E aí eu fecho aqui dizendo o seguinte: errar faz parte da experiência humana. O importante não é viver preso ao passado, mas permitir que ele nos torne pessoas mais maduras, mais experientes, conscientes e preparadas para construir um futuro melhor. Mas e aí? Você gostou desse conteúdo? Então, compartilhe a nossa programação com amigos e familiares e continue nos acompanhando, porque a qualquer momento estaremos de volta com mais reflexões que podem transformar a sua vida. Forte abraço e até breve!

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1: Queridos ouvintes, chegou aquele momento especial. Momento de rendermos ao Senhor as nossas petições. Para você que enviou o seu pedido de oração através do nosso WhatsApp, nós estaremos intercedendo em teu favor. Para você que aí da sua casa, deste leito de hospital, onde você estiver nos acompanhando, chegou o momento de apresentarmos ao Senhor as nossas causas e as nossas petições. A palavra de Deus diz: clamas a mim e respondeste-eis. O Senhor, Ele está atento às nossas orações. Seja um intercessor e vamos buscar ao Senhor Jesus. Pai nosso que estás no céu, santificado seja o teu nome. Te agradecemos, ó Pai, por estarmos na tua presença. Te agradecemos, Senhor, pela tua bondade, misericórdia e fidelidade. Te agradecemos, Senhor, porque grandes coisas o Senhor tem feito por nós. E por isso nós estamos alegres. Nós estamos na tua presença. Chegamos ao Senhor em humildade e contrição. Chegamos, Senhor, diante de ti com reconhecimento e dependência de que sem o Senhor nós nada somos. Senhor, te peço perdão, ó Pai. Te pedimos perdão, Senhor, pelos nossos pecados, pelas nossas iniquidades, pelas nossas fraquezas, nossas falhas e faltas, Senhor. Pois o pecado, ele causa separação entre nós e o Senhor. E não queremos, ó Pai, estar separado de ti. Não queremos, Senhor, que nada esteja entre nós e as tuas bênçãos, entre nós e a tua presença, entre nós e o teu amor. Perdoa, Pai, perdoa as nossas iniquidades. Nos ajuda, Pai, a ser melhores. Nos ajuda a sermos como teu filho Jesus, a te obedecer, a ouvir a tua voz e te servir. Andar em temor à tua palavra, pois a tua palavra é lâmpada para os nossos pés e luz para os nossos caminhos. Senhor, dobramos os nossos joelhos, curvamos as nossas cabeças, reconhecemos, ó Deus, que de ti vem o socorro. Somente do Senhor, ó Pai, vem o livramento, pois no dia da angústia, clamei ao Senhor e o Senhor me ouviu. Quantas vezes achávamos que seria o nosso último momento? Quantas vezes achamos que chegamos ao fundo do poço? E ali o Senhor nos achou. Ali o Senhor nos encontrou. Ali o Senhor nos socorreu. Ali o Senhor nos salvou. Nesta madrugada. É a madrugada do socorro de Deus. Mais uma vez, ó Pai, invocamos o teu nome. Mais uma vez.

dor e angústia que nem mesmo palavras podem descrever ou expressar. Quantos, ó Deus, já só choram? Oh, meu Pai, olha, Senhor. Meu Deus, Tu és onipotente, onisciente, onipresente. E a Tua palavra diz que nada nos separa do Teu amor. Nem a distância, nem a profundidade. Nada, Senhor, nos separa do Teu amor. Meu Deus, olha agora para este pai de família. Olha agora, Senhor, para esta mulher. Que com, quem sabe, com as mãos na sua cabeça, de desespero, chora de angústia. Senhor, que o Senhor possa alcançá-la. Que o Teu Espírito Santo vá até o encontro dela. Consola este coração. Seja lá qual for o motivo, a razão. Oh, meu Deus, o propósito, Senhor. Em nome de Jesus Cristo. Acalma este coração. Acalma, Senhor, essa tempestade dentro deste homem, dentro desta mulher. O desespero que veta até mesmo, Senhor, a fé para clamar a Ti. Mas ainda assim, como o último suspiro da alma, um clamor da alma, confia em Ti, ó Pai. E atende a esta oração. Quantos, Senhor, sem forças, apenas pediram oração, apenas colocaram os seus pedidos de oração aqui no nosso WhatsApp, descreveram, ligaram aqui no ar ao vivo, Senhor, pedindo intercessão, livramentos, curas, libertação. Muitas são as aflições. Muitas são as aflições, ó Pai, que tiram o sono destes filhos Teus, que tiram o sono, que dá preocupação, que causa ansiedade, desespero, medo, que não deixa essa pessoa ter paz. Ah, Senhor, mas aquilo que é impossível para nós, não é impossível para Ti, pois para Ti não há impossível. Começa, Senhor, a operar. Vai de encontro, Senhor, às opressões malignas que oprimem esta pessoa, trazendo medo, desespero, angústia, temor, pensamentos, ó Pai, de atentados contra, até mesmo contra a sua vida. Joga por terra, Senhor, repreende o maligno, repreende esses espíritos imundos que sopram no ouvido desta pessoa palavras de desesperança, palavra de medo, palavra de desespero, onde não há mais jeito, não tem mais solução. O Senhor é a solução. Como aquela mãe que clamou: Senhor, liberta minha filha. Por ela está terrivelmente endemoniada. Quantos, Senhor, já identificaram que não é doença, que não são sentimentos, mas que há algo de errado, há algo de mal, há algo, Senhor, maligno, de providência maligna que não deixa essa pessoa em paz, que não deixa essa pessoa ser feliz, que não deixa essa pessoa prosperar. Em nome de Jesus, repreende. O sangue de Jesus tem poder. Em nome de Jesus está repreendido, miséria. Em nome de Jesus, forças malignas. Deixa esta vida em paz. Em nome de Jesus Cristo, traz a cura, Senhor. Repreende as enfermidades. Repreende, Senhor, que esta pessoa possa gozar de boa saúde, possa viver uma novidade de vida em Ti. Em nome de Jesus, alcança, Senhor, os enfermos. Sim, ó Pai, aqueles que estão, quem sabe, num leito de hospital, esta pessoa que está me ouvindo, na beira da sua cama, está se contorcendo em dores, a esta pessoa que sofreu um acidente, a esta pessoa que está internada, está numa UTI, numa sala de espera,

num politrauma, em nome de Jesus Cristo, ou quem sabe num preparo para um procedimento médico, uma sala de cirurgia, ó Deus. Esta mãe que está prestes a dar luz em trabalho de parto, em nome de Jesus Cristo, seja qual for o preparo, seja qual for a situação médica, ó Deus, Tu és o médico dos médicos. Visita, Senhor, visita este homem e esta mulher. Se caso necessário for uma cirurgia, que o Senhor, ó Pai, seja o médico, que o Senhor use esses médicos, ó Deus, para trazer saúde a esta pessoa. Meu Pai, eu oro, apresento aqueles que estão desenganados da medicina, aonde a medicina chegou ao seu limite, onde não tem mais o que fazer, onde não há mais explicação, onde o homem, a medicina, não acha resposta, que o Senhor seja a resposta, ó Pai. Traz a cura, traz, Senhor, o bálsamo, passa o Teu sangue, Senhor, nas pernas, nos ossos, no sangue, no útero. Passa Teu sangue, Senhor, meu Deus, na cabeça desta pessoa, no cérebro, nos pulmões, nos rins, no intestino. Cura, Senhor, cura onde dói. Cura, Senhor, aonde a medicina não chega, aonde a medicina não resolve, aonde os médicos não podem mais fazer nada, apenas um toque. Apenas um toque, Senhor, e este homem será curado. Apenas um toque, e esta mulher será curada. Curada do câncer, curada da diabetes, curada, Senhor, das enfermidades autoimunes, curada, Senhor, em nome de Jesus Cristo, pelo poder do Teu sangue. Cura, Senhor, cura da alma também. Cura, Senhor, os depressivos, os ansiosos, bipolar. Cura, Senhor. Cura, Senhor, da esquizofrenia. Cura, Senhor, do mal de Parkinson. Cuida, Senhor, da demência. Em nome de Jesus Cristo. Restaura, Senhor, a visão. Restaura a audição. Restaura, Senhor, a locomoção. Os movimentos dessa perna, deste braço. O movimento desta cabeça. Liga, Senhor, nervos. Liga, Senhor, músculos, ossos, em nome de Jesus Cristo. Cura, Senhor, do câncer. Cura, Senhor, as criancinhas, os pequeninos que estão enfermos. Esse recém-nascido, ó Deus, que nasceu com problemas e agora está entubado, está em observação. Faz um milagre a esta família, ó Deus. Em nome de Jesus Cristo, as criancinhas que não sabem expressar nem onde dói, que o Senhor, meu Deus, aleluia, possa trazer cura, meu Pai, para esta criança. Dai o livramento. Nada, Senhor, causa mais dor e desespero a um pai e a uma mãe do que ver o seu filho sofrer. Senhor, traz a cura nesta noite. Traz a libertação. Eu te apresento, Senhor, os viciados, os dependentes químicos, os dependentes, os alcoólatras, ó Pai. Eu te apresento, Senhor, essas pessoas que estão viciadas em vícios comportamentais, de jogos, de prostituição. Em nome de Jesus Cristo, que haja libertação nessa noite. Traz, Senhor, a restauração deste lar, desta casa, que há tanto tempo não sabe o que é paz. Repreende, Senhor, as discussões. Repreende, Senhor, dai o livramento. Dai o livramento, Paizinho querido, das agressões físicas, das brigas, dos desentendimentos. Ô, Paizinho querido,
Quantos são os motivos? Quantos, Senhor meu Deus, são os meios que Satanás, ele usa para destruir a família? Mas nesta noite, o Senhor dá um basta. Nesta noite, o Senhor traz salvação para dentro desta casa. Olha, Senhor, para este homem, para esta mulher que de joelhos dobrados, diz que não aguenta mais, que não tem mais jeito, que não aguenta mais sofrer. Oh, meu Deus, a Tua palavra diz, vinde a mim todos vós que estáis cansados, oprimidos e sobrecarregados, e eu vos aliviarei. Traz o alívio, Senhor. Traz o alívio nesta noite, a esta alma cansada, a este coração ferido, ferido pelo abandono, pela traição, ferido pelo descaso, pelo desprezo. Essa pessoa, Senhor, quem sabe que se sente sozinha, onde ninguém olha para ela, onde ninguém se importa com ela, que ela possa, sim, receber o Teu abraço, o abraço do Espírito Santo, e que a paz de Deus, que excede todo entendimento, possa guardar esta vida, guardar este coração, em nome de Jesus. Dai o livramento, Senhor, aos Teus filhos e aos Teus servos. Envia, Senhor, os Teus anjos para acampar ao redor desta casa. Ô, Senhor, eu não sei onde esta casa se encontra, onde esse lar está inserido, quem sabe num local perigoso. Senhor, meu Deus, dai o livramento. Esconde, Senhor, dos olhos malignos, dos corações maldosos, dos pés que se apressam para o mal. Dai o livramento, Senhor, pois a Tua palavra diz, se o Senhor não guardar a casa, em vão vigia o sentinela. Que o Senhor seja o nosso guardador. Dai livramento para aqueles que estão no trabalho, aqueles que estão nos seus serviços, os funcionários públicos, de hospitais, da polícia, dos bombeiros, da defesa civil, do exército, Senhor. Quantos, ó Pai, estão com a sua vida exposta, Senhor, em busca do seu sustento? Ó, meu Deus, dai o livramento. Faz com que este homem, esta mulher, volte para casa em paz e segurança. Eu Te apresento, Senhor, a cada pai, cada mãe que de joelhos dobrados intercede pelo seu filho, este filho que está fora de casa, este filho que está longe a trabalho, esta filha que, quem sabe, está envolvida com más companhias, pais que nem mesmo sabem por onde andam os seus filhos, quem sabe estão tomados pelo tráfico, pelas drogas, pela prostituição. Dai o grande livramento, restaura, Senhor, restaura essas vidas para a honra e glória do Teu nome. Quebra as forças de Satanás, quebra, Senhor, as algemas e grilhões que prendem esta vida. Traz para a luz, restaura, Senhor, como o Senhor restaurou o filho pródigo, essa pessoa, Senhor, possa voltar para Ti. Oh, meu Deus, eu oro, Senhor, eu intercedo por este novo convertido. Meu Deus, que o Senhor possa dar força, graça e temor do Senhor. E para aqueles, Senhor, meu Pai, que nesta noite, Senhor, meu Deus, estiver em oração, que ainda não Te aceitaram, que o Teu Espírito Santo possa convencê-los, que o Teu Espírito Santo possa falar em seus corações, convencendo-nos do nosso pecado, da justiça e do juízo, ó Pai. Fica conosco, recebe, Senhor, a nossa oração. Recebe, Senhor, os nossos pedidos. Recebe, ó Deus, a nossa intercessão. Opera, Senhor. Opera em nossa vida. Opera, Senhor, no nosso impossível. Em nome de Jesus. Amém.

0: 2:28, esta foi a oração da madrugada. Para você que acompanhou comigo esta oração e sentiu no teu coração a necessidade de ir além, de dar aquele passo, tomar aquela decisão que só você pode tomar, entrega hoje a vida a Jesus Cristo. Te arrepende e confesse a Ele como o único Senhor e Salvador da tua vida. Se esta decisão é consciente, repita comigo esta oração. Senhor Jesus, eu te peço perdão. Reconheço os meus pecados e me arrependo de todos eles. Neste momento, Senhor, eu te aceito como único Senhor e Salvador da minha vida. Escreve o meu nome no livro da vida e me ajuda, Senhor, nesta caminhada. Me sela com teu Espírito Santo e me prepara para o dia que o Senhor virá buscar a sua igreja. Senhor, fica com este homem, com esta mulher. Conduz ele, Senhor, na tua palavra. Dai-o grande livramento. Liberta, Senhor, das forças malignas que até aqui o oprimiam, e que tudo aconteça para a honra e glória do teu nome. Para você que tomou esta decisão, seja muito bem-vindo à Igreja Pentecostal Deus é Amor. Queremos celebrar esta excelente notícia. Então nos envie uma mensagem para o e-mail queroaceitarjesus@ipda.com.br. Ali terá uma equipe que irá te acompanhar e melhor te direcionar. Seja muito bem-vindo à Igreja Pentecostal Deus é Amor, mais do que uma igreja, uma família.
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0: 2:35. Agora nós vamos de quadro Bíblia em Foco, com o pastor Kleber, com o tema A Escolha do Caminho de Nossas Vidas.
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3: A paz do Senhor Jesus, querida audiência que nos acompanha neste momento tão precioso, quero convidá-los para uma breve meditação, mas também um poderoso momento de edificação, de reflexão na boa, genuína e poderosa palavra de Deus. Quero convidá-los a lermos a Bíblia no livro de São Mateus, capítulo 13, versículo 27, aonde diz a palavra do Senhor até o versículo 51. Igualmente, o reino dos céus é semelhante a uma rede lançada ao mar e que apanha toda a qualidade de peixes e, estando cheia, a puxam para a praia. Assentando-se, apanham para os cestos bons. Os ruins, porém, lançam fora. Assim será na consumação dos séculos. Virão os anjos e separarão os maus dentre os justos. Ouvintes, é necessário compreendermos a aplicação da parábola da rede. Eu creio que você já ouviu a colocação de muitas pessoas quando estão dialogando, fazendo um paralelo com a atual situação que o mundo, que as pessoas, que as vidas estão enfrentando, muitos deles, em sua própria consciência, dizem a seguinte palavra: estamos vivendo os dias finais. Porém, a parábola da rede, que Jesus sempre usou, semelhanças daquele então, semelhanças do cotidiano da vida de cada pessoa, sendo ela cristã ou não, para que pudesse receber e entender a palavra de Jesus como palavra poderosa, mas uma palavra simples e uma palavra de salvação. E quando Jesus faz esta semelhança, este paralelo entre o reino dos céus e a rede que é lançada ao mar, eu queria que você começasse a exercitar a sua mente para colocar esta rede como sendo a boa, genuína palavra de Deus. Os pescadores como os pregadores desta palavra. Os peixes como sendo a nossa alma. E Jesus, ele diz que no momento da pesca é inevitável o puxar da rede. Todos agora estão puxando as suas redes. O mundo está puxando ao seu lado. Os céus está agora congregando, está chamando, como disse o sábio pregador. O Senhor, a sabedoria suprema, está nas esquinas e ela clama: dê-me ouvidos, é o Senhor chamando. E quando nós estamos olhando para este tempo do fim, eu sei que você já ouviu pessoas dizer isso: estamos caminhando para o fim. Então agora é hora em que as redes estão sendo puxadas. Para onde? Para fora? Para a praia? E agora é o momento da definição. Agora é o momento da separação entre os bons e os ruins. Alguém pode até dizer: não, pastor, isso será na consumação dos séculos. Não é para agora. Ainda não. Mas as Escrituras nos deixam claro que esta separação é somente uma definição das escolhas que nós fizemos nesta vida. Se você escolheu o mal, o ruim, então não haverá como reverter naquele dia as escolhas e as decisões tomadas. Os bons, eles escolheram o bom, o reto e o justo, o santo caminho do Senhor. Eu queria que você fizesse esta semelhança, porque a Bíblia diz que quando já está cheia a rede, os pescadores a puxam para a praia e então se assentam junto aos cestos e eles começam a separar os peixes bons dos peixes ruins. Eu quero que você também compreenda que este texto, que diz que o reino dos céus é semelhante a uma rede lançada ao mar, que quando os pescadores a lançam, são obrigados depois a puxar até a praia, e eles estão ali cumprindo a sua função. Então, não haverá ainda uma eleição. Não haverá uma separação. O evangelho é para todos, os chamados é para todos, a oportunidade agora é para todos. E todos aqueles que recebem a palavra, recebem o evangelho, são arrancados com mãos poderosas do mundo, do pecado, das obras deste mundo, das obras do diabo. E chega um momento em que nós, depois de havermos sido tirados, arrebatados do mundo, então vem a retribuição das boas, das perfeitas decisões que nós tomamos, não por nós mesmos, mas que o Espírito Santo nos impulsionou a tomar em Cristo Jesus. Estamos vivendo agora o tempo da eleição. O Senhor está chamando a todos para a salvação. Porém, haverá um dia em que Ele colocará do seu lado aqueles que foram chamados e aceitaram o seu chamado para a salvação. A Bíblia diz no livro de São Mateus que então o Senhor colocará, é Ele que fará a separação entre os bons e os maus. Saiba disso. Se você pudesse escolher estar na companhia de uma pessoa boa ou má, você optaria de uma forma lógica, sendo um cristão ou não, eu quero a companhia desta pessoa, porque o seu proceder, a sua vida, as suas escolhas, a sua palavra é boa. Eu quero estar com ele. E se você também tivesse a oportunidade para escolher entre eliminar todos aqueles que são maus e estão ali na sua frente, você o faria sem hesitar. Quem é que quer estar em companhia de pessoas más? Ninguém. Agora a Bíblia diz que assim como na parábola do joio, nós não temos esta autonomia. Quando Jesus termina esta sessão de ensino, ele introduz uma lição de narrativa direta, dando a entender que todos aqueles que escolheram viver com ele, escolheram a melhor parte. Não pense que esta escolha Deus precisa fazer por nós. O mundo, conhecido como mar, está aí. Os pescadores continuam lançando as suas redes e todos estão sendo alertados, todos estão sendo chamados, porém nem todos eles têm dado ouvido a este chamado. E saiba que não é porque somos bons ou porque temos esta capacidade, o discernimento de fazer separação entre aquilo que é bom e entre aquilo que é ruim, que nós seremos bons. Não. Mas quando aceitamos o chamado para a salvação em Cristo Jesus, então os nossos males são arrancados. Os pecados em Cristo Jesus, eles são levados ao madeiro. E nós podemos descansar na salvação completa que Deus nos oferece e que Deus nos dá em Cristo Jesus. Então saiba que todos agora estão puxando as suas redes. O reino dos céus está puxando a sua rede. O reino terreno está puxando a sua rede. Os reinos infernais estão puxando as suas redes e estão ceifando milhares de milhões. E aqueles que disseram: pastor, eu não tomei decisão, eu não optei nem entre o bom e nem o ruim, eu estou na imparcialidade, eu digo para você que você já escolheu, você já tomou a sua decisão, porque agora, neste tempo final, é o tempo de decisão. E não há como mais dizer que nós temos um vale para esperar e nós estamos, como diz a Bíblia, como aquela multidão no vale da indecisão. Não. Não há nenhum vale agora aonde se possa continuar na indecisão. Aqueles que querem ser bons, todas as suas atitudes se revelarão, porque nós estamos chegando ao fim. Nós estamos chegando ao tempo final, e agora não há mais como ocultar desejos, vontades, pensamentos. O que nos resta agora é tomar a boa decisão e aceitar a vida para que vivamos. Recorde-se, a rede está sendo puxada, e eu quero saber de qual lado estará a sua alma. Qual foi a decisão que você tomou em estar entre os bons, aquele que Deus chamou para a salvação? Ou você continuará na roda dos escarnecedores? Ou você continuará seguindo o conselho dos pecadores? Porque a Bíblia nos deixa claro, hoje a separação não podemos fazer, mas a escolha de viver Cristo Jesus e a sua salvação é irremediável. Somos nós que temos que tomá-la. E quando contemplarmos o Senhor lançando sobre nós a sua rede na consumação, vendo os seus anjos separando os maus dentre os bons, então nós saberemos o quanto valeu a pena ter aceitado e sustentado a nossa confissão de fé em Cristo Jesus. Não deixe nada mais te prender. Não deixe o inimigo, o mundo, te convencer de que você está bem, de que tudo está bom e que sempre vai ser deste jeito. Não, haverá o dia da separação e ali se revelará o desígnio do coração de cada um. Quando a Bíblia diz no livro de Malaquias, e outra vez vereis a diferença entre aqueles que servem a Deus e aqueles que não servem, este vereis também será manifesto diante dos olhos de todos aqueles que escolheram guardar a sua vida em Cristo Jesus. Somente com os teus olhos contemplarás e verás as recompensas dos ímpios. Tome uma decisão sábia. Diz a palavra de Deus que hoje coloco diante de vocês a vida e a morte, a bênção e a maldição. Então, escolhei a bênção, a vida, para que vivas. Que Deus te abençoe e que as suas escolhas a partir de hoje possam definir a sua vida, o seu futuro, a sua eternidade com Deus. Palavra do Senhor para o seu coração.
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1: Meu nome é Anderson Alves Santos Laboreto. Eu moro aqui no Embu das Artes, especificamente ali no Jardim Irene. Eu cresci dentro do Evangelho, mas aos 15 anos de idade eu me desviei da presença do Senhor. E eu queria ser famoso, queria ser jogador de futebol ou cantor de pagode. E eu fiz um pacto com Satanás com 18 anos de idade para ser famoso, para ganhar muito dinheiro e para ter muitas mulheres. E com isso Satanás não dá nada de graça para as pessoas. Eu comecei a entrar no mundo das drogas, no mundo do álcool. E quando eu fiquei desempregado, eu comecei a roubar dinheiro de dentro de casa, dinheiro da minha esposa, dinheiro da minha mãe. Nada parava em casa que eu roubava para vender, para comprar droga, né? Para comprar droga, para me usar, para tentar sustentar o meu vício. E manter a minha pose, né, de que eu era cantor. Meus irmãos, isso é tudo ilusão. A Bíblia diz que um abismo puxa um outro abismo. E eu fui parar no fundo do poço, meus irmãos já não tinham mais nome, né? Ninguém mais me respeitava. Eu começava a andar sujo, ficava 5 dias sem dormir, pelambulando. Mas chegou um momento da minha vida em 2011, em agosto de 2011, eu começava a ouvir uma voz: seja um Gideão com a Bíblia na mão, levanta e vá. E isso me comia por dentro, porque eu cresci dentro do Evangelho. Eu vim aqui na sede mundial, aleluia, ver os milagres que acontecia, né? E ouvia esse grupo cantando, aleluia, louvado seja Deus. E sempre quando eu me drogava, sempre vinha esse hino: seja um

tal, eu falei, eu preciso de alguma coisa. E quando eu cheguei no fim, meus irmãos, quando você chega no fim, que é o crack, que a gente olha para um lado, não vê mais saída, olha para o outro, mas não vê mais saída, mas Jesus estava vendo uma saída para a minha vida. E eu corri para a igreja, meus irmãos, porque uma noite antes eu dobrei o meu joelho, ouvindo a voz da libertação, e eu falei, Senhor, me ajuda, eu preciso da tua ajuda. Se o Senhor não me ajudar, eu vou descer a sepultura sem um Senhor. Aleluia, e eu senti algo diferente na minha vida. E com isso, meus irmãos, eu fui para a igreja com a minha mãe. 19 de dezembro de 2011, eu levantei as minhas mãos para a glória do Senhor. Né? O Senhor foi me transformando, o Senhor foi me limpando para a glória de Deus. Eu me batizei naquelas águas. E eu fui batizado com o Espírito Santo ali na fila do batismo. Um homem que andava a drogar, um homem que não tinha mais nome, que não era mais bem visto pela sociedade. E o Senhor começou a mudar a minha vida. O Senhor restaurou o meu casamento. Eu e a minha casa servimos ao Senhor. Meu nome é Anderson Alves Santos Laboredo. Moro ali no Embu das Artes, na rua Rude Ramos, 192, no Jardim Irene.

0: Paz do Senhor Jesus Cristo, meus irmãos, meu nome é Alessandro dos Santos, moro na zona leste de São Paulo e eu quero, resumidamente, de uma maneira bem compactada, relatar aos irmãos a minha conversão em nome de Jesus Cristo, no qual iniciou-se em uma visita ao lar. E eu entreguei a vida a Jesus Cristo, mas eu não tinha tanto conhecimento assim nos caminhos do Senhor. Passei a frequentar um ministério por um curto período de tempo e já buscava de Deus uma direção, porque eu tinha por desejo de ficar em um lugar que verdadeiramente a palavra de Deus fosse pregada de uma maneira mais pura e até mesmo não desmerecendo aos demais, né, que eu pudesse atender ao meu chamado em nome de Jesus. E foi quando uma madrugada Deus me deu uma visão, né, uma linda visão, com revelações inclusas, e foi quando eu fui direcionado a esse ministério que até então eu não conhecia, e pela graça de Deus fui tendo o meu crescimento dentro dele, as oportunidades, amadurecimento, né? E até hoje eu louvo a Deus por esta igreja. Que Deus abençoe a todos e que haja muito crescimento ainda e expansão na obra de Deus. Deus abençoe.
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1: 3 horas e 1 minuto.
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3: O Senhor Jesus nos promete em sua palavra no livro de João, capítulo 14, versículos 13 e 14.
4: E eu farei o que vocês pedirem em meu nome, para que o Pai seja glorificado no Filho. O que vocês pedirem em meu nome, eu farei.
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prezado ouvinte, que a paz do nosso Deus esteja com todos vocês. E muito obrigado por estarem aí. Nós vamos buscar a presença de Deus nesse dia, né? E vamos falar com o Senhor, e você é o nosso convidado, tá? Vamos orar por você, você vai orar por nós, e todos nós seremos abençoados. Muito obrigado, ouvinte. A paz do Senhor para todos vocês. Nosso momento de oração.

Todo-Poderoso Pai, mais uma vez nos encontramos diante da Sua presença. Presença do Senhor que é tão importante para nós, meu Deus. A presença do Senhor que nos move em atitudes de fé, em busca, ó Deus, do melhor que o Senhor tem para nós. Também agradecendo o Senhor pelas coisas que o Senhor já tem feito por todos nós. Nós temos somente a agradecer, Senhor, porque o Senhor tem sido bom, o Senhor tem sido misericordioso, o Senhor tem sido realmente um Pai de amor. Nós estamos na Sua presença, Senhor meu Deus. Sabemos que o Senhor é Espírito, o Senhor está nesse estúdio, o Senhor está nessa casa, o Senhor está na minha vida, o Senhor está na vida dessas pessoas que estão orando conosco agora. Mas nós somos faltosos, ó Pai, perdoa os nossos pecados, as nossas faltas. Tudo que nós temos falado, que temos pensado, que temos feito, perdoa-nos, ó Deus, e purifica-nos. Nós queremos ter ousadia para adentrarmos diante do trono da Sua misericórdia. Nós queremos ousadamente nos chegarmos diante do Senhor, nos colocarmos diante de Ti. Deus poderoso, Deus das infinitas misericórdias, nós queremos senti-lo nesse dia. Nós queremos fazer a nossa oração, Senhor meu Deus, e ter a certeza de que a nossa oração está sendo ouvida e respondida pelo Senhor. Então lava-nos, Senhor, purifica-nos. Estamos na presença do Senhor com temor e com tremor, porque só o Senhor é Deus, o Senhor é o único Deus verdadeiro. Toda honra, toda glória, nós reverenciamos a presença do Senhor. Nós exaltamos o nome do Senhor, o Senhor é Deus grande, o Senhor é Deus poderoso, o Senhor é Deus Pai. Que o nome do Senhor seja glorificado nesse momento. Senhor meu Deus, Senhor meu Pai, com as Tuas mãos, ó Deus, nós queremos ser tocados pelo Senhor. Toca-nos com o poder das Tuas mãos. Toca-nos, ó Deus, toca-nos poderosamente, toca-nos maravilhosamente. Quando o Senhor toca na nossa vida, tudo muda. Quando nós sentimos o tocar do Senhor, o nosso ânimo, ele volta uma vez mais para nós. Quando o Senhor toca na nossa vida, ah, meu Deus, nós nos sentimos fortalecidos, nos sentimos abençoados e sentimos a força para prosseguir mesmo em meio às tribulações, às lutas, às perseguições que tem, Senhor meu Deus, vindo e vindo forte contra nós, contra a Sua igreja, contra o Seu povo. Obrigado a Deus por ser o nosso Deus. Obrigado, Senhor, por ser o nosso Senhor. O Senhor tem nos aceitado. O Senhor tem sido misericordioso. O Senhor tem sido paciente. Obrigado por ser o meu Deus. Obrigado por ser o Deus desse povo, nosso Deus. De todo meu coração, Senhor meu Deus, eu apresento ao Senhor pessoas, situações, apresenta ao Senhor vidas que precisam ser tocadas, que precisam ser abençoadas, que precisam sair desse estado que estão, Senhor. Algumas pessoas, ó Pai, que estão no vale da sombra da morte, no deserto, ó Senhor, desse sol que mata, desnutridas, sem água, sem esperança e sem forças. Algumas pessoas estão tão debilitadas, ó Deus, que não é que não tem forças para seguir, não tem forças nem para voltar, não tem forças para nada. Senhor, meu Deus, esse sol que queima sobre essa vida, Senhor, meu Deus, que está se definhando nesse deserto, eu peço ao Senhor nesse momento, vá com a Sua mão, Senhor, meu Deus, poderosa. Eu sei que o Senhor pode colocar a Sua mão bem por baixo dessa pessoa e levantá-la dessa areia escaldante, desse deserto que a está matando. E
sei que o Senhor pode, Senhor meu Deus, pegar essa vida e colocar essa vida sobre o próprio ombro do Senhor e conduzi-la a esse oásis, a essa salvação que para essa pessoa está tão distante, mas para o Senhor é uma questão simplesmente de um toque, de um olhar. Quanta gente está desistindo da fé, meu Deus. Quantas pessoas estão intrigadas com tantas vertentes interpretativas, até da sua palavra. Quantas pessoas estão confusas e andando em círculos. Meu Deus, meu Deus. O Senhor é o Deus que dá sabedoria, dá esforço ao cansado. É o Deus que exalta o simples e coloca as palavras certas na boca dos teus servos e das tuas servas, para que essas palavras, ó Deus, transformem o viver de tantas outras pessoas desesperançadas à beira da morte, sedentas, mas muito próximas de uma salvação, mas sem forças para caminhar até ela. Senhor meu Deus, Senhor meu Pai, em nome de Jesus Cristo, coloca a sua mão para pegar essa ovelha desgarrada e trazê-la de volta ao aprisco. Coloca a sua mão, Senhor meu Deus, para dar ânimo a esse, Senhor meu Deus, que já pensa estar perdido, estar vivendo no vale do insolucionável. Põe a sua mão, meu Deus, põe a sua mão. Meu Pai, é tanta gente

ruim que está vivendo. É tanta gente atravessando um momento tão difícil na vida, meu pai. E muitas dessas pessoas até pensam estar caminhando sozinhas, mas eu sei que não é isso que acontece. Eu sei que o Senhor está lado a lado, passo a passo, ombro a ombro com essa pessoa, meu Deus, que mesmo a voz fraquinha clama, meu Deus, vem estar comigo. Senhor, meu Deus, deixa eu apresentar ao Senhor, ó Pai, os nossos jovens, os nossos adolescentes, as nossas crianças. Sabe, ó Deus, o inimigo, ele tem lutado. Antigamente o inimigo lutava diretamente contra adolescentes e jovens, não permitindo o preparo desses para o prosseguimento da sua obra quando o nosso corpo já não tiver mais forças. Mas, meu Deus, olha, deixa eu falar com o Senhor. O inimigo agora está trabalhando, ó Deus, na mais tenra idade. As nossas crianças já estão, infelizmente, ó Deus, expostas a ensinamentos e sugestões tão perniciosos. O inimigo está tentando trabalhar na mente já das nossas crianças, oferecendo a elas ensinamentos e sugestões. É nas crianças, meu Pai, nas crianças. Por isso eu apresento ao Senhor as nossas crianças. Apresento ao Senhor os nossos adolescentes e os nossos jovens. Eu peço ao Senhor a oportunidade, meu Deus, de poder falar a essas mentes que estão em formação. A essas mentes que estão, ó Deus, completamente férteis e suscetíveis à informação. Eu peço ao Senhor, levanta, meu Deus, orientadores de crianças. Levanta professores de crianças. Levanta, Senhor, meu Deus, gente que goste, que ame as crianças e que trabalhe com as crianças, para que nós possamos também ter a oportunidade de falar do amor do Senhor às nossas crianças. É, Pai, antes que seja tarde demais. A televisão está aí, envolvendo a mente das crianças. Os jogos, as novelas, até mesmo, Senhor, meu Deus, as questões culturais, os ensinamentos nas escolas. Meu Deus, dá-nos a oportunidade, Senhor, e levanta, Senhor, orientadores de crianças, professores de crianças. Que os nossos jovens se interessem, ó Deus, também pelo ensinamento. E que se proponham a fazer a sua obra. E que nós, pastores, estejamos empenhados, ó Deus, em fazer a obra do Senhor, ensinando. Ensinando. Levando conhecimento. Tudo isso, Senhor, meu Deus, com o envolver do poder do Espírito Santo. E que os nossos adolescentes, que os nossos jovens, que as nossas crianças tenham essa formação de base, para que sejam, Senhor, meu Deus, jovens firmes, fortes e valorosos, e que sejam eles, ó Deus, preparados para toda boa obra. Coloca no coração dos pastores, ó Deus, não é uma questão apenas de desejo, mas que haja nesses corações um sentimento de necessidade de evangelizar as nossas crianças, os nossos jovens, os nossos adolescentes, e depois a igreja como um todo. Levanta servos e servas valorosos, que valorizem também a sua presença e que tenham um entendimento verdadeiro do que realmente representa a sua obra. Meu Deus, às vezes as pessoas se envolvem em tantas coisas que não servem para nada. Às vezes em picuinhas. Às vezes, Senhor, meu Deus, em coisas que não trazem nenhum tipo de edificação. Às vezes, ó Deus, em perseguições baratas, baixas. Às vezes, Senhor, meu Deus, se envolve em coisas que não trazem nenhum tipo de edificação. Como se isso já não estivesse previsto na sua palavra. Mas eu sei, ó Deus, que aqueles que quiserem crer, crerão. Eu sei que aqueles que quiserem ser abençoados, serão. Eu sei, ó Deus, que aqueles que se propõem a fazer a sua obra, farão. Sei que o Senhor haverá de levantar pessoas valorosas, homens, mulheres, crianças.

jovens, adolescentes, eu sei que o Senhor haverá de levantar e a obra do Senhor não haverá de retroceder. A obra do Senhor não andará para trás, não. Derrama do fogo do Seu Espírito agora. Senhor Jesus, derrama da Sua presença agora. Agora, meu Deus, agora. Eu sei que o Senhor pode entrar nessa casa, meu Deus, arrasando tudo que é de ruim. Eu sei que o Senhor pode entrar nessa casa trazendo todo o benefício que essa casa precisa. Essa casa, Senhor, meu Deus, que a alegria já foi embora, eu sei que o Senhor pode nesse momento, meu Pai, trazer de volta a alegria para essa casa. Aleluia. Eu sei que o Senhor pode uma vez mais fazer resplandecer a Sua glória sobre essa vida. Entra nessa casa, meu Deus. Agora. Agora. Essas pessoas haverão de valorizar a Sua presença, Senhor, meu Deus. Agora. Em nome de Jesus. Em nome de Jesus, para a glória do Teu santo nome, entra nessa casa agora, trazendo a transformação que essa vida precisa, trazendo o socorro que essa vida está pedindo ao Senhor, transformando essas crianças, esses adolescentes, esses jovens, esses pais de família, levando a paz que só o Senhor tem, levando a alegria, esse fruto do Espírito, levando esse desejo ardente de se fazer propagar a Sua obra. Eu sei que vidas estão doentes e carentes da cura. Eu sei, ó Deus, que pessoas estão clamando, vem para minha vida, vem para minha casa, Senhor, curando a minha doença, fazendo resplandecer a Sua presença, com tudo de bom que isso representa. Senhor, meu Deus, entra nessa casa agora. Pessoas que estão desanimadas, colocam um ânimo dobrado nessas pessoas. Pessoas que estão estagnadas no tempo. Pessoas que estão estagnadas na vida. Dá o impulso, meu Deus, do progresso nessa vida. Dá o impulso para a prosperidade nessa vida. Dá o impulso da bênção do Senhor a essa vida, a esses corações. Vem, Espírito de Deus, vem, Espírito Santo de Deus, vem a essa vida agora. Vem a essa casa agora. Nesse momento, Senhor, meu Deus. E que toda essa legião que propaga a desgraça, a miséria, que ela seja destruída, seja colocada por terra em nome de Jesus Cristo. Espírito enganador, espírito da miséria, espírito da destruição completa, eu te ordeno, vai embora dessa vida agora, vai embora dessa casa agora. Espírito da derrota, da desgraça, vai embora dessa casa agora. É no nome que é sobre todos os nomes. É no nome de Jesus Cristo. Esse que foi exaltado soberanamente acima de tudo e de todos. É no nome de Jesus Cristo que eu te ordeno. Pega sua bagagem de desgraça, Satanás, e vai embora dessa casa agora. Vai embora desse corpo agora. Vai embora dessa família agora. Meu Deus, eu sei que existe aí esse espírito zombateiro. Esse espírito maligno de destruição. Eu sei que ele está aí trazendo só desgraça, Senhor. Onde quer que haja um coração receptivo, entra com a Sua presença agora, meu Deus, trazendo a providência. Trazendo a providência, trazendo a paz, trazendo a alegria, trazendo a salvação. Entra, Senhor, meu Deus, nesse coração, que sabe até que não tem tanto tempo. Essa vida, Senhor, meu Deus, que já aceitou, até que não tem tanto tempo. E está clamando até agradecendo o Senhor. Então, o Senhor que é o dono do tempo, o Senhor que é o dono da vida, o Senhor vai agir nessa vida, o agir de Ezequias. O Senhor vai agir nessa vida,
ação que houve, Senhor meu Deus, quando Ezequias voltou-se para a parede em lágrimas, clamou pela sua misericórdia. E o Senhor prolongou a vida do teu servo em mais 15 anos. Entra nessa casa, meu Deus, o Senhor é o Deus da vida. O Senhor é o Deus da vida, o Senhor é o Deus que ao Senhor não há impossíveis. Prolonga essa vida, Senhor meu Deus, curando essa doença, curando essa enfermidade, tirando dessa vida o desespero, Senhor meu Deus, tirando dessa vida, Senhor meu Deus, essa lágrima que insiste em não cessar. Traga alegria, derrama do seu poder, ó Deus, sobre todos os nossos ouvintes. Eu glorifico o nome do Senhor, porque o Senhor é merecedor de toda a honra, de toda a glória, de hoje e para sempre. Eu exalto o nome do Senhor, porque o Senhor é Deus, o Senhor é Deus vivo, o Senhor é Deus poderoso, e o Senhor está agindo agora também, guardando, Senhor meu Deus, essas pessoas que oram comigo e moram em lugares tão perigosos. Meu Deus, nosso país, ó Deus, esse país tropical, bonito, tem sido devorado pela violência. Tem sido devorado, Senhor meu Deus, pela desonestidade de muitos. Esse país, ó Deus, que tem tantos recursos naturais, infelizmente, Senhor meu Deus, tem sofrido. Nosso povo tem sofrido. O nosso povo tem chorado. O nosso povo tem chorado, Senhor meu Deus. A falta de recurso. Existe em abundância apenas para alguns. A desonestidade de alguns tem levado esse país a viver esse fosso de miséria. Como se não bastasse a miséria, propaga-se, Senhor meu Deus, também a violência. Dá um livramento para o seu povo, meu Deus. Senhor meu Pai, o seu povo que não é mais questão de sair e não saber se volta. O seu povo que está sendo, ó Deus, metralhado dentro de casa. O seu povo, ó Deus, que já não sabe nem mesmo se dentro de casa está seguro. Nossos jovens e adolescentes serem induzidos a uma vida, ó Deus, de violência. E a expectativa de vida, ó Deus, para esses jovens em menos de 30 anos se tornou, ó Deus, uma expectativa de vida pior do que a expectativa de vida de 100 anos atrás. Meu Deus, cuida do nosso país, Senhor. Que o nosso país possa glorificar o nome do Senhor e que o nosso país possa entender que enquanto estiver dando lugar ao pecado, às orientações satânicas, às deturpações teológicas, há uma forma de viver inteiramente desagradável a Ti. Pecados e mais pecados imperando cada dia mais com o respaldo, Senhor meu Deus, de veículos de comunicação, autoridades. Que o nosso país possa entender que enquanto não se voltar a Ti, não terá paz. Mas nós pedimos ao Senhor, ó Pai, que o Senhor tenha misericórdia desse povo que habita a parte. E que o Senhor possa mostrar, ó Deus, que viver na presença do Senhor é a solução. E que o brilho do Senhor na vida de tantos que louvam, glorificam o Seu nome e vivem na Sua presença, que esse brilho possa ser enxergado por esses que estão sendo cada dia mais vítimas do engano satânico. E que essas pessoas possam ver que somos iluminados pela Sua misericórdia e possam buscar então saber mais e mais do Senhor. O Senhor é Deus que pode guardar, ó Deus, o Seu povo, dar livramento. Guarda essa vida, Senhor. Guarda essa vida, guarda essa casa. Guarda as nossas cidades, proteja a nossa vida. Nos dê o livramento, Senhor. Visita os desempregados. Visita, ó Deus, as autoridades, guardando-as. Visita, Senhor meu Deus, essa pessoa também que tem uma alma. Nesse momento, essa pessoa está, Senhor, na vida do crime, no vício, mas ela sabe que tem uma alma. Muitas pessoas se alegram, Senhor, com a morte do ímpio, mas a sua palavra é clara em dizer que o Senhor não tem prazer na morte do ímpio.
O senhor não tem prazer na morte do perdido. O senhor não tem prazer na vida do bandido, do marginal, do traficante, do drogado. E nós também não temos prazer na morte de ninguém. O nosso prazer é ver o senhor salvando, senhor meu Deus. Eu sei que nesse momento, às vezes, essa pessoa que está na vida do crime, que está na droga, que está talvez uma pessoa até armada, senhor meu Deus, com um fuzil, com uma metralhadora, talvez essa pessoa está orando comigo agora. Talvez essa pessoa, senhor meu Deus, um dia conheceu o senhor e sabe que essa vida é uma vida que é curta. E sabe que tem uma alma que é eterna. Talvez esse marginal esteja orando comigo, meu Deus. E o senhor esteja tocando na vida dele, na vida dela. O senhor talvez esteja dizendo que ela tem uma alma eterna. Senhor, entra nessa vida mais uma vez. Transforma, senhor meu Deus. Eu sei que o senhor pode fazer essa vida, senhor meu Pai, sentir nesse momento o quanto ela precisa se arrepender para que viva. O senhor pode transformar essa vida. O senhor pode transformar agora. Quantas pessoas estão orando comigo nos morros, ó Deus? Quantas pessoas estão orando comigo e têm uma alma também? Eu sei que o senhor não tem prazer na morte de ninguém. Traga esse coração, ó Deus. Essa experiência que pode dar a essa pessoa, a esse jovem, uma nova vida, uma nova esperança. Espírito Santo de Deus, eu sei que o senhor pode agir. Eu sei que tem pais e mães cujos filhos estão nessa vida. E esses pais não querem receber os seus filhos tão jovens ainda em caixões dentro de suas próprias casas. Esses pais estão orando comigo, meu Deus. Que o senhor dê a essas pessoas o arrependimento. E que o Senhor dê a essas pessoas uma nova oportunidade. Elas estão pedindo uma nova oportunidade. Muitas delas orando comigo, lágrimas estão rolando dos seus olhos, pelos seus rostos, porque sabem que um dia experimentaram o Senhor. Ou pelo menos um dia alguém falou do amor do Senhor a essas vidas. Prova disso, Senhor meu Pai, é que muitas pessoas nos presídios estão orando comigo em favor dessas pessoas. Essas pessoas que tiveram um reencontro contigo nos presídios, ou algumas que tiveram até um encontro contigo nos presídios mesmo, e agora estão orando comigo, reforçando essa oração, clamando em favor dessas vidas, porque sabem que o Senhor é poderoso e o Senhor pode agir. Nessa guerra, ó Deus, infelizmente, muitos corpos têm se estendido pelo chão. Às vezes é o corpo de um policial que também tem uma família, que também tem uma alma. E nós pedimos ao Senhor para guardar, para orientar, dar sabedoria, dar o livramento. Pedimos ao Senhor para guardar, Senhor meu Deus, as vidas de todos. E que haja, Senhor meu Deus, a salvação. Ninguém precisa morrer desse jeito, Pai, quando o Senhor age. Que o Senhor proteja, Senhor meu Deus, essas vidas. A vida de todos. Que haja paz. Que vidas sejam preservadas. Que vidas venham ao conhecimento da sua verdade. Que vidas sejam reintegradas não só à sociedade, mas também à igreja, ao corpo de Cristo. Meu Deus, dá o livramento, meu Pai, a esses corações que estão orando comigo. Ajuda, Senhor meu Deus, essas mães, ó Pai, que têm clamado pelos seus filhos. Guarda, meu Deus, guarda. Traga esse coração sofredor e solitário, Senhor meu Deus, que tem sofrido os danos da perda. Que esses corações sejam confortados. Que as curas venham, Senhor. Que o milagre venha, meu Pai. Que a salvação venha acima de tudo. Eu clamo em favor de todos os nossos ouvintes que estão em todos os lugares desse planeta. Que a bênção do Senhor seja estendida a todas essas pessoas. Que o socorro do Senhor seja estendido a todos quantos estão clamando a Ti nesse momento. É o Senhor quem conhece os corações e as vidas, meu Deus. Guarda, meu Pai, que nós tenhamos paz, que nós tenhamos alegria. Que o poder do Senhor esteja conosco, meu Pai. Em nome de Jesus Cristo, oro por todos, meu Deus, e por todas as situações. Clamo a Ti, ó Deus, e peço resposta em favor de todos aqueles que clamam com fé.
nome de Jesus, amém. Amém, Senhor.

0: Eu sou o pastor Lourival de Almeida. 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
2: Aquele que é limpo de mãos e puro de coração, que não entrega sua alma à vaidade, nem jura enganosamente, este receberá a bênção do Senhor e a justiça do Deus da sua salvação. Salmos capítulo 24, versículos 4 e 5.
3: 3 horas e 33 minutos.

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5: Que a graça e a paz do nosso Senhor e Salvador Jesus Cristo esteja sobre a sua vida. Seja muito bem-vindo. Eu sou seu irmão e amigo, cooperador Douglas Almeida, e hoje eu quero falar com você dentro de um tema que diz: um conselho para a juventude. A minha Bíblia está aberta no texto de 1 Reis, capítulo de número 12, e o versículo de número 8, que diz: mas Roboão não seguiu o conselho dos homens mais velhos, e foi falar com os homens jovens que haviam crescido junto com ele e que agora eram os seus conselheiros. O período de transição da infância para a juventude é um período um tanto quanto complexo. O jovem está se adequando às mudanças de seu corpo, além de passar a enxergar o mundo com novas lentes. A juventude é um período desafiador. Todos nós, seres humanos, já passamos ou estamos passando pelos desafios da juventude. É normal um jovem, nesse período da sua vida, tomar inúmeras decisões equivocadas de maneira inconsequente. E, infelizmente, muitos desses jovens, por agirem assim, acabam perdendo as suas vidas e, consequentemente, também as suas almas. Vejamos um pouco da história de Roboão, filho do grande monarca Salomão, rei de Israel. O mesmo assumiu a cadeira monárquica após a morte de seu pai, que até então governava sobre as 12 tribos de Israel. Mas a falta de experiência do mesmo, acompanhada por uma vontade soberana e divina, vai desencadear sérias consequências ao mesmo. E podemos extrair algumas lições preciosas para a nossa vida. Vejamos. A primeira lição que podemos extrair é: em alguns momentos, a vida exigirá decisões difíceis e o jovem precisa ter humildade para buscar conselhos nas pessoas certas. Bom, o texto diz, em 1 Reis, capítulo 12, e o versículo de número 6, que Roboão, ele foi buscar conselho não nos mais experientes que estavam ali já desde o período do governo de seu pai, mas ele preferiu o conselho dos mais novos, porque aos olhos de Roboão, os mais velhos estavam desatualizados. Os mais velhos não tinham um conselho bom, ou simplesmente o conselho dos mais velhos era um conselho que aos ouvidos de Roboão não o agradara. Mas eu quero que você entenda, querido ouvinte, você jovem que está acompanhando esta programação, Deus, por muitas vezes, ele fará uso das pessoas que possuem experiência para que você não caia nos laços e nas armadilhas ao qual Satanás tem preparado. Por isso, se faz necessário você buscar o conselho nas pessoas certas. Não busque conselho em quem não construiu nada. Não busque conselho em quem não chegou a lugar algum na sua vida. Mas busque conselho, sim, aqueles que você tem como referência, ao qual você sabe que pode confiar. Bom, a segunda lição que podemos aprender é que nem sempre o conselho recebido será agradável aos ouvidos, mas caso praticado, poderá te livrar de consequências desastrosas. Quando Roboão perguntou aos mais velhos qual decisão ele deveria tomar, essa foi a palavra dos mais velhos: deem ouvido ao povo, pois o povo estava com um jugo pesado, colocado ainda nos dias de Salomão, e o povo queria o alívio dessa carga pesada. E o conselho que Roboão ouve aos ouvidos dele não parece ser bom, pois o desejo dele era demonstrar o seu poder, demonstrar a sua autoridade, e que os seus governados que se dobrassem diante de seu poder, diante do seu reinado. Essa era a palavra que Roboão queria ouvir, mas nem sempre aquilo que nós queremos ouvir será falado por aqueles ao qual Deus colocou o conselho na boca deles. Nem sempre aquilo que nós vamos escutar é o que queremos ouvir, mas precisamos estar atentos e colocar, sim, aquele conselho que vem da parte de Deus em prática na nossa vida. Só assim alcançaremos o sucesso em todos os âmbitos da nossa vida, desde do âmbito espiritual até o âmbito profissional e acadêmico. Se dermos ouvidos ao conselho de Deus manifesto pelas pessoas que estão ao nosso redor, envolvidas pelo Espírito, com certeza prosperaremos e alcançaremos tudo quanto Deus tem para a nossa vida. A terceira lição é que as decisões tomadas na juventude gerarão consequências para o resto de sua vida. Querido jovem, cada uma decisão que você tomar, seja ela na direção de Deus ou fora da direção de Deus, essa decisão gerará consequências. É claro que se for uma decisão na direção de Deus, as consequências serão bem-sucedidas, serão favoráveis. Mas caso sejam decisões fora da vontade de Deus, as consequências certamente serão a nossa vida, a nossa casa, a nossa família. O texto diz que quando Roboão chegou a Jerusalém, após aquela reunião, ele reuniu 180 mil dos melhores soldados das tribos de Judá e de Benjamim, pois a intenção de seu coração era sair para lutar, porque agora, após ele manifestar esta palavra dura, este juízo, o reino se dividiu. Agora, Roboão só havia ficado apenas com uma tribo de Israel, a saber, a tribo de Judá e a meia tribo de Benjamim. As demais tribos, as outras 10 tribos, não aceitaram o governo de Roboão e rejeitaram a casa de Davi e levantaram a Jeroboão como rei sobre as 10 tribos. Agora o reino havia se dividido. Aquilo que o seu pai, ou melhor dizendo, o seu avô, Davi, havia conquistado e que Salomão havia perpetuado, agora, por falta de conselho, acompanhado de uma soberana vontade divina, agora tudo aquilo havia sido perdido. Podemos concluir que Deus, o maior Pai e conselheiro da humanidade, tem dado a cada um de nós, quer seja jovem, adulto ou ancião, a oportunidade de discernir a sua vontade e gozarmos de tudo quanto Ele tem preparado para nós. Em todas as faixas etárias da vida humana, Deus admoesta, aconselha, orienta para que venhamos desfrutar de maneira abundante desta vida terrena e também da vida eterna preparada para nós nos céus. Disse-lhe um certo sábio que experimentou tudo quanto a juventude e a riqueza pode proporcionar. De tudo o que foi dito, a conclusão é esta: tema a Deus e obedeça os seus mandamentos, porque foi para isso que nós fomos criados. Nós teremos de prestar contas a Deus de tudo o que fizemos e até daquilo que fizemos em segredo, seja bem ou mal. Eclesiastes, capítulo de número 12, versículos de número 13 e 14. Palavras de Salomão. Que Deus abençoe a sua vida. Eu vou ficando por aqui. Que Deus abençoe você. Continue conosco nesta programação. Fiquem todos na paz do Senhor Jesus.
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1: Quatro horas e um minuto.
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vamos ao momento de informação aqui na Rádio Deus é Amor. Freio natural. Aprender a respirar com calma alivia a tensão do corpo todo. Nos momentos de forte estresse, a nossa respiração se torna curta, rápida e ofegante. Esse padrão é o que envia uma mensagem de desespero para o cérebro, piorando a aflição. O corpo ele entra em modo de defesa, consumindo muita energia e gerando fadiga muscular. A técnica mais simples para acalmar os nervos é retomar o controle do próprio ar. A respiração profunda e lenta pelo nariz atua como um freio de emergência no momento de ansiedade. Em poucos minutos, a frequência do coração cai e os músculos começam a relaxar. Existe uma técnica de respiração chamada 478. Você inspira por 4 segundos, segura o ar por 7 segundos e depois expira, joga o ar para fora por 8 segundos. Esse método vai ajudar você a se acalmar e recuperar o equilíbrio. Esses exercícios, eles oferecem realmente muita ação. Você pode fazer tanto quando está no trânsito, no trabalho, em casa. Focar na entrada e na saída do ar desvia os pensamentos, as preocupações que estão incomodando você. É um recurso natural que o próprio corpo oferece de graça. Basta você aprender a executar. Médicos indicam o uso da respiração consciente antes de situações muito desafiadoras. Seja você fazer uma apresentação, falar em público, resolver algum problema muito importante. A calma recuperada ajuda a tomar a decisão mais certa, mais assertiva e a evitar atritos com os outros. Então, ter consciência do próprio corpo é a chave para dominar o nervosismo e recuperar a sua paz. Terapia das mãos. O trabalho manual e artesanal afasta a tristeza e a ansiedade. Olha, quem faz trabalhos manuais vai compreender bem o que vamos falar agora. Manter as mãos ocupadas em tarefas criativas é, de fato, um bálsamo para as mentes sobrecarregadas. Atividades como costura, marcenaria ou jardinagem exigem uma atenção focada no agora. Esse foco prático impede que a pessoa passe o tempo ruminando pensamentos negativos. Então, ver algo novo ganhar forma a partir do próprio esforço é o que gera aí uma enorme satisfação pessoal. O ritmo constante do trabalho manual atua como um calmante para a agitação cerebral. Muitas pessoas relatam grande melhora na saúde mental após adotarem aí um novo hobby. Cuidar da terra, plantar flores, por exemplo, ensina a virtude da paciência diária. Pode ser até o reparo de pequenos objetos, uma costura, enfim, é a capacidade de desenvolver realmente uma atividade e focar na atividade que você está fazendo, que resgata a simplicidade que falta na vida moderna e agitada. Ter uma ocupação prazerosa fora do trabalho convencional protege a mente, né, a lidar melhor com os problemas e principalmente a enfrentar aí muitas vezes o vazio. A criatividade é uma ferramenta excelente para combater os dias de melancolia. O trabalho feito com alegria e tranquilidade é o que renova as forças para seguir em frente.

0: horas e 9 minutos. 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
9: 4:13. 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Temos cultos todos os dias, tanto pela parte da manhã quanto pela parte da noite. Pela parte da manhã, culto em 3 horários. O primeiro acontece agora, logo mais às 7:30 da manhã, depois às 9 e também ao meio-dia. Pela parte da tarde, 15 horas, e o último culto às 19 horas. Você pode se programar e estar aqui para cultuar ao Senhor. O endereço é muito fácil. Onde fica aqui, Pastor George? Nós estamos no centro de São Paulo, na Avenida do Estado, 4568, Liberdade. A entrada principal você pode acessar pela Avenida Prefeito Passos, número 10. Para você que vem no seu veículo próprio, nós temos ou de aplicativos, né, veículos de aplicativo, a entrada fica pela Avenida Prefeito Passos, número 10, Liberdade, centro de São Paulo. Nós temos estacionamento próprio, coberto, gratuito, com toda uma acessibilidade para você que vem cultuar ao Senhor. 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Isto mesmo, quarta-feira, dia 5 de agosto, este mês, começo de mês, já temos que começar este mês abençoado na presença do Senhor. 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E às 15 horas, presbítero Rivaí Silva. Não fique de fora. Quarta-feira do grande mover de Deus. Se programe, se prepare. Prepare aquele momento especial e venha com a sua fé. Venha portando a sua fé em Jesus, porque Ele é o milagre.

0: palavra do Senhor.
1: Vimos a palavra do Senhor.
0: Quando Jesus curou o rapaz que não enxergava.
1: Quando Jesus sanou o muchacho que não veía.
0: Quando Jesus cura aquele rapaz.
1: Quando ele sana esse muchacho.
0: Jesus, ele não se revela.
1: Jesus não se revela.
0: Para o rapaz.
1: Al muchacho.
0: Que era Jesus.
1: Que era Jesus.
0: E houve indagações por esses religiosos.
1: E houve perguntas por os religiosos.
0: Dizendo.
1: Dizendo.
0: Será que aquele rapaz é o mesmo que era cego?
1: Será que este muchacho era el mismo que era ciego?
0: E eu te dizia, não sei, mas os pais dele estão ali. Ó.
1: E dizia, não sei, mas os papás estão ali.
0: Pergunta para os pais.
1: Pergunta aos padres.
0: E lá vai pergunta e diz pro, pergunta para o pai do rapaz.
1: Vai e pergunta aos padres do muchacho.
0: Aquele de lá teu filho?
1: Aquele é teu filho?
0: É o nosso filho.
1: É nosso filho.
0: Cego de nascença?
1: Cego de nascimento?
0: Cego de nascença. Por que, que ele está enxergando?
1: Por que está mirando?
0: Isso eu não sei.
1: Isso eu não sei.
0: Ele já tem idade para responder.
1: Já tem idade para responder.
0: E foram até ele.
1: E
0: quem fez você enxergar?
1: Quem isso que tu veas?
0: Ah, vem um homem aqui.
1: E aí vem o homem.
0: E me curou.
1: Me sanou o homem.
0: E justo nesse dia.
1: E justo nesse instante.
0: Não podia
1: dia,
0: fazer nada.
1: E não podia fazer nada.
0: Sendo um dia sagrado.
1: Sendo um dia sagrado.
0: E eles começavam a murmurar dizendo.
1: E começavam a murmurar dizendo.
0: Este é falso profeta.
1: Este é falso profeta.
0: Outros.
1: Outros.
0: Eles expulsam demônios. Mas deve ser, ele deve ser um dos príncipes dos demônios.
1: Ele já fora demônios, mas deve ser um
0: dos príncipes. Tudo por quê?
1: Por quê?
0: Ele não guarda o sábado.
1: Ele não guarda o sábado.
0: E também diz que é filho de Deus.
1: Também diz que é filho de Deus.
0: Aí outro falava, outro não pode um falso profeta fazer o que ele fez.
1: Não pode um falso profeta fazer o que ele
0: fez. Um falso profeta não faz isto.
1: Falso profeta não
0: um falso profeta não abre o olho do cego.
1: Falso profeta não abre o olho
0: um falso
1: ciego.
0: Profeta não faz o paralítico andar.
1: Falso
0: um falso profeta vem com muitas palavras bonitas, mas a palavra dele é uma palavra de transformação, uma palavra viva.
1: Palavras, palavra de transformação, palavra viva.
0: Então, Levi, vamos lá.
2: Jesus está curando aqui no templo da glória de Deus, na quarta do grande mover de Deus. Como é o seu nome?
3: Cleuber.
2: Cleuber, o que, que você estava sentindo, Cleuber?
3: Uma dor.
2: Dor aonde?
3: No quadril.
2: Quadril? Quanto tempo a senhora estava com essa dor?
3: Desde ontem à noite.
2: Estava incomodando.
3: Estava
2: forte.
3: É, eu...
2: A senhora chegou aqui com essa dor?
3: Cheguei, eu vim de Santos.
2: Veio de Santos, lá do litoral. E agora, na hora da oração, o que aconteceu?
3: Sumiu para a glória de Deus.
2: Acho que está aí ainda.
3: Não, tá não.
2: Glória, ela chegou aqui com dor no quadril, ela disse que veio lá de Santos sentindo muita dor, subiu a serra com a dor, chegou aqui, recebeu a oração e a dor sumiu para a glória de Deus. Levanta glória a mão e glorifica a Deus, igreja.
4: Agora vai descer a serra sem dor.
2: Vai subir a serra sem dor.
3: Agora eu vou descer a serra.
2: Sem dor.
3: Sem dor.
4: Vai descer, subiu com dor, agora vai descer com dor.
3: É isso.
2: Vai descer curada em nome de Jesus.
4: Vai estar curada. Irmã Tia, vamos lá.
5: Pastor Milton, estou aqui com uma irmã que no momento da oração sentiu a cura instantânea. Minha irmã, qual é o seu nome?
6: Edith.
5: Irmã Edith, conte para o pastor e os ouvintes do programa Voz da Libertação o que aconteceu no momento da oração.
6: Na hora que ele falou que tinha uma bola assim do lado, estava enorme. Eu já não aguentava mais respirar. Mas Jesus curou na hora.
4: Era do tamanho de uma laranja?
6: É, se duvidar, maior. Porque vai crescendo a costela.
4: E a senhora chegou com isso hoje aqui? Chegou na igreja com essa...
6: Eu já tive outras vezes.
4: Mas hoje a senhora chegou com
6: hoje
4: isso.
6: Foi terrível.
4: Uhum.
6: Porque tira toda a minha respiração.
4: E agora?
6: Sarei.
4: Dá para respirar?
6: Graças a Deus.
4: Quem te curou, minha irmã?
6: Jesus Cristo.
4: Pode dar glória a Deus, então.
6: E a irmã também...
4: Quem mais? Vamos lá, Molevi.
2: Jesus está fazendo milagres, pastor. Eu estou aqui com a irmã Sandra e ela está emocionada, chorando, porque ela disse que entrou aqui com muita dor. Vamos ouvir ela. O que, que aconteceu, irmã?
7: Eu estava com uma dor muito forte aqui. Já tinha uma semana. Não estava aguentando nem dormir.
2: O antebraço aqui atrás.
7: É aqui. A gente não sei o que, que era.
2: Sim.
7: Aí o irmão estava orando.
2: Há quanto tempo você estava com essa dor?
7: Uma semana.
2: Pastor, uma semana que ela estava com muita dor.
4: Ela foi ao médico?
2: Foi ao médico, Sandra.
7: Não.
2: Não chegou ao médico. E hoje você veio aqui, recebeu a oração. O que aconteceu?
7: Sumiu.
2: Sumiu?
7: Sumiu.
2: Estava forte?
7: Muito, não estava aguentando de dor.
2: Gente, ela não aguentava de dor, a dor estava muito forte e a Sandra está dizendo que a dor sumiu para a glória de Deus. Cadê a dor, irmã Sandra?
7: Sumiu.
2: Quem te tocou?
7: Jesus.
2: Jesus a tocou para a glória de Deus.
4: Quem dá glória a Deus, igreja?
8: Quarta-feira, pastor do grande mover de Deus, esta senhora está com as documentações, veio do médico para testemunhar, segundo ela, foi atingida pelo uma dengue, e ela diz que todos os da família foram atingidos, mas não superaram. Ela foi atingida e buscou do Senhor e veio hoje só para testemunhar. Minha irmã, o nome da senhora?
6: Maria José.
8: O que, que a senhora sentia depois que contraiu o vírus da dengue? Era dor?
6: Me deu febre, eu fiquei travada na cama, o corpo ficou doendo, todinho os ossos doendo, mas eu respondi. Eu falei, eu não aceito, nem quando tinha dengue eu vou aceitar, nem quando tinha corona eu vou aceitar agora. Eu juro.
8: Colocou a fé em ação.
6: Os médicos não entenderam nada. Eu só fiquei só 2 dias.
8: Como está se sentindo agora? Hã?
6: Eu não tenho mais nada.
8: Recebeu alta, está curada.
6: Aqui, ó.
8: Esses aqui são os laudos que a senhora trouxe para...
6: Me deram alta.
8: Agora vamos lá. Cadê essas dores na coluna, na nuca, no corpo que a senhora diz que sentia? Não tem mais.
6: Peta levou embora.
8: Foi derrotado.
6: Foi derrotado.
8: A senhora não tem dor nenhuma mais.
6: Tá aqui, ó. Eu dei um agarro na médica. A médica falou assim, vai com Deus e não esquece de orar para mim, não.
8: Aí está.
9: Quem dá glória a Deus, igreja? O que aconteceu, Molevi?
10: A irmã Marisete quer contar o seu testemunho. O que aconteceu, irmã?
11: Eu cheguei aqui com a garganta muito doendo e bem arranhando. E quando o senhor começou a orar, que eu comecei a orar, orar forte, e aí Deus me deu a cura, eu recebi a cura na hora.
9: Quem dá glória a Deus por isto?
8: Mais um milagre aqui tremendo.
9: Vamos
8: pastor.
9: Lá.
8: O nome da senhora?
6: Evanda de Jesus Moura.
8: O que, que aconteceu agora depois da oração e da revelação do Espírito Santo?
6: Na hora que o irmão, que o Espírito Santo usou o irmão da revelação que estava sentindo aqui, mas só que eu não vim à frente porque na verdade eu não sinto que é do tamanho de uma laranja. Mas a dor eu estava sentindo constantemente, sabe? Aí agora nessa última oração agora, eu creio que eu estou curada, porque eu estou...
8: O que, que a senhora crê? Estou ouvindo a senhora apertando?
6: É uma dor que eu estava sentindo aqui nessa região, não estou sentindo mais.
8: Foi embora a dor?
6: Creio em nome de Jesus Cristo.
8: Pastor Milton e ouvinte, está apertando, está buscando e não encontrou. Não
6: encontro, porque eu estava sentindo constantemente. E eu creio em nome de Jesus que ela sumiu, em nome de Jesus.
9: Quem te curou, minha irmã?
6: Jesus Cristo.
9: Então dá glória a Deus.
6: Deus.
9: Aleluia, louvado seja o nome do Senhor pelos milagres.
12: Estes são os milagres que testificam o agir de Deus aqui na Igreja Pentecostal Deus é Amor. Então, não fique de fora, separe aquele momento, reserve aquele momento para vir buscar ao Senhor. A casa de Deus é a casa de milagres, é a casa onde manifesta a presença de Deus. Então, seja qual for o impossível, seja qual for a dificuldade que você esteja enfrentando aqui na Igreja Pentecostal, Deus é Amor, Jesus é a solução. Avenida do Estado, 4568, Liberdade, Centro de São Paulo. Lembrando que nós estamos no mês de agosto, este mês que ele é memorial, que ele é referencial já para a Igreja Pentecostal Deus é Amor. Quando pensamos em agosto, já lembramos o quê? O Agosto Verde, que acontece o aniversário da Fundação Reviver. E este ano, a Fundação Reviver comemora seu 32º aniversário. A comemoração, o culto especial, vai acontecer no dia 22 de agosto, às 14 horas. Então, você do interior de São Paulo, você do norte, do sul, do sudeste que me ouve, prepara a tua caravana, prepara para estar aqui nesta grande festividade. Você que recebeu bênçãos, porque é impossível você contribuir, você participar deste trabalho beneficente e não ser abençoado pelo Senhor. Então você que recebeu a sua bênção, que recebeu o seu milagre, venha aqui testemunhar no dia 22 de agosto, às 14 horas. 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Dia 22 de agosto, às 14 horas, 32º aniversário da Fundação Reviver.
13: A paz do Senhor, pastor Elisângela Ferreira, aqui de Meritorã, tudo bem? Deixar um grande abraço para os irmãos que estão na sintonia da rádio, um bom dia e vamos todos agradecer ao Senhor, porque somos vitoriosos pelo simples fato de poder abrir os olhos e enxergar esse dia maravilhoso que Deus já preparou para a gente, né? Que não percamos o foco, que mesmo durante o trabalho, tribulações e até mesmo diversões, que nós não esqueçamos que o foco é Jesus Cristo e mantermos sempre apostos, né? Sempre preparados, né? A gente nunca sabe quando é que o Senhor pode estar voltando. Então vamos ficar aí vigilante, sempre em oração e tenhamos todo um bom dia.

0: 4:31, nós vamos agora com um quadro. Isto mesmo, nós vamos agora com um quadro. Eu mais um, este quadro especial com a nossa irmã Débora Miranda. Mas já te prepara, porque logo mais, logo em seguida, nós teremos a oração, o clamor pelas portas abertas. Então, já te prepara. Se você está saindo de casa, aguarda um pouco mais e entra em oração comigo para você já sair abençoado nesta manhã de terça-feira. Amém? Então, fique agora com o quadro Eu Mais Um, com o tema Provisões Espirituais.
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2: Espaço Eu e Mais Um está no ar com mais uma edição para conhecimento da Palavra de Deus e crescimento espiritual dos novos convertidos. Eu creio que também este programa é um guia para aqueles que estão discipulando aqueles recém-convertidos. Estamos falando esta semana sobre crescer espiritualmente e se alimentar bem para este crescimento. Falamos que antigamente nós alimentávamos a nossa mente com coisas vãs, pecaminosas, vocabulário ruim, ofensivo, pecaminoso contra Deus. Agora nós estamos falando que nós devemos nos nutrir com, primeiramente, a palavra de Deus, que é o leite espiritual. Está em 1 Pedro 2:2. Desejem ardentemente o leite puro da palavra como crianças recém-nascidas, que assim, por meio dela, cresçam em sua salvação. Então, nós primeiramente temos de saber que a palavra é como o leite espiritual. É também pão da vida. A Bíblia diz, nem só de pão viverá o homem, ou seja, não deste pão físico que a gente come no café da manhã ou à tarde, mas também da palavra de Deus. A Bíblia também fala que ela, a Bíblia Sagrada, é o mel celestial. Em Salmos 119 diz, quão doces são ao meu paladar as tuas palavras, são mais doces que o mel na minha boca. A palavra de Deus também é água viva. Ela diz, o que bebe da água que eu lhe der, não terá mais sede, sendo que dentro desta água se converterá em um manancial do que brotará para a vida eterna. João capítulo 4, versículo 14. Vejam que o primeiro alimento essencial, que é comparado ao mel, ao pão, à água e também ao leite, é a palavra de Deus. Não adianta nós fugirmos disso. Nós podemos somente nos alimentar primeiramente com a palavra de Deus. Não somente isso, mas também os cultos, a escola bíblica, os estudos especiais permitem a você alimentar-se com esta palavra, não somente aí na sua casa. Ela também traz esta comunicação com Deus, que é uma maneira de você se nutrir. Entre os recursos, podemos dizer, espirituais que mais sustentam a alma, sobressai a oração. Os grandes homens de Deus, e até o próprio Jesus em sua vida aqui na Terra, encontraram refúgio e fortaleza nos momentos, assim, de oração, de súplica. Quando uma pessoa se sente fraca, está a ponto de desanimar-se, a oração devolve a esta pessoa o vigor espiritual e dá a ela confiança para seguir adiante. Por isso a Bíblia diz, em 1ª carta de Tessalonicenses, capítulo 5, versículo 17, orai sem cessar. Você não precisa estar de joelhos para você orar. Você não precisa estar na igreja necessariamente para orar. Você está dirigindo, você pode estar orando. Você está no ponto de ônibus, você pode estar orando em espírito, em pensamento, para que você não caia em tentação. A Bíblia diz, vigiai e orai para que não entreis em tentação. Não somente é importante a comunicação com Deus, para você se nutrir espiritualmente, mas até a comunhão com os demais crentes. E vejam que na maioria dos casos que uma pessoa vai à igreja e se encontra com Jesus é através de uma amizade com alguns irmãos. E é muito bom a gente seguir cultivando esse companheirismo, porque a gente aprende muito nas conversas com os crentes mais antigos, mais maduros na igreja. Assim mesmo quando você tinha os amigos lá no mundo que te enchiam a mente com ideias, tendências, até superstições, não é? Agora os amigos em Cristo, desta família de Jesus, podem enriquecer você com o que eles sabem e com o que eles fazem. E a melhor maneira de ilustrar isso talvez seja aquela parábola da vide. Não sei se você já leu, procure ler a parábola da videira, podemos dizer, né? Cristo é o tronco e todos nós somos ramos que nós comunicamos a seiva espiritual que sobe e desce desse tronco, esta seiva que está no miolo desse tronco, que vai alimentando os ramos, para que estes ramos possam dar frutos. Está em João 15, versículo 1 adiante. Leia esta parábola da videira. Não somente esta parábola da videira, mas também nós aprendemos muito com a analogia que nós já falamos aqui da igreja como o corpo humano. Ou seja, nenhum membro deste corpo pode estar separado dos demais, porque somente vive à base da alimentação que dá a corrente sanguínea para todo este corpo. Está em 1 Coríntios 12:27. Como é gostoso falar das coisas de Deus. Amo muito estudar a palavra. Estamos até passando do nosso horário, mas na próxima programação nós vamos falar agora do exercício espiritual que vai acelerar o seu crescimento espiritual. Aguardamos a sua audiência na próxima edição. Por hoje é só. Se despede Débora Miranda na paz de Cristo. E o nosso WhatsApp para contato é 119-8292-3392. Aguardo você na próxima edição.

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1: A palavra de Deus diz: chegai-vos a mim e eu chegarei a vós. Então vamos buscar o Senhor nesta manhã, para que as suas bênçãos estejam sobre a nossa vida. É o clamor por portas abertas. Senhor meu Deus, eterno Pai, graças te damos, Senhor, por mais este momento de oração. Nos colocamos mais uma vez na tua presença, pedindo, Senhor, a tua misericórdia, pedindo, Senhor, o teu perdão, pedindo, Senhor, a tua ajuda. Sim, ó Pai, muitas são as nossas falhas e faltas. Perdoa, Senhor. Perdoa, Senhor, meu Deus, porque quantas vezes, Senhor, erramos, até mesmo sem querer errar. Perdoa os nossos pecados, para que nada, Senhor, possa impedir o teu agir, as tuas bênçãos para a nossa vida. Meu Deus, este é o clamor pelas portas abertas. Eu oro e intercedo pela vida, Senhor, de todos os teus filhos e teus servos, ó Pai, que nesta manhã de terça-feira acordaram, chegaram até aqui. Seja, Senhor, aqueles que passaram a madrugada, Senhor, meu Deus, em tristeza, em dificuldades, em apertos ou dores, ó Deus, nós já somos vitoriosos, porque até aqui nos ajudou o Senhor. O Senhor sustentou, o Senhor libertou, o Senhor livrou e guardou. Se temos vida, ó Pai, foi porque o Senhor nos sustentou, pois o choro pode durar uma noite, mas a alegria, ela vem pela manhã. Obrigado, Jesus. Ou para aqueles que tiveram uma noite de descanso, uma noite de recuperação e agora estão saindo para trabalhar. Como diz a tua palavra, eu me deitei e dormi, mas me levantei porque o Senhor me sustentou. Tu és o nosso sustentador, tu és o nosso Senhor, tu és, Senhor, a nossa rocha eterna de salvação. Obrigado, meu Deus. Obrigado por mais um dia, por mais uma manhã, meu Pai, a qual as tuas misericórdias se renovam para a nossa vida, pois as tuas misericórdias são as causas de nós não sermos consumidos. Que a tua bondade, fidelidade e misericórdia nos acompanhe durante todo este dia, na manhã, à tarde, à noite. Leva, Senhor, os teus filhos para casa, leva os teus filhos para o seu trabalho, onde eles estiverem, Senhor, que o teu nome possa ser glorificado através da vida de cada um. Abre as portas, janela dos céus. Abre, Senhor, meu Deus, aleluia, para esta pessoa que está saindo em busca de trabalho. Abençoa, Senhor, uma porta de excelência para que traga sustento para a sua casa. Aquele que já tem o seu serviço, o seu trabalho, que possa desempenhar com segurança e excelência, ó Pai. Em nome de Jesus Cristo, concede saúde aos teus filhos para trabalhar. Concede, Senhor, sabedoria e estratégias, tal como o Senhor era com José na casa de Potifar, a qual tudo que ele fazia, o Senhor era com ele e o Senhor abençoava, porque o Senhor estava na vida dele. Assim seja, Senhor, com os teus filhos, aonde eles pisarem a planta dos pés e colocarem as suas mãos, que seja, Senhor, para glorificar o teu nome. Dai o livramento dos acidentes, dos incidentes, livra e guarda no trajeto, no trânsito, no seu trabalho, em suas funções. Repreende, Senhor, os laços, as armadilhas do inimigo preparadas, Senhor. Prospera, sim, dai prosperidade financeira, Senhor. Dai prosperidade, Senhor, em nome de Jesus Cristo, para abençoar, meu Deus, como diz a tua palavra, que o justo, ele não tomaria emprestado, mas ele abençoaria. Nós precisamos da tua bênção, Senhor. Nós precisamos, ó Pai, do teu socorro, da tua ajuda. Tu és. O Senhor é o nosso refúgio e fortaleza. O Senhor, meu Deus, aleluia, é o que cuida dos pássaros e dos lírios do campo. Quanto mais de nós, o Senhor conhece até quantos cabelos, fios de cabelo tem na nossa cabeça, Senhor. Ó, meu Pai, então neste dia, cuida, cuida dos teus filhos, cuida dos teus servos, alcança-nos onde estiver necessitado, Senhor. Ajuda o órfão, a viúva, o necessitado, o estrangeiro, Senhor, em nome de Jesus Cristo. Ser com os teus servos. Guarda, Senhor, as suas famílias. Acampa teu exército de anjos ao redor. Abençoa, Senhor, este empresário. Abençoa, Senhor, este empreendedor, este microempresário que está começando o seu negócio. Abençoa, Senhor, os mantenedores e dizimistas da tua casa. Em nome de Jesus Cristo, eu oro, Senhor, e eu creio na tua bênção, no teu milagre, no teu agir. Em nome de Jesus Cristo. Amém.

0: Esta foi a madrugada do socorro de Deus, a oração por portas abertas, o clamor portas abertas. Agora nós vamos com um quadro, bloco de notícias, Saúde em Foco.
1: 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Alongamento no trabalho. Prática simples previne dores e melhora a produtividade. A ginástica laboral consiste em uma série de exercícios leves realizados durante o expediente no próprio ambiente de trabalho. O objetivo é prevenir lesões por esforço repetitivo, melhorar a postura e aliviar o estresse dos funcionários. Os exercícios são adaptados de acordo com a função de cada trabalhador. Existem diferentes tipos de ginástica laboral. A preparatória, feita antes do início das atividades, a compensatória, realizada durante o expediente, a de relaxamento, aplicada no final do dia, e a corretiva, voltada para casos específicos de desequilíbrios musculares. Os benefícios para os funcionários incluem a redução do sedentarismo, alívio das tensões, prevenção de doenças ocupacionais e melhoria na saúde física e mental. Então, além disso, a prática ajuda a aumentar o desempenho e a qualidade de vida no ambiente de trabalho. Para as empresas, a ginástica laboral contribui para a redução de acidentes, diminuição do absenteísmo, aumento da produtividade e estímulo ao trabalho em equipe. Em um cenário de trabalho cada vez mais automatizado e exigente, essa prática tem se mostrado uma ferramenta muito importante para o bem-estar dos colaboradores. Perigo da automedicação para enxaqueca. Olha, dor de cabeça, especialmente a enxaqueca, é uma das condições mais incapacitantes do mundo, isso segundo a OMS. Apesar disso, muitas pessoas ainda tratam o sintoma como algo comum e abusam de analgésicos. Essa automedicação frequente pode transformar uma dor passageira em um problema crônico conhecido como cefaleia de rebote. Esse quadro surge quando o uso de medicamentos como paracetamol, aspirina, ibuprofeno e até outros remédios específicos para enxaqueca ultrapassa 10 a 15 dias por mês. Então, o cérebro, acostumado com a substância, ele reage com ainda mais dor. Solução é interromper o uso excessivo dos remédios com apoio médico e adotar alternativas como técnicas de relaxamento, uma boa alimentação, hidratação e sono adequado. Então, além dos analgésicos, excesso de cafeína também pode agravar o problema. O alerta dos especialistas é muito claro, dor de cabeça frequente não é normal. O ideal, então, é sempre buscar orientação profissional para tratar a causa real e evitar que o alívio momentâneo vire um problema ainda maior.
0: Isso aí, meus irmãos, agradeço a tua participação, mas permaneça conosco nesta programação. Logo mais nós temos o Culto no Lar com o presbítero Fabrício Beata, também testemunhos. Se despede seu irmão em Cristo, diácono George Lucas, fiquem todos na paz do Senhor Jesus. Até a próxima madrugada do socorro de Deus, fiquem todos na paz do Senhor Jesus.

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1: 5 horas. Olá, que Deus abençoe você. Hoje eu vou compartilhar com os irmãos o fundamento, a dupla natureza de Jesus Cristo. Cremos que Jesus Cristo é o Filho unigênito do Pai. Sendo plenamente Deus, não foi criado, e sim gerado. Assumiu a plenitude dos tempos, a natureza humana. Dessa forma, Jesus é plenamente Deus e plenamente homem. Como homem, padeceu as mesmas aflições que nós, submetendo-se à obediência da lei, e por sua vida e morte, satisfez a justiça de Deus, expiando os pecados de todos aqueles que nele creem. Aleluia! Sendo ressuscitado por Deus, como prova de todos os que tiverem fé nele. Não serão retidos pela morte, aleluia, mas terão vida em abundância e vida eterna, a salvação. Portanto, a salvação é obtida exclusivamente por meio de Jesus Cristo e por meio dele que contemplamos a santidade, a justiça, a perfeição e o amor de Deus por sua criação. Aleluia. Continuemos acompanhando, pois iremos compartilhar com vocês todos os fundamentos de fé.
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1: Luciana Ferreira dos Santos, sou de Vila Conceição de Adema, São Paulo, e conheci a IPDA daqui perto de casa mesmo, que tem uma IPDA Jardim de Adema, e aos poucos eu ia, em vez em quando eu ia, e hoje, para honra e glória do Senhor, estou na presença dele, estou na IPDA aqui do Jardim de Adema, e o Senhor me libertou dos vícios, drogas, da prostituição, me livrou de tudo, e para honra e glória do Senhor, estou na presença dele. Paz do Senhor.
2: Meu nome é Sueli Rodrigues, eu sou aqui da região de Campinas. Eu conheci o Senhor Jesus através do programa Voz da Libertação. O Senhor transformou a minha vida, a qual eu era uma pessoa infeliz, depressiva, cheia de vícios, muito enferma. E através de ouvir o programa Voz da Libertação, eu conheci o Senhor Jesus e recebi a minha cura. E eu agradeço muito esta igreja pentecostal Deus de Amor. Eu agradeço as orações dos irmãos pelo programa Voz da Libertação. Hoje faz 24 anos que estou na presença do Senhor Jesus, nesse ministério que eu amo tanto. Amém?
3: Eu me chamo Marta, sou da Zona Leste. Eu conheci a sede Deus de Amor do Parque Dom Pedro através da minha cunhada. Foi quando eu estava passando uma luta muito grande no meu relacionamento e ela falou para mim, vai na sede. E eu fui e comecei a participar da campanha das quarta-feira. E foi uma bênção na minha vida. Eu escuto a Voz da Libertação. Conheci a rádio também, a Voz da Libertação, através dela. Eu não deixo de ouvir, eu não deixo de acompanhar. Eu sempre acompanho as orações, eu peço oração e eu agradeço muito a Deus por ter colocado vocês na minha vida. E que Deus abençoe a todos. E eu agradeço a oportunidade.
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1: Eu saúdo a todos na paz do Senhor Jesus. Que maravilha, que culto maravilhoso, culto lindo. Quem está feliz, diga glória a Deus mais uma vez. Vamos todos dar mais um aplauso bem bonito para Jesus. Bem forte, Jesus merece. Jesus merece o melhor. Aleluia. Por favor, abra sua Bíblia no Evangelho de Marcos, capítulo 5 e versículo 1. Evangelho de Marcos, capítulo 5 e versículo 1. Glória a Deus. Mais uma vez,

vocês. Tire um tempo para cultuar ao Senhor e para ouvir também a Santíssima Palavra de Deus. Livro de Marcos, capítulo 5, versículo 1. Quantos encontraram, digam amém. Diz assim a palavra do Senhor: e chegaram ao outro lado do mar, à província dos Gadarenos. E saindo ele do barco, lhe saiu logo ao seu encontro dos sepulcros um homem com espírito imundo, o qual tinha a sua morada nos sepulcros, e nem ainda com cadeias o podia alguém prender. Porque, tendo sido muitas vezes preso com grilhões e cadeias, as cadeias foram por ele feitas em pedaços, e os grilhões em migalhas, e ninguém o podia amansar. E andava sempre de dia e de noite, clamando pelos montes e pelos sepulcros, e ferindo-se com pedras. E quando viu Jesus ao longe, correu e o adorou. E clamando com grande voz, disse: que tenho eu contigo, Jesus, Filho de Deus Altíssimo? Conjuro-te por Deus que não me atormentes. Porque ele dizia: sai desse homem, espírito imundo. E perguntou-lhe: qual é o teu nome? E ele lhe respondeu, dizendo: legião é o meu nome, porque somos muitos. Rogou-lhe muito que os não enviasse para fora daquela província. E andava ali pastando no monte uma manada de porcos. E todos aqueles demônios lhe rogaram, dizendo: manda-nos para aqueles porcos, para que entremos neles. Jesus logo lhe o permitiu. E saindo aqueles espíritos imundos, entrando nos porcos, e a manada se precipitou por um despenhadeiro no mar. Era quase 2000. E afogaram-se no mar. E os que apacentavam os porcos fugiram e anunciaram a cidade nos campos. E saíram a ver o que era aquilo que tinha acontecido. E foram ter com Jesus e viram o endemoniado, o que tinha a legião assentado, vestido em perfeito juízo, e temeram. E os que aquilo tinham visto contaram-lhes o que aconteceu a um endemoniado e acerca dos porcos. E começaram a rogar-lhe que saísse dos seus termos. E entrando ele no barco, rogou-lhe o que fora endemoniado que o deixasse estar com ele, que o deixasse ir com ele. Jesus, porém, não lhe o permitiu, mas disse-lhe: vai para a tua casa, para os teus, e anuncia-lhes quão grandes coisas o Senhor te fez e como teve misericórdia de ti. E ele foi e começou a anunciar em Decápolis quão grandes coisas Jesus lhe fizera. E todos se maravilharam. Alamassori calabassori andaladar. Oh, aleluia. Levante as suas mãos. Porque o Espírito Santo está se movendo aqui no nosso meio. Feche os teus olhos. Ah, Senhor Jesus, nós te amamos tanto, tanto, tanto, tanto. E nós sabemos que o Senhor é o mesmo. O Senhor tem todo o poder. O Senhor tem na mão autoridade para repreender demônios, para transformar vidas, para repreender espíritos imundos. O Senhor conhece, ó Deus, o coração de cada pessoa e a necessidade de cada um. Eu lhe peço agora, Deus Todo-Poderoso, maravilhoso, manifesta o seu poder em nosso meio. E aqueles que estão angustiados, que estão tristes, que estão
preocupados, que estão sem direção, recebam hoje a sua santa presença. É o que eu lhe peço, Pai. Amém. Podeis assentar e glorificar a Deus com palmas. Todos glorificando a Deus com palmas. Queridos irmãos e irmãs, quando eu leio esse texto, parece que eu estou assistindo um filme. Um filme de terror. É uma cena

tornem os senhores. Parece somente a cena de um filme triste, de um filme de terror, mas não é. Isso é realidade. Estamos falando de uma pessoa que estava dominada por espíritos malignos. Estamos falando de uma pessoa que estava sendo escravizada por uma legião de demônios. Quando Jesus atravessou o mar da Galileia e desceu do barco, imediatamente foi ao seu encontro um homem possuído por espíritos malignos. A Bíblia descreve uma situação de desespero, uma situação desesperadora. Olha o local onde esse homem vivia, o local onde esse homem morava. Ele morava entre os sepulcros, lugares de morte. Ele não morava, ele não vivia com a sua família, vivia no cemitério, no sepulcro, em lugares de morte. A Bíblia diz que esse homem vivia isolado da sociedade. Ele andava nu, sem dignidade, porque é isto que Satanás faz com as pessoas, é isso que Satanás quer fazer com o homem, é tirar a sua dignidade. A situação desse homem, diz a Bíblia, que era tão triste, os espíritos malignos que estavam controlando a sua mente, que estavam controlando a sua vida, eram tão violentos que a Bíblia disse que ninguém conseguia prendê-lo. Nem algemas, nem correntes, não havia homem, não havia ninguém que conseguia prender aquele homem com correntes, porque a Bíblia diz que ele fazia migalha das correntes, a Bíblia diz que ele despedaçava as algemas. A palavra de Deus disse que de dia e de noite esse homem andava gritando e ferindo-se com pedras, ferindo-se ao próprio corpo, ferindo a si mesmo com pedras. Quem olhava para aquele homem enxergava uma pessoa totalmente fora do controle. Todos viam apenas um homem violento e perturbado. As pessoas que olhavam para aquele homem, olhavam somente para o seu exterior, viam somente a sua condição exterior, e muitas pessoas olhavam para ele e diziam: esse é um homem louco, esse é um homem fora do controle, esse é um homem perturbado. Mas Jesus, quando ele olha para uma pessoa, ele olha além da aparência, ele olha aquilo que está dentro do ser humano.

qualquer um que se deparasse com aquele homem tinha medo. Porque a situação que ele vivia era um homem violento. Não podia viver em sociedade, não podia viver com a família, não podia viver com amigos. Ele tinha que estar separado, estava no cemitério. E qualquer um de nós que olhássemos para aquele homem, a única coisa que iríamos dizer é o seguinte: esse homem é louco. Ele está fora do controle, ele está fora de si. Mas quando nós observamos, lemos a palavra de Deus, nós conseguimos entender que por trás daquela loucura tinha uma causa.

existem situações em que há uma atuação maligna, que foi a situação desse homem. E a Bíblia diz que quando Jesus chegou, aquele homem que estava oprimido, que estava endemoniado, veio logo aos pés do Senhor Jesus e o adorou. Os demônios que estavam na vida daquele homem reconheceram o poder e a autoridade do Senhor Jesus Cristo. Mas a gente sabe que aonde o Senhor Jesus chega, ele chega fazendo a diferença. Quem crê nisso, levante a sua mão e dá um glória a Deus. Escute. E Jesus olha e faz uma pergunta. Jesus fez essa pergunta, não que ele não soubesse que os espíritos malignos estavam ali, não que ele não soubesse o que é que estava acontecendo com aquele homem, mas é que o nome se

controlando a vida daquele homem. É importante entender com equilíbrio, irmãos, que nem todo problema emocional ou psicológico é causado por demônios. Muitas pessoas precisam de acompanhamento médico, psicológico, porque são recursos que o próprio Deus permite que existam.

religião. Porque nós somos muitos. Uma legião romana era formada aproximadamente por 6.000 soldados. Eram muitos demônios que estavam na vida daquele homem. Eram muitos demônios que estavam oprimindo aquele homem. Eles diziam: legião é o meu nome porque nós somos muitos. Isso revela o quanto aquele homem estava profundamente dominado pelo poder das trevas. Então o Senhor Jesus expulsou aqueles demônios. Então o Senhor Jesus chegou trazendo a libertação para aquele homem. E diz a palavra de Deus, a Bíblia continua dizendo que aqueles espíritos malignos que estavam na vida daquele homem rogaram ao Senhor Jesus que permitisse com que eles pudessem ir para os corpos que estavam, para os porcos que estavam por ali. E o Senhor Jesus permitiu que eles foram para aquela, que eles fossem para aquela manada de porcos. E a Bíblia diz que aqueles porcos fugiram em rebelião, se precipitaram, caíram no precipício e caíram para dentro do mar. Porque esta era a ideia de Satanás com aquele homem. Este era o plano de Satanás para aquele homem. Porque a Bíblia diz que o diabo, ele não veio senão para roubar, para matar e para destruir. Mas o Senhor Jesus veio para que tenhamos vida e vida abundante. Foi para isso que Jesus veio. Para libertar, para despedaçar o jugo do diabo, para quebrar as correntes do maligno. E agora aquele homem estava liberto. Agora aquele homem que estava cheio de espíritos malignos, ele agora está livre, porque o Senhor Jesus o fez livre. A Bíblia diz que se o Filho de Deus vos libertar, verdadeiramente sereis livres. A libertação está em Jesus, somente em Jesus Cristo, Filho de Deus. Aquele homem agora recebe uma vida nova. Aquele homem agora está transformado. A Bíblia diz que os moradores chegaram ao local e encontraram uma cena completamente diferente. Aquele homem agora estava sentado, aquele homem agora estava vestido, aquele homem agora estava em perfeito juízo. Porque havia tido um encontro com o Senhor Jesus. E o Senhor Jesus trouxe a ele a palavra de libertação. Antes, ele vivia entre os túmulos. Agora ele está em paz. Antes, era dominado por forças malignas, mas agora está livre. Antes, não tinha dignidade. Antes, estava vivendo uma vida de tristeza, uma vida acorrentada. Mas o Senhor Jesus chegou e mudou totalmente a sua história. Quem crê que Jesus muda histórias? Levante as suas mãos. Quem crê que Jesus muda o seu destino, levante a sua mão e dá um grito de glória a Deus. Jesus mudou a história daquele homem. O Senhor Jesus repreendeu a força do mal.

enxergar que existe uma atuação maligna por trás de tudo isso. Infelizmente, às vezes as pessoas não conseguem entender que elas precisam do Senhor Jesus, que somente o Senhor Jesus pode desfazer a obra do mal. Não existe palavra mágica, não existe força humana, não existe sabedoria humana que consiga destruir o mal. É o poder do sangue do Cordeiro de Deus que foi derramado lá na cruz do Calvário que destrói todas as obras do diabo. Oh, glória a Deus, podem glorificar ao Senhor, podem glorificar a Ele. E o diabo, ele usa várias artimanhas para tentar destruir as pessoas, para tentar controlar a mente das pessoas. É por isso que nós precisamos pregar a palavra, pregar o evangelho, para que as pessoas possam encher não somente a sua mente, mas também o seu coração da palavra do Senhor. Porque quando nós enchemos a nossa mente, quando nós enchemos o nosso coração da palavra de Deus, o inimigo não tem domínio sobre a nossa vida. Jesus transformou por completo a vida desse homem. Quando as pessoas chegaram, viram que já não era mais aquele homem antigo, que já não era mais aquele homem oprimido, que já não era mais um homem que precisava de correntes, agora era um homem que estava em seu juízo perfeito. Mas infelizmente, ao invés de colocar o foco no Senhor Jesus Cristo, ou seja, ao invés de colocar o foco naquele homem que agora estava sentado, aquele homem que agora havia recebido a libertação, infelizmente, eles valorizaram mais, eles colocaram mais atenção na manada de porcos que haviam se perdido, porque era um negócio financeiro muito forte, rentável. E eles começaram a dizer para o Senhor Jesus: vá embora daqui. Sai do meio de nós. Mas há algo muito importante, há algo muito interessante aqui nesse texto que nós lemos. A Bíblia diz que aquele homem que estava oprimido, que estava tomado por espíritos malignos, pediu a Jesus: me deixe ir contigo. O Senhor transformou a minha vida. O Senhor me deu vida nova. Me deixe ir contigo. Eu não sei se ele pediu ao Senhor Jesus que permitisse com que ele fosse com Jesus de medo que depois que Jesus fosse embora, talvez os demônios regressassem novamente. Não sei se ele pediu para ir com Jesus porque tinha medo disso, porque só ele sabia a vida que ele passou, só ele sabia a vida que ele viveu, mas ele estava transformado. Ele disse: Senhor, permita que eu vá contigo, eu quero te acompanhar por onde for. A Bíblia diz no versículo 19 que Jesus, porém, não lhe o permitiu. E Jesus disse para ele: você precisa ir para a tua casa, para os teus, e anunciar-lhes quão grande coisa o Senhor te fez e como teve misericórdia de você. O Senhor Jesus está dizendo para ele o seguinte: não, você não vai comigo. Você agora é meu discípulo, porque você está liberto. Só que tem uma coisa: você não é somente o meu discípulo. Eu não quero que você seja somente um discípulo. Eu quero que você seja um missionário. Eu quero que você

podia viver entre a sociedade, você estava entre os sepulcros, você vivia isolado. Agora eu quero que você esteja com a sua família novamente, eu quero que você se reúna com a sua família e eu quero que você vá por aí dando seu testemunho, dizendo quão grandes coisas o Senhor fez por você. Aonde está o glória a Deus dessa igreja? Jesus estava dizendo: volte para a sua casa. Conte ao seu povo tudo que o Senhor fez por você e como ele teve misericórdia de ti. Agora você pode estar novamente com a sua família. Você recobrou a razão. Agora você é um homem digno. Jesus ordenou a ele: não seja somente um discípulo, mas vai e pregue a minha palavra e dê testemunho daquilo que você recebeu. Irmãos, deixa eu dizer uma coisa para você. Nós estávamos conversando isso esses dias com a irmã Débora. O que o Senhor Jesus fez com esse homem? A ordem que o Senhor Jesus deu a ele, o Senhor Jesus está dando a você também. Tem pessoas que dizem: mas eu não sei pregar. Eu não sei elaborar um sermão bem elaborado. Eu não sei como conseguir juntar tópicos para que eu possa anunciar Jesus, para que eu possa falar do amor de Deus, para que eu possa falar da bondade de Deus. É muito bonito quando você sabe montar um bom sermão, quando você sabe colocar bem os tópicos. Isso é maravilhoso, mas não é impedimento para que você pregue a palavra. Sabe o que é que o Senhor Jesus estava dizendo para esse homem? O Senhor Jesus estava dizendo assim: vá e diga para as pessoas que assim como eu tive misericórdia de você, eu posso ter misericórdia deles também. Diga para eles que o meu poder não se limita a você, mas que eu posso fazer por eles. Levante a sua mão e dê um glória a Deus. Jesus estava dizendo: diga para o povo que aquilo que eu fiz para você, eu posso fazer por eles também. Diga que a misericórdia de Deus que te alcançou, você que estava entre os sepulcros, que esta misericórdia alcance as pessoas também. Nós estamos hoje, estamos aqui para despertar corações, para que possam falar da misericórdia de Deus, da bondade de Deus. E esse missionário, esta pessoa que Deus quer despertar, esta pessoa é você. Toda vez que você dá o seu testemunho, quem tem testemunho aqui do que Deus fez na sua vida, levante a sua mão.

e da bondade de Deus. Às vezes nós pensamos assim, Senhor, mas parece que eu já contei muito o meu testemunho. Aonde eu vou, eu conto o meu testemunho. Aonde eu vou, eu falo do que o Senhor fez por mim. Às vezes parece que você já falou muito para você, mas existem pessoas que precisam ouvir. Tem pessoas novas que precisam ouvir que o Senhor Jesus cura, que o Senhor Jesus liberta, que o Senhor Jesus transforma, que o Senhor Jesus restaura, que o Senhor Jesus pode fazer a obra em sua casa e em sua família. Podem aplaudir ao Senhor. Essa foi a ordem de Jesus para ele, vai.

com a vida. Mas você teve um encontro com aquele que pode transformar a vida do ser humano, com aquele que pode salvar a vida de uma pessoa.

atravessar o oceano, eu quero ir para outro continente, eu quero ir para outro país. Isso é muito bom, isso é maravilhoso, mas o Senhor está dizendo para você, você pode fazer missões lá na sua faculdade também. Conta o que Jesus fez por você. Você pode fazer missões lá no local onde você trabalha também. Conta aquilo que o Senhor Jesus fez por você. Você pode fazer missões lá no metrô. Você pode fazer missões lá no ponto de ônibus. Você pode fazer missões quando você está lá no médico esperando uma consulta. Conte. Às vezes Deus nos dá oportunidade e nós perdemos. Às vezes o Senhor nos dá chance e nós perdemos. Muitas vezes, escute isso, às vezes tem uma pessoa agonizando do nosso lado e nós não falamos de Jesus para ela. Às vezes tem um vizinho que está agonizando do lado da sua casa. Você tem oportunidade de sair de manhã, de dar bom dia para ele, de ter uns 5, 10 minutinhos falando com ele, mas às vezes não fala de Jesus e a oportunidade está ali.

todos nós podemos ser um missionário. Jesus fez desse homem que estava perdido, Jesus fez desse homem que todo mundo corria dele de medo, todo mundo desprezava, ninguém queria estar perto dele, Jesus fez desse homem um missionário. Agora é vida nova. O Senhor Jesus não quer, ei, escute, o Senhor Jesus não quer que você seja somente um discípulo. O Senhor quer que você fale do amor dele. O Senhor quer que você chegue para as pessoas e diga: veja como Deus teve misericórdia de mim. Eu estava perdido. A minha família estava toda quebrada. Todas as portas estavam fechadas para mim. Todas as portas estavam fechadas para mim. Parecia que eu era um homem sem sorte. Mas depois que eu encontrei o Senhor Jesus, a minha história mudou. A minha vida mudou.

Fale que ele é o Deus de misericórdia. Fale que ele é o Deus poderoso. Quem tem testemunho para contar, levante a sua mão e dá um grito de glória a Deus. É isso que nós vamos fazer. A Bíblia diz que esse homem saiu por Decápolis, dando seu testemunho, falando o que Jesus fez por ele. E o texto diz no versículo 20, que todos ficaram maravilhados. Deus vai usar a sua vida também. As pessoas vão ficar maravilhadas lá no seu bairro.

cheio de gratidão. A hora que você abrir a boca cheio de alegria e dizer: Deus me abençoou, Deus me deu vida, Deus abençoou a minha casa, Deus abençoou a minha família, e a misericórdia dele vai alcançar vocês também.

conte o que Jesus fez por você. Anuncie que Ele continua salvando. Anuncie que Ele continua libertando. Anuncie que Ele continua restaurando. E anuncie que Ele continua transformando vidas. Quem crê que Jesus continua transformando vidas? Levante a sua mão e diga: eu creio que Jesus continua transformando vidas. Fale do amor de Deus. Fale da bondade de Deus. Não te cales. Porque se não fosse a misericórdia do Senhor, você não estaria aqui. Eu estava comentando com a minha esposa hoje que eu fui um adolescente com uma angústia tão grande no meu coração.

profunda. Já adolescente, e eu não conseguia me livrar dela, não sabia o que fazer para me livrar dela. Não sabia onde ir para me livrar daquela tristeza, uma angústia. E era uma angústia permanente. Eu não tinha paz, não tinha nenhum momento que eu conseguisse me livrar dela. Até que a minha avó começou a me trazer para a igreja, eu comecei a ouvir a palavra de Deus e a paz do Senhor Jesus entrou no meu coração. E eu nunca mais senti aquela angústia.

E eu dou testemunho disso onde eu vou. Eu digo, o Senhor Jesus, Ele conhece os corações. O Senhor Jesus, Ele restaura o coração angustiado. O Senhor Jesus, Ele traz paz para o coração angustiado. Ele traz paz para o coração aflito. Quem crê que Ele tem poder de fazer isso? E a misericórdia do Senhor, ela não se limita a mim. O que Jesus fez por mim, Ele faz por você também. E eu quero hoje fazer uma oração. Se tem alguém que sente essa angústia, se tem alguém que sente uma tristeza no coração, que talvez você não consiga se livrar dela, eu quero orar por você agora, para que o Senhor Jesus faça por você aquilo que Ele fez por mim. Eu tenho experiência, Ele fez por mim. Nós vamos rogar a Ele que faça por você também. Se tiver alguém que sente isso no coração, pastor, eu sinto esse aperto, essa angústia, essa tristeza, eu gostaria que você não se envergonhasse, mas que você desse um passo aqui na frente. Você se levantasse do seu lugar, porque eu quero orar por você. Jesus tem poder de trazer a paz. Olha Jesus tocando no coração das pessoas. Não é assim, isso é testemunho. Você precisa dizer o que Jesus fez por você. Diga para as pessoas o que Jesus fez por você. Traga paz, Senhor. Traga paz para esse coração aflito. Glória a Deus. Traga paz para esse coração angustiado, Senhor. Não importa o que está acontecendo na sua vida. Não importa o que é que está se passando com você. Abra o seu coração para Jesus agora. Para que Ele possa repreender essa tristeza, essa angústia. Nós já temos pessoas aqui diante do altar que vieram buscar a bênção de Deus. Venha, venha, venha, venha, venha. Venha diante do altar do Senhor. Eu quero orar, eu quero pedir a Deus para tocar sobre o seu coração e para tirar este aperto que está dentro do seu coração. Jesus é maravilhoso. Jesus é poderoso. Você que não consegue desfrutar da sua casa, dos seus filhos, da sua família, por causa dessa tristeza que te consome. Eu queria muito que você viesse aqui, porque o Senhor Jesus vai derramar o bálsamo. O Senhor Jesus vai curar o seu coração. Traz ela aqui na frente. Jesus vai te abençoar. Tá vendo? Podem aplaudir ao Senhor. Ela está em lágrimas aqui, porque o Senhor está tocando no coração dela. Ela quer se reconciliar. Nós vamos orar. O Senhor vai derramar essa paz linda, essa paz maravilhosa no coração dela, e ela vai se reconciliar com Deus aqui agora. Oh, glória a Deus. Eu gostaria que você se colocasse de pé. Toda a igreja de pé, toda a igreja de pé agora. Nós vamos pedir ao Senhor para remover, para retirar a angústia do coração. Coloca a mão na altura do seu coração agora. O Senhor vai visitar o seu coração em nome de Jesus. Ah, Senhor Deus e Pai, nós estamos aqui em Sua presença. E eu quero te pedir, meu Deus, em nome de Jesus, visita este coração angustiado. Visita,
coloca, Senhor, esse coração que está triste. O Senhor, quando olha para nós, o Senhor vê o que está dentro de nós. Sei que o Senhor está vendo esta angústia, que não deixa nem sequer esta pessoa dormir à noite. Traga paz e espírito para esta pessoa agora. Traga paz na mente desta pessoa agora. E vai repreendendo, meu Deus, esta obra maligna, esta obra oculta, que está trazendo esta angústia, esta tristeza para a vida desta pessoa. Sai agora, sai agora, saia, saia, saia. Saia toda angústia, saia toda tristeza. Esta pessoa não vai voltar para casa com esta angústia no coração, de forma nenhuma, de forma alguma. Vai tocando agora, vai tocando agora, vai tocando agora, vai tocando agora, Senhor. Oh, rabaclama, labassurianda, labaias. Vai tocando agora, repreenda, repreenda esse espírito das trevas, sai dela. Sai dela, é você que está colocando esse desespero. Saia, espírito da angústia. Saia, espírito maligno, saia. Saia, nós repreendemos agora. Pode clamar, igreja. Pode clamar, saia agora. Saia pelo poder do sangue do Cordeiro. Saia pelo poder do sangue de Jesus. Vai tocando, Senhor. Vai tocando sobre esse coração agora. Vai tocando sobre esta vida agora. Vai tocando, Senhor, com a cura. Vai tocando, Senhor, com a transformação. Oh, alaba sobre a canda lamaia. Feche os teus olhos, porque existe uma unção de Deus aqui. Existe uma unção de Deus aqui agora. Oh, glória a Deus. Existe uma unção de Deus aqui agora. Vai tocando sobre esta vida, Senhor. Vai tocando sobre este coração. Clame, clame, clame, clame. Vai tocando, vai repreendendo, Senhor. Vai repreendendo esta obra do mal. Vai repreendendo esta obra do mal. Saia. Solte esta pessoa agora. Solte esta pessoa agora. Solte esta pessoa agora. Diga comigo, saia. Saia. Podem orar, pastores. Podem orar. Saia. Saia. Sai. Sai. Sai a enfermidade. Saia toda a tristeza. Saia toda a angústia. Saia. Esta paz que não chegava, chega agora. Esta alegria que não chegava, chega agora. Em nome do Senhor Jesus, deixa Deus agir. Deixa Deus agir, deixa Deus tocar sobre a vida desta pessoa. Você que está próximo de alguém, põe a mão no ombro desta pessoa. Peça a bênção de Deus para ela, peça. Aí aonde você estiver, olha a fúria do diabo aqui, olha. Olha quem é que coloca angústia nas pessoas. Queima ele, Jesus. Queima ele, Jesus. Olha quem está colocando angústia. Saia isso, isto. Coloque a sua mão no ombro desta pessoa. Saia, espírito das trevas. Saia, espírito das trevas. Nós te repreendemos agora. Nós te repreendemos agora. Precisamos de obreiro aqui, ó. Precisamos de obreiro auxiliando aqui, ó. Em nome de Jesus. Saia, saia. Deus está operando aqui, olha. Deus está operando aqui. Orecalabassúbias. Olha a fúria do adversário. Olha a fúria do adversário. O Deus de misericórdia está tocando sobre ela. Sai, espírito das trevas, sai. Sai agora. Sai agora. Saia em nome de Jesus. Diga, saia. Vai queimando, Jesus. Deus está tocando em vidas.

olha Jesus libertando aqui. Cristo estará. O mundo pode até fazer. Levante a sua mão, mas Deus te quer.

E você que se afastou da presença de Deus, você que ainda não havia recebido o Senhor Jesus como Salvador da sua alma, hoje você precisa tomar essa decisão. O Senhor Jesus quer estar contigo e quer te abençoar aonde quer que você for. Venha para frente do altar. Você que já está aqui na frente do altar, você também vai levantar a sua mão para Jesus agora. Obrigado, Senhor. Levante a sua mão agora. Levante a sua mão agora. Isso.

0: sela.
1: E sela.
0: Com teu sangue.
1: Com teu sangue.
0: Diga, Senhor Jesus.
1: Senhor Jesus.
0: A minha vida te pertence.
1: A minha vida te pertence.
0: Aleluia. Ah, Senhor, ainda com os olhos fechados, nós entregamos estas vidas nas suas mãos, ó Pai. Elas pertencem a Ti, Senhor.

0: escute, vocês que aceitaram Jesus, vocês vão entregar os nomes de vocês para os nossos colaboradores, para que a gente possa te dar assistência, para que a gente possa lhe acompanhar. E olha, não disperse a sua fé. Quem crê que Jesus está operando aqui, diga glória a Deus. Diga aleluia. Levante a sua mão e dá um glória a Deus. Então vamos bater mais palmas para Jesus.
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1: Da manhã em São Paulo, capital Brasil, hoje, terça-feira, meu povo, terça-feira, 4 do mês de agosto de 2026, já estamos de pé aqui no Sertão Evangélico. Já quero dar boas-vindas para você, amado irmão que está pelo YouTube, pelo Facebook e pelo rádio Deus é Amor. Sejam todos bem-vindos ao programa Sertão Evangélico. Este programa que vai ao ar de segunda a sábado, de 6 da manhã às 7h30. Então já te convido, a você que está agora ouvindo a programação e acompanhando, a compartilhar. Você que está pelo rádio Deus e Amor e tem condições, migra agora pro YouTube para você ter uma experiência ali, né, de áudio, vídeo, acompanhar a oração e também o programa Sertão Evangélico. E sem muita conversa, eu quero te convidar a você a orar conosco, é, você que está no exato momento aí indo para o trabalho, voltando do trabalho para sua casa, você que é caminhoneiro, você que passou a noite toda aí, né, neste hospital. Nós iremos agora orar por você, orar pela sua casa, orar pelo seu casamento. Creia e acredite que as portas se abrirão. É isso mesmo. Então, vamos prosear com Deus. Pai nosso que estás nos céus, santificado seja o teu nome. Venha a nós ao teu reino e seja feito a tua vontade, assim na terra como no céu. O pão nosso de cada dia nos dá hoje. Perdoa as nossas dívidas, assim como perdoamos os nossos devedores. Não nos deixes, ó Deus, cair em tentação, mas livra-nos do mal, porque teu é o reino e a glória, a majestade. Amém. Pai de amor, Pai de misericórdia, aqui estamos, ó Deus, nesta manhã de terça-feira, a terça dos vencedores. A terça-feira, ó Deus, aonde centenas de milhares de pessoas estão unindo a sua fé, meu Deus, a ti. Onde pessoas estão agora reunidas, ó Deus, suplicando e te pedindo perdão pelos seus pecados, pelas suas iniquidades, pelas falhas. E outros estão, ó Papai amado, já em lágrimas. Meu Deus, reconhecendo a tua glória, reconhecendo que tu és esse Deus que é digno de ser enaltecido. Papai, eu oro juntamente com esta mãe que já está levando os seus filhos para a escola, para a creche. Sim, meu Deus, este tio, este pai, que já está em deslocamento nesta rua, nesta avenida, nesta estrada, juntamente com suas famílias, ó Deus, seus parentes, e indo em direção à escola, ou até mesmo outros voltando de alguma viagem. Pai, eu oro juntamente com esta mãe, com esse pai, que está sintonizado dentro deste carro. Meu Deus, quantas pessoas agora estão no trânsito, nesse caos, oh, aleluias, mas estão sintonizados. É o caminhoneiro, é o carreteiro, é o boiadeiro, sim, meu Deus, é o motorista de aplicativo, o taxista, é os motoristas que conduzem uma van escolar, aqueles que conduzem uma lotação, transporte de passageiros, transporte de produtos perigosos. Pai, olha para esta pessoa agora que se encontra nas grandes capitais, nas grandes metrópoles, e aqueles que estão agora na zona rural, em pequenas cidades, no interior. Sim, meu Deus, abençoai e que o Senhor venha proteger proteger cada um deles. Protege, ó Pai, abençoa aqueles que estão agora conduzindo, operando esse trator. Este homem que está agora no campo, na lavoura, na roça, que se encontra agora indo para o trabalho, meu Deus, sim, meu Papai amado, abençoai cada um deles. Aqueles que estão lá, meu Deus, na fazenda, o retireiro, aqueles que estão agora limpando ali, meu Deus, os currais, os chiqueiros, que estão agora dando alimento às suas criações, limpando ali, meu Deus, os terrenos, limpando, ó, meu Deus, a sua casa, aqueles que estão agora fazendo aquele café, ó, meu Deus, aqueles que estão se preparando para ir para o trabalho, meu Papai amado, que o Senhor venha e encontro de cada um deles, meu Deus, quantos destes necessitam e precisam do teu livramento, quantos destes necessitam e precisam, meu Deus eterno, de uma grande bênção nesta semana, que o Senhor venha surpreender, meu Deus eterno, olha para aí, Papai, olha para esta mãe que ora comigo agora. Olha para este pai que está orando comigo agora. Esta pessoa, meu Deus, que já não sabe mais nem o que falar, o que fazer. Já orou, já jejumou, já colocou diante do teu altar, meu Pai. Mas só que agora a luta é tão grande, as dificuldades são tão intensas. A peleja está travada nesta casa, ó Deus. Meu Deus, eu oro agora com esta pessoa que se encontra lutando, papai, pelejando em favor do seu casamento. Quantas famílias que estão agora ouvindo a programação e o seu lar, a sua casa, já está entrando em destruição. Meu Deus. Quantos casamentos agora estão sendo rompidos, tendo uma ruptura? Quantos casamentos agora estão sendo diluídos, meu Deus? Papai, tenha de misericórdia. Misericórdia, ó Pai, deste homem, desta mulher, destes filhos, ó Deus, que estão sofrendo tanto com estas brigas, com esse caos, com essas contendas tão intensas. Olha para este casal que não se entendem mais. Olha para esta família, ó Deus, que eles não conseguem mais ter nenhum dia de paz. É o pai que briga com o filho, é a esposa que não entende mais o esposo. É os filhos que não entendem mais ninguém, ó Deus. É uma briga, é um caos, é contendas, é destruição, meu Deus. Mas o Senhor é um Deus de misericórdia. O Senhor é um Deus, sim, que pode fazer o impossível acontecer. Meu Papai amado, olha para esta família que está sendo vítima de obras mandadas. Olha para esta família que eles, meu Deus, quando estão perto, tem ali a vontade, está longe. Quando estão longe, eles sentem-se saudade um do outro, ó Deus. Estão sendo vítimas, ó Pai, de obras malignas. Sendo vítimas, ó Deus, de pessoas que são maldosos, pessoas que têm maldade no seu coração, pessoas que não conseguem ver a felicidade do outro, mas nós, como igreja de Cristo, nós, como igreja do Senhor, somos como soldados de Cristo, ó Pai, estamos aqui lutando, pelejando, ó Pai, e é em nome do Senhor Jesus Cristo, que nós, como igreja do Senhor, nós repreendemos todos os tipos de obras malignas, ó Pai. Todos os tipos de qualquer tipo, ó Pai, de obra de feitiçaria, qualquer tipo de obra de magia negra que foi feito para levar o caos a esta família, que foi feito para destruir este casamento, ó Deus, em nome do Senhor Jesus Cristo, que todas as forças ao contrário, que possam perder as suas forças, que possam ser repreendidos em nome do Senhor Jesus Cristo, nós te repreendemos, maligno, sai deste casamento, sai desta família, sai deste quarto, sai dos filhos dessa pessoa agora, sai das filhas dessa pessoa, sai do esposo, este espírito maligno, levado, ó Deus, este homem a beber constantemente constantemente a entrar nos vícios do álcool, nos vícios de jogos, é tantos vícios, ó Deus, aos vícios da maconha, da cocaína, entre outros. Nós te repreendemos em nome do Senhor Jesus Cristo, Papai. Restaura essa família, restaura este casamento, restaura, meu Deus. Olha para aí, quantas famílias sendo destruídas, quantas pessoas entrando em divórcios, ó Pai, simplesmente porque estão sendo vítimas de obras malignas. Mas nós estamos aqui guerreando, estamos pelejando, dizendo: tu já perdeu o maligno, tu já perdeu o covarde, porque o sangue do meu Jesus tem poder. O sangue do meu Jesus tem poder para curar, para libertar, para salvar. Olha para aí, meu Deus, esta pessoa que está agora enferma. Quantos destes não passaram a noite toda acordada, meu Deus, devido às dores, devido a esse momento de tensão? Oh, meu Deus, é dores de cabeça, é dores nas articulações, estas dores que nos seus ossos, na pele, é, meu Deus, é bactérias, é fungos, é vírus, essa febre altíssima que não passa. Oh, meu Deus, mas o Senhor é um Deus que pode curar agora, o Senhor é um Deus que pode repreender agora. Por isso nós te repreendemos, enfermidade, nós te repreendemos, enfermidade que tem destruído este corpo, tem destruído, levado essa pessoa a ficar com o corpo todo debilitado. Oh, meu Deus, tenha de misericórdia, misericórdia desta mulher que está sofrendo tanto nesta cama, misericórdia deste homem que está sofrendo tanto com estas dores. Olha para aí, meu Deus, ele já não consegue mais nem levantar desta cama, já não consegue mais nem sair desta rede. Oh, meu Deus, tenha de misericórdia, ó Pai. Misericórdia dessa família que está sofrendo tanto com tantas doenças, é tantas pestes nessa casa, é tantas doenças.

te repreendemos a enfermidade, esse câncer maligno, Deus, que está destruindo esse corpo. Olha para aí, meu papai amado, esta hérnia, Pai, que está destruindo esse corpo, esse tumor, esta hérnia de disco, esses caroços malignos, ó Deus, estas febres altíssimas, essa alergia, nós te repreendemos agora, maligno, em nome do Senhor Jesus Cristo, meu Deus. Olha para aí, ó Pai, essa pessoa que tomou remédio já fortíssima, e essa dor não passa, mas tem alguém agora clamando, tem alguém agora pedindo, tem alguém agora repreendendo, tem alguém agora dizendo, a minha família, sim, pertence ao Senhor, tem alguém agora intercedendo pela sua casa, tem alguém agora de joelhos, em lágrimas, clamando em favor da sua casa, clamando em favor da sua família, clamando em favor, ó Deus, daquilo que eu tenho colocado diante do teu altar. Meu Deus, quando nós colocamos os nossos problemas diante do teu altar, quando nós colocamos, ó Deus, o nosso problema, as nossas dificuldades, sim, perante o Senhor peleja ao nosso favor, o Senhor luta contra os nossos inimigos. Ó, meu Deus, que 10 mil, mais mil, que 11 mil venham cair ao nosso lado, sim, aqueles que nos afrontam. Quantas famílias, quantos pastores, quantas pessoas que estão ouvindo agora a programação estão sendo afrontados pelo nosso adversário, estão sendo afrontados, ó Deus, não deixes, ó Pai, não deixa que essa pessoa venha perder a fé, não deixa que essa pessoa venha se abalar, não deixa, Senhor, que esta pessoa venha cair, ó Deus, mas pelo contrário, que eles possam prosseguir adiante, meu Deus, oh, aleluia, Pai, dá ânimo para esta mulher, dá ânimo para este homem, dá ânimo para esse pastor, para esta pessoa que está lutando tanto ali, meu Deus, pelejando é tanto problemas, é tantas dificuldades, é tantas calúnias, é tantas difamações, é tantas pessoas apontando, meu Deus, fazendo falsas acusações, mas tem alguém agora, Deus, clamando, e sim, meu Pai, e tenho uma certeza que todas essas calúnias, que todas essas, oh meu Deus, difamações, que todas essas pessoas estão sendo usadas pelo inimigo, vão contemplar e ver a glória do Senhor sendo resplandecendo neste rosto, oh aleluia, meu Deus, dá ânimo para essa pessoa, dá forças, dá vigor, papai, meu Deus, eu oro juntamente com esta mulher que está preparando o seu filho para levar para a escola, para a creche. Quantos destes, ó Pai, tem sofrido tanto na escola, pelo fato de serem crentes, pelo fato de servirem ao Senhor? Oh, meu Deus, livra nossas crianças, livra aos nossos jovens, aos nossos adolescentes, oh Deus, de ideologias malignas, de ideias que vão contra a Tua palavra. Sim, meu Deus, aonde são pregados, aonde são falados, aonde são, usam argumentações que contrariam a Tua palavra, que contrariam, meu Deus, até os princípios éticos seculares, meu Deus, mas nós estamos aqui pedindo ao Senhor que o Senhor venha, papai amado, proteger as nossas crianças destas ideologias malignas, infernais, que o Senhor venha, papai amado, sim, dá sabedoria para estes pais, para dar, oh meu Deus, dar uma criação digna diante da Tua palavra aos seus filhos, meu Deus, protege na escola, protege na creche, protege lá no berçário, na universidade, ali, meu Deus, na faculdade, sim, meu Deus, protege de assaltos, protege de acidentes, protege de homens e mulheres que tentam se aproveitar da vulnerabilidade dessa pessoa, oh, meu Deus, sim, o Senhor pode proteger, sim, porque o Senhor é um Deus de proteção. O Senhor é um Deus que concede ao

0: o livramento. Então dá o livramento a estas crianças, dá o livramento a estes jovens, dá o livramento a esta pessoa que todos os dias vão para a escola, vão para ali, para um curso, meu Deus, livra de mulheres más, de homens maus e de pessoas sanguinárias, meu Deus. Oh, papai, protege cada uma dessas crianças, meu Deus, estes pais que levam seus filhos ali para esse lugar e ficam preocupados, oh pai, que eles venham descansar e confiar no Senhor, sim, e que o seu coração venha se acalmar, papai, oh, aleluias, meu Deus. Eu oro juntamente com essa pessoa que se encontra passando em momento não delicado. Essa pessoa que não dorme, meu Deus, se antes não tomar um medicamento. Essa pessoa que sofre com essa depressão, com esta ansiedade. É, meu Deus, quantas pessoas que para dormir necessitam de remédios tão fortes. E outros nem conseguem dormir, meu Deus. Oh, meu Deus, tenha de misericórdia. Misericórdia dessa pessoa que já não tem mais prazer em viver, que já não tem mais prazer, oh, papai amado, em sentir ali o sol sobre o seu rosto. Essa pessoa que não tem mais prazer em abrir a janela do seu quarto ou mesmo sair à rua e contemplar a natureza, ver o dia, meu papai. Essa pessoa que vive o dia todo trancado nesse quarto, a noite toda trancada nesse quarto, quantos destes estão trocando o dia pela noite ou a noite pelo dia, papai, tenha de misericórdia. Misericórdia dessa pessoa que já não tem mais nenhum tipo de felicidade no seu coração. Essa pessoa que se sente, oh Deus, tão ali, desprezível. Se sente uma pessoa incapaz de fazer nada, oh Pai. Meu Deus, que o Senhor venha dar um ânimo a essa pessoa nesta manhã. Que o Senhor venha repreender todos os espíritos malignos que têm destruído a mente ou psicológico dessa pessoa. Meu Deus, cura agora. Cura. Por esta pessoa que foi, oh Deus, traída pelo seu esposo, pela sua esposa. Cura essa pessoa, oh Deus, que entrou em depressão devido a uma traição amorosa, ou uma traição ali, a sua amizade, oh Deus, confiou tanto. Essa pessoa que perdeu tudo, perdeu o emprego, perdeu tudo o que tinha, meu Deus, mas agora está ali, trancada nesse quarto, ou mesmo vagando pela cidade. Essa pessoa que tinha um lá tão bem, oh Deus, mas agora vive vagando, meu Deus. Oh, meu Deus, tenha de misericórdia. Misericórdia, Senhor. Meu Deus, restaura. Restaura essa família, restaura esse casamento, restaura essa vida, restaura, Senhor, sim, porque se o Senhor estender as suas mãos, oh, aleluias, tudo mudará, tudo ficará bem. Então eu peço a Ti, meu Deus, estende as Tuas mãos nesta casa, estende as Tuas mãos sobre essa pessoa que necessita, meu Deus, de uma cura na sua mente. Cura, Senhor, que essa pessoa venha ser liberta deste mal, que ela venha ter a vontade ali de ver o dia, que possa haver luz nesta casa, haver luz nesta mente, haver luz, ó Deus, no sentimento dessa pessoa, que possa haver luz no psicológico dessa pessoa, que possa haver a luz na vida espiritual, na vida financeira, na vida sentimental. Sim, meu Deus, o Senhor tem um poder. Então eu peço a Ti, ó Pai, abraça essa pessoa agora. Só o Senhor pode, ó Pai. Só o Senhor pode dar este abraço. Abraça essa pessoa que necessita e precisa, meu Deus, de um ombro amigo, que necessita de um abraço do Senhor. Oh, meu Deus, a Tua palavra nos fala que o Senhor é um socorro bem presente na hora da angústia. Então, meu Deus, é o momento de angústia dessa pessoa agora. Então dá este abraço a esta pessoa que mora sozinho nesta casa, que mora sozinho nesta fazenda, que mora sozinho, meu Deus, e distante de todo mundo. Então, meu Pai amado, Espírito Santo, seja bem-vindo nesta casa. Abraça essa pessoa agora. Abraça esse jovem, esse adolescente. Oh, meu Deus, liberta, cura, meu Deus. Oh, aleluia, papai. Eu oro juntamente com essa pessoa que está afastada e afastado dos teus caminhos. Era uma pessoa tão ali, meu Deus, que tinha um vigor, tinha ali um ânimo tão grande para fazer ali a tua obra. Mas agora essa pessoa se encontra vivendo em uma vida totalmente, ó Deus, afastada dos teus caminhos. Agora essa pessoa, ela caminha para a perdição. Agora essa pessoa, ela caminha, meu Deus, para um caos tão grande. É, papai, agora é tantos vícios, agora é inimizade, agora tem que correr para não morrer. Agora essa pessoa só vive com pessoas tão ruins, tão más. Essa pessoa agora dá um trabalho tão grande para os seus pais, para a sua família. Meu Deus, tenha de misericórdia. Misericórdia dessa pessoa que antes estava em tua casa, te servia, te adorava, pregava, cantava, tinha uma vida ativa na tua igreja, na tua casa. Mas agora essa pessoa, meu Deus, meu Deus, não quer nem falar contigo. Se afasta de tudo. É, meu Deus, tudo que tem a ver com o Senhor, ela se afasta. Mas nessa manhã, meu Deus, eu peço a ti, vai de encontro a essa pessoa. Meu Deus, confronta eles com seus pecados. Confronta eles e mostra, ó Deus, o plano de salvação que o Senhor tem nesta casa, nesta família, nesta vida, ó Pai. Meu Deus, que o Senhor venha libertar dos vícios. Liberta dos vícios, ó Deus, e traz para a tua casa. Essa pessoa que tem dado um trabalho tão grande na sua casa, essa pessoa que bebe descontroladamente, ó Deus, ao ponto de cair no meio da rua, ao ponto da sua família ir ter que buscá-los, ó Deus, lá no bar, ou mesmo em alguns lugares, nas sarjetas. Meu Deus, essa pessoa que passou a noite toda se drogando, se prostituindo, passou a noite toda ali, meu Deus, se vendendo, passou a noite toda armado, dizendo eles, acreditando eles, que estão protegendo o seu território. Meu Deus, liberta eles deste mal, liberta eles destes vícios, liberta eles, ó Pai, dessas cadeias, correntes malignas, ó Pai. Meu Deus, há poder sim em teu nome. O Senhor tem um plano de salvação, né, papai? O Senhor sim pode trazer novamente para tua casa. O Senhor sim pode trazer essa pessoa para tua casa e lapidar, refazer, ó Deus, que essa pessoa possa voltar a ser um pregador, um missionário, meu Deus, cheio da tua presença, cheio da tua glória, oh, aleluia. Meu Deus, continua conosco. É, papai, continua conosco, dando-nos vitória, nos guardando. É assim que pedimos, ó Pai, em nome de Jesus. Amém e amém, Senhor Jesus Cristo. Amém. Eita, glória a Deus. Queridos, você que orou conosco agora, acredite, creia que o Senhor, ele já visitou a tua casa, visitou o teu lar. Acredite que esta maldição que estava destruindo, essa maldição hereditária que estava vindo já do bisavô, pro avô, e estava chegando a você, ó, já foi cancelada, já foi repreendida em nome do Senhor Jesus Cristo. Procura essas dores, pode procurar essa enfermidade que não vai mais encontrar, porque o Senhor, ele já curou. Mas agora eu quero fazer um convite todo especial. Você que está na sintonia da programação pelo rádio Deus e Amor, ou mesmo pelas nossas transmissões, pelo YouTube, pelo Facebook, pelo canal Direto com Deus, ó, eu quero te convidar a você a aceitar a Jesus. Você que ainda não tomou esta decisão, você que fica nesse meu termo, aceita ou não aceita, tá na hora, homem, tá na hora de você mudar de vida. E ora assim comigo: Senhor Jesus, aqui estou, arrependido dos meus pecados, das minhas iniquidades. Papai, toma a direção da minha vida. Eu sei que eu errei, eu sei que eu pequei, eu sei que eu transgredi os teus mandamentos. Mas aqui estou, meu Deus, arrependido de tudo que eu fiz. Oh, papai, perdoa os meus atos, pensamentos, até mesmo por omissão. Meu pai, escreve o meu nome lá no céu, no livro da vida, e sela com teu sangue. Amém. Eita glórias. Ó, você que tomou esta decisão de fé e de coragem, entra em contato conosco agora. E-mail, quero aceitar Jesus, @ipda.com.br. Eu disse, quero aceitar Jesus, @ipda.com.br. E o nosso WhatsApp é 11 9 5094 4645. Eu disse 11 9 5094 4645. Manda para cá uma mensagem de texto ou de áudio dizendo o seu nome, o estado e a cidade onde você está aceitando a Jesus, e um pastor que agora está de plantão, ele vai te retornar a mensagem, isso mesmo, ó, e vai te direcionar para o pastor mais próximo da sua cidade. Isso mesmo, igreja, Deus e amor é mais do que uma igreja. Aqui somos uma família, e como fala o César, a família que vai morar no céu. Eita, glória a Deus. Bom dia, bom dia, bom dia, meu povo. Bom dia, vovô. Bom dia, vovó. Bom dia, titio, titia. Bom dia, você do campo, da cidade. Você que está aí no escritório, né, rapaz? Está no administrativo. Bom dia para você, caminhoneiro, carreteiro, boiadeiro. Bom dia, você está agora aí no milhará, rapaz. Bom dia, você está agora nos cafezais. Você que está limpando o curral, limpando o chiqueiro. Está limpando aí o terreiro da sua casa, o quintal, varrendo. Pois é, bom povo, bom dia a todos vocês que estão agora na sintonia da programação. Bom dia, Daniel Universal, hoje o Victor Félix está conosco aqui, o nosso Lucas Bigodudo, o nosso Lucas Roca está aqui também conosco. Pois é, bom dia a você, bom dia Galdério, bom dia a toda a produção, só pelo rádio, Deus amor, pelas retransmissões, Caliel, Valdir, Lucas Lopes, todo mundo aqui de pé, rapaz, isso mesmo, aqui de pé, rapaz, pra quê? Pra levar a palavra de Deus, o melhor, né? A programação evangélica. Então, quero te convidar você agora a compartilhar a programação. Isso mesmo, ó. Compartilha no seu status, compartilha aí com seus amigos, compartilha num grupo do condomínio. Observa aí, gente. Você quer tem grupo aí de vendas, compartilha lá, porque pessoas serão alcançadas pelo poder do Senhor Jesus Cristo. Então, meu amigo, ó, então, depois de uma oração fervorosa dessa, então vamos ver o que é que Deus está fazendo na igreja pentecostal. Deus é amor. Nosso irmão Alex está chegando para contar o que Deus fez em sua vida. Irmão Alex, é contigo o vaso de Deus.
1: Meu nome é Alex, sou do interior de São Paulo, Presidente Prudente, mas estou aqui no Paraná, trabalho, sou obreiro da Igreja Assembleia de Deus, Ministério Belém, mas acompanho muito a rádio, pois tenho membros da minha família que são pastores, né, Deus e Amor, da região de Presidente Prudente, e eu gostaria de compartilhar com os irmãos uma bênção recebida através da rádio, do momento de oração. Quando cheguei no Paraná, eu tive um problema de saúde. Eu sentia muitas dores na minha barriga e, inclusive, passei pelo médico, né, no estado de São Paulo, e ela tinha pedido para me fazer um ultrassom, porque a região que eu sentia a dor era constante durante, desde o ano passado, da pandemia. E quando chegou aqui, essa dor começou a apertar e eu fiquei com medo, porque aqui estou sozinho, minha família ficou lá, né. E eu acompanhando sempre a rádio, porque gosto do momento da oração, sempre acompanhei o saudoso missionário Davi Miranda, né? E eu tive o privilégio de, através de uma oração, irmãos, eu acreditei, eu tive fé, eu criei naquela oração. E eu recebi um milagre. E eu fiz uma aliança com Deus, se Deus me curasse daquela dor da minha barriga. E se tinha alguma coisa dentro de mim, que eu tinha medo de estar com câncer, né, meu irmão? Se o Senhor me curar, eu contarei meu testemunho na Igreja de Deus e Amor, na rádio. Então, meus irmãos, eu estou aqui cumprindo
2: porque creio que Deus me curou, porque eu não senti mais as dores. Esse é meu testemunho, meus irmãos. E Deus abençoe a todos. Fique com Deus aí, capaz do Senhor Jesus Cristo.
0: É, nosso irmão Alex conta um milagre, né? Porque ele conta que sozinho aqui em São Paulo, ele é de outro estado, e a sua família, né, que é de, ficaram todos no estado de onde ele estava lá, né, e sentindo dores constantes. Quantas pessoas, né, estão passando uma situação quase semelhante? Uma situação de doença, de enfermidade, dores constantes, dores que é ao ponto de você até quase desmaiar, né, assim, aquelas dores. Pois é, mas o mundo passava quase igual a isso. Mas o Senhor, ele curou aonde? Na igreja de Deus e amor. Ele falou, ó, todos os dias eu ouvia as orações, todos os dias estava ligado aqui na programação. É, meu amigo, eu quero já lançar para você uma palavra profética. Hoje é terça-feira dos vencedores. Hoje o Senhor marcou um encontro com você que é vencedor. O Senhor hoje, o Senhor Jesus está dizendo, eu quero te curar. Eu quero transformar a sua vida. Quantas pessoas agora estão acompanhando a programação, estão passando por momentos de enfermidades, né? Uma enfermidade que até o médico já falou, não tem mais cura. Ele que falou, não foi Deus. Tem cura sim. Por isso quero te convidar a você estar conosco hoje aqui na Avenida do Estado, 4568, Liberdade, São Paulo. Entrada principal pela Avenida Prefeito Passos, número 10. Isso mesmo, e você que está em outros estados, em outras cidades, entra agora no ipda.com.br e lá você vai encontrar na parte lá embaixo, a parte inferior, vai encontrar a opção endereços e lá você vai encontrar Deus e Amor mais perto de você. Igreja, Deus e Amor, mais do que uma igreja, aqui somos uma família, a família que vai morar no céu. Eita glória! E eu vou tirar o chapéu para quem, meu amigo? Para ele mesmo, cantor Elias Fraga.

0: 6h38 em São Paulo, capital Brasil. Acorda, menina! Acorda, menina! Vamos despertar, meu povo! Você que tá ainda dormindo nessa rede, nessa cama, rapaz, bora trabalhar, meu amigo! Tá chegando o aluguel para pagar, tem conta para pagar, e você inventando aí, rapaz, desculpa para não trabalhar, meu. É, tá difícil as coisas, viu? Você que tá aqui, você que é da região metrópole aqui de São Paulo, cuidado que hoje o trânsito tá um caos, viu? A estação é fechada. É, tô te avisando, viu? Então você que quer dormir um pouco mais tarde aqui na região de São Paulo, cuidado, viu? Você vai chegar atrasado lá no trabalho, não vem dar desculpa não, viu? Que eu te avisei, viu? Vamos acordar você que tá dormindo aí, ó. Mas eu quero também já falar com os irmãos que já estão acordados, ó. Ó, olha quem já tá aqui acordado. A irmã Pecília Rosa já tá de pé. Nádia Pereira, ela fala, meu esposo Paulo, já estamos aqui. Eu, meus filhos, já tá acordado, viu? E quem mais? Cláudia Fernandes, Deus o abençoe. Tudo isso aqui no YouTube. Lúcia Cardoso, Deus abençoe, meu povo. A nossa irmã Sônia Souza, um grande abraço para você. Ivanilda Aparecida, rapaz, glória a Deus por isso, rapaz. O nosso irmão Cristóvão Rosa, rapaz, Deus abençoe. A nossa irmã Sandra, e você que está acompanhando ainda, não mandou para cá sua mensagem de texto, um grande abraço aos irmãos que estão aí na capital de Fortaleza, no estado do Ceará. Eles que acompanham, né, a programação, nosso irmão Bruno, todos os irmãos aí que estão acompanhando a programação. Abraço ao pastor, né, James Gomes. Um grande abraço a todos vocês do Nordeste, do Norte, do Sul, Centro-Oeste, do Sudeste. E nosso irmão Antônio Carlos, ele que é da região Centro-Oeste, ali de Rio Verde, do estado do Goiás. Bom dia e a paz do Senhor. Programa bom demais, viu? Pra começar o dia é com o pé direito, rapaz. Isso mesmo. É melhor com os dois pés já no trabalho, viu? Luzia Costa, lá do estado do Pernambuco, na cidade de Petrolina, divisa com o estado da Bahia, com a cidade de ali, de que, qual gente, qual que é? É, rapaz, rapaz do Senhor Jesus, acordei hoje com uma alegria imensa, viu? E fui direto ligar o rádio, ver o dia clarear aqui no sertão, ouvindo a voz de vocês, não tem preço, viu? Que a programação seja uma bênção pura, para todos os lares que estão sintonizados com a gente agora, viu? Um grande abraço, irmã Luzia. É, você que é de Petrolina, você que é de Juazeiro aí, você que é de Afrânio, Dormentes, você que toma essa região de Salgueiro, Orcó, você que é de Cabrobó, Serra Talhada, Flores, Triunfo, Custódia, um grande abraço. Fátima Medeiros, de Campinas, aqui em São Paulo, a paz, ouvindo a rádio, a caminho do trabalho no ônibus, viu? Que tenhamos uma terça-feira muito abençoada e produtiva. Amém, minha irmã Fátima. Hoje vai ser um dia produtivo, nada de prejuízo. É semana produtiva para a glória do Senhor Jesus. José Almeida, lá do estado do Pernambuco, também de Caruaru, ouvindo o programa aqui, tomando aquele café quentinho, viu? Joga água na minha mulher para ela acordar. Acorda, mulher do nosso irmão José Almeida, rapaz. Você que é de Caruaru. É uma grande cidade, Caruaru. Uma cidade muito bonita, viu, gente? Bem desenvolvida. Um abraço aos irmãos de Caruaru. É. Mas tá com a água mesmo, viu, galera? É. Segue Doritama, Santa Cruz do Capibaribe, Pombos, Vitória, Deus abençoe. Benedito Aparecido, de Barretos aqui, cidade de São Paulo aqui, né? O Sertão Evangélico é nota 10. Pura moda de viola santa, rapaz. Um forte abraço aos irmãos que estão aí no estúdio. Hoje a equipe aqui tá completa, rapaz. Só gente da gente, viu? E o Galdero tá lá na radiola dele. Galdero, vira o disco aí, o disco, né? E dá o play.
1: A paz do Senhor Jesus Cristo, meus amados irmãos, paz, do Sertão Deus. Evangélico. Que programa abençoado, que programa
0: maravilha,
1: abençoado.
0: Mano.
1: Aqui quem vos fala é o seu irmão em Cristo, pastor Elisandro, da cidade de Sapiranga.
0: Sapiranga.
1: Região de Porto Alegre, Rio Grande do Sul.
0: Gaúcho, rapaz.
1: A gaúchada aí, manda um abraço para todos os irmãos aí que estão presentes aí, escutando o Sertão Evangélico. Sou caminhoneiro, estou no trecho, mas recebendo as ricas e as maravilhas bênçãos de Deus.
0: Maravilha!
1: Desse homem aí que está orando por nós, amém?
0: Amém!
1: Que Deus possa abençoar a todos aí. Fica aí a paz do Senhor Jesus Cristo a todos, amém?
0: Oh, glórias! Maravilha de Deus, viu?
2: Bom dia, Zaqueu.
0: Dia,
2: a gloriosa paz do Senhor. Cadê o pastor César Medina?
0: Voltou de novo. Atolou o pé.
2: Aqui quem fala é Onísia, da cidade de Sérgio, estado de Goiás. Como sempre, Zaqueu, ligadinho.
0: Sim,
2: ouvinte assim dessa programação maravilhosa, que só alegra meu coração, que só alegra meu lar todas as manhãs. Não perca.
0: Amém. Diga.
2: Toca trombeta pra mim, Zaqueu. Eu quero ouvir a trombeta tocar hoje. Em nome de Jesus. Deus te abençoe. Seja o nosso aqui. Fica com Deus. Um bom dia, paz.
0: Bom dia, meu irmão.
2: Manda um alô pra nós aqui, Séries.
0: Alô, Séries. O César atolou o pé de novo lá no lago, irmão. Meu Deus.
3: O pastor Zaqueu, Sérgio Medina, aqui é Nilson, da IPDA, Deus e Amor.
0: Sim.
3: É o Filândia, BR-123, Nordeste. Manda um alô aí nesta manhã. É amém pra meu primo Douglas em São Paulo, que tá ligado. Pra irmão Raimundo. Pastor Felipe, aqui do Teofilândia. Irmã Joana Lídia Araci, pastor Samuel, Alice Serrinha, e para todos os ouvintes nesta manhã, um bom dia de Cristo Jesus. Vamos, daqui a pouco é ciclo de oração, vamos orar.
0: Eita glória, meu povo, é o Brasil.
4: Paz do Senhor Jesus, presbítero Zaqueu, a paz do Senhor Jesus para os ouvintes do programa Sertão Evangélico, a paz do nosso Senhor Salvador Jesus Cristo também para nossos irmãos dos estudos, para todos que estão ouvindo esse programa.
0: Eita,
4: maravilhoso.
0: Glória.
4: Aqui é o nosso irmão José Nilton, da cidade de Uberlândia.
0: Uberlândia!
4: Toca a gate aí, pastor Zaqueu. Pra acordar essa meninada, Lídia e Rebeca e Tiago. Um ir trabalhar e outros ir pra escola. Deus abençoe a todos nós, em nome de Jesus.
0: Bora, acorda Lídia, acorda Rebeca, acorda Tiago. Vamos trabalhar e vamos pra escola, viu? Essa gaita aí, rapaz, lembra do Nordeste.
5: Paula de Jaraúba, Minas Gerais. Todos os dias, ligadinha.
0: Mineiros.
5: Evangélico. Esse programa é uma bênção no meu lar.
0: Verdade.
5: Glória a Deus. Aleluia.
0: Eita.
6: Paz do Senhor Jesus.
0: Paz, dia.
6: Querido e amado programa abençoado, Sertão Evangélico. Gostaria de ouvir o louvor. É Débora Miranda.
0: Débora Miranda?
6: Pertinho do pai. Foi que nasceu na fazenda Diamante, Ribeiro Pombal, Bahia.
0: Aí tá ventando muito, meu irmão. Cuidado, que levar o vento. Eu
6: e ouvinte do programa. Você tá evangélico.
0: Rapaz, ele recordou. Já tá trabalhando. 11-982-92-3392. Quer participar conosco? Ó, eu disse 11-982-92-3392. Você que está ouvindo a programação pelo Rádio Deus Amor, ó, para você ter uma experiência do áudio e vídeo, acompanhar a programação, ver o cenário aqui, ver, rapaz, ó, é só vir para agora pro YouTube, Igreja Pentecostal Deus e Amor Oficial. Você vai acompanhar a programação em áudio e vídeo, ó. No momento, agora aqui na nossa live, nós estamos com 1000 pessoas simultâneas, ó. Batemos 1000 pessoas agora, simultâneas no YouTube. Vamos bater pra 1100? Vamos? 1100? Pode ser sim, Vitor. 1100 pessoas agora no YouTube, então te convido, ó. Vamos jogar agora um louvor da nossa irmã Ereni e Débora, enquanto você migra para o YouTube. Saudades de você!

0: Saudades de você.
1: Vamos acordar, meu povo! Já tá por aqui, ó. 6h51, meu povo, é. Sertão evangélico no ar. Tem gente ainda dormindo, viu? Vamos acordar pra quê? Pra ouvirmos a palavra de Deus, viu? Agora é momento de nós meditarmos na santa palavra de Deus. E hoje, a palavra de Deus, nós iremos meditar, nosso devocional, Evangelho de Jesus Cristo, segundo escreveu São Marcos, capítulo de número 5, e verso de número 35 e 36. Evangelho, segundo escreveu São Marcos, viu? 5 e versículo 35 e 36, que diz, estando ele ainda falando, chegaram alguns do principal da sinagoga, a quem disseram, a tua filha está morta, para quem enfadas mais o mestre? E Jesus, tendo ouvido essas palavras, disse ao principal da sinagoga, não temas, crê somente. Eita glórias, olha a palavra de Deus, não temas, crê somente. A Bíblia é recheada de histórias, meu Deus, histórias verídicas, histórias reais, histórias que impactam vidas, histórias que na qual você lê e você chora, mediante as situações e de transformação que o Senhor fez, né? Esse verso, essa história é conjunta com a mulher do fluxo de sangue e a menina que tinha quase 12 anos de idade, estava morta, né? E a Bíblia, ela chega a dizer que a menina já estava morta. E aqueles homens chegam até a este homem, a que estava lá, e dizem assim, ó, não incomode mais o mestre, rapaz. Ela já morreu, a tua filha. Só que, mediante as palavras, mediante ao que as pessoas falaram, o Senhor olhou para ele e disse, homem, calma. Isso é o que eles estão falando, mas eu estou aqui. Não temas, crê somente. A morte era inevitável, já estava lá, já tinha acontecido. O que restava era ele ali sofrer o luto da perda da sua filha, ele sofrer junto com a sua família, ele sofrer junto com seus amigos e enterrar a sua filha. Mas Jesus, vendo aquela situação, vendo aquele momento, não, meu amigo, não temas, crê somente. Entenda que é em pleno o caos, é em pleno momento onde nós estamos vendo uma muralha do impossível. É em momento onde nós estamos contemplando o impossível, onde nós olhamos e dizemos, ó, aqui não tem mais parede, aqui não tem mais saída, aqui não tem mais o que fazermos. Não tem, é impossível. Há um mar, há uma parede, há um deserto. Aí é onde nós devemos colocar a nossa fé em ação. É momento onde nós olhamos e contemplamos e dizemos, ó, aqui já não tem mais o que fazer. Agora é hora de Deus começar a agir porque acabou as minhas limitações. Queridos, eu quero te falar, você que está passando esse momento de um caos, talvez esta mesma notícia que ele recebeu, você também talvez também pode ter recebido, ouvindo o diagnóstico de um médico, às vezes é uma notícia que machucou o teu coração, talvez é algo que te entristeceu. Pois é, a palavra para o Senhor é não temas, crê somente. Acredite e creia que o Senhor, assim como o Senhor chegou em uma situação de um caos e operou um milagre, olha só, e o Senhor...
2: Os pecados pelas minhas falhas. Pelos meus erros, Senhor, eu te peço que tu renove minhas forças, Pai. e te agradeço pelo mais um dia, mais uma oportunidade de estar respirando, Pai, mais uma oportunidade de estar aqui na Tua casa, Pai, quantos gostariam de estar e não podem estar, Senhor. Obrigada, meu Deus, pela Tua bondade e misericórdia, que se renova todos os dias, Senhor. Obrigado pela Tua piedade, Senhor, em favor das nossas vidas, Pai. Vai abençoando, vai guardando, vai livrando o Teu povo, Senhor, de todo mal, Senhor. Meu Deus, a Tua palavra exclama por mim e eu te responder-te-ei. E nós clamamos nesta manhã, Senhor, pela Tua bondade, pela Tua misericórdia, em favor das nossas vidas, Pai, Senhor. Meu Deus, nos dá força para prosseguir, meu Pai. Senhor, tudo está sendo preparado. Tu vem buscar um povo de boas obras, Pai. Tu vem buscar um povo de mãos limpas, coração puro, Senhor. E de joelho dobrado, eu te peço, Senhor, tira toda a impureza da nossa vida, Pai. Lava nossas mãos, lava nossas vestes, lava nossa mente, o nosso coração, Senhor. Para cada dia nós estamos aplumados diante de Ti, ser conduzido pelo Teu Espírito Santo, Senhor. Não como nós queremos, meu Pai, mas como Tu queiras, Senhor. Porque a Tua vontade é boa, é perfeita e é agradável, Deus. Estende a Tua mão, Jesus de Nazaré. Estende a Tua mão, meu Rei Jesus, para abençoar, para guardar, para livrar o Teu povo, Senhor. Hoje é terça-feira, meu Deus. Quantos trabalhadores já estão saindo para trabalhar, Senhor? Muitos deles desanimados, entristecidos, Senhor, fortalece. Senhor, Tu é a nossa força, o nosso sustento, Senhor. Tu é o guarda de Israel, Tu não dormita, Tu não cochila, Senhor. A Tua palavra é fiel e verdadeira, Senhor, que diz, eleva os Teus olhos para os montes. De onde virá o nosso socorro? Tu é o nosso socorro, Senhor. Tu é a nossa força, Pai. Tu é o nosso sustento, Deus de glória, Deus de poder. Vem nos fortalecer, Senhor, a cada dia, a cada manhã. Vem renovar nossas forças, Pai. Vem guiar os nossos passos a cada dia e a cada manhã, Senhor. Opere em nossas vidas, Pai, os Teus desígnios, Senhor. Opere em nossas vidas o Teu querer, Pai. Abençoando esse trabalho, Pai, que Tu deste para o Teu servo, Pai. Meu Deus, quantos trabalhadores, meu Pai, estão desempregados. Meu Deus, vai abençoando os que já estão trabalhando, Pai. Fortalece eles, Pai. E os que estão desempregados, Pai, abre portas, Senhor. Abre os caminhos que estão fechados. Estende a Tua misericórdia em favor desse trabalhador, meu Deus. Dá saúde para os que estão enfermos, Senhor. Livra eles, meu Pai, da cilada, Pai. Livra eles, meu Pai, das emboscadas, Senhor. Meu Deus, vai abençoando, vai direcionando os passos desse trabalhador, Senhor. Na cidade de Manaus, nos municípios, nos ramais, Senhor, nos ribeirinhos, meu Deus. Vai abençoando todos que, meu Pai, acordam cedo, meu Deus, para o Seu trabalho, Senhor. Meu Senhor da glória, segura nas mãos de cada trabalhador, Senhor. Fortalece eles na Tua presença, Senhor. Não deixe, meu Pai, desanimar, Senhor. Dá renovo, dá força. Dá, Senhor, vigor, meu Deus, para esses trabalhadores, Senhor. Vai abençoando, meu Pai, as pessoas que estão nas vendas, nas feiras, Senhor. Os pescadores, meu Pai, que estão correndo atrás, meu Pai, de alimento para vender, Senhor. Meu Deus, vai abençoando as pessoas que trabalham, meu Pai, nos hospitais, que cedo, meu Pai, começa o plantão. Meu Deus, dá força, Pai, que esse trabalhador trabalhe, meu Deus, meu Pai. Com muita honestidade, meu Pai, com muito compromisso com o Seu trabalho, Jesus de Nazaré. Vai abençoando todos, meu Deus e meu Pai, que estão caminhando, meu Pai, no Uber, no ônibus, no transporte coletivo, no transporte particular, Senhor. Vai abençoando todos os trabalhadores que estão caminhando para o seu trabalho, meu Deus. Senhor, as pessoas que têm empresa, abençoa. Abençoa as pessoas que têm um comércio, uma venda, Senhor, um negócio, Pai, vai abençoando todos os trabalhadores, Pai. Estende a Tua misericórdia em favor de cada um deles, meu Deus. Fortalece eles na Tua presença. Pai, quantos trabalhadores estão sem receber o seu salário, Senhor? Socorre eles, meu Pai. Abre esse caminho. Tira o que está embaraçando. Tira o que está atrapalhando, meu Deus. Joga por terra toda a obra do adversário. Quantos trabalhadores, meu Deus e meu Pai, estão caminhando, meu Deus, de enfermo, estão indo trabalhar doentes, Senhor, da saúde, da vigor, dá um renovo, dá força para esse trabalhador, meu Pai. Estende a Tua misericórdia em favor de todos os trabalhadores, meu Deus. Senhor, dá vigor, da saúde, da livramento, Senhor. Livra, Senhor, de um acidente, meu Pai. Livra de, meu Deus, meu Pai, de uma calúnia, de uma perseguição. Esse trabalhador que, meu Pai, está sendo perseguido no seu trabalho, dá o grande livramento, Senhor. Está sendo caluniado, dá o grande livramento para esse trabalhador, meu Pai. Opera na vida dessa família, meu Pai, que está clamando, meu Pai, porque esse trabalhador está desempregado, meu Deus. Abre portas, Senhor. Abre os caminhos que estão fechados, Senhor. Abre as portas que estão fechadas, Senhor. Estende a Tua misericórdia, Senhor, porque a Tua misericórdia é a causa de não sermos consumidos, Pai. Opere nossas vidas, Pai. Opera nesta igreja, na vida dos ouvintes, Senhor da glória. Fortalece cada um de nós, Senhor. Tu é a nossa força, Senhor. Tu é o nosso sustento, meu Deus e meu Pai. O que seríamos de nós se não fosse a Tua doce presença em nossa vida, meu Pai? Tu dá força ao cansado, Senhor. Tu levanta os caídos, meu Deus e meu Pai. Vai operando, meu Senhor da glória, em favor de todas as famílias que oram nesta manhã comigo, Senhor. Meu Deus, só Tu pode abrir o céu e entrar nesta casa, Pai. Socorrer os Teus servos, Tuas servas que estão clamando junto comigo nesta manhã. Precisando, meu Pai, da Tua provisão, Senhor. Precisando, meu Deus, meu Pai, que Tu venha abrir porta, abrir os caminhos, meu Pai. Esse trabalhador que está encostado, Senhor da glória, porque está doente, Senhor. Ajuda ele, Senhor, da saúde, meu Deus. Abre as portas para que ele possa conseguir, meu Pai, se restabelecer. E voltar, meu Deus, meu Pai, a trabalhar, Senhor da glória. Esse trabalhador que está há muito tempo desempregado, Senhor. Estende, Jesus de Nazaré, a Tua misericórdia, Senhor. Abre os caminhos para esse trabalhador, Pai. Abre as portas que estão fechadas, Senhor. Porque só Tu pode abrir caminho e abrir portas, Senhor. Porque a Tua palavra diz que agindo Tu, quem pode impedir? Ninguém pode impedir o Teu agir, Jesus de Nazaré. Nesta manhã nós clamamos, meu Pai, por todos os trabalhadores, meu Deus. Segura na mão de cada trabalhador, Senhor. Meu Deus, fortalece, sustenta, Pai. Guia os seus caminhos, meu Deus, guia os seus passos, Pai. Segura nas mãos dele, muitos trabalhadores estão trabalhando doente, Pai. Porque tem medo de procurar um médico e pegar a sua conta, meu Deus. Ajuda, Pai, dá saúde, dá vigor, dá renovo, dá força. Expulsa todo mal, toda inflamação no corpo desse trabalhador. Põe as Tuas mãos para expulsar a enfermidade, Pai, para expulsar todo mal do seu corpo, Pai, dando saúde, dando grande livramento, meu Deus. porque só Tu tem o poder de dar vida onde não tem mais vida, Pai. Só Tu tem o poder, Jesus da glória, de restituir o que o inimigo roubou, Senhor. O que o inimigo, meu Pai, usurpou, Pai. Só Tu podes, meu Pai, restituir. Tu é um Deus da restituição, Senhor. Vai operando, meu Senhor da glória, em favor de todos os irmãos, meu Pai, que estão orando comigo. Muitos deles estão desanimados, entristecidos. Muitos deles não sabem o que fazer, Senhor. Mas Tu é a nossa força. Tu é a nossa direção, Senhor. Vem guiar os nossos passos. Vem guiar os nossos caminhos, Jesus da glória. Vai operando, meu Deus, em favor de todos os irmãos, meu Pai, na cidade de Manaus. O Amazonas, meu Pai, os municípios, meu Pai, os ribeirinhos, Senhor, coloca as Tuas mãos, quantas pessoas estão vivendo vendavais, problemas difíceis, insolúveis, Pai, mas a Tua palavra diz que nada é impossível para Ti, tudo é possível que crê, nós cremos, meu Pai, por isso nós estamos aqui de joelho dobrado, nós cremos, meu Pai, que Tu é a nossa força, que Tu é a nossa, meu Pai, nosso bem maior, Senhor. Meu Deus, toma o comando desta casa que esse irmão está orando, meu Pai. Toma o comando dessa família, meu Pai, que essa mãe clama por porta aberta para os seus filhos, Senhor. Toma o comando dessa casa, meu Pai, que está todo mundo desempregado, Senhor. Meu Deus, joga por terra a escassez e a miséria, Senhor. Vai operando nessa família, meu Deus, meu Pai. Opera as Tuas maravilhas. Quantos trabalhadores não recebem o seu salário, Senhor? Tem misericórdia, Senhor. As pessoas trabalham porque precisam, Senhor, comprar suas comidas, pagar suas dívidas, Senhor. Meu Deus, joga por terra esse embaraço, Senhor. Joga por terra o que está atrapalhando a vida desse trabalhador, meu Deus. Abre o céu sobre essa casa, Pai, para abençoar, para livrar, para fortalecer, para sustentar essa casa, essa família, meu Deus, que crê, Senhor, que Tu é a única saída, que crê, Senhor, que Tu é a solução para todas as Suas causas, meu Deus, Tu é o nosso advogado, Tu é o nosso Deus, nosso Rei, a nossa força, o nosso sustento, Senhor. E a Tua palavra diz, meu Deus, quem pede, recebe, quem busca, encontra, quem bate, a porta se abre, Senhor. Tu é o nosso bom pastor, Senhor. A Tua palavra diz que certamente que a bondade e a misericórdia nos alcançarão todos os dias da nossa vida. Meu Deus, meu Pai, opere nós, meu Senhor, nos dá inteligência para tomar as decisões certas. Nos dá, meu Pai, vem nos guiar, vem nos conduzir, Senhor, nos dá força para continuar a batalha, Senhor. Meu Deus, meu Pai, quantas pessoas já estão querendo desanimar, quantas pessoas já estão querendo recuar e se acovardar no meio das guerras, Senhor. Pai, nos dá força para prosseguir, nos dá força para olhar somente para Ti, meu Deus, não olhar para as pessoas, porque o ser humano é falho, Senhor, e Tu é não, Tu é santo, Tu é perfeito, Tu é a força que nós precisamos, meu Deus. Vai operando em nós, meu Pai, usa os pregadores que vão estar aqui no altar, vai abençoando os cultos de manhã, 9 horas, meio-dia, 14, à noite, Senhor. Usa os servos que vão estar aqui no altar, Senhor, para pregar a Tua palavra, Senhor. Se apodera deles, meu Deus, meu Pai. Usa eles com poder e autoridade, meu Pai. E vai operando, meu Pai, nessa casa de oração, Senhor. Vem saciar nossa sede, Deus, de glória, Deus de poder. Vem renovar nossas forças, Pai. Fortalece a nossa vida a cada dia, Senhor. Meu Deus, meu Senhor, tira de nós, meu Pai, toda tristeza, toda angústia, todo cansaço. Tira de nós, meu Pai, o sentimento, meu Deus, meu Pai, de desânimo, meu Pai. Quantas pessoas desanimadas, Senhor. Meu Deus, Tu falou para Josué, anima-te, eu serei contigo. Anima-te, tem bom ânimo que eu te ajudarei. Meu Deus, vem nos ajudar, Senhor. Vem nos fortalecer. Vem nos sustentar, Jesus da glória. Vai abençoando esse escritório, Senhor. Vai abençoando esse supermercado. Vai abençoando as indústrias, Senhor, meu Deus. Vai abençoando as vendas, meu Pai, das indústrias. Porque se vender bem, meu Pai, vai ter mais trabalhadores, meu Pai, trabalhando nessa empresa, Pai. Vai abençoando os Ubers, Pai, as motos, meu Deus, os comércios, Pai, as lanchonetes, as feiras, Senhor. Vai abençoando todos os trabalhadores, meu Deus, meu Pai, os vigilantes, meu Pai, à noite, Senhor. Vai abençoando, dá livramento, Senhor. As pessoas que já estão caminhando para o seu trabalho, meu Pai, estão nos coletivos, Senhor, dá livramento, meu Pai, de um acidente, de um roubo, de um assalto, meu Deus. Vai abençoando, meu Pai, essas pessoas que já estão lá na cozinha trabalhando nos restaurantes, Pai, as cozinheiras, Senhor, os ajudantes, meu Pai, vai abençoando essas vendas, Senhor, vai abençoando essa comida, meu Pai, põe as tuas mãos para abençoar. Essas pessoas, meu Pai, que estão, meu Pai, trabalhando no trânsito, vendendo água, vendendo, meu Pai, suco, Senhor, vai abençoando todos, meu Deus, que trabalham, Senhor. Não importa, Senhor, que seja trabalhoso no sol, Senhor. Mas, meu Pai, eles estão buscando, meu Deus, meu Pai, a honestidade, trabalhar, Senhor, para comprar o seu alimento, para pagar as suas contas, Senhor, vai abençoando, meu Deus. Eu te peço essa manhã, meu Pai, as pessoas, meu Pai, que estão com currículo, deixando seus currículos, Senhor, nas empresas, meu Deus, vai abençoando, Jesus da glória. Estende a tua mão, meu Pai, esse trabalhador, meu Pai, que está, Senhor, precisando, meu Deus, meu Senhor, se aposentar. E já deu entrada ali, meu Deus, e nada acontece. Tira esse impedimento, Senhor. Tira esse atrapalho, meu Deus. Vai abençoando, meu Pai. Joga por terra o que está embaraçando ali, meu Pai, para ser liberado, meu Deus, meu Pai. Joga por terra o que está embaraçando. Joga por terra o que está atrapalhando, meu Deus. Põe as tuas mãos para abençoar. Esse trabalhador que está com a sua aposentadoria bloqueada, Deus, tem misericórdia. Joga por terra o que está embaraçando. Joga por terra o que está atrapalhando, meu Deus. Opera, meu Deus, na vida dessa família, meu Deus, que está orando comigo nesta manhã, Senhor. Pedindo a tua bondade, a tua misericórdia, Senhor, que tu venha abrir as portas, abrir os caminhos, direcionar os teus servos, meu Pai, que estão clamando noite e dia, precisando de uma porta aberta, precisando do teu socorro, Senhor. Meu Deus, já botou advogado, já fez todos o que pudesse.

E ela hoje decidiu orar e buscar a tua presença. Ele decidiu orar e buscar na tua direção, conforme a tua vontade, Senhor. Meu Deus, meu Pai, vai operando, Pai. Tu é o nosso guia, nosso escudo, a nossa força, o nosso sustento, Senhor. E a tua palavra diz que operando tu, quem pode impedir? Ninguém pode impedir o teu agir, Senhor da glória. Meu Deus, vai dissipando todo mal, Senhor. Vai neutralizando toda a obra contrária, Senhor. Vai jogando por terra os planos do adversário, meu Rei Jesus. Vai desfazendo toda a obra do mal, Senhor. E se porventura, Pai, tem alguém orando comigo que esteja debaixo de obra, de bruxaria, meu Pai, Senhor, há poder no teu sangue para apagar esse nome, aonde quer que esteja, meu Pai. Vai operando, meu Deus, meu Senhor. Esse trabalhador que está no vício, nas drogas, meu Pai, na bebida, da libertação, da cura, meu Deus. Vai operando, meu Senhor da glória, as tuas maravilhas, meu Senhor. E vai jogando por terra toda a obra do adversário, Senhor. Vai jogando por terra os planos do inimigo, meu Deus. Vai operando as tuas maravilhas, Senhor, em favor de todos que estão orando comigo nesta manhã, Senhor. Acalma esse vento que está soprando sobre esta família, Senhor. Quantas famílias passando por muitas dificuldades financeiras. Quantos trabalhadores desempregados, Senhor. Quantas pessoas precisando de uma porta aberta, meu Senhor. Estende a tua misericórdia, Pai. Porque a tua misericórdia é a causa de não sermos consumidos, Senhor. Renova as forças desse trabalhador que está aí desanimado, cabisbaixo, Senhor. Dá força, dá vigor para que esse trabalhador, Senhor, honre o seu salário, Senhor. Para que ele trabalhe, meu Deus, como se fosse para Ti. Porque a Tua palavra diz, tudo que nós formos fazer, façamos como se fosse para Ti, Senhor. É Tu que mais vai nos honrar, é Tu que vai nos abençoar. É Tu, Senhor, que vai nos abrir porta, abrir caminho, meu Deus. Vai abençoando todos os irmãos que estão orando comigo nessa manhã. Todos que estão de joelho dobrado, todos que estão clamando, meu Deus, pedindo, meu Pai, a Tua mão estendida, a Tua bondade, a Tua misericórdia, em favor de todos que estão orando, meu Pai, por esta causa que estão colocando diante de Ti, por essa situação que o homem diz que não tem jeito, que não tem saída, que acabou, meu Deus, mas nós sabemos, meu Pai, que a última palavra vem do Teu trono, meu Deus, meu Pai, é Tu que ressuscita o que está morto, é Tu que restitui, é Tu que abre porta, é Tu que abre o caminho, meu Pai, é Tu que dá um renovo para nós, meu Deus, meu Senhor da glória, vai operando, meu Deus, sobre a vida dos irmãos, meu Pai, todos que estão, meu Pai, orando comigo, muitos precisando de saúde, muitos precisando, meu Pai, de uma porta aberta, muitos precisando de uma direção, Senhor, e Tu é a nossa direção. Tu é a nossa força, Senhor. Nesta manhã, meu Pai, Tu venha consolar todos que estão, meu Pai, angustiado, Pai, oprimido, deprimido, entristecido, joga por terra toda opressão, joga por terra toda depressão, joga por terra todo desânimo, todo pânico, todo síndrome do medo, todo mal que tem assolado esta casa, essa família, meu Deus, joga por terra, Senhor. O que o médico falou que acabou, que não tem mais jeito, que não tem mais saída, Senhor. Mas nós sabemos que a última palavra vem do Teu trono, Senhor. É Tu que é o dono de tudo, é Tu que manda nos céus e na terra. Tudo está no Teu comando, no Teu controle, Senhor. Embora nós tenhamos perdido o controle, Tu não perdeste, Senhor. Então eu Te peço esta manhã, meu Deus, olha com o Teu olhar de misericórdia para essa mãe, ora para que possa ter condições de pagar uma faculdade, esse trabalhador que não tem condições de pagar uma faculdade, Tu pode abrir porta, abrir caminho para este filho, Senhor, porque tem alguém orando, tem alguém clamando, pedindo, suplicando, meu Pai, pelo Teu socorro. E Tu é o nosso socorro, Senhor, Tu é a nossa força, Tu é o nosso sustento, Deus.

Meu Deus, renova as forças dos que estão cansados, Pai. Meu Deus, meu Pai, levanta os que estão caídos, meu Pai. Repreende toda a obra do inimigo, meu Deus. Vai operando nesse lugar, nessa casa de oração. Move as águas, meu Pai, sobre esta casa, sobre esta igreja, Pai. E vem saciar a sede do teu povo. Dá um renovo, dá revestimento, dá força para prosseguir a caminhada, meu Deus. Que muitas das vezes tem muitos pedregulhos, muitas das vezes tem muitos embaraços, Senhor. Mas nossa confiança, nossa esperança está em ti, Senhor. Não o que nós queremos, meu Pai, mas o que Tu queiras, Senhor. A Tua palavra diz que nós temos que confiar, Senhor. Meu Deus, nos dá força, nos dá, Senhor, renovo para que a gente continue somente confiando, esperando, meu Deus, meu Pai, no Teu agir. Tu tem o tempo para todas as coisas, meu Pai. Tudo está no Teu comando, Jesus da glória. Nessa manhã, Senhor, nós clamamos, Tu é o nosso bom pastor. A Tua palavra diz que ainda que eu andasse pelo vale da sombra da morte, não temerei mal algum, porque a Tua vara e o Teu cajado me consolam. É Tu que nos consola, Senhor, é Tu que nos livra da mortandade, é Tu que nos livra do mal, Senhor, do homem sanguinário, do homem violento, Senhor, das calúnias, meu Pai, das perseguições. É Tu que nos livra, Jesus, da glória. Porque a Tua palavra diz que agindo Tu quem pode impedir, ninguém pode impedir o Teu agir. Opere nossas vidas, Pai. Opere nossas casas, Senhor, e nossa família, Senhor. Opera sobre todas as famílias que estão comigo orando, Senhor. Coloca as Tuas mãos sobre esta casa, Senhor. E vai desfazendo toda a obra do mal, todo o jugo do inimigo, Senhor. Despedaça esse jugo, Senhor. Rompe as cadeias, meu Pai. Rompe os grilhões, as fortalezas, meu Deus, meu Pai. E derrama as bênçãos sobre essa casa. Derrama as bênçãos sobre essa família, meu Deus. Meu Senhor da glória. Opera as Tuas maravilhas, Senhor, em favor dessa casa, em favor dessa intercessora, desse intercessor que ora nessa manhã, Senhor, porque crê que só Tu tem novidade de vida, Pai, só Tu tem resposta, só Tu tem solução para todas as causas, meu Deus, meu Pai. É Tu que ressuscita o que está morto, Pai. É Tu que pode restituir o que o inimigo roubou, Senhor. É Tu que abre a porta onde não tem porta, Jesus da glória. É Tu que acalma o vento, acalma a tempestade, Senhor. Só Tu pode derrubar o gigante que nos afronta, Senhor. Só Tu pode derrubar o gigante que quer nos destruir, que quer roubar nossa salvação, nossa comunhão contigo, meu Rei. E nessa manhã, meu Deus, nós estamos de joelho dobrado, meu Pai, porque nós cremos, meu Pai, que Tu já entrou nesta casa, Pai, já rompeu o poder das trevas, já expulsou toda a obra do mal sobre essa empresa, sobre essa família, sobre esse trabalho. Meu Deus, meu Pai, ainda vai dar, Senhor da glória, a Tua luz vai iluminar essa casa, vai iluminar essa vida, iluminar esse trabalho, e o mal vai ser destronado, vai ser destruído, meu Deus, porque onde Tu chega, o mal, Senhor, tem que cair por terra. Aonde Tu chega, meu Pai, Tu liberta os oprimidos, Senhor. Aonde Tu chega, meu Pai, Tu dá vida aos que estão cansados, meu Deus, meu Pai. Tu é um Deus, meu Senhor, que não tem impossível para Ti. Tu é o Deus do impossível, meu Pai. Age em favor de todos os irmãos, meu Pai, que oro nessa manhã comigo, meu Deus. Peleja por esta casa, peleja por essa esposa que ora pelo seu esposo, peleja por esse esposo que ora pela esposa, que ora pela família, meu Deus. Ensina, meu Pai, esse varão ser prudente, ensina essa varoa a ser prudente, meu Deus, vai operando as Tuas maravilhas, meu Senhor, meu Deus, vem buscar um povo de boas obras, Pai, um povo de um coração limpo, de mãos limpas, Senhor, um povo, meu Pai, Senhor da glória, que esteja ligado, meu Pai, com a videira verdadeira, Senhor. Um povo que seja alicerçado em Ti, meu Deus, meu Pai. Meu Deus, faz o Teu querer em nossa vida. Faz conforme a Tua vontade, Senhor. Se eu tiver requisito, alguma coisa que está impedindo, meu Pai, vem nos limpar, vem nos lavar, vem nos purificar. Vem tirar tudo que está, meu Pai, amargurando esta vida. Vem tirar toda a soberba, todo orgulho, toda malícia. Vem tirar toda a tristeza.
preencher toda angústia, todo cansaço, todo sentimento de fracasso, de derrota. Vem tirar-se, vem nos limpar-se, vem nos purificar, nos dá um coração quebrantado, nos dá um coração disposto a obedecer, meu Pai, a Tua palavra, o Teu estatuto, Senhor. Não o que nós queremos, meu Pai, mas conforme a Tua vontade, conforme o Teu querer, porque um dia nós entregamos nossa vida a Ti, Senhor. E hoje, meu Pai, é Tu que nos guia, é Tu que nos conduz, meu Pai. Não o que nós queremos fazer, mas o que Tu queira fazer, conforme a Tua vontade, conforme o Teu querer, Senhor. Vai operando, meu Rei Jesus de Nazaré, em favor de todos os irmãos, meu Pai, que oram comigo nessa manhã, Senhor. Abre o céu para abençoar essa casa, Pai. Abre o céu para abençoar essa família, meu Pai. Abre o céu para dar o grande livramento para todas as pessoas, meu Pai, que estão orando nessa manhã comigo, Senhor. Estende a Tua mão, Jesus da glória. Estende a Tua mão poderosa, Pai, para dar, Senhor, vida onde não tem mais vida, Senhor. Para restituir, meu Pai, aquilo que o inimigo roubou. Para desfazer toda a obra do adversário, Senhor. Para neutralizar toda a força contrária, Senhor. Opera, meu Deus, meu Senhor, em nossas vidas. Nos cobre com o Teu sangue, Senhor. Faz conforme a Tua vontade, Senhor da glória, conforme o Teu querer em favor dessa casa, dessa empresa, Senhor. Vai abençoando, meu Deus, esse trabalho. Vai abençoando essa indústria, Senhor. Essas pessoas, essas indústrias, essas empresas que estão no vermelho, Senhor. Vai abençoando, vai enviando clientes, Senhor da glória. Vai abençoando todas as indústrias na cidade de Manaus, meu Pai. Vai abençoando todos os comerciantes, Senhor. Todos os ambulantes, todas as pessoas que têm lanchonete. Todas as pessoas que estão, meu Pai, no Uber. Todas as pessoas, meu Pai, vai abençoando nos municípios, Senhor. Nos ribeirinhos. Meu Deus, meu Pai, vai abençoando todos os irmãos que estão ligados, meu Pai, nessa rádio, Senhor. Que são, meu Pai, estão ali pedindo, meu Pai, que Tu venha abençoar sua casa, seus familiares, seus filhos, Senhor. Seus chefes, seus patrões, meu Pai, vai abençoando todos os irmãos, meu Pai. Vai operando as Tuas maravilhas, meu Deus. Dá o livramento do desemprego, meu Pai. Dá o livramento, meu Pai, da escassez. Dá o livramento, meu Senhor, da miséria. Dá o grande livramento das calúnias, das perseguições. Dá o grande livramento de um acidente, Senhor. Dá o grande livramento para esse trabalhador de um acidente no seu trabalho. Dá o grande livramento, meu Deus, meu Pai, de todo mal, Senhor, e abençoa, livra de todo mal, Senhor, abre o céu para abençoar todos os irmãos que já chegaram aqui cedo, todos os irmãos que estão orando comigo, Senhor, opera nesse grande dia as Tuas maravilhas, Senhor, no nome do Pai, do Filho e do Espírito Santo de Deus. Amém, queridos irmãos, nós estamos aqui na Igreja Deus de Amor, Alexandre Amorim, 525. Hoje é o culto dos, esse horário é o culto dos trabalhadores. E nós estamos na campanha, amados irmãos, sétimo dia da campanha. O Senhor é a minha força. Glória a Jesus, aleluia. O Senhor é a minha força, é o último dia da campanha. E quem vos fala é a irmã Ana Maia. Deus abençoe a sua casa, Deus abençoe o seu lar. Você é um abençoado porque está orando nessa manhã na dependência de Deus. Nossa dependência tem que ser do Senhor, não de pessoas, amém? E como é o último dia da campanha, a minha Bíblia está aberta em 1 Samuel 17, 32, aleluia, glória a Jesus, 17, 1 Samuel 17, 32, vamos ler a palavra de Deus, glória a Jesus, que diz assim: e Davi disse a Saul: não desfaleça o coração de ninguém por causa dele, teu servo irá pelejar e pelejará contra este filisteu. Porém, Saul disse a Davi: contra este filisteu não poderás ir para pelejar com ele, pois tu ainda és moço, e ele é um homem de guerra,
desde a sua mocidade. Então disse Davi a Saul: teu servo apacentava as ovelhas de seu pai, e vinha um leão ou um urso e tomava uma ovelha do rebanho, e eu saía após ele, o feria e livrava da sua boca. E levantando-se ele contra mim, lançava-lhe a mão na barba e o feria e o matava. Assim feria o teu servo leão como urso, assim será este incircunciso filisteu como um deles, porquanto afrontou os exércitos do Deus vivo. E disse mais a Davi: o Senhor me livrou da mão do leão e do urso, ele me livrará da mão deste filisteu. Então disse a Saul: Davi, vai-te embora e o Senhor seja contigo. E Saul vestiu a Davi as suas vestes e pôs-lhe sobre a cabeça um capacete de bronze e vestiu de uma couraça. E Davi cingiu a espada sobre as suas vestes e começou a andar, porém nunca o havia experimentado. Então disse Davi a Saul: não posso andar com isso, pois nunca o experimentei. E Davi tirou aquilo que diz sobre si. E tomou o seu cajado na mão e escolheu para si 5 cestos do ribeiro e pô-los no alforje de pastor que trazia. Ao saber do surrão, e lançou uma mão da sua funda e foi-se chegando o filisteu. E o filisteu também veio e se vinha chegando, e Davi, o que lhe levava o escudo, ia diante dele. E olhando o filisteu vindo a Davi, desprezou, porquanto era jovem, ruivo e gentil aspecto. Disse, pois, filisteu Davi: sou eu algum cão para tu vires a mim com um pau? E o filisteu amaldiçoou a Davi pelos seus deuses. Disse mais o filisteu a Davi: vem a mim e darei a tua carne às aves do céu e às bestas do campo. Davi, porém, disse ao filisteu: tu vem a mim com espada e com lança e com escudo, porém eu vou a ti, em nome do Senhor dos Exércitos, o Deus dos Exércitos de Israel, a que tens afrontado. Hoje mesmo o Senhor te entregará na minha mão, ferir-te-ei e te tirarei a cabeça, e os corpos do arraial dos filisteus darei hoje mesmo às aves do céu e às bestas da terra, e toda a terra saberá que há um Deus em Israel. E saberá toda essa congregação que o Senhor salva, não com espada nem com lança, porque do Senhor é a guerra, ele vos entregará nas nossas mãos. Está aqui a palavra de Deus poderosa. Senhor, meu Deus, meu Pai, está aqui a tua palavra. Fala com esse ouvinte, fala conosco aqui na igreja. Não o que nós queremos ouvir, Senhor, mas o que tu queira falar conosco nesse grande dia. Amém. Glória a Deus, aleluia. Então, queridos irmãos, nós estamos no sétimo dia da campanha. O Senhor é a minha força. Glória a Jesus, aleluia. Então, queridos, nós temos que estar na dependência de Deus, porque Ele que nos fortalece, Ele que nos guarda, Ele que nos guia. Então, eu preciso confiar, porque se Ele que me fortalece, se Ele que me dá força, então eu preciso continuar confiando. Não importa a circunstância, não importa os vendavais, o vento que está soprando, não importa se você está passando por afronta, não importa se você confiar, Ele é a tua força, Ele é a minha força. Davi aqui, queridos irmãos, o povo estava lá, o exército de Deus estava há 40 dias sendo afrontado, de manhã e de tarde, porque o inimigo, ele é assim, amados irmãos, ele quer te manipular, ele quer te oprimir. O inimigo, ele vem jogando seta na tua mente, para você, dizendo que você não vai conseguir, que você é incapaz, que você já está sendo derrotado, que não tem jeito, que não tem saída. Porque ele tem estratégia, amados irmãos. Ele primeiro seta as mentes e os corações. Por isso tem muitas pessoas oprimidas. Por isso tem muitas pessoas que não têm força. Porque o inimigo, ele trabalha, amados irmãos. Entenda uma coisa. Nosso inimigo é invisível. Ele sabe como trabalhar. Ele usa pessoas. Ele usa situações para tentar abater nossa fé, para tentar abater nossa confiança, para roubar a nossa confiança e a nossa esperança em Deus. Você vê,
o gigante ia para lá afrontando o exército, e o exército estava só de ver que era um gigante, com medo, se acovardou, porque é assim que o inimigo faz. No meio das guerras, o inimigo quer que você recue, quer que você desanime, o inimigo quer que você se acovarde no meio das guerras. Amados irmãos, nós estamos debaixo de uma promessa de Deus. Nós aceitamos Ele. Ele é o nosso pastor. Ele é o nosso Senhor. E você lê na palavra de Deus que o bom pastor deu a vida pelas ovelhas. O maior preço, a maior prova de amor, Ele foi lá na cruz, derramou o sangue. Então, amados irmãos, Ele deu a vida por mim, por você. E o que mais que você quer? O que você mais precisa da maior prova de amor? Então, Ele diz assim: eu amo vocês, não importa como vocês estão. Se achegam a mim, e eu vou me achegar a vocês, e vocês vão ser livres. Livres para me adorar e para buscar a minha presença. Então, amados irmãos, pare de ficar dando ouvido o que o inimigo está falando, o que o inimigo está dizendo. Porque tem uma estratégia, amados irmãos, para quem está nos roubar a nossa confiança, a nossa esperança. Por isso que Paulo, ali em Efésios, diz assim, revestidos da armadura de Deus, buscar as coisas celestiais, ele está dizendo, revestidos da armadura de Deus para que possa resistir os dias maus. Queridos, você aceitou Jesus, você não está imune dos problemas, das guerras, das pelejas, dos ventos, o vento vai soprar. Mas se você estiver revestido, você estiver confiando, você estiver fortalecido em Deus. Por isso ele diz, fortalecei-vos no Senhor e na força do seu poder. Ei, você, quem tem a força é o próprio Deus. Nós somos fraquinhos, nós somos frágeis, amados irmãos. Mas ele diz, fortalecei-vos no Senhor e na força do seu poder. Revestimos da armadura de Deus para que possa resistir os dias maus. Ninguém está imune dos dias maus. Talvez os dias maus para você hoje seja o desemprego. Os dias maus pode ser um luto que você esteja passando. Os dias maus pode ser um problema com seu filho. Os dias maus pode ser um problema financeiro. Uma enfermidade. Pode ser algo, amados, que ninguém está imune, mas ele diz, fortalecei-vos no Senhor e na força do seu poder. Glória a Jesus, aleluia. Então, eu preciso ser fortalecido em Deus. Aí, se revestir com as armaduras de Deus, é algo muito espiritual, as armaduras de Deus, queridos irmãos. Então, queridos, você vê aqui, o exército estava 40 dias sendo afrontado pelo gigante. Glória a Jesus, aleluia. E você via que o exército estava acovardado, estava com medo, porque é assim que o inimigo faz. Ele quer te colocar medo para você, porque o medo vai te paralisar. O medo vai parar você. Então, é uma estratégia. Então, você vê a estratégia aqui do gigante. Ele estava lá, mas afrontando, e por ele ser grande, ser um homem de guerra, o exército começou a se acovardar e ficou com medo. E você vê aqui, Davi disse que ia enfrentar o gigante. Meu Deus, um menino, um jovem, um adolescente, um jovem, faz assim, eu vou lá enfrentar esse gigante. Ele chega lá com o rei e diz, não desfaleça o coração de ninguém, por causa dele, teu servo irá pelejar contra esse filisteu. Amados irmãos, aos olhos físicos, o exército estava com medo. E chega um menino e diz, eu vou lá em frente a esse gigante. Porque o menino estava cheio da presença de Deus. A força daquele menino vinha do Senhor, não vinha do menino. E o exército estava confiando no físico. E o menino estava confiando em Deus. E ele diz assim, porém, Saul disse, contra este filisteu não poderás ir para pelejar com ele, pois tu ainda és moço e ele é um homem de guerra desde a sua mocidade. Olha só, o rei falou assim, não, você é um jovem.
Você não tem experiência. E esse gigante, ele é um homem de guerra desde a sua mocidade. E Davi, amados irmãos, cheio da presença de Deus, disse assim: teu servo apacentava as ovelhas de seu pai, e vinha um leão com um urso, e tomava uma ovelha do rebanho, e eu saía após ele, e o feria e livrava da sua boca. E levantando-se ele contra mim, lançava-lhe a mão na barba, e o feria e o matava. Olha só, amados irmãos, o que ele diz aqui. E assim feria o teu servo o leão como o urso, assim será este circunciso filisteu como um deles, porquanto afrontou os exércitos de Deus vivo. Então, amados irmãos, ele diz assim: essa peleja não é minha. Porque ele fala assim, então disse a Saul Davi, disse mais Davi: o Senhor me livrou da mão do leão e do urso, e ele me livrará da mão dos filisteus. Olha que ele tinha, amados irmãos, a Bíblia diz, queridos, um homem natural discerne o natural. O exército estava discernindo, vivendo uma vida natural. É um gigante que desde sua mocidade é um homem de guerra. O exército estava olhando com os olhos naturais. Isso é covardou. Aí vem, amados irmãos, Davi e diz assim: olha, não, teu servo apacentava as ovelhas, e vinha um urso, e vinha um leão, e eu matava e o feria, eu feria e o matava. Assim, o Senhor me livrou da mão do leão e do urso. Foi Deus que me livrou. Eu ia pelejar contra o leão, contra o urso, que vinha querer matar minhas ovelhas. E o Senhor me deu força para que eu matasse o leão e o urso. E ele vai me dar força para vai me livrar da mão deste filisteu. Oh, glória. Oh, bênção, mas olha como ele olhava. Ele estava vendo toda a situação com os olhos espirituais. Até o que ele vivia lá no pasto com as suas ovelhas. Os problemas que apareciam lá, amados irmãos. Os predadores queriam pegar as ovelhas. E ele tinha um discernimento que ele mesmo não tinha força nenhuma para matar um leão. Ele não tinha força nenhuma para matar um urso. E ele diz assim: o Senhor me livrou da mão do leão e do urso, e ele me livrará da mão do filisteu. Então, não importa o problema que você esteja passando, confie. A tua força vem do Senhor. Nós precisamos entender, amados irmãos, que nós mesmos não temos força para nada. E ele já tinha esse menino, esse jovem, tinha esse discernimento, que lá num pasto, ele lá, na guerra contra os predadores, ele estava lá dependendo das ovelhas, mas quem dava força, quem dava livramento, era o próprio Senhor. Dele mesmo não tinha nada, amados irmãos. Ele falou assim pro rei: ó, o Senhor me livrou da mão do leão e do urso, e ele me livrará da mão deste filisteus. Então, olhe para a sua vida, queridos irmãos. Ele fez uma reflexão ali, Davi. Quantos predadores ele deu aqui do urso e o leão, tem muita força. Mas quantos predadores foi o próprio Senhor que livrou através da vida dele? Ele entendia que ele não tinha força nenhuma. Ele entendia que ele estava na dependência de Deus. Assim sou eu e você. Nós não temos força nenhuma não, amados irmãos. Mas ele é o Senhor que nos fortalece. É o Senhor que nos sustenta todos os dias. É Ele que nos dá força, é Ele que nos livra, amados irmãos. Quantos livramentos Deus já te deu? Olhe para a sua vida, você que está aí desanimado, que está querendo se acovardar, que está querendo recuar. Olhe para trás. Quantos livramentos Deus te deu? Quantas bênçãos Deus te deu? Quantas bênçãos Deus já derramou sobre a sua vida? Quantas coisas Deus já fez sobre a tua vida? Olhe para a sua vida, não olhe para... Eu só quero que você olhe assim como Davi olhou para a vida dele. Ele disse: olha, rei,
o Senhor vai me livrar. Ele me deu força e eu matei o leão e o urso. E assim ele vai me livrar da mão desse filisteu. Então olhe, você que está aí do outro lado, querendo desanimar, querendo recuar no meio do vento das tempestades que estão sobre a sua vida, os problemas que você está olhando para a sua vida, que você olha e diz assim, não tem jeito. Olha, você vê o homem natural, discerne o natural. E o homem espiritual discerne. Você vê aqui, o exército estava vindo natural. Nós vamos perder um exército, amados irmãos. E o menino disse assim, não, Deus me deu força para vencer o urso. Deus me deu força para vencer o leão. Ele vai me livrar desse filisteu também, confiando, acreditando em Deus. Por isso, queridos irmãos, que a nossa confiança, a nossa esperança em estar no Senhor, não importa a situação, confie. Então disse Saul, então vai-te embora e o Senhor seja contigo. O rei queria convencer Davi que ele não ia conseguir vencer o gigante. E Davi tinha todos os argumentos, olha, o Senhor é minha força. Ele me deu força para vencer. Eu venci o leão, eu venci o urso e ele vai vencer por mim. Ele vai me livrar desse filisteu. Mas não se acovardou, amados. E me convenceu que o próprio Davi disse assim, vai-te embora e o Senhor seja contigo. Glória a Deus, aleluia. E aqui, amados irmãos, você vê, amados irmãos, o inimigo de nossas almas, ele tem uma estratégia. Ele quer colocar medo, terror. Ele quer te aterrorizar. Ele quer colocar desespero, aflição. Ele quer colocar medo, porque o medo paralisou o exército. Da mesma maneira, ele trabalha, querendo te paralisar. Querendo deixar você ali paralisado, aterrorizado. E aí o exército estava acovardado. Você vê que o povo, 40 dias lá, afrontando e o povo com medo. Então é dessa maneira que o inimigo trabalha, no invisível, te setando, colocando medo, não dá certo, não tem jeito, não tem saída, você vai perder, você vai se dar mal. É assim que ele trabalha. Mas, amados irmãos, vá para a palavra. Fique debaixo da palavra de Deus, fique debaixo da proteção de Deus. Não olhe para as circunstâncias, não olhe com os olhos naturais para as causas que você está vivendo. Olhe com os olhos espirituais, como Davi fez. Olha, amados irmãos, Davi era um jovem e ele estava olhando com olhares, com um olhar espiritual. Tanto que ele disse, o Senhor me livrou da mão do leão e do urso, ele me livrará da mão deste filisteu. E olha só, como o inimigo, ele não desiste, né? E olhando os filisteus e vindo a Davi, o desprezou. Ele olhou assim, um menino, porquanto era jovem, ruivo e de gentil aspecto. Glória a Jesus, aleluia. Disse, pois, o filisteu a Davi, sou eu algum cão para tu vires a mim com paus? E o filisteu amaldiçoou o Davi pelos seus deuses. Disse mais o filisteu a Davi, vem a mim e darei a tua carne às aves do céu e às bestas do campo. Então você vê, o inimigo, ele estava ali querendo oprimir, querendo jogar desânimo no Davi. Ó, tu vem a mim, pois hoje mesmo vou te ferir, vou te matar. E aí Davi olhou para ele e disse, vem a mim e eu darei a tua carne às aves do céu e às bestas do campo. Davi, porém, disse ao filisteu, disse mais o filisteu a Davi, vem a mim e darei a tua carne às aves do céu e às bestas do campo. Davi, porém, disse ao filisteu, tu vens a mim com espada e com lança e com escudo, porém eu vou a ti, olha só, porém eu vou a ti em nome do Senhor dos exércitos, o Deus dos exércitos de Israel, a quem tens afrontado. Ele disse, olha, tu está falando isso, tu não está me afrontando não, tu está afrontando ao Deus dos exércitos. E ele não se intimidou, porque ele falou assim, ó,
disse mais, vem a mim e eu te darei a tua carne, as aves do céu e as bestas do campo, porque o inimigo, ele quer te oprimir, ele quer te paralisar. Mas Davi não se acovardou diante dele, porque Davi sabia que o Senhor era a força dele. Porque o Senhor livrou ele do urso, do leão, e livrou ele desse filisteu. E disse a Davi, Davi, porém, disse ao filisteu, tu vens a mim com espada? Olha a autoridade, amados irmãos, com lança, com escudo, porém eu vou a ti. Em nome do Senhor dos Exércitos, o Deus dos Exércitos de Israel, a quem tens afrontado. Olha, tu está afrontando, não é o Exército, não, é o Senhor dos Exércitos. É você que está afrontando o nosso Deus. Aí ele vai mais, amados irmãos, com muita autoridade. Hoje mesmo o Senhor te entregará na minha mão, ferir-te-ei. E te tirarei a cabeça e os corpos do arraial dos filhos teus darei hoje mesmo às aves do céu e às bestas da terra. E toda a terra saberá que há Deus em Israel. A autoridade, isso mostra, amados irmãos. A pessoa que está fortalecida no Senhor tem autoridade. Ela não se acovarda. Está vindo a guerra, está vindo a peleja. O Senhor está comigo, o Senhor é minha força, o meu sustento. Glória a Deus. E saberá toda essa geração, toda essa congregação, que o Senhor salva, não com espada, nem com lança. Porque do Senhor é a guerra e vos entregará na nossa mão. Você vê, queridos irmãos, que você vê a diferença? Entenda que não é na tua força. Que sozinho, realmente, nós não vamos conseguir. Que nós somos frágil e nós precisamos da força. Nós precisamos que o Senhor venha nos fortalecer. Nós precisamos que Ele venha nos sustentar, amados irmãos. E aqui, amados irmãos, para encerrar, glória a Deus, aleluia. Aqui Isaías diz assim. Dá vigor ao cansado. Multiplica a força de quem não tem nenhuma força. Os jovens se cansarão e se fadigarão. E os jovens certamente cairão. Mas os que esperam no Senhor renovarão suas forças. E subirão com asas como águias. Correrão e não se cansarão. Caminharão e não se fadigarão. Então, amados irmãos, o Senhor é a nossa força. De nós mesmos, amados irmãos, nós não conseguimos vencer. Mas é Ele que vence por nós. O gigante, os ventos, as dificuldades que vão aparecer. Você só precisa confiar. Você vê que o rei Saul tentou dizer para ele, olha, ele é um homem de guerra desde a sua mocidade, você não vai conseguir. Mas só que quem está fortalecendo o Senhor crê, continua crendo, não. O Senhor me livrou dos ursos, me deu força para matar o urso, o leão. Ele vai me livrar desse filisteu. Então o que o Senhor está falando nesta manhã, no último dia da campanha, o Senhor é minha força. Somente creia, confie, descanse no Senhor. Ele te fortalece, Ele que peleja por vós. Não olhe para o homem, não olhe com os olhos naturais. Olhe com os olhos espiritual. E Ele, amados, vai te dar força, como Ele diz assim. Os jovens se cansarão, se fadigarão. Os jovens certamente cairão. Mas os que esperam no Senhor renovarão suas forças, subirão como asas, como águias, correrão e não se cansarão, caminharão e não se fatigarão. Então, queridos, a nossa força, a nossa confiança, a nossa esperança está no Senhor. Não importa que você esteja olhando como a dificuldade é grande, confie no Senhor e mais Ele fará.
Espere no Senhor, nossa força vem do Senhor. É Ele que te fortalece, é Ele que te sustenta, Ele quer a nossa confiança. Vamos continuar confiando. O vento está soprando, continue confiando. O gigante se levantou, continue confiando. A dificuldade apareceu, continue confiando. E mais Ele vai fazer em teu favor e meu favor. Porque a nossa esperança, queridos, tem que estar no Senhor. Os que confiam no Senhor renovarão suas forças com asas de águias, correrão e não se cansarão. Amém? Então você fique com essa palavra, queridos ouvintes, os irmãos da igreja, não desfaleça o teu coração, continue olhando para o Senhor, olhe somente para Deus. Ele tem o poder, amados irmãos, que a hora que Ele quiser, no meio da tempestade, se Ele quiser, acalma-te e a tempestade se acalma. Cala-te e o mar se cala. Ele tem esse poder e autoridade para mudar toda a situação que você está vivendo nesse dia. Não te desanime, continue confiando, porque quem confia, mais irmãos, eu sempre falo, não se estressa. Quem confia não fica nervoso, não fica ansioso, nem desesperado. Você confia, você está ali, eu confio. Está desabando, a tempestade está jogando tudo no chão e você, eu continuo confiando. O gigante se levanta, o gigante vem te afrontar, eu continuo confiando, porque o Senhor é a minha força. Amém? Então, hoje é o último dia da campanha, que você fique com essa palavra, amados irmãos. Fique debaixo das promessas de Deus. A palavra de Deus são promessas para nossas vidas. Se aposse dessa palavra, amados irmãos. Não queira ser somente ouvinte da palavra, não se aposse. Ele foi com Davi, ele vai ser comigo. Ele ajudou aquele menino, ele vai me ajudar. Ele socorreu, ele vai me socorrer. Ele deu grande livramento para Davi, ele vai me livrar. É assim, amados irmãos, que o servo de Deus vive, dependente de Deus, confiando no Senhor, esperando em Deus. Então, queridos, fique com essa palavra nessa manhã. O Senhor renova as tuas forças, confie nele e mais ele vai fazer no teu favor. Acalma o teu coração. O Senhor coloca as mãos dele sobre a tua cabeça para tirar o estresse, para tirar essa fadiga, esse cansaço. E a tua confiança, a tua esperança está no Senhor, no Deus vivo. Que a hora que Ele quiser, amados irmãos, Ele resolve essa causa. Basta uma palavra e a porta se abre. Basta uma palavra e a cura chega. Basta uma palavra e Ele liberta o teu filho e a tua filha. Basta uma palavra e Ele te prospera. É só você confiar e esperar nesse Deus Todo-Poderoso. Amém? Fique na paz do Senhor Jesus. Deus abençoe os queridos ouvintes. Amém? Vamos ficar de pé, os irmãos que estão aqui. Vamos fazer a oração da fé. E está aqui a palavra, amados irmãos, que a maior revelação é a palavra. Ele diz para nós confiarmos, descansarmos, que Ele é a nossa força. Ele que nos fortalece todos os dias, amém? Senhor, meu Deus, meu Pai, obrigado, Senhor, pela Tua palavra que se renova todos os dias, Pai. Senhor, vem nos fortalecer a cada dia, Senhor. Não deixa, meu Pai, nós olharmos para as guerras, mas que nossos olhares estejam somente em Ti, Senhor. Não deixa, meu Deus, meu Pai, nós nos acovardar diante das afrontas, Senhor. Nos fortalece, meu Pai, nos guia, nos conduz, nos direciona, Pai. Faz conforme a Tua vontade, meu Deus. Não o que nós queremos fazer, Pai. Pai, nessa manhã eu te peço, Pai, hoje é o último dia da campanha. Coloca as Tuas mãos, meu Pai, sobre cada um de nós, meu Pai. Coloca as Tuas mãos cada um na nossa vida e nos fortalece nesse dia. Nos dá força.
força para prosseguir, Senhor. Vem guiar os nossos passos, Senhor. Vem nos sustentar, nos fortalecer. Meu Deus, meu Pai, não deixa a gente se acovardar no meio das guerras. Não deixa a gente se recuar, não, Senhor. Nos dá força, como tu deu força para aquele jovem. Nos dá força para a gente continuar a caminhada, Senhor. Vem guiar os nossos passos, Pai. Vem renovar, Senhor. Vem nos fortalecer. Vem nos sustentar, Senhor. Vem nos revestir com as tuas armaduras celestiais, Senhor. Senhor, tu é a nossa força, nosso sustento, Senhor. Opere em nós o teu querer, a tua vontade, no nome poderoso, santo de Jesus, Senhor. Segure nossas mãos, não deixe a gente se acovardar, não, Senhor. Nos dá força, nos dá autoridade, nos dá ousadia, nos dá discernimento, meu Pai, conforme a tua vontade, o teu querer, no nome do Pai, do Filho e do Espírito de Deus. Amém. Vamos nos despedir bem alegre, bem contente. A paz do Senhor Jesus. A paz do Senhor Jesus. Deus abençoe meus irmãos. Se você quiser.

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São exatamente 7 horas e 9 minutos na cidade.

abençoado para a minha vida e para a sua vida. Portanto, aproveite que as misericórdias do Senhor foram renovadas nesta manhã e mais um dia para você viver para a glória de Deus. Peço que você compartilhe o link aí da programação no seu estado, na sua rede social, para que outras pessoas também venham ouvir. Se você tiver alguma dúvida sobre casamento, quiser opinar alguma coisa, irmã, olha, tem tal assunto, porque olha só, a minha lista cresceu, viu? Eu tenho recebido de áudio, de conversas, como é que eu posso falar? De áudios para a irmã, olha, tem tal assunto, comente sobre isso, sobre esse outro assunto. Ou seja, você fique à vontade para enviar para cá, para a rádio, que nós vamos tratar a respeito dos assuntos. Compartilhe o link agora.

vamos começar com o capítulo de hoje. 104 erros que um casal não pode cometer. O assunto de hoje é quando há um conflito, ele ou ela, tá? Fica uma semana sem conversar. Marido e esposa, uma reclamação de ambos. Então vamos conversar a respeito disso, da falta de diálogo um pouco, da falta de conversa, diante de certos conflitos, de certas situações que a gente passa no dia a dia do casamento. Quando estiverem irados, não pequem, alimentando seu próprio rancor. Não deixem que o sol se ponha com vocês ainda irados. Resolvam isso logo, porque quando vocês estão irados, oferece um fortíssimo ponto de apoio ao inimigo. Quando uma brecha se abre para o adversário construir suas estruturas no casamento. Isso é uma das grandes brechas dentro do casamento. Se você deixar para resolver conflito depois, a não ser que a pessoa esteja irada na hora. Aí não tem conversa não, meu filho. Você vai ter que esperar realmente. Tem situações que a gente, melhor a gente vigiar, acalmar o ânimo para poder falar. Porque na hora as emoções estão assim, ó. Aí se você for querer falar alguma coisa, vai dar mais briga ainda, ou vai ficar com raiva. O casal testemunhou um fato, preste atenção. Os dois tiveram uma briga, na qual se ofenderam com palavras e resolveram não conversar mais um com o outro. Na hora de dormir, dormiam um de costas para o outro. Passaram-se 2 dias. No terceiro dia, eles resolveram fazer uma tentativa de aproximação para pedir perdão e acabar com aquela situação desagradável. Quando estavam deitados, um disse para o outro, "Você me perdoa? Eu não deveria ter agredido você como fiz." Quando os dois estavam se perdoando,

demônio em forma de homem, com uma aparência horrível. Olhou para eles, deu uma gargalhada e foi para fora, pela janela, desaparecendo. Os dois caíram de joelhos e começaram a orar, com o propósito de nunca mais brigar com esse tipo de comportamento. Eu sempre aconselho a respeito disso. Como eu acabei de falar a respeito de... A não ser que a pessoa verdadeiramente esteja irada na hora e ela não vai querer escutar. E você sabe disso. Mas se você passar 3 dias, 2 dias sem se falar, é uma brecha enorme dentro de casa. Porque é aí que o inimigo ele vem começando a setar as mentes. Ele começa com um monte de pensamento, principalmente na mente da mulher. A mente da mulher parece que ela é mais fértil. Aí começa a alimentar com um monte de coisas ruins, sentimentos ruins. Aí a mulher já quer logo desistir. É assim, é um campo vasto. Quando o ódio e o rancor são alimentados, quem mais tira proveito disso é o inimigo. Não foi por acaso que Paulo escreveu: não deis lugar ao diabo. Isso é uma verdade, viu? Isso aqui é colocado em prática e muitos cristãos têm colocado em prática direitinho e bonitinho durante o dia. O caminho da vitória é o perdão e a reconciliação. Fica aqui uma alerta para todos os casais. Não deixe o inimigo ocupar o lugar de Jesus no seu casamento. Pois é. A família é um projeto de Deus. A nossa existência só foi possível porque um dia um casal resolveu construir uma família e assim perpetuar a espécie, gerando filhos para Deus. Isto vem contra o desejo de Satanás e ele faz de tudo para que esse projeto seja um fracasso. E isso é uma verdade. E você pensa que é um dia, que é só uma semana, não, ele vai fazer nada agora, não, só depois... Aí você acha que você não vai passar dificuldade, você vai casar e vai ser um mar de rosas. Não vai mesmo, viu? Há situações que aparecem, conflitos que aparecem no casamento, aí se você der qualquer tipo de brecha, o inimigo vai começar a usar aquela situação para separar um casal. Você sabe por quê? Porque quando separa um casal, mexe com os filhos e mexe com a estrutura familiar toda. Às vezes, quando tem uma pessoa que ela é mais pé no chão e como eu posso dizer, ela é mais firme com o pé no chão e mais vigilante, ela prefere muitas das vezes ficar calada, ouvir naquele momento, porque se ambos forem brigar na hora da emoção, acabam se xingando. E o xingamento fere. Sabe o que o inimigo faz? Ele usa os xingamentos, a agressão, como uma seta que ela entra no coração. E aquela seta, ela é constantemente alimentada pelo próprio inimigo. Por isso que eu disse que é um campo vasto para que o inimigo ele venha trabalhar. Eu costumo dizer que não deixe para resolver depois o que você pode resolver agora. O que você pode resolver no dia de hoje. Às vezes o orgulho ele é tão grande no coração da gente que a gente só quer que a outra pessoa peça perdão. Só quer que a outra pessoa venha atrás e diga que está errada. Não, que tal começar com você? Que tal começar a ser maleável? Que tal começar a servir mais? Sabe qual é o nosso maior erro como cristão? A gente serve as pessoas, principalmente o cônjuge da gente. A gente quer servir olhando somente para o homem. Mas quando você começa a servir e olhando para o autor e consumador da fé, você serve melhor. Você serve não por obrigação, mas você serve porque você é servo de Deus. E você primeiramente fazendo para Deus, você como o Senhor, ele começa a trabalhar no teu próprio coração. Você não vai virar aquela pessoa totalmente dependente, fragilizada, reclamona, cheia de crítica no coração, cheia de coisa ruim. Ah, ele não me dá valor. Ah, ele não me ouve. Ah, não adianta mais não, não vou lutar por esse casamento mais não, porque já perdeu. Não, não é dessa forma. É porque você tem servido e esperado muita coisa que não é para esperar. Imagine-se na presença de um poderoso rei e que este lhe confie e entregue um filho, seu muito amado, para que você cuide dele. O que você faria? Certamente você o cercaria de toda a atenção, propiciando-lhe o melhor de tudo aquilo que ele necessitasse. Não seria assim? Pois

saiba que essa pessoa que está ao seu lado e com a qual Deus abençoou a sua união em uma cerimônia solene, nada mais é do que um filho do Rei Eterno. Um dia você deverá dar conta ao Rei de tudo quanto você fez. Pense, portanto, antes de falar e agir. Marido e esposa são dois seres dotados de raciocínio e entendimento que necessitam conhecer a palavra que é o manual do usuário que Deus nos delegou. Ou seja, você sabendo que assim como você, estou falando de casais cristãos, você sabe que você é servo de Deus e você está do lado de uma pessoa também que é serva de Deus. Aí você vai começar a maltratar, você vai começar a xingar, vai começar a agredir, porque isso é o prazer que o inimigo ele tem de fazer na vida dos casais. Que tal começar a vigiar? Que tal começar a prestar atenção primeiramente naquilo que Deus ele vê? Senhor, o que o Senhor está vendo? Meu Deus, que comportamento feio! É vergonhoso. Pelo menos eu, meus amados irmãos, eu tenho vergonha. Se eu fujo do comportamento naquilo que Deus ele não me quer, eu sinto envergonhada diante do Senhor. Eu me sinto envergonhada. Ainda ontem à noite eu passei uma situação que eu fiquei, Senhor, meu Deus, me ajuda. Eu preciso ouvir a Tua voz agora. Eu preciso que o Senhor venha me ajudar. Se eu estiver fazendo algo errado, meu comportamento não anda característico com aquele que tem o Espírito Santo de Deus, não permita que eu venha agir dessa maneira. Ou seja, nós temos o Espírito Santo de Deus para nos manter alerta o tempo todo, para que a gente verdadeiramente não venha se sentir envergonhado do nosso comportamento. Porque tem marido e tem esposa que, olha, vou lhe contar. Daqui a pouco eu falo a respeito de um áudio que foi passado. Só assim podem exercer o entendimento, o bem e o amor em preparação para a vida vindoura, eterna e definitiva. Caso contrário, é como termos uma viagem maravilhosa e a ser feita, mas ficarmos sem sair do lugar, por não queremos colocar o combustível necessário para atingir o objetivo. E este combustível é a renúncia, a dedicação, a atenção e o amor. Amor, sempre amor. A qualquer hora e em qualquer situação é a chave do sucesso eterno.

Ainda ontem eu recebi um áudio de uma querida irmã, que no meio da conversa foram tratados vários assuntos, ainda sobre a polêmica. Tá gerando uma polêmica a respeito de mulheres que são mandonas dentro de casa. Virou uma polêmica que eu recebi umas mensagens a respeito disso. E de grupos também que conversam a respeito, grupo não assim de WhatsApp, mas de pessoalmente mesmo. Pessoas conversando a respeito disso, da quantidade de mulheres que querem mandar na casa, querem mandar no marido, querem dar ordens, de tudo. É esposa dirigente, é tudo. E vamos falar a respeito disso também, porque no meio dessa conversa, um outro querido, um irmão, ele se levantou e fez um questionamento muito importante. E vou fazer um estudo a respeito disso, mais profundo. E ele questionou algo. E a mulher, quando ela tem um homem que ele é provedor, que ele sustenta a casa, que é um homem de Deus, que não deixa faltar nada, que essa mulher não tem preocupações com relação a faltar as coisas de casa, mas que ela já, como é que eu posso dizer? Ela já o traiu. Como é que fica? Pois é. E esse é um assunto que vai ser tratado através de um estudo, né? Aqui mesmo. Se o senhor permitir, vai ser tratado também na reunião. Mas aqui vai ser tratado a respeito disso, inclusive a respeito de divórcio. O que tem acontecido? Tem pessoas, isso aqui é um alerta. E eu preciso que você compartilhe para outras pessoas que venham ouvir. Preste atenção. Quem foi que disse que você precisa, que você, querido irmão, querida irmã, tem que ter preconceito com mulheres que foram divorciadas? Esse é um tema bastante polêmico e eu quero começar a trazer aqui. Porque muitas mulheres têm passado dificuldade nas congregações, têm sido rejeitadas, têm sido mal vistas porque são de mulheres divorciadas do marido. Eu vou te contar uma coisa que talvez possa te alertar. Você que tem o Espírito Santo de Deus, você vai começar a ficar alerta. Deixa eu te explicar algo. Você quer que a pessoa conviva com o marido que comete todos os tipos de atrocidades dentro de um lar e você vai dizer para essa irmã que isso é falta de oração? É falta de caráter mesmo. Caráter do marido, tá? Não é falta de oração, não. Você não pode medir a fé das pessoas pela tua fé, pelo aquilo que você vive dentro da sua casa, no seu matrimônio. E dê graças a Deus, porque você não foi violentada. Dê graças a Deus pelo fato do seu marido não quebrar as suas coisas dentro de casa, não ficar ali humilhando e trazendo várias mulheres para dentro da sua casa. Dê graças a Deus para que você não venha viver isso e peça misericórdia do Senhor Deus. Porque você não tem noção o que certas mulheres têm passado dentro de casa para que elas venham chegar até o ponto de divórcio. E se você vem rejeitando esse tipo de mulher dentro da sua igreja, que mora perto de você, que convive com você, que congrega com você, é sinal que você não conhece o amor de Deus. Prestem atenção. A palavra do Senhor Deus diz que Deus ele odeia o homem violento, assim como ele odeia o repúdio. E vou trazer também um estudo a respeito disso, do repúdio e do divórcio, para que você venha aprender mais. Porque com a gente, quanto mais a gente julga as pessoas ao nosso modo, ao nosso prazer, é sinal que falta nos estudos da palavra de Deus. E eu não estou falando só de versículo, não, tá? É para que você venha aprender o contexto bíblico, o histórico, o cultural, para que você venha aprender por que Paulo escreveu isso, por que aconteceu aqui. Por que a palavra do Senhor vem dizendo dessa maneira? Você tem que ler todo o contexto. Agora você pega um versículo, aí você quer julgar as pessoas baseadas somente naquele versículo, sem estudo nenhum, sem discernimento nenhum. Não, meu querido irmão, não faça isso não. Tem mulheres passando situações difíceis. Tem mulheres que não aguentam mais conviver com o marido que bate, o marido que é horrendo, o marido prostituto, que não quer saber de nada, isso é falta de caráter, que ele não quer mudança, ele não quer transformação. Aí você vem julgar as irmãs dizendo que é falta de oração? Você vem julgar as irmãs rejeitando as irmãs? E tem até gente que explica, espinho só. Tem gente até que se afasta.
se afasta de mulheres que são divorciadas e que foram deixadas pelo próprio marido. Você não tem noção do que essa mulher passou dentro de casa. Muitas delas já tiveram até filhos aliciados por causa de marido. Aí você quer que a mulher venha conviver com o marido que já tentou aliciar sua própria filha? É isso que você... Não. Então é um assunto assim muito minucioso. Pelo amor de Deus, você não pode tratar as pessoas dessa maneira. Você é um cristão. Temos que ter caráter como de Cristo. Você deve tratar as pessoas como Cristo. Ele olha as pessoas com paixão. A pessoa se encontra ferida. A pessoa se encontra doente por dentro, emocionalmente, sentimentalmente. E você vem tentando tirar da igreja, afastar ela da presença de Deus, porque você julga que a pessoa não tem fé suficiente para orar. Espie só. Que negócio é esse? Isso é feio demais. A palavra do Senhor Deus vem nos ensinando claramente, examine o homem a si mesmo, mas não, eu prefiro examinar o meu próximo. Não, eu quero examinar a minha irmã. Eu vou examinar ela primeiro, entendeu? Eu não, eu estou toda certinha. Eu prefiro examinar a minha irmã, eu prefiro examinar aquele casal. Vou examinar aquele irmão lá. Por que ele não está com a esposa dele? Aí ao invés de você sentar com a pessoa e ouvir, ao invés de você ser um conselheiro, ao invés de você verdadeiramente entender que fundo dos frutos do Espírito Santo, que você é o mediador, um apaziguador, meu Deus, aí você vem destruindo vidas por falta de sabedoria da palavra de Deus. Aí eu fico imaginando, meu Deus, eu não estou acreditando que eu estou ouvindo isso, não. Eu não estou entendendo. Você sabe quantas mulheres já tentaram suicídio? Você já ouviu falar em notícias de mulheres de dentro da igreja que o próprio marido já matou? Que já foram mortas pelo marido? Procure saber, procure entender. Você que tem o Espírito Santo de Deus, procure conversar, procure aconselhar, procure abrir as portas dentro da sua igreja para que essas pessoas venham ser bem recebidas. Você não sabe como anda o coração dessa pessoa totalmente quebrado, totalmente destruído, vindo de um casamento assim que, meu Deus, ela estava pedindo do Senhor livramento. Quantas vezes essa mulher não tentou suicídio dentro de casa, jogada, depressiva, afastada da igreja, afastada da comunhão, afastada de tomar ceia. Quantas vezes, mulheres, deixa eu falar uma coisa aqui, isso aqui é muito real, mulheres que deixaram de tomar a ceia do Senhor porque se sentem culpadas, porque os próprios membros da igreja vêm excluindo ela, culpando ela porque se separou do marido. Gente, o que que está acontecendo? Nós não podemos agir dessa forma. Já basta disso. Jesus Cristo, ele veio para aqueles que se encontram doentes, os enfermos. Se você se encontra sã, se você se acha assim, não, meu casamento não, pois eu vou pagar. Aí vem o chamado pagar o preço. E continua. Continua. Se você não for buscar verdadeiramente discernimento de espírito e procurar ler a palavra do Senhor Deus e estudar, você vai ser enganada pelo próprio inimigo. Exatamente. Aí você vai ficar o tempo todo julgando as pessoas, ao invés de acolher, ao invés de aconselhar, ao invés de abraçar. Aí você vem perdendo vidas, aquela vida que o Senhor colocou próxima de você para que você venha ajudar. Seja um mediador. Seja um apaziguador, porque se você não for assim, você não conhece o amor de Cristo.

melhor, escute só esse relato. Você e eu somos igreja. Então, vou colocar no contexto aqui. Eu sou igreja, você é templo. A igreja deveria se preocupar com a saúde emocional das mulheres na mesma proporção que se preocupa em mantê-las casadas com certas pessoas. Preste atenção, escuta só, não fale nada agora, só faça uma reflexão. No meu consultório, eu escuto repetidamente: eu só continuei casada porque meu divórcio seria uma vergonha para a igreja. O que eles chamam de zelo, muitas vezes, é apenas silenciamento. Quando a preservação de um status religioso vale mais do que a integridade física e emocional de uma mulher, o nome disso é negligência. Você não é uma vergonha, você é um ser humano que precisa ser cuidado. Te disseram que o sofrimento é uma prova de fé, mas a verdade é que a vergonha que tanto temem é, na verdade, a sua sobrevivência. Um checklist: parar de aceitar o desrespeito não é pecado, é autoproteção. Diferente do julgamento de pessoas, o julgamento, a terapia é um lugar onde quando você vai atrás de aconselhamento, onde você liga para alguém para conversar, ou você procura um pastor, você procura a esposa do pastor para conversar, ou você procura alguém para conversar, já vale como tipo de terapia. Porque toda a igreja, toda a congregação deveriam ter uma mulher, pelo menos um casal. Um casal, não uma mulher, mas deveria ter um casal para que venha cuidar dessas pessoas que se encontram enfermas. Pessoas que têm sido silenciadas, têm assim, recebido conselhos. Não, irmã, fica aí. Não, irmã, aguenta aí. Não, isso é uma prova. A irmã apanhando dentro de casa. A irmã quase morrendo, a irmã já está desviada faz tempo, já está afastada, e ela, o único conselho que ela recebe dentro de uma igreja ou de alguém é: não, irmã, ora que isso é uma prova. O Senhor é na tua vida. Sim, o Senhor é na vida dela. Mas quando nós, através da palavra do Senhor Deus, nos posicionamos para tomar certo tipo de decisão, minha irmã, mesmo nessa decisão aí que você terá a presença do Senhor Deus também. Você sabe por quê? Porque tem mulheres que se contam presas dentro de um casamento com um marido que chega bêbado, chega quebrando a casa, os filhos não têm vida, a esposa não consegue sair de casa nem para ir para a igreja, porque esse homem não deixa, não tem com quem deixar as crianças não podem ficar só porque tem medo. Tem crianças, tem filhos, adolescentes, que estão em depressão dentro de casa por conta da briga dos pais, tá? Porque o homem chega dentro de casa bagunçando tudo, aí você vai ficar enfrentando uma luta dessa. Aí a pessoa, você vai chegando dentro da igreja, a pessoa fica com medo de conversar, porque dentro da igreja vão dizer para ela que isso é falta de fé, que ela não tem orado o suficiente, que se fosse ela, diz assim: se fosse eu, irmã, quero é ver. Esse homem não ia fazer isso, não. Mas se fosse eu, quero é ver. Não, minha irmã. Eu te digo isso porque a gente convive com pessoas dessa maneira. A gente tem que prestar atenção o que as pessoas têm passado dentro de casa. A gente tem que prestar atenção o que muitas dessas irmãs têm lutado dentro da casa, uma guerra silenciosa, silenciosa dentro da igreja. Porque elas não têm com quem conversar, elas não têm com quem compartilhar. Elas vêm sofrendo e quando chega dentro da igreja, aí só recebe crítica, só recebe, como a irmã aqui escreveu, o olhar torto. Ela escreveu aqui: um olhar torto não é um olhar de cristão. Você já imagina só como Cristo vai te olhar. Ele te olha com olhar torto, de rejeição, de crítica, de julgamento. Não, hoje eu não vou te perdoar, não. É assim que você quer tratar as pessoas? Na igreja está todo mundo precisando de Cristo, ou você não precisa mais? Você já virou autossuficiente? Pois é. Então você precisa, se você tem uma vida para viver para a glória de Deus, você tem que prestar atenção nisso. O que é que eu posso fazer, Senhor, para a tua glória? Quem é minha irmã aqui que precisa de uma ajuda a outra? Para ajudar a outra? Cadê o círculo de oração? Cadê as mulheres que quando vão se juntar, por exemplo, com um evento para louvar, estão tudo unidas louvando. Mas quando chega na congregação para ajudar uma outra, é só criticando. Hã?
Por que que não levantam umas às outras? Por que que não começa a orar e entrar em jejum em prol do casamento da irmã que está passando dificuldade? Em prol da irmã que nunca mais foi para a igreja e você fica julgando porque a outra não foi para a igreja? Por que que não procurou saber? Por que que não fez uma ligação? Irmã, tá acontecendo uma coisa, vamos entrar em oração. Porque antigamente se funcionava dessa maneira, tá? E eu me lembro muito bem que os dias que eu não podia ir para a casa do Senhor, ia um grupo lá para minha casa fazer campanha do hino da harpa. A gente passava, era a tarde todinha louvando o hino da harpa. O marido voltava, entrava e chegava, e o hino da harpa lá. Ou seja, por que que a gente não volta a fazer esse tipo de reunião? Ao invés de criticar? O que que Cristo está olhando para a gente, vendo como igreja do Senhor, de mãos cruzadas, de olhos tortos, de olhares tortos? Me explica. Você já perguntou por que que essa pessoa não está indo para a igreja? Sua saúde mental é prioridade absoluta. A culpa é desconstruída e desenvolvida, aliás, devolvida a quem pertence. Você ressignifica sua história para deixar de ser vítima. A prisão tem muitos nomes e endereços. Às vezes, ela se disfarça de dever religioso. Sua vida vale mais do que a opinião de quem não carrega o seu fardo, a sua dor. Eu só começo a entender o fardo e a dor do meu próximo quando verdadeiramente eu conheço o amor de Cristo. Aquilo que um dia eu passei, como eu estava falando, eu falei isso para quem? Ah, eu esqueci, para quem eu falei essa semana que eu estava aconselhando. E eu falei, não tem problema. Porque um dia eu precisei de alguém. Mas hoje eu entendo que o próprio Senhor Deus permitiu que eu estivesse sozinha durante aqueles dias. Aqueles dias angustiantes, de trevas. Meu Deus do céu, era um vale da sombra da morte. Mas o Senhor me fazia entender que eu tinha a presença dEle e aquilo ali bastava. E aquilo que aconteceu sobre a minha vida, eu tive um aprendizado da parte do Senhor Deus. E hoje eu procuro pessoas que se encontram enfermas espiritualmente, com problemas emocionais, para que eu venha ajudar para a glória de Deus. Porque um dia eu precisei. Um dia eu não pude contar com alguém, porque eram somente palavras ruins que eu recebia. Mas quando você olha para Cristo, você tem as palavras de vida eterna. Eu tinha uma promessa. E o Senhor, como eu sempre falo aqui, eu costumo falar, o Deus que Ele faz a promessa é o mesmo que sustenta todo o universo, que sustenta toda a criação, que sustenta a vida da Ana e que sustenta a própria promessa. Portanto, não fique triste se você ouve julgamento de alguém que não sabe a sua dor, que não conhece a tua dor. Se não foi o próprio Senhor quem te disse, por que que você vai ficar entristecida por causa disso? Não. Isso é para fortalecer a tua fé. Para que você venha se voltar mais ainda para a presença do Senhor Deus. Quanto a minhas queridas irmãs que têm passado dificuldade no lar com o marido que ainda não encontrou a graça. Ou então por causa de um comportamento que ele tem, na qual ele se encontra dentro de casa. Deixa eu lhe dizer uma coisa. Foi a partir daí que eu aprendi muita coisa com o Senhor Deus. Quando eu olho para alguém e eu vejo o comportamento dele que não condiz com as Sagradas Escrituras, primeiramente eu vejo, Senhor, ele não tem o Espírito Santo de Deus. Ele ainda não te conhece, ele não conhece a graça. A minha esposa não conhece a graça, ela não conhece ainda o Espírito Santo de Deus. Aí você vai entender que a nossa guerra, como diz Efésios, não é contra o sangue nem contra a carne, é contra principados e potestades, ou seja, eu devo orar diante do meu Senhor que envia o Espírito Santo de Deus para transformar aquela vida. Se você verdadeiramente quer um lar com paz, se você verdadeiramente quer um lar, um casamento conforme diz as Sagradas Escrituras, não desista. Não deixe de buscar a presença do Senhor Deus, mas buscando primeiramente pela tua vida. Porque como eu até postei no meu status, você espera tanto alguém mudar
Mas diante dessa situação que você está passando, Deus quer primeiramente moldar o teu coração, moldar o teu caráter, alinhar a tua vida espiritual, e você anda aí correndo para um lado e para o outro, desesperada, chorando, mas totalmente Deus, Ele quer te colocar no nível que só Ele tem para te conceder. Ele quer fazer com que você venha mergulhar nessas águas. Você anda, tá correndo no raso, de um lado e para o outro. Tá correndo até para a terra seca, na areia. Mas o Senhor Deus quer fazer com que você, através dessa situação que você está passando, que você venha mergulhar nas águas do Espírito, mergulhar nas águas profundas e ter o verdadeiro conhecimento de Deus. Uma vida espiritual, uma maturidade espiritual que o Senhor lhe quer entregar na tua vida. Não permita que o inimigo ele venha abalar a tua fé e nem o teu coração por causa de mínimas palavras. Escuta, vigia, entre em vigilância. Vou repetir novamente, a guerra não é contra o sangue nem contra a carne. Aí você quer enfrentar as pessoas no peito e na raça. Você quer ir na força do teu próprio braço. Aí começa a agressão, começa xingamento. Deixa falar, fala. Aí você, quando chega num nível de maturidade espiritual, aí você, não, Senhor, isso aqui não vai tirar minha paz, não. Eu posso até ficar entristecida aqui agora. Separa ali aquele tempo ali para chorar, para ficar triste. Não tem problema não, tá? Depois o Senhor, Ele te levanta novamente, porque esse é o papel do Espírito Santo de Deus. É entrar com um consolo sobre o teu coração. Só que você não está compreendendo a situação que você está passando. Ou seja, corre para a presença do Senhor Deus e aproveita esse momento para buscar para a tua vida espiritual. Leia a palavra do Senhor Deus diligentemente. Leia e coloque em prática. Leva para dentro da tua casa, para a tua vida, a palavra de Deus vivida. Amém.

Olha essa mensagem. Eu vejo muita ignorância na igreja sobre o divórcio. Tem gente que discrimina a pessoa divorciada dentro da igreja. Eles vêm com um olhar diferente. É porque eu relevo, mas já aconteceu comigo. Você escuta só? Isso aqui não é o primeiro caso que eu ouço não, tá? Não é o primeiro caso. Tem pessoas que vêm aguentando outros tipos de violência. Vou trazer um estudo a respeito disso, bem vasto, tá? Para que a gente venha entender. Aí ela vem em estado assim, depressivo dentro de casa, angustiante dentro da casa, porque fica com vergonha de vir para casa do Senhor. Tem vergonha, por exemplo, o marido, ele pede divórcio, o marido já não quer mais aquela mulher, mas ela acha assim, já pediu divórcio. Tem casos que o próprio marido já pediu divórcio, mas a mulher, ela não concedeu por vergonha da igreja, né? Nem do Senhor, tá? Eles não têm vergonha do Senhor, não, porque o Senhor, ele conhece todas as coisas, ele trata. Mas eles têm vergonha, sabe do quê? Do julgamento dentro da igreja. Como nós temos sido como igreja do Senhor, meu Deus do céu. Isso é preocupante demais, viu? E esse vai ser um dos assuntos, um dos erros, né? Um dos erros que vamos tratar também em reunião, em nome de Jesus. Peço que você convide outras pessoas que têm passado qualquer tipo de situação dentro de casa. Que você, através desse programa, você possa ajudar outras pessoas, que a gente possa se unir em oração. Que você possa, que o Senhor Deus possa conceder a alguém, assim, com experiência, com maturidade espiritual suficiente para dentro da sua igreja, da sua congregação, que se levantem mulheres em oração, em jejum, como antigamente era o círculo de oração, que orava, vamos ter que orar pela irmã, ela está doente, está enferma, tem passado dificuldade no casamento, aí tem marido, sabe o que, que ele faz? Ele fica ameaçando a própria mulher, dizendo que vai levar os filhos, tem marido ameaçando a mulher quando ela vai para a igreja, tem mulher que ela apanha quando ela volta da igreja. É. E sabe qual foi o conselho que ela recebeu da igreja? Da igreja. Digo do Senhor, digo da igreja. Ora, irmã, ore que o Senhor vai fazer uma obra na vida dele. É. Para você ver. E sabe quantos anos ela vem apanhando? Mais de 10 anos apanhando. É assim que se trata a noiva de Cristo. Você já observa pela palavra do Senhor Deus como o marido deve tratar. E outra coisa, tem um estudo a respeito disso que é a coisa mais linda. Além daquilo que eu já falo, da comparação, existe algo mais profundo. Meu Deus, é a coisa mais linda esse estudo a respeito de Cristo com a noiva, com a igreja, e o marido com a sua esposa. Eu vou trazer esse estudo a respeito disso. É lindo demais, lindo. Eu fiquei assim, meu Deus do céu, Senhor. Olha só. Então eu peço que você, se for dirigente, que esteja ouvindo, que o Senhor Deus possa te conceder sabedoria, que levante um casal que possa aconselhar, servo do Senhor. Então procure pessoas que estão passando dificuldade no casamento, faça um culto, o culto de família de domingo, já repeti aqui, vou repetir novamente, culto de família de domingo, é maravilhoso você convidar os casais, fazer um evangelismo, convidar, tem pessoas que querem ir, basta um convite. Basta que você bata na porta lá, ó. Irmã, olha, vai ter um culto sobre família, sobre casamento. Nossa, se você vê o tanto de gente, de pessoas que estão passando problemas e dificuldades no casamento, você vai ver a obra que o Senhor Deus vai fazer aí na tua igreja com relação a isso. Escuta aí. Faça um culto de família voltado para a família, para o casamento. Que o Senhor Deus vai abrir grandes portas na tua vida. Em nome de Jesus.

Vamos orar? Quero orar pela tua família, pela tua casa, pelo teu casamento. Peço que você também ore juntamente comigo. Quero mandar um grande abraço aí, uma paz do Senhor Jesus Cristo para a irmã Lica. Deus abençoe grandemente. Quero mandar um grande abraço para todos vocês que estão ouvindo a programação. Meu Deus, se eu for ler aqui, é isso mesmo. Eu estava procurando a senhora. Irmã Ione, Deus abençoe grandemente. Eita Deus, essa mulher fala, eu falo. Fala aqui, fala em casa. Ontem eu estava calada em casa. O negócio estava estreito lá pelo escritório. Aí o Júnior ia, voltava e eu estava daquele jeito. Não, senhor, não vou falando agora não. Eu vou orar. Peraí, mas esse menino eu vou pegar. Uma hora ele vai ouvir. E era com ele mesmo o negócio. Aí ele estava ali cirandando, procurando, sabe? Assim, mãe, fale, o que, que a senhora tem? Mal ele sabia que eu queria pegar ele mesmo. Aí eu preferi ficar calada. Não, senhor, no momento certo eu vou falar. Vou primeiro orar e pedir discernimento. Estou ouvindo e é bom aprender. Deus abençoe em nome de Jesus, irmã Ione. Deus abençoe, meus queridos irmãos. Irmã Lucélia também. Deus abençoe, irmã Melody. Deus abençoe grandemente. Irmã Andriele e Maiara. Meus irmãos aí de Tefé, de Coari. Aqui do grupo de Tefé. Deus abençoe em nome de Jesus Cristo. Vamos orar? Vamos orar que meu tempo está acabando. Soberano Deus e eterno Pai, graças eu te dou, Senhor da Glória, por mais uma manhã na tua presença. Graças eu te dou pelas tuas misericórdias que são as causas de nós não sermos consumidos, Pai. O Senhor é um Pai bondoso, Senhor da Glória. Graças eu te dou, Senhor da Glória, porque o Senhor é o nosso Deus e assim, Senhor, será em todo o tempo, em nome de Jesus. Graças eu te dou pela tua palavra, Senhor. Graças eu te dou pelas tuas promessas, Senhor. Promessas relatadas pelo próprio Filho Jesus Cristo, que disse que ficaria conosco todos os dias até a consumação do século. Senhor, nós não estamos só. Temos a presença do Senhor 24 horas por dia, Senhor, e isso é maravilhoso demais. Muito obrigada, Senhor. O Senhor é digno de toda honra, de toda glória, de todo louvor, Pai. Graças eu te dou. E nesse momento de oração, eu te apresento cada casa, cada lar, cada família, o coração dessa mulher, Senhor da Glória. Eu te apresento os filhos desta casa. Eu te apresento cada oração que esse pai, que essa mãe tem feito, Senhor da Glória. Votos, campanhas, orações pelos próprios filhos, pela conversão dos filhos, meu Pai. Eu sei, Senhor, que nada passa desapercebido diante da tua presença. Mesmo que sejamos chamados de homens de pequena fé, graças eu te dou pela tua presença. Graças eu te dou porque o Senhor ouve nossas orações e pertencemos a um Deus vivo, ó Pai. E nessa manhã, eu apresento cada um deles. Eu te apresento aquela mulher que tem chorado, Senhor, que tem se lamentado perante a tua presença, Senhor, que o Senhor venha fortificar a vida dela, fortalecer a vida dela, levantar, Senhor, se for para uma decisão, se for para se posicionar, Pai, faça conforme a tua vontade, Senhor. Que venhamos aprender a tua palavra a cada dia, Senhor, concede livramento nessa casa. Os filhos, Senhor, aquela mãe, Senhor, aquele pai que tem orado para que os filhos venham sair do vício, Pai, em nome de Jesus Cristo, eu creio no teu poder, Pai querido. Entra com a libertação, entra com a transformação, entra, Senhor, pela glória, com o livramento, meu Pai. Nós creiamos em ti, Senhor da Glória. O Senhor é o Deus Todo-Poderoso, ó Pai. Eu oro para que haja amor entre os casais. Que o amor dessa mulher seja para o seu marido, desse marido seja para sua esposa. Que venha ser um lar de paz. Que venha ser um lar na qual o Senhor Deus é o quem governa, quem reina, Senhor. Eu oro, Senhor da Glória, para que haja paz sobre a tua igreja. Em nome de Jesus Cristo. Amém.

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2: Maravilha, ouvintes do programa Voz da Libertação. Estamos de volta com você aqui dentro do programa Voz da Libertação, órgão oficial informativo da Igreja Pentecostal Deus e Amor. Tem a sede mundial em São Paulo, na Avenida do Estado, 4568, no bairro Liberdade. E está na responsabilidade da irmã Irene Miranda, que é a presidente das Igrejas Deus e Amor do Brasil e do exterior, do programa Voz da Libertação. E a sede estadual das Igrejas Deus e Amor em Manaus localiza-se na rua Comendador Alexandre Amorim, número 525, no bairro Aparecida, e está sob a supervisão do pastor André Zimbruski. E os cultos são diários às 8 da manhã, às 12, às 14 e às 18 horas. O fundador é o saudoso missionário Davi Martins Miranda. Comunicação e apresentação, eu, Raimundo Cruz, nesta terça-feira de bênção de vitória, onde Deus tem bênçãos para você. Na terça-feira, às 8 horas da manhã, nós temos um culto especial com a irmã Conceição Brito, ministrando a palavra de Deus, orando por todos, e o nosso Senhor Jesus Cristo é mais interessado em abençoar. Às 12 horas, nossa irmã Dora Carvalho, pregando a palavra de Deus, orando, buscando a Deus por nós. E também às 14 horas, nossa irmã Elci Alves, e às 18 horas, o Círculo de Oração Unidas por Cristo.
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2: Que Deus abençoe Manaus, Amazonas, Brasil, você que nos acompanha nos quatro cantos do nosso planeta. Porque o programa Voz da Libertação pela internet chega onde tiver um Wi-Fi, se tiver o link, é só conectar, que já vai estar ouvindo ao vivo esta programação, que foi criado especialmente para quem? Para mim, para você, para nós. Foi criado para nós nos conectarmos com Deus, nosso Pai. Quero mandar a paz do Senhor Jesus para nossa irmã Maria Raimundo. Ela diz: a paz do Senhor Jesus, peço oração pela minha família. Márcio de Souza, Maria Raimunda, Wesley Silva, Manuel Antônio, Ivanete, Safira, Rana Eloá e Raimunda Ferreira. Vamos estar orando sim. Tenho certeza que o nosso Deus, ele é mais interessado em abençoar você. A dona Carla diz: peço oração pela minha vida e a minha família. Me chamo irmã Carla. Irmã Carla, que Deus abençoe a sua vida, irmã Carla. Vamos estar orando sim. Que Deus abençoe a nossa irmã Val, aí no Japim. Que Deus abençoe a sua vida. A irmã Joelma, que Deus abençoe a irmã Joelma. Deus abençoe a sua vida, a sua casa e a sua família. Que Deus abençoe a nossa irmã Alexander. É, o nosso irmão Alexander, que é da Venezuela e agora está já naturalizado brasileiro. Deus abençoe meu amigo e irmão Alexander. E que Deus abençoe a nossa irmã Socorro. Deus abençoe sua vida, sua casa, sua família. Está na escuta do programa A Voz da Libertação. Deus abençoe o nosso irmão Rogério, aí no Barra do Piraí, no Rio de Janeiro. Deus abençoe sua vida, a sua casa e a sua querida e amável família. E agora nós vamos clamar a Deus, vamos buscar a face do Senhor. Após os acordes musicais, nós estaremos clamando ao Senhor. e o Senhor nos ouvirá.

entrega teu caminho ao Senhor. Confia nele e ele tudo fará para cessar a sua dor, o seu desespero, o seu pranto. Fará com que você sinta agora a certeza de sua segurança. Através desta oração, confia, pois, no Senhor.

Senhor meu Deus, maravilhoso, eterno Pai, Pai de nosso Senhor e Salvador Jesus Cristo, nesta hora, Senhor, de oração, em que nossos pensamentos estão voltados a Ti, nós queremos, uma vez mais, Senhor, Te pedir perdão de nossos pecados, de nossas falhas, de nossas fraquezas. Perdoa, Senhor, nossos pecados cometidos por palavras, pensamentos, gesto, olhar e também por obras. Senhor, meu Deus, meu Pai, Deus de vida, Deus de salvação, nesta hora, Senhor, em que nossos pensamentos se voltam a Ti em oração, livra-me, ó Senhor, do homem mau. Guarda-me do homem violento que pensam mal no coração e continuamente se ajuntam para a guerra. Aguçaram as línguas como a serpente. O veneno das víboras está debaixo dos seus lábios. Guarda-me, ó Senhor, das mãos do ímpio. Guarda-me do homem violento, os quais se propuseram desviar os meus passos. Os soberbos armaram-me laços e cordas, estenderam a rede ao lado do caminho. Armaram-me laços corrediços. Eu disse ao Senhor, Tu és o meu Deus, ouve a voz das minhas súplicas, ó Senhor. Ó Deus, o Senhor, fortaleza da minha salvação. Tu cobriste a minha cabeça no dia da batalha. Não concedas, ó Senhor, ao ímpio os seus desejos. Não promovas o seu mau propósito, para que não se exalte.

cabeça dos que cercam, cubra-os a maldade dos seus lábios. Caiam sobre eles brasas vivas, sejam lançados no fogo em covas profundas, para que senão não tornem a levantar. Não terá firmeza na terra o homem de má língua. O mal perseguirá o homem violento até que seja desterrado. Sei que o Senhor sustentará a causa do oprimido e o direito do

presença. Grande e soberano é o Senhor, Pai da eternidade, Príncipe da paz. Senhor Deus, tremendo Deus glorioso, Deus maravilhoso. Ó, meu Senhor da glória, porque aquele que habita no esconderijo do Altíssimo, à sombra do Onipotente descansará. Direi do Senhor, Ele é o meu Deus, o meu refúgio, a minha fortaleza, e nele confiarei, porque Ele te livrará do laço do passarinheiro e da peste perniciosa. Ele te cobrirá com as suas penas e debaixo das suas asas te confiarás, a sua verdade será o teu escudo e o teu broquel. Não terás medo do terror de noite, nem da seta que voe de dia, nem da peste que anda na escuridão, nem da mortandade que assola ao meio-dia. 1000 cairão ao teu lado e 10000 à tua direita, mas não chegará a ti. Somente com os teus olhos contemplarás e verás a recompensa dos ímpios, porque tu, ó Senhor, és o meu refúgio, no Altíssimo fizeste a tua habitação. Nenhum mal te sucederá, nem praga alguma chegará à tua tenda, porque aos seus anjos dará ordens a teu respeito, para te guardarem em todos os teus caminhos. Eles te sustentarão nas suas mãos, para que não tropeces com o teu pé em pedra alguma. Pisarás o leão e a cobra, calcarás aos pés o leão jovem e a serpente. Porquanto tão encarecidamente me amou, também eu livrarei. Pô-lo-ei em um retiro alto, porque conheceu o meu nome. Ele me invocará e eu lhe responderei, estarei com ele na angústia. Dela o retirarei e o glorificarei. Fartá-lo-ei com longura de dias e lhe mostrarei a minha salvação. Deus tremendo, Deus santo, ajuda, Senhor, esta vida, ajuda, Senhor, esta casa, esta família, ajuda este homem, esta mulher, pelo seu poder grandioso, Papai, Deus de vida, Deus de salvação, abençoa, Senhor, meu Deus poderoso, ó Deus santo, Pai da eternidade, Príncipe da paz, abençoa, Senhor, essa vida, esta senhora, Senhor, a dona Dalva Mendes, que pediu oração, que ela estava passando mal, Senhor, meu Deus poderoso, Senhor, eu não a conheço, mas o Senhor conhece, meu Deus, cura esta mulher, Senhor, visita pelo seu poder, visita a dona Dalva Mendes, em nome de Jesus Cristo, Senhor, abençoa o seu Jonas Batista, a sua família, abençoa, Senhor, a irmã Carla, a irmã Cátia, a irmã Deusa lá em Cajati, abençoa a Eliette, a Irlei Pereira, abençoa a Ana Paula, Senhor, a Cristiane, Senhor, meu Deus, da Alabela, abençoa, Senhor, a irmã Ivaneide Costa, a sua casa, a sua família, a irmã Val lá no Japirim. Visita, Senhor, essas vidas pelo seu poder grandioso. Abençoe a irmã Francisca lá no Suborena, a irmã Claudete, o pastor André Coutinho, a irmã Aline, o Bruno Ilha. Visita a irmã Pâmela, Senhor do Suborena, o Edivan Lopes lá no Parque Riachuelo, a Lúcia, o irmão Alexandre, ali da Venezuela, que está, Senhor, aqui em Manaus. Abençoa o teu filho, Senhor, que está no trabalho. Abençoa a Aline Nogueira, ali em Portugal, Senhor. Abençoa o Diogo, o Aparecido, lá em Itatinga. Abençoa o Clóvis, o Davi Furtado, a irmã Conceição Brito, a sua família, o Cristiano, lá de Juiz de Fora. Abençoa também, meu Pai, a irmã Maria José, lá no Carmo do Paranaíba, Senhor. Visita a sua filha, Pai, pelo seu poder grandioso. Meu Deus, abençoa. Em nome de Jesus Cristo, Senhor, eu te peço também, meu Pai, visita, Senhor da glória,
Oh, meu Deus, a irmã Simonete, a sua família, a sua mamãe, meu Deus.

Deus, a sua casa e seus familiares. Em nome de Jesus Cristo, meu Deus poderoso, Santo de Israel, confirma, meu Deus poderoso, teu milagre, a tua bênção, a vitória, nesta vida, nesta casa, nesta família. Ó Senhor, meu Deus, meu Pai querido, meu Pai amado, confirma, Senhor, confirma, meu Deus, meu Pai, a bênção, a vitória. Ó meu Deus poderoso, abençoa meu irmão Júnior de Oliveira, Senhor, meu Deus poderoso, em nome de Jesus Cristo, abençoa a Érica Evelyn, Senhor, a Andrelina, a Ruda, a Eliette, a meu Deus, meu Pai, irmã Guedes Fernandes, meu Deus, em nome de Jesus Cristo, Senhor, abençoa a Carol, a Rosane Melo, abençoa o pastor André Zimbrusque, a sua casa, a sua vida, a sua família, Senhor, abençoa o pastor João Arantes, a sua família, abençoa, meu Deus poderoso, abençoa a irmã Tamires Brito, a sua família, abençoa a irmã Aurinéia, a sua família, abençoa, Senhor, os membros da sua casa, os membros da igreja, Deus e amor, abençoa, Senhor, os teus filhos, pelo teu poder grandioso, papai, abençoa, meu Deus, a Bialessa, pelo teu poder, a Ananda, a Seriane Mendonça, a Andresa, meu pai, ali no bairro do Mauazinho. Meu Deus poderoso, abençoa a irmã Nelba, abençoa o seu esposo, irmão Márcio Souza, Senhor, abençoa a sorveteria Serrão, abençoa, Senhor, também, meu Deus, os teus filhos, pelo teu poder grandioso, papai. Ó, Senhor, abençoa, visita, irmãos Marina, a sua casa, a sua saúde pelo seu poder. Meu Deus, fica conosco, fica com este ouvinte, é o que nós pedimos, Senhor, e também nós agradecemos desde já. Nós certos estamos da sua resposta, de nossas orações. Meu Deus poderoso, muito obrigado, Senhor. Muito obrigado, meu Deus poderoso, graças te dou, Senhor, confirma a bênção, a vitória, em nome do Pai, do Filho e do Espírito Santo, abençoa esta família, esta criança no hospital, visita, meu Pai, essa pessoa no presídio, essa pessoa no hospital, Senhor, na enfermaria, visita, papai, confirma o teu milagre, em nome de Jesus, abençoa minha família, minha mãe, meus irmãos, em nome do Pai, do Filho e do Espírito Santo. Amém, Jesus, e amém. Muito bem, ouvintes do programa Voz da Libertação, nós oramos, creia no poder de Deus, procure a enfermidade, as dores que você estava sentindo, beba desta água, faça uso da sua fé, coloque a sua fé em ação e creia que o milagre de Deus já chegou na sua vida. Confia no Senhor e o mais Ele fará. Vem cantando para nós, Débora e Leia, restaura do CD, Débora e Leia ao vivo, volume 2, volume 1, CD Boas Novas, aliás, Débora e Leia ao vivo, volume 1, Boas Novas, é para você. Ouça e divulgue esta programação.

0: agora, nada melhor do que nós acompanharmos as maravilhas que o nosso Senhor está fazendo aqui na Igreja Pentecostal Deus Amor, aqui na sede estadual da Igreja Deus Amor de Manaus. Vamos acompanhar.
1: Tem três pessoas. O Senhor está repreendendo uma enfermidade física. Ele tem poder de curar uma enfermidade física e também espírito de enfermidade, que é diferente os dois. Físico, às vezes você come demais e o teu estômago fica, né, Fidelis? Fica prejudicado, come muita gordura, né, muito peixe gorduroso. Às vezes come muito doce, aí a diabetes altera. Isso é doença física, faz parte do nosso organismo. E existem os espíritos de enfermidade, aquela que o médico não consegue ver, encontrar. Mas o Senhor revela três pessoas de uma enfermidade física constatada pelo médico, pela medicina, pelos exames. E você vem sofrendo muito. E você tem orado, Senhor, esse ano o que eu quero é me liberta desse mal, dessa enfermidade. Me dê saúde, Senhor. Onde está você? Jesus, você dá saúde. Vem aqui, meu irmão. Vem aqui, minha irmã. Isso. Vem aqui, quero orar. A senhora aqui de azul e branco. Ah, irmã, vem aqui, minha irmã, de óculos. Isso, vem aqui. Jesus, dá saúde hoje. Ele está repreendendo essa enfermidade física. Ele está dando vitória. Você pediu ao Senhor, repreenda essa enfermidade. Estava difícil. Crê no poder de Deus. Crê na saúde que Jesus vai lhe dar hoje. Já está dando, em nome do Senhor Jesus. Amém? Já vamos orar. Assim mesmo, minha irmã, muito difícil.
2: É. Tomando remédio é controlado, né? Aí fica difícil todo mês.
1: Gasto. É. E ainda mais que a gente não se sente bem, né, irmãos? O remédio tem seus efeitos colaterais. Ajuda uma parte, mas prejudica a outra. Crê na vitória de Deus. Se Deus revelou, porque está confirmando.
2: Eu creio.
1: E a senhora vai testemunhar, vai fazer prova com Deus. E Deus já operou. É assim mesmo, irmão? Crê no poder de Deus.
3: Eu fiz o exame, deu ano passado. Eu creio que já deu minha vitória hoje.
1: Em nome de Jesus, vai voltar a fazer exame. Você dizer, médico, esse exame aqui não deu mais nada, porque Jesus já me curou.
3: Vou fazer, não.
1: Levante as suas mãos. Senhor Jesus, vai repreendendo agora essa enfermidade física, meu Deus. Aonde constatado pela medicina, Senhor. Aonde essas irmãs, esses irmãos, ó Pai, tomam medicamento, ó Pai. Repreenda agora. O sangue de Jesus tem poder. O sangue de Jesus tem poder. Toda enfermidade seja repreendida agora, no nome do Senhor Jesus. Pode aplaudir ao Senhor.
0: É amanhã, quarta-feira de vitória, quarta-feira de bênção, aqui na Igreja Pentecostal Deus e Amor, Rua Comendador Alexandre Amorim, 525, bairro Aparecida, às 8 horas da manhã. Pastor André Zimbruski é orando já no altar, trazendo depois uma palavra do coração de Deus aos nossos corações, e a boa notícia de Deus chega até você.
1: Quero orar por três pessoas, e nesta manhã o Senhor está derramando um bálsamo sobre a sua vida. Está derramando um

angústia, é um desânimo, vontade de fazer tantas besteiras por aí. Mas Jesus, nesta manhã, te consola. Três pessoas, onde está você? Jesus derrama um bálsamo nesta manhã.

0: sofrer. Nós somos um. Vem aqui. Quero orar por vocês. Aleluia. Rama o seu mal, somos Jesus. Como bom pastor, meu Deus. Derramava o óleo sobre as suas ovelhas, Senhor. Derrama no seu bálsamo, Senhor, trazendo a paz, trazendo alegria, trazendo a esperança, Senhor, pelo poder da tua palavra, Jesus, pelo poder da tua palavra, pelo poder da tua palavra, em nome do Senhor Jesus, amém. Assim mesmo, minha irmã, uma angústia muito grande, pelo poder de Deus, nós a oração. Sentiu diferença? Livre. Amém, Jesus. Pode aplaudir o Senhor. Assim mesmo, irmão. O Senhor não era de ter fé, não, irmão? Glória a Deus, aí tem interferência. Olha, glória a Deus. Maravilha, hein? É assim mesmo, irmão?
1: É assim mesmo.
0: Muita angústia. Aflição. Mas creio que o Senhor derramou um bálsamo.
1: Eu creio.
0: Então, o que o Senhor sentiu após a oração? O que o Senhor sentiu?
1: Aleluia, glória a Deus.
0: Na oração, o Senhor sentiu o quê?
1: Uma paz muito grande. Eu estava sentindo no meu coração. Glória a Deus.
0: Aleluia. Pode aplaudir ao Senhor.
1: Aleluia.
0: Porque o Senhor já derramou do seu bálsamo. Pode aplaudir ao Senhor. Cadê a irmã obreira aí? Pode chorar. E o choro, as lágrimas, Deus transforma em vitória na nossa vida. Amém? Melhor coisa é chorar na presença de Deus. É ou não é? Para o mundo, quem chora é fraco. Para Jesus, diz, não, esse é forte, porque chora na minha presença. Amém, Jesus. Glória a Deus.

0: desta quarta-feira. Deus tem uma bênção para a sua vida, para a sua família. Deus tem uma boa notícia ao seu coração. Rua Comendador Alexandre Amorim, 525, aqui no bairro Aparecida. Pessoas chorando, pessoas ali que já não tinham mais esperança de um viver melhor, mas ao encontrarem-se com Jesus, Jesus mudou as suas histórias, Jesus mudou a sua vida. Isso você recebe na Igreja Pentecostal Deus é Amor, sede estadual, localizado aqui na Rua Comendador Alexandre Amorim, número 525, no bairro Aparecida. Vamos agora ao depoimento de fé, aos testemunhos de pessoas que foram alcançadas por Jesus Cristo aqui neste lugar. Seu nome?
1: Antônia Maria Matos.
0: Conte a bênção.
1: Hoje eu recebi um grande milagre. Há muito tempo que eu estava sofrendo disso. Ontem mesmo eu estava sentindo que minhas pernas queriam paralisar. Mas para a glória de Deus, hoje eu recebi um milagre do Senhor muito grande.
0: Está curada?
1: Estou curada.
0: Jesus revelou e curou?
1: Jesus revelou e curou, na hora.
0: Na hora, aqui na Igreja Deus Amor.
1: Na Igreja Pentecostal Deus Amor.
0: E qual convite você faz aos ouvintes do programa Voz da Libertação?
1: Não fique em casa, venha, porque aqui tem milagre todo dia, tem culto hora por dia.
0: Que maravilha, confirme seu nome e seu endereço.
1: É Rua Alexandre Dumas, 245, bairro Santo Antônio.
0: Honras e glórias ao nosso Senhor e Salvador Jesus Cristo, pela vida da irmã que acaba de relatar este maravilhoso depoimento de fé.
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0: Seu nome?
3: Simonete.
0: Conte a bênção.
3: A bênção, irmão. São tantas bênçãos que eu recebo aqui nas campanhas, graças a Deus. Mas uma bênção que eu vou contar aqui é da minha coluna. Eu sentia muita dor na minha coluna. Já tinha feito vários exames e fisioterapias e nada dava jeito. Eu tomava muita medicação e nada dava jeito. E através do Espírito Santo eu fui revelada. E para a honra e a glória do Senhor Jesus Cristo, eu estou curada da minha coluna.
0: Fez vários exames e não dava jeito.
3: É, fiz os exames, aí passava, o médico passava medicação, passava fisioterapia, mas aliviava, mas não curava. E através do Espírito Santo eu fui revelada e curada.
0: Em qual igreja recebeu este milagre?
3: Na Igreja Pentecostal Deus é Amor.
0: Deus está neste lugar?
3: Com certeza, Deus está curando, salvando, libertando, fazendo milagres. O que você precisar, o que você tiver de necessidade, de dor, de aflição, angústia na alma, pode vir aqui que o Senhor está operando, curando, salvando.
0: Confirme o seu nome e seu endereço.
3: O meu nome é Simonete, moro no bairro Fazendinha, na Cidade de Deus.
0: Honras e glórias ao nosso Senhor Jesus Cristo pela vida da irmã que acaba de relatar este maravilhoso depoimento de fé. Seu nome?
4: Meu nome é Ednelson de Oliveira. Bom, a bênção que eu tenho que contar, que Deus revelou hoje agora de manhã, foi verdade. Fiz exame e constatou, sim, essa doença na minha vida. E graças a Deus, hoje, Deus já me curou, já botou para o terra em nome de Jesus Cristo. E eu vou trazer os exames para constatar que Deus me curou em nome de Jesus Cristo.
0: Quem te curou?
4: Jesus Cristo.
0: Em qual igreja?
4: Igreja Pentecostal, Deus e Amor.
0: Confirme o seu nome e seu endereço.
4: Meu nome é Ednelson de Oliveira, bairro São Francisco, número 370.
0: Honras e glórias ao nosso Senhor Jesus Cristo pela vida do irmão que acaba de relatar este maravilhoso depoimento de fé. Seu nome?
5: Maria Valda.
0: Conte a bênção.
5: Estava sofrendo muito da coluna e mais outras coisas, mas eu estava orando, confiando no Senhor. Estava podendo nem andar, mas graças a Deus fui ouvida hoje e o Senhor me ouviu.
0: Não podia nem andar devido ao problema na coluna. Quem lhe curou?
5: Jesus.
0: Em qual igreja?
5: Deus sempre.
0: Foi revelada e curada?
5: Foi revelada.
0: Dores nunca mais?
5: Nunca mais.
0: Confirme o seu nome e seu endereço.
5: Maria Valda.
0: Honras e glórias ao nosso Senhor Jesus Cristo pela vida da irmã que acaba de relatar este maravilhoso depoimento de fé. Seu nome?
6: Tatiane.
0: Conte a bênção.
6: Eu vim de Florianópolis muito preocupada com meu pai, né? Que ele estava sentindo umas dores e estava com suspeita de apendicite. E ele foi parar no hospital duas vezes por conta disso. E nós oramos muito. O médico disse que era duas pedras, né? Que estava na uretra, que ele precisava expelir. E eu vim aqui, orei, não somente eu, mas também minha família estava em oração por isso. E graças a Deus, a gente já conseguiu expelir as pedras.
0: Vocês fazendo as campanhas, ele expeliu as pedras.
6: Expeliu as pedras, graças a Deus.
0: Não foi preciso passar pela cirurgia?
6: Não foi preciso.
0: Quem curou?
6: Jesus.
0: Aqui Deus opera maravilhas.
6: Opera. Pode que Deus opera.
0: Que maravilha. Confirme seu nome e seu endereço.
6: Tatiane Alves e eu moro no Novo Israel.
0: Honras e glórias ao nosso Senhor Jesus Cristo pela vida da irmã que acaba de relatar este maravilhoso depoimento de fé.
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8: Poderoso é o meu Deus, poderoso é o meu Deus, oh meu Deus.
0: Poderoso é o nosso Deus, poderoso é o seu Deus, é o meu, é o nosso Deus. Aqui na Igreja Pentecostal Deus e Amor, sede estadual de Manaus, na rua Comendador Alexandre Amorim, número 525, no bairro Aparecida. Você e sua família são nossos cordiais convidados especiais a comparecer conosco nesta quarta-feira, às 8 horas da manhã, com o pastor André Zimbruski, ministrando a palavra de Deus e orando por todos. Às 12 horas vai estar presente a nosso irmão José de Jesus. Às 14 horas, irmã Diane. 18 horas, nossa irmã Fátima Viana, trazendo uma palavra do coração de Deus aos nossos corações. Na quinta-feira é o culto da Fundação EPV, às 8 horas da manhã, às 12 e às 14 horas. E 18 horas, oração do Getsêmani. Vamos dar uma canção da gravadora MC Music, que vem cantando para nós, Caterine Magalhães, é o do CD Um Novo Coração e do mesmo título, Um Novo Coração. Este louvor é para você. E vai para todos que estão na escuta do programa Voz da Libertação.

missionário. Hoje vamos falar do segundo país mais perseguido e que merece a nossa oração, a nossa súplica a Deus. Vamos falar da Coreia do Norte.

perseguição aos cristãos neste país. Ser descoberto como um cristão é uma sentença de morte neste país. Se um cristão não for morto instantaneamente, ele será levado para um campo de trabalho forçado como um criminoso político. E essas prisões têm condições terríveis. São poucos os que saem de lá vivos. Qualquer um da família receberá a mesma punição. E fontes relatam que o líder do país expandiu o sistema de segurança dos campos de prisão, onde se estima que 50 a 70 mil cristãos estão presos atualmente. Mudou alguma coisa este ano? Olha, desde 2002, a Coreia do Norte, ela é classificada como o país onde os cristãos enfrentam a perseguição mais extrema após o Afeganistão. Os cristãos norte-coreanos continuam a enfrentar perseguição extrema em todas as áreas da vida, seja pública e privada. Vejam, irmãos, como podemos ajudar os cristãos norte-coreanos? Lá existe um rebanho que muitas vezes está ali escondido num porão, buscando a Deus, um prestando a outro um Velho Testamento, um Novo Testamento. Vamos orar pelos cristãos secretos da Coreia do Norte, para que Deus continue a fortalecê-los, suprindo as necessidades e mantê-los seguros. Peça por aqueles que estão presos. Clame por conforto e força para eles e que mesmo na prisão eles conheçam a presença e o amor de Deus. E apesar dos riscos, a gente ouve histórias de cristãos que compartilham o evangelho com outras pessoas, mesmo em campos de prisioneiros na Coreia do Norte. Ore para que os nossos irmãos norte-coreanos sejam luz nos lugares mais escuros da terra. Vamos pedir a Deus que abençoe o trabalho das redes secretas, de várias redes sociais na China. Ore por sabedoria, discernimento para aqueles que fornecem ajuda vital e comunhão aos cristãos norte-coreanos. Olha, irmãos, não é fácil. Ainda bem que o nosso país é livre. Temos total liberdade de servir a Deus, vir à igreja a hora que quisermos. Aproveitemos essa bênção, este privilégio que Deus nos dá. Numa outra oportunidade, eu estarei contando um pouquinho da história da igreja na Coreia do Norte. Se lembre, quando você for orar por missões, ore pelos nossos irmãos norte-coreanos. Que Deus os abençoe.

graça e a paz do Senhor Jesus seja com todos os ouvintes. E tem prazer de vos saudar, seu irmão em Cristo, o presbítero André Zimbruski. Quero deixar aqui uma palavra de meditação e também fazer uma oração. A palavra de Deus nos diz no livro de Salmo, número 68, versículo 20, que diz assim: o nosso Deus é um Deus que salva, Ele é o soberano, Ele é o Senhor que nos livra da morte. Muito bem, ouvintes, aqui está uma palavra onde o salmista declara: nosso Deus é um Deus que salva, Ele é soberano, Ele que nos livra da morte. Quando nós olhamos para as Sagradas Escrituras, nós compreendemos que o maior propósito de Cristo Jesus vir sobre este mundo é nos salvar da morte, porque morte é sofrimento, morte é a condenação eterna, mas Cristo veio para nos salvar. E é que o salmista já declarava: Ele é um Deus que salva, Ele é o soberano, Ele que livra da morte. Então receba esta palavra, creia, persevera. Você que está em Cristo Jesus, persevera. Talvez você esteja parado, afastado, lembra: Cristo, Deus é o que salva, Ele é o soberano e Ele que tem poder de nos livrar da morte. Amém? Receba esta palavra. Eu quero fazer uma oração pela sua vida, pela sua casa, pela sua família. Glorioso Deus, eterno Pai, ó Deus de maravilha, Deus de poder, estamos diante de uma palavra, Senhor, uma palavra poderosa, uma palavra que o salmista diz: o nosso Deus é um Deus que salva, Ele é soberano, Ele é o Senhor que nos livra da morte. Senhor, eu sei que nesse momento há pessoas que nos ouvem, ó Pai, pessoas que estão à beira da morte, pessoas que estão a caminho da morte, pessoas que estão vivendo uma vida tão difícil, meu Deus, a qual eles não conseguem enxergar a esperança na frente, mas talvez eles tenham enxergado a morte e o sofrimento. Mas eu creio, ó Deus, porque Tu és soberano. Vá ao encontro, Senhor, de cada vida, de cada pessoa. Vá ao encontro, Jesus querido, desse irmão, desta irmã, com as suas mãos poderosas, com a sua soberania, Jesus, dando força e graça pelo poder do Teu Espírito Santo. Alcança, ó Deus, os de perto, os de longe. Alcança, ó Deus, desde o menor até o maior, com as suas mãos poderosas, ó Pai. Abençoa, meu Deus, o nosso departamento da Igreja Pentecostal Deus e Amor, do Estado do Amazonas, a sede estadual, todos os departamentos, Senhor. Abençoa, Deus, cada vida que tem colocado as mãos neste arado, nesta grande obra, Deus. Vai abençoando, vai fortalecendo, porque Tu és o Deus que levanta o caído, Tu és o Deus que fortalece o fraco, Tu és o Deus que sustenta os que estão de pé. Senhor, meu Deus, o Senhor sabe que é uma grande obra, e se esta obra, meu Deus, é gigantesca, é porque a sua as mãos está, meu Deus, presente, as suas mãos está sobre a vida de cada pessoa. Senhor, eu creio, vai abençoando, continua abençoando, ó Pai, continua dando a direção para os teus servos, para a tua serva, para a nossa vida, para que esta obra possa continuar, para que nós venhamos alcançar almas para o teu reino, para que nós venhamos alcançar vidas para o reino de Deus. Muito obrigado, Senhor, por esta oportunidade. Abençoa em nome do Senhor Jesus. Que Deus abençoe o ouvinte. Creia na vitória. Creia no que Deus pode fazer na sua vida, na sua casa e na sua família. É um prazer de se despedir desta oração, pastor presbítero André Zimbruski.

0: Estamos no espaço Reviver na Voz da Libertação. Na direção geral, a presidente Ereni Miranda. E na direção estadual, nosso presbítero André Zebrusque. E nos botões eletrônicos, pastor André Zebrusque. Glória a Jesus. E quem vos fala, irmã Rita. E a irmã?
1: Viviane Siqueira.
0: Eita glória, estava ali em São Paulo, né, irmã?
1: Uma bênção, estava lá com nossos irmãos em oração, o povo
0: estava
1: de Deus.
0: Estava ali na sede, né?
1: O povo
0: sede
1: fervoroso.
0: Mundial.
1: Glória a Deus.
0: A irmã Viviane estava contando que ela ficou muito feliz, que ela chegou lá pela manhã e tinha aquelas as velhinhas, tudo em oração.
1: Glória.
0: Eita glória, né, irmã?
1: O povo continua de joelho,
0: de
1: em oração.
0: De joelho, né? Glória a Deus. E você que está aí, você pode passar mensagem para nós. Se você quiser um louvor, oração, estamos aqui para ouvir a tua petição. E nós estamos aqui, né, irmã Viviane, no sétimo dia da campanha.
1: Guarda o que tens para que ninguém tome a tua coroa, o tema da campanha.
0: É isso mesmo. E você que está aí, você pode ir para o último dia. Quem vai estar pregando pela manhã, o diácono Maurício Paiva. Ao meio-dia, irmã Viviane.
1: Nosso presbítero Pedro.
0: E à tarde, o presbítero Celso. Então, você que está aí, pode vir aqui na quinta-feira. Tem o culto às 6 da manhã, culto do trabalhador às 7, às 9, e o culto às 12 horas, às 14 horas. E à noite, a oração de Getsêmani. Se você está aí, não posso vir de dia, você pode vir para a oração. Você vai receber a sua bênção, a sua vitória, porque nós estamos numa grande campanha e nós podemos parar, né, irmã Viviane?
1: Isso mesmo, venha orar conosco, venha apresentar o seu pedido de oração pela manhã. Ah, eu tenho que trabalhar, vem antes de ir para o trabalho, para chegar no trabalho abençoado.
0: É isso mesmo, tem irmãos que chegam aqui para o culto do trabalhador, eles ficam no culto, depois 7 horas vão trabalhar. Primeiro eles vêm buscar a face de Deus, depois eles vão trabalhar. Porque se você estiver na presença de Deus, Deus vai te ajudar a direcionar, resolver os problemas, dificuldades no trabalho. E você que está aí pode vir para o culto da Fundação Reviver. E continuamos na campanha, né? SOS Venezuela, você que está aí ainda pode trazer a sua contribuição, né, irmã Viviane? Você pode trazer a sua contribuição, pode trazer kits de higiene, você pode trazer lençol, você pode trazer toalhas de banho, você pode trazer roupa, você pode trazer também alimento, traga alimento, irmãos, que eles estão precisando. E nós já vamos nos preparar para mandar esses alimentos para a Venezuela. E você que está aí, ajude, ajude, eles estão necessitados, meu irmão. Pense você que eles perderam tudo. Pense você que eles perderam até familiares. Isso é muito difícil. Estou passando por uma dificuldade. E nós, como cristãos, temos que fazer a nossa parte, né, irmã?
1: Isso.
0: Ajudar
1: mesmo.
0: O necessitado.
1: Vamos, nos ajude. Venha conosco. Venha participar das campanhas. Venha estar conosco em oração na quinta-feira, no culto da Fundação Reviver, que é o braço assistencial da Igreja Pentecostal. Deus é amor. Junte-se a nós. Venha orar, venha ajudar os necessitados. Faça a sua parte da maneira que Deus tocar no seu coração.
0: Glória a Jesus. A irmã Sandrine aqui está mandando, pedindo para a gente dar um alô. Um alô para as mulheres de fé lá da comunidade BR-174, da comunidade 23 de setembro.
1: Eita, glória! Olha aí, é 174 participando conosco hoje.
0: Lá da comunidade 23 de setembro, as mulheres de fé. Eita,
1: Deus
0: glória!
1: Abençoe.
0: Deus abençoe, irmã Sandrine. Deus abençoe grandemente essas mulheres de fé. Essas mulheres que oram, buscam a face do Senhor. Glória a Jesus! Deus continue abençoando. A irmã da Teixeira também está estudando, a missionária Moura, todos que estão ouvindo aí, Deus abençoe grandemente a vida de vocês. Que nós estamos aqui para falar da Fundação Reviver, né? Mas agora vamos de louvor, vamos ouvir um louvor. Eu queria oferecer para a irmã Léo, a seu pai, a sua irmã lá, lá no bairro Vitória. Gostaria de oferecer o louvor Espírito Santo do CD Vaso de Honra. E também queria oferecer para as guerreiras, todas as guerreiras daqui da sede. Deus abençoe grandemente a vida de vocês. E ouçam esse louvor.

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1: 9h14, estamos aqui no espaço Reviver. Você que está aí, pode pedir o seu louvor. A irmã Léo já mandou aqui um áudio para mim. Irmã Léo, Deus abençoe grandemente. Seja bem-vinda, irmã Viviane. Irmã Viviane tirou umas férias. Estava aqui só eu e a irmã Cecília, mas ela já voltou. Glória a Deus. A irmã Jane também deu uma força aqui. E algumas irmãs também deram uma força. Graças a Deus, estamos aqui nesse projeto maravilhoso. E já estamos aqui, né? No Agosto Verde, né, Pastor André? No Agosto Verde.
2: Agosto Verde, nosso mês mais feliz. Cheio de alegria. Que é o agosto de ajudar, né?
1: O mês aniversário mesmo.
2: Da Fundação Reviver.
1: É o aniversário. E a Fundação Reviver precisa de um presente. Esse presente você pode trazer. Uma cesta básica, um fardo de alimento. Você pode ajudar a Fundação Reviver. Estamos aqui numa grande obra. Você vê que estamos com o projeto SOS. Temos vários projetos, né, irmã Viviane?
2: Isso mesmo. Nós estamos com as ações da Fundação Reviver. Temos a Casa Aberta. Nós temos a campanha das tampinhas, arrecadando as tampinhas.

0: oferta de amor. A casa aberta, nós estamos orando para vir para cá também, né, irmã Rita? Para vir para cá, porque é um espaço de acolhimento e transformação para as pessoas em situação de vulnerabilidade, que oferece assistência psicológica, assistência social, alimentação, banho, roupas limpas, oração e muita palavra de Deus.
1: É isso mesmo. Você que está aí pode ajudar, e os dirigentes, né, continuem juntando as tampinhas, motivando a sua igreja a coletar. Hoje mesmo eu estava passando ali perto do lanche e eu juntei várias tampinhas, porque se eu falo para juntar as tampinhas, eu tenho que ser a primeira a ficar coletando essas tampinhas. E eu aqui na igreja, quando tem um evento, eu fico ali perto do lanche coletando as tampinhas. Porque não é só falar, é praticar, né? Então você que está aí pode juntar essa tampinha, trazer essa tampinha. A irmã Diane, no mês passado, no final do mês, ela trouxe uma equipe, separou todas as tampinhas. E você que está aí pode trazer. Se você trouxer separada, melhor ainda, né? Porque vai diminuir o trabalho das irmãs. Você pode trazer as tampinhas e as latinhas, porque eu também junto latinha. Lá o meu filho toma refrigerante, eu pego, lavo as latas, eu lavo e eu amasso as latinhas para trazer, porque também elas vão ajudar, irmãos. Nós precisamos ajudar esses moradores em estado de rua, porque pense você que você já vê famílias, você vê jovens, você vê crianças no meio da rua. Você vê, e essas pessoas precisam ser resgatadas, porque senão essas crianças vão ter vício de droga, de bebida, vai ser natural para elas, né? A droga, a bebida.
0: E elas estão expostas, né, irmã Rita? Todo o perigo, a maldade.
1: Estão expostas e podem se contaminar, né? Então você que está aí vai ajudar, ajude a casa aberta. Nós estamos aqui, o pastor já está mexendo aqui no prédio, aqui do lado da igreja. E aí vai ter também o ateliê 60 Mais, onde vai ter a oficina para os idosos fazerem crochê, costurar, bordar. E esses idosos também, para que eles estejam aptos a fazer algo para Deus. Porque tem idosos que ficam muito sozinhos em casa, entristecidos. Muitos ficam até com depressão. E quem mora com um idoso, você precisa trazer ele para a sociedade. Você não pode separar ele. Você tem que trazer ele para a igreja, trazer para conversar, trazer para passear, trazer para ouvir a palavra de Deus. O idoso, ele precisa fazer parte do ambiente.
0: A comunhão com os santos. Isso, é muito importante.
1: A comunhão. Minha mãe, quando vem aqui, ela conversa com um, conversa com outro, conversa e vai conversando. E ela chega em casa super feliz.
0: É muito bom, né?
1: Então, nós precisamos trabalhar.
0: E toda a venda do material do 60 Mais é revestido na obra do Senhor, né?
1: É isso mesmo. Você que está aí, olha só, a casa Amparo Mãe Reviver. Ela foi essa casa Amparo Mãe Reviver, esse abrigo, está ali na Ilha de Marajó. E foi com as ofertas da Fundação Reviver que foi construído ali esse Amparo à Mãe Reviver. E você pode ajudar, irmãos, ajude. Eu fico muito feliz quando eu vejo as pessoas trazendo roupa, sapato, alimento. Eu fico feliz, sabe por quê? Nós precisamos repartir. E a palavra de Deus, você vê lá em João Batista pregando salvação, e perguntaram: o que podemos fazer para alcançar a salvação? Ele falou: tem duas túnicas de vida, tem alimento de vida. Você vê, ele estava falando de salvação. E se você vê lá em Mateus 24, também fala sobre ajudar o necessitado. O Senhor fala: se eu estive nu, não me deste que vestir, tive sede, não me deste que beber, tive fome, não me deste que comer. Os discípulos perguntaram: mas mestre, quando fizemos essas coisas? Eles: quando vocês não deram para os meus pequeninos. Olha o que Deus fala para mim e para você. Precisamos ajudar, sim, irmãos. Eles erraram. Estão ali na rua, estavam na rua ali aquelas pessoas, mas enquanto há fôlego de vida, há esperança. Há esperança para conversão, há esperança para mudança de vida, transformação. E eu e você somos responsáveis, né, Vitor? Somos responsáveis e estamos pedindo de você. Estamos aqui pedindo para você ajudar a Fundação Reviver. A irmã Viviane vai passar o Pix da Fundação Reviver. E você pode nos ajudar.

0: da Fundação Reviver é o CNPJ, é o 00277-850-0001-31, repetindo, 00277-850-0001-31, e você pode estar enviando o comprovante para o WhatsApp da rádio mesmo, é o 984476580. E deixa Deus lhe usar. Quebrante o seu coração, venha fazer parte da Fundação Reviver, porque a Bíblia diz que é melhor dar do que receber.
1: É isso mesmo, Viviane. Nós temos que dar, ajudar, socorrer, auxiliar aqueles que necessitam. E você que está aí pode ajudar. E vamos de louvor, eu gostaria de ouvir o louvor. Eu quero ver do CD Vaso de Honra da Débora. Eu queria oferecer para todos que estão ouvindo, para o Expansão Jovem, eu gostaria de oferecer também para Adote Uma Alma, para as Mulheres de Fé, para o Grupo Galileu e para todos os membros da Igreja Deus é o Amor do Amazonas. Deus abençoe. Ouça esse louvor.

0: 19h28, estamos aqui no Espaço Reviver. Você que está aí, o nosso convidado, você pode pedir um louvor, pode pedir uma oração. Nós estamos aqui para falar do sétimo dia da campanha Eis que venho sem demora. Guarda o que tens para que ninguém roube a tua coroa. E pela manhã, irmã Viviane, quem é que está pregando pela manhã?
1: Será o nosso diácono Maurício.
0: Homem de Deus, usado na palavra, nos dons, você que está aí pode vir ouvir a palavra de Deus. E se você não tiver tempo, pode vir, né? Ao meio-dia.
1: Ao meio-dia.
0: Presbítero Pedro, homem de Deus, chega cedo para ficar orando. Homem que muito usado nos dons, na palavra de Deus. E à tarde, quem vai estar pregando, irmã Viviane?
1: Nosso presbítero Celso,
0: eita
1: homem de
0: glória.
1: Deus, usado.
0: Só também. Homem usado nessa.
1: Vai tremer.
0: Quinta-feira,
1: não
0: sétimo
1: perca.
0: Dia. Você
1: não
0: que está aí.
1: Fique de fora.
0: É o nosso convidado. E vamos ouvir um testemunho que a irmã relatou aí, um grande testemunho com a Fundação Viver. Ouça esse testemunho. E Deus vai abençoar grandemente a sua vida.
2: Eu peguei, aleluia, né? Ela tinha que ir embora, né? Eu me lembro uma vez que o pastor pregou aqui, aleluia, e ele falou bem assim, aquele que pegasse, né, fazesse propósito dentro do cofrinho, né? Que e transigir, cheio de moeda, né? A honra e a glória do Senhor, eu fiz esse propósito. Eu só tinha um real dentro dessa latinha. E depois foi multiplicando, né? Eu fiz esse propósito. E eu enchi essa latinha aqui. Aí, da outra vez que eu vim, eu entreguei ali. E sabe o que aconteceu? Ele me abençoou muito, amados irmãos, aleluia. Ele me abençoou, aleluia, louvado, na saúde. Ele abençoou na financeira também, abriu portas, até mesmo aqui, para a glória do Senhor, até mesmo aqui na casa do Senhor. Ele abriu portas, aleluia, né? Louvado seja o nome do Senhor. Não só, aleluia, para mim, mas também para meus filhos, também que estavam desempregados, né? Estavam nesse propósito, né? Nos cofrinhos, né? Louvado, só tinha um evento, mas o Senhor, parece que sabe, irmão, foi multiplicando, foi. Eu nunca vou esquecer esse propósito que o irmão falou. Quem pegar o cofrinho, né? Aleluia. Faz esse propósito com Deus. Você vai ver que esse propósito é cheio de moeda. Eu tomei posse, amado. A gente tem que ser fiel, né? Eu trouxe esse cofre bichinho e entreguei a vida. Agora devolvi, né? O que é do Senhor, né? E o Senhor abriu as portas, amado. Aqui, sabe? Apareceu tanta faxina, né? Que eu não dava mais nem conta de tanta faxina. Para a honra e glória do Senhor, faxina e aqui na obra do Senhor, que é mais gratificante trabalhar na obra do Senhor. Eu agradeço a rica oportunidade. Meu nome é irmão Valdirene, né? Irmão Valdirene, louvado seja o nome do Senhor. Faça mesmo, irmão. Faça esse voto com o copinho do Reviver, tá? Que você vai ser muito abençoado em nome de Jesus. Olha que o nosso Jesus, ele é maravilhoso, né? Quando nós tomamos posse, eu tomei posse, amado. Eu só tinha um real aqui dentro e foi multiplicando. E eu confiei no Senhor. E quando enchi essa merda, foi muito rápido. E eu me entregar, eu me devolver o que é do Senhor. E o Senhor abriu as portas. Em nome de Jesus.

0: Jesus, glória a Jesus. Você viu aí o testemunho da irmã Valdirine? Você viu que ela fez o voto, ela foi na fé, irmãos. Ela tinha, ela, se você entendeu o testemunho, ela tinha um real. Ela colocou um real na latinha e ela não tinha mais dinheiro. E aí ela disse que Deus foi lá e multiplicou as moedas, encheu o cofre. Olha o que Deus fez, encheu o cofre dela. Ela teve bênção material e espiritual. Ela teve bênçãos material e os filhos também, você vê? Ela teve bênção material, os filhos e espiritual. E você que está aí pode ajudar. Ela pegou um cofrinho e Deus abençoou grandemente a vida dela. Você viu que ela não tinha nada. Ela tinha uma moeda. E foi, Deus foi lá e multiplicou essa moeda, encheu o cofrinho, veio e entregou. E você viu a bênção que Deus fez na vida dela. Então, não é diferente com você. O que nós precisamos, né, irmã Viviane? É propósito. Ter propósito diante de Deus.
1: Posso nessa quinta-feira. Quinta-feira nós vamos estar o dia todo em oração, em jejum, adorando ao Senhor. Venha fazer parte, venha estar conosco, venha ver que ainda há remanescentes nessa terra, orando, jejuando pela sua vida, pela sua família. Venha fazer parte. Você talvez não possa ajudar uma pessoa financeiramente, mas você pode ajudar também com oração, intercedendo pelas almas.
0: É isso mesmo, você que está aí pode ajudar, interceder, né? Nós precisamos orar uns pelos outros, orar pelas pessoas. A palavra de Deus, ela é bem clara, que nós temos que ajudar os fracos na fé. E você que está aí pode ajudar, ajudar em oração, vir para as campanhas, ajudar a Fundação Reviver. Você que, às vezes as pessoas dizem, ah, eu não consigo fazer nada na casa de Deus. Ah, a seara é muito grande. Está faltando ceifeiro, está precisando de pessoas que venham se dispor a trabalhar no reino de Deus. Porque você não vai estar trabalhando para o pastor André de Brusque, você não está trabalhando para Deus e amor, você está trabalhando para Deus.
1: Verdade.
0: Então você precisa vir dar o seu melhor. O que nós fazemos aqui toda sexta-feira, limpamos a casa de Deus. As mulheres se reúnem, tem pessoas que nem é membro da igreja. Tem pessoas que nem fazem parte da membresia.
1: E fazem questão de ajudar.
0: E fazem questão de limpar e dar o melhor para Deus. E você que está aí precisa fazer algo para o Senhor. Vir para a casa de Deus, se dispor, ter um tempo para trabalhar na casa de Deus. Claro que não é só trabalhar. Tem pessoas que só querem trabalhar. Você precisa orar, buscar a face do rei. Buscar orar, ler a palavra de Deus. Buscar ter intimidade com Deus.
1: Quem trabalha para o Senhor nunca se frustra, né,
0: irmã? É verdade. Porque o Senhor, ele é fiel para cumprir as promessas. E quando você trabalha para o Senhor, quando você busca para o Senhor, ele te agrada. Ele te agrada, porque a palavra de Deus, agrada-te do Senhor e satisfará o desejo do teu coração. Então, quando você faz para o Senhor, ele vem e te presenteia. Ele vê, sabe que você, lá no fundo do teu coração, tu almeja. Ele vai lá e te dá.
1: Tá com um tempinho livre? Vem quinta-feira. Procura as irmãs da Fundação Reviver. Tem tampinha para separar por cor, né, irmã Rita?
0: Tem o bazar para arrumar as roupas.
1: Tem o bazar para organizar as roupas. Você pode ser voluntário em qualquer área aqui na igreja.
0: Verdade.
1: Tem muita coisa para fazer.
0: E mesmo que você não seja só no dia da Reviver, tem também aqui para você arrumar as cadeiras, limpar, arrumar o prédio, ajudar a manter o prédio limpo, né? Porque nós somos obreiros, né, irmã Viviane? Nós obreiros, e a membresia precisa manter a igreja bem limpa para que as pessoas que vêm visitar olhem e vejam que é uma igreja limpa e arrumada, cheia do poder de Deus, cheia de oração, porque você precisa orar também. Orar, buscar a face do Senhor. E vamos de louvor. O louvor, vaso de honra. Irmã Viviane, a senhora oferece para quem?
1: Eu vou oferecer para o meu irmão Cláudio, que está lá em São Paulo, está estudando, se edificando na palavra.
0: Né?
1: O Senhor tem operado grandemente na vida dele e da família dele.
0: Eu quero oferecer para a irmã Leoneide, a irmã Léo, a sua família, para a irmã Joana Neves, que está ouvindo a programação, e para todas as guerreiras que estão ouvindo a programação, e para todos os guerreiros, que Deus abençoe grandemente a vida de vocês.

São 9h43. Nós vamos meditar na palavra do Senhor. Glória a Deus. Vamos ouvir o que o Senhor traz aos nossos corações nessa manhã. A minha Bíblia está aberta em Marcos, no capítulo 13, o versículo 32. Diz assim a palavra do Senhor: mas daquele dia e hora ninguém sabe, nem os anjos que estão no céu, nem o Filho, senão o Pai. Olhai, vigiai e orai, porque não sabeis quando chegará o tempo. É como se um homem, partindo para fora da terra, deixasse sua casa e desse autoridade aos seus servos, e a cada um a sua obra, e mandasse ao porteiro que vigiasse. Vigiai, pois, porque não sabeis quando virá o Senhor da casa, se à tarde, se à meia-noite, se ao cantar do galo, se pela manhã, para que, vindo o improviso, não vos ache dormindo. E as coisas que vos digo, digo-as a todos. Vigiai. Amado ouvinte, meu irmão, minha irmã, nessa manhã o Senhor traz essa palavra, este alerta para mim e para você. Que nós venhamos permanecer vigilantes, porque nós não sabemos o dia e nem a hora. Talvez você nesse momento esteja triste, assolado por algo que tenha atribulado a sua alma, tem trazido inquietação ao teu coração. Não desista, não perca o foco, diz o Senhor. Permaneça firme em oração. Não permita que o inimigo das nossas almas tire a sua atenção do que é mais importante. Nós devemos estar vigilantes, atentos aos sinais. Nós estamos vendo, já está acontecendo as guerras, os rumores de guerras, o coração perverso do homem que tem cometido atrocidades no meio de nós. Nós temos que permanecer firmes em oração, meu amado, minha amada. Vamos permanecer no foco, orando, buscando a face do Senhor. O Senhor é conosco, do Senhor vem a nossa força. A palavra do Senhor nos diz, ela é real, ela nos promete que o Senhor vem e não tarda, não tardará a volta do Senhor. Nós temos que permanecer vigilantes, que os nossos caminhos estejam retos na presença do Senhor. Que nós tenhamos obras para apresentar ao Senhor. Nós estamos no sétimo dia da campanha. Guarda o que tens para que ninguém tome a tua coroa. O que você

não perca o foco. Busque a face do Senhor diariamente. Nós estamos aqui nessa manhã clamando ao Senhor que tenha misericórdia de nós. Ah, no meio de nós, a falta, a escassez, mas o Senhor tem nos guardado, tem nos suprido, não tem deixado faltar nada para mim e para você. Nessa manhã, o Senhor te diz que nada está perdido, que tudo o que acontece tem um seu propósito, há algo que o Senhor quer entregar nas tuas mãos. Não perca a sua bênção, continue.

0: tudo tem propósito de Deus para as nossas vidas. Alegre seu coração, busque a face do Senhor, permaneça vigilante em oração. Do Senhor vem a nossa força, só dele, só ele nós podemos recorrer. Nessa manhã, nós vamos inclinar as nossas cabeças, orar, apresente a sua família, o seu trabalho, apresente aquilo que tem atribulado a sua alma. Nesse momento, nós vamos orar, apresente a Deus o teu clamor, a tua súplica, e Ele vai te atender. Senhor, meu Deus e meu Pai, nessa manhã, nós te apresentamos, ó Senhor, essa vida. Visita, Pai, esse irmão, essa irmã. Contempla, Pai, a sua vida. Ó, Senhor, meu Deus, responde, Pai, as orações. Entra com providência, Senhor, meu Deus, nessa casa. Ó, Senhor, meu Pai, se ela está precisando, Senhor, meu Pai, de uma bênção financeira, abre as portas, Senhor, meu Deus. Visita a dispensa, abastece, meu Pai, essa casa. Envia, meu Deus, o maná dos céus, Senhor, meu Deus, para essa família, Pai. Onde há contenda, Senhor, meu Deus, vai quebrando, meu Pai, todo laço de Satanás, toda seta do maligno, Senhor. Visita esse lar, Senhor, meu Deus, que eles possam ver, Senhor, meu Pai, a Tua face sendo refletida através dessa família, Senhor. Joga por terra, meu Pai, todo levante do inimigo, toda separação, toda contenda, toda briga, Senhor. Em nome de Jesus, meu Pai, nós Te pedimos, as portas do inferno não prevalecerão contra o Teu povo, Senhor. Em nome de Jesus, meu Deus, visita, Pai, esse jovem. Ô, Senhor, meu Pai, quebranta esse coração endurecido, meu Deus. Convence ele, Senhor, meu Pai, do erro, do pecado. Traz ele de volta, Senhor da glória, para a Tua presença, Senhor. Em nome de Jesus, Senhor, meu Deus, move os céus, Senhor. Contempla, Pai, as nossas vidas. Tem misericórdia de nós, Senhor, meu Pai. Guarda, Senhor, meu Deus, essa criança que precisa ficar sozinha em casa, Senhor, meu Deus, para os seus pais irem trabalhar. Guarda, meu Pai, as nossas crianças. Tu tem visto, Senhor, meu Deus, quantas atrocidades têm sido cometidas, meu Pai, contra as nossas crianças. Guarda, Senhor, meu Pai, livra. Livra, Senhor, meu Deus, do homem mau, do homem perverso, Senhor da glória. Em nome de Jesus, Senhor, meu Deus, guarda este irmão, Senhor, meu Pai, que neste momento escuta, meu Pai, a oração no seu trabalho, Pai. Dá ele o livramento, dá ele o escape, Senhor da glória. Guarda a sua vida, abençoa. Que ele seja a bênção, Senhor, meu Deus, no seu trabalho. Que ele seja a Tua imagem, a Tua semelhança. Que a Tua palavra, meu Pai, possa alcançar o coração, meu Pai, daqueles que o cercam. Em nome de Jesus, meu Pai, nós Te pedimos nessa manhã, Senhor, abençoa, meu Deus, fica conosco, Senhor da glória, confirma, Senhor, meu Deus, a bênção e a vitória, em nome de Jesus, amém, Senhor, meu Deus.
1: Glória a Jesus, vamos ouvir um louvor antes de terminar a programação, vamos ouvir o louvor do Filadélfia, você que está aí. Ofereço para você, ouvinte que está nos escutando, Deus abençoe grandemente a sua vida.

0: Glória a Jesus, já estamos finalizando a programação. Você que está aí, muito obrigado pela sua, por você estar junto conosco. E já vou me despedindo. Deus abençoe grandemente a sua vida. E nós fazemos o convite novamente para você vir aqui na quinta-feira, último dia da campanha. Ter três homens de Deus aqui pregando a palavra de Deus. Você pode receber a sua vitória. Se esforce, venha para a casa de Deus. Já tem mulheres aqui orando desde as 5:30 da manhã para que Deus venha falar contigo. Deus vai abençoar grandemente a tua vida. Se esforce, venha para a casa de Deus e Deus garante a vitória. Já me despeço. Fique todos na paz do Senhor Jesus. Que Deus venha abençoar grandemente a sua vida. Nós continuamos aguardando a sua ajuda para o SOS Venezuela. Estamos no agosto verde. Você pode contribuir. Deus abençoe. Deus vai te recompensar. Já me despeço. Fique todos na paz do Senhor Jesus. E a irmã Viviane vai se despedir também.
1: É isso aí. Nós estamos nos despedindo, mas aguardando você na quinta-feira.
0: Esperamos você também na terça-feira, no Espaço Reviver. Paz do Senhor Jesus.

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0: Internacional. Hoje é terça-feira e eu sou seu irmão em Cristo, Diácono Lindenberg. Na mesa de som, nosso irmão Lucas Rione. E também ao meu lado, tendo esta honra, este privilégio de compartilhar a bancada juntamente com ele, ali mesmo, pastor Rivai Silva. Seja muito bem-vindo, pastor. Nós estamos na terça-feira dos vencedores. É algo extraordinário o que Deus está fazendo em nossa igreja pentecostal Deus e Amor.
1: 11 da manhã com 4 minutos, dia 4 de agosto de 2026. Deus abençoe. Querido irmão Lindenberg, é uma honra poder estar fazendo parte do programa Voz da Libertação. Nesta manhã de hoje, podendo entrar na casa de muitas pessoas, levando a preciosidade do Evangelho da Salvação e da Libertação ao coração desse povo que está nos ouvindo. Queridos irmãos, como já havia informado, hoje é terça-feira e terça-feira nós temos aquele compromisso em todas as nossas igrejas Deus e Amor. Você que está nos acompanhando em outros estados, em outras localidades fora de São Paulo, busque a igreja Deus e Amor mais próxima de você e desfrute da palavra de Deus, seja agraciado e abençoado por aquilo que só Deus pode fazer sobre a vida do homem que busca a face do Senhor enquanto se pode achar. Eu não tenho dúvida que através de você outras vidas também serão agraciadas, porque você vai ser uma testemunha verídica do poder do nosso Deus através de você chegar na Igreja Pentecostal Deus e Amor. Daqui a pouquinho, 15h, ele mesmo, o Erin Delalande, ministrando a palavra de Deus. E não se esqueça que no horário das 19h estaremos com todos vocês, na mesma fé, clamando a Deus, invocando o nome santo do nosso Deus enquanto se pode achar. Por isso, queremos convidar todo o povo paulistano, porque hoje teremos uma noite inesquecível na presença de Deus, noite favorável, noite memorável, noite que Deus preparou para mim, também para você, alcançar as grandiosas bênçãos do céu. Desperta a fé, vem para cá, o endereço é muito fácil. Qual é o endereço, Lindenberg?
0: Avenida do Estado, 4568, aqui na Liberdade, no centro da capital paulista, entrada principal, como de costume nós sempre anunciamos, Avenida Prefeito Passos, número 10. Vem para cá, você terá acesso ao amplo estacionamento e virá também ao Templo da Glória de Deus, onde nós estaremos aguardando por você e por toda a sua família. Vem para cá, São Paulo. Vem para cá, Brasil.
1: A bênção é garantida, queridos ouvintes. Não é uma tentativa, é uma oportunidade de mudança de vida. 11 da manhã com 6 minutos. Neste momento, nós já vamos nos preparar para aquela oração. A oração, queridos ouvintes, tema da providência de Deus. Deus vai prover para ti o cordeiro, Deus vai prover para ti aquilo que você está almejando. Então o momento é esse, a hora é agora em que você vai clamar a Deus, vai pedir a Deus, vai invocar o nome santo do nosso Deus. Você não vai nos deixar orar sozinho, não. Você vai orar juntamente conosco, porque o propósito é único. As bênçãos chegará até você por intermédio da oração. Então vamos falar com Deus, mas antes disso, vamos interagir com algumas pessoas que estão mandando seu WhatsApp. Sejam todos bem-vindos a esta programação. Sempre, sempre, queridos irmãos, que você pode, visite a Igreja Deus e Amor mais próxima de você para ser agraciado pela bênção do céu. Vamos lá, interagindo com as pessoas que mandou seus pedidos de oração, querido irmão Lindenberg.
0: É isso aí, pastor Rivai Silva. Muitas pessoas já enviando a sua mensagem, pedido de oração. Por exemplo, nossa irmã Inês está enviando a paz do Senhor. Peço orações para Gabriel por cura. Nós estaremos clamando daqui a pouquinho. Nossa irmã Melody também. Irmãos, peço ajuda em oração para que me ajude. E também pede oração pela Daniele. Também Deus abençoe a serva de Deus que está enviando a sua seu pedido de oração. Nosso irmão Vanderlan enviou aqui a sua contribuição para a Igreja Pentecostal Deus e Amor. Deus abençoe, meu irmão, pela sua contribuição, você que é mantenedor desta obra, que Deus possa abençoar e também prosperar cada dia mais a sua vida. Temos a nossa irmã Adriana, seja muito bem-vinda, irmã Adriana, que Deus abençoe a sua vida grandemente. Nosso irmão Jefferson Santiago pede oração por toda a família, ele que é lá de Vitória, do Espírito Santo, que Deus abençoe, povo de Deus, capixaba, povo do Espírito Santo, é um povo de muita fé, é um povo fervoroso, que clama e pede ao Senhor, e sempre estão aqui conosco, sintonizados. É isto aí. Envia sua mensagem para o nosso WhatsApp, DDD 11 98292 3392, e já mande a sua mensagem, porque agora faremos aquela oração da providência de Deus. É a providência. Providência no lar, providência na família, no casamento, nas tuas áreas sentimental, financeira, enfim, em todas as suas áreas específicas, Deus entrará com providência. Creia nisto, porque o justo clama e o Senhor o ouve, pastor Rivaí.
1: É, o justo clama e Deus atende, a resposta vem. Então vamos já nos preparar para falar com aquele que pode atender a nossa oração e mudar o cenário que nós estamos vivendo.
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1: Deus, aqui estamos mais uma vez entrando na tua presença. Sabemos que há neste momento milhares e milhares de vidas no mesmo propósito de clamar, Senhor. Alguns estão com a sua voz embargada pelo choro, pela dor, pelo desespero. Alguns estão dobrando seus joelhos e já te

milhares e milhares de vidas que estão orando, na mesma fé estão clamando, na mesma fé estão invocando, na mesma fé, Senhor, eles estão suplicando ao Deus poderoso que não perde batalha.

0: mesmo este povo, Senhor, perplexo, ó meu Deus, e até mesmo, Senhor, sem saber do que fazer, mas eu creio que agora, neste momento de oração, o Senhor vai concedendo o grande milagre.
1: Em nome de Jesus Cristo, ó Deus poderoso, Senhor, nós queremos te glorificar e te exaltar, ó Pai, na beleza da tua santidade. Ó meu Deus poderoso, o Senhor é o Deus, ó Pai, de refúgio, o Senhor é Deus que liberta, o Senhor é Deus que transforma, por isto queremos te glorificar, te exaltar, meu Deus, na beleza da tua santidade. Tenha misericórdia, Pai, desta vida, desta pessoa que clama, desta pessoa que está orando e clamando por socorro. Quantos estão agora, meu Pai, pedindo a providência para a família, pedindo a providência para o lar, pedindo a providência nesta causa? O Senhor é o Deus das causas impossíveis. Oh, meu Deus poderoso, quantos estão agora, meu Pai, enfrentando estes vendavais, enfrentando estas tempestades, estas provações, ó Pai, na área da saúde? Senhor, cura agora, vai curando, vai salvando esta vida, esta pessoa, deste mal, desta enfermidade. Ó, meu Deus poderoso, realiza a tua grande obra, abençoai esta vida, este ouvinte que te clama, que está te buscando e orando, ó Deus, ao teu Espírito agora, meu Pai. Dai o grande livramento, realiza a tua grande obra, joga por terra, meu Pai, todo mal, toda seta do inimigo, toda cilada, toda fúria do adversário contra esta pessoa que está agora enferma, que está aprisionada. Liberta, Pai, esta vida da escravidão, liberta esta pessoa, ó meu Deus poderoso, realiza, meu Pai, a tua grande obra, os projetos, os planos desta pessoa que está orando, porque acredita na libertação, acredita no milagre, na providência do teu Espírito Santo. Ó meu Deus tremendo, confirma, meu Pai, também ao grande livramento para esta vida, esta pessoa que está em casa, mas está angustiada, está perturbada. Pai, tenha misericórdia, Senhor. Tenha misericórdia desta vida que está lutando para se libertar do álcool, da bebida, das drogas, da prostituição. Meu Deus, confirma, meu Pai, a tua graça, a tua bênção, a sua bondade, a sua misericórdia. Ó, meu Deus poderoso, entra com

Felipe, talvez quantos agora estão aprisionados na cadeia, Senhor, na penitenciária, no presídio. Senhor, tenha misericórdia, realiza a libertação, realiza a tua grande obra na vida deste irmão, ó Deus, que está, ó Deus poderoso, orando, reclamando por livramento, está buscando ao teu Espírito Santo. Deus poderoso, sai agora toda a enfermidade, toda a seta do adversário, toda a seta do mal contra esta pessoa que está afligida, que está angustiada, depressiva, sai daí agora, caiam por terra toda a seta do inimigo, toda a enfermidade contra esta pessoa, sai daí agora, em nome de Jesus Cristo Salvador. Eu oro com fé, Pai, eu oro porque eu creio na multiplicação, eu creio na vitória, eu creio, ó Deus, na providência do teu Espírito Santo. Realiza o teu grande milagre, realiza, Senhor, o teu grande mover, liberta esta vida, liberta esta pessoa que está orando conosco, para a tua glória, para o teu louvor, para que o nome do Senhor seja glorificado. Ó, meu Deus tremendo, confirma, meu Pai, o grande livramento para o teu servo, para a tua serva que está orando com fé, para a glória do teu nome. É o que pedimos ao Senhor e te

queridos ouvintes, 11 da manhã com 18 minutos, a última lágrima Deus pode trazer para você através da sua decisão. Então decida-se agora mesmo fazer uma entrega da sua vida para Deus. Você que está me ouvindo neste momento, já desfrutou deste momento de oração, agora você vai desfrutar do momento da salvação. Levanta suas mãos e diga: Senhor Jesus, neste momento eu entrego a minha vida para o Senhor. Senhor, salva minha alma, transforma minha vida pelo poder da Tua palavra. Senhor, eu não quero mais viver sem Ti, eu não quero mais caminhar sem a Tua presença. Seja o meu Deus, que eu serei Teu servo. Diga: Senhor, perdoa os meus pecados, porque eu me reconcilio contigo, eu faço uma aliança contigo, ó Deus. Salva, liberta-me e transforma para a tua glória. Amém. Está, queridos irmãos, você que acabou de orar juntamente comigo, Deus abençoe sua vida, Deus abençoe sua casa, Deus abençoe o seu lar. Busque a igreja Deus e Amor mais próxima de você e faça, queridos irmãos, uma aliança com Deus. Você vai ver o que Deus ele é capaz de fazer em prol da sua vida e em prol da sua querida e amada família. Você já fez uma aliança com Deus agora. Agora o próximo passo é começar a congregar, e próximo de você nós temos uma igreja pentecostal Deus e Amor, de portas abertas, homens de Deus, mulheres de Deus, esperando por você e também por toda a sua querida e amada família. Agora você é servo de Deus, agora você é serva de Deus, agora você está debaixo da proteção de Deus. E agora, o que eu devo fazer, pastor? Se preparar para o batismo, você que não é batizado, se preparar para entrar em comunhão com a igreja, você que já é batizado, e com toda certeza sua vida terá uma mudança extraordinária. 11 da manhã, com 20 minutos, lembrando a todos que hoje é terça-feira, daqui a pouquinho, queridos irmãos, nós teremos aquele grande culto aqui no Templo da Glória de Deus, na Avenida do Estado, 4568, em todas as nossas igrejas Deus e Amor. Você que está aqui próximo da sede mundial, venha estar com

0: conosco nesta noite de hoje, porque eu tenho certeza que uma palavra do céu Deus está preparando para você e para toda a sua querida e amada família. E não se esqueça que amanhã, quarta-feira, é a quarta-feira do grande mover de Deus e prossegue neste mês de agosto. A mesma fé que nós terminamos o mês de julho, nós entraremos o mês de agosto. Mês de agosto, queridos irmãos, é o mês da sua vitória. Mês de agosto é o mês do seu milagre. Mês de agosto é o mês de você vim para a casa de Deus colocar um ponto final na tua dor, nessas superstições que está acerca de você, porque o mês de agosto para muita gente é mês de desgosto, mas para você será o mês da tua vitória. Então vem estar amanhã 9 da manhã, ele mesmo, o pastor Milton de Almeida, que Deus tem usado tremendamente em suas mãos, ministrará a poderosa palavra ao coração do povo que estará presente já no primeiro horário, às 9 da manhã. Às 3 da tarde estarei com todos vocês e junto comigo o Batalhão da Fé, o Esquadrão da Libertação, na mesma fé se posicionando para orar em favor daqueles que necessitam muito de um milagre das mãos do nosso Deus. Desperta a sua fé e venha viver o que você nunca viveu na Igreja Pentecostal Deus e Amor. 11 da manhã, com mais 21 minutos, neste momento vamos, família, em foco, presbítero GC Ávila, com o tema A Importância das Refeições em Família. Olha que tema maravilhoso, hein? Que tema, meu Deus do céu, a importância das refeições em família. Vamos lá, queridos irmãos, Bíblia em Foco, logo em seguida já vamos ao bloco de notícia Cristão pelo Mundo e voltaremos com vocês logo em seguida.
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3: Olá, seja muito bem-vindo a mais um episódio do Família em Foco, um espaço dedicado a reflexões sobre relacionamentos, convivência e bem-estar familiar. Aqui falamos de temas que podem transformar o dia a dia da sua casa, sempre com base em estudos, mas de um jeito simples e prático. Você sabia que famílias que costumam fazer refeições juntas apresentam, em média, melhor comunicação, vínculos mais fortes e mais participação dos filhos nas conversas do dia a dia? Mais do que alimentar o corpo, sentar-se à mesa é uma oportunidade de fortalecer relacionamentos. E por essas razões, hoje nós vamos falar sobre a importância das refeições em família e como um hábito simples pode fortalecer os vínculos, melhorar a comunicação e aproximar pais e filhos. Pesquisas na área da psicologia familiar mostram que refeições compartilhadas fortalecem o diálogo, aumentam o sentimento de pertencimento e contribuem para o desenvolvimento emocional das crianças e adolescentes. Esses momentos permitem que a família converse sobre o dia, compartilhe experiências e fortaleça a confiança entre os seus membros. Por exemplo, imagine uma família em que cada pessoa faz a sua refeição em um horário diferente, muitas vezes olhando para telas, celular, televisão, enfim, e aos poucos as conversas diminuem e os pais passam a saber cada vez menos sobre a rotina e os sentimentos dos filhos. Agora pense em outra família, que mesmo com uma rotina corrida, procura reservar alguns dias na semana para jantar juntos, fazer algum tipo de refeição, e durante esse momento conversam sobre trabalho, escola, igreja, os desafios e as conquistas do dia. Aos poucos, a mesa deixa de ser apenas um lugar para comer e acaba se tornando um espaço de acolhimento, de partilha e de confiança. Entendemos que grandes momentos são fortalecidos por pequenos hábitos e, muitas vezes, uma simples refeição compartilhada vale mais do que horas tentando recuperar uma comunicação que foi sendo perdida ao longo do tempo. E é claro, eu trouxe aqui 5 dicas práticas que pode ajudar a sua família sobre esse tema. Número 1, reserve pelo menos uma refeição por dia ou por semana para toda a família. Nem sempre será possível reunir todos diariamente, mas escolher um momento fixo da semana já cria uma tradição que fortalece os vínculos familiares. Número 2, evite telas durante as refeições. Aproveite esse tempo para olhar nos olhos, ouvir e conversar. Alguns minutos de atenção verdadeira têm muito mais valor do que uma refeição feita em silêncio diante de uma tela. Número 3, incentive todos a participarem da conversa. Pergunte como foi o dia de cada um, quais foram os desafios e as alegrias. Até as crianças pequenas gostam de sentir que a sua opinião é importante dentro da família. Penúltimo, transforme a mesa em um ambiente seguro. Evite usar esse momento apenas para críticas ou cobranças. Afinal, a refeição deve ser um espaço de acolhimento, onde todos se sintam à vontade para conversar. E, por último, valorize a presença, não a perfeição. Não é necessário preparar uma refeição sofisticada. O mais importante é estar junto. Muitas das melhores lembranças familiares nascem de momentos simples vividos com carinho. Como dizia Virginia Satir, referência mundial em terapia familiar, os sentimentos de valor só podem florescer em um ambiente onde as diferenças são apreciadas, os erros são tolerados e a comunicação é aberta. E aí fechamos aqui com esse pensamento de que fortalecer uma família nem sempre exige grandes mudanças. Muitas vezes, basta recuperar pequenos hábitos que aproximam as pessoas e criam oportunidades para o diálogo, o carinho e a convivência. Porque, no fim das contas, famílias fortes não são construídas apenas por grandes acontecimentos, mas pelos pequenos momentos compartilhados todos os dias. Mas e aí? Você gostou desse conteúdo? Então compartilhe a nossa programação com amigos e familiares e continue nos acompanhando. Fique atento porque a qualquer momento estaremos de volta com mais reflexões que podem transformar a sua vida. Um forte abraço e até breve.
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0: 11:28, voltamos com todos vocês, que Deus abençoe, ouvintes desta programação. Esta é a minha, é a sua, é a nossa programação. Estamos ao vivo aqui na central de produção, muitas pessoas já enviando a sua mensagem. Você que está no Nordeste, você que está no Norte, está no Centro-Oeste, no Sul, no Sudeste, enfim, que Deus possa abençoar todos vocês. Temos aqui a nossa irmã Antônia, ela está pedindo oração pela nossa irmã Márcia Faria, que está internada com depressão forte. E, inclusive, até a sua loja também está fechada. Nós estaremos orando. Lembrando a todos também que, a meio-dia, 12 horas, o servo de Deus estará orando, fazendo aquela oração do meio-dia, orando por todos vocês que já estão fazendo o seu pedido de oração. Nosso irmão Antônio também pedindo oração, falando lá de Francisco Morato, que Deus abençoe, está cadeirante, precisa de uma cura. Meu Deus do céu, nós faremos esta oração abençoada pela vida do nosso irmão Antônio. Também nossa irmã Maria Segunda Gomes da Silva está com nódulo na cabeça. Meu Deus do céu, nós vamos orar, tá bom, minha irmã? Nós vamos buscar a Deus. Quantas pessoas agora, meu irmão, quantas pessoas neste momento que necessita de oração, que necessita de um momento de intercessão. E nós estamos aqui para isto. Igreja Deus e Amor, mais que uma igreja, uma família. E nós temos uma equipe preparada, altamente capacitada para lhe ajudar, para lhe socorrer, para lhe ouvir, para lhe escutar. E nós estaremos orando por todos vocês aqui nesta manhã poderosa, porque é a terça-feira dos vencedores. Independente da situação que você esteja, você já é um vitorioso na presença do Senhor e Salvador Jesus Cristo. Permaneçam conosco enviando as suas mensagens, porque daqui a pouco retornaremos com todos vocês. Vamos agora, 11:30, ao bloco de notícias. Cristãos pelo mundo!
1: Eu sou a Cristina Luiz e vamos agora ao giro de notícias aqui na Rádio Deus é Amor. Panorama Global. Como é a perseguição aos cristãos na Coreia do Norte? Olha, sem dúvida alguma, a Coreia do Norte é indiscutivelmente o lugar mais perigoso do mundo para seguir a Jesus. Ser descoberto como cristão por lá resulta em punições severas, como ser preso nos campos de batalha de trabalho forçado, com pouca esperança de libertação ou até mesmo morte por execução imediata. Os membros da família podem receber o mesmo destino, apesar de existirem algumas igrejas na capital, Pyongyang, que possam sugerir algum nível de tolerância, elas têm apenas fins de propaganda. A realidade é muito diferente. Não há espaço para o cristianismo na Coreia do Norte, onde toda devoção deve ser direcionada ao regime Kim. Com vigilância constante até de vizinhos e familiares, qualquer indício de adoração a Jesus pode ter implicações devastadoras. E mesmo assim, cristãos se reúnem secretamente, correndo enormes riscos. Nos últimos anos, a situação dos cristãos secretos piorou no país. Isso se deve principalmente à lei do pensamento reacionário, que tornou ainda mais claro que ser cristão ou ter uma Bíblia é considerado um crime grave. O propósito dessas ações continua o mesmo: tornar o país mais autossuficiente e reforçar a posição estratégica no cenário global. Nesse contexto, a vida cotidiana continua extremamente difícil, agravada pela crise humanitária. Então, para o pequeno grupo de cristãos secretos na Coreia do Norte, isso significa repressão contínua e perigo extremo constante. Conversão. Ex-muçulmano se converte após ter visão de Jesus em prisão na Síria. Com a escala escalada dos confrontos em todo o Oriente Médio, milhões de pessoas, em sua maioria muçulmanas, enfrentam perdas profundas, vendo famílias e lares serem destruídos, enquanto encaram um futuro marcado pela incerteza. Um grupo de ex-muçulmanos curdos que se converteram ao cristianismo, onde compartilham seus testemunhos com igrejas locais e relatam como Deus tem se movido entre eles. Um dos relatos é do diretor do ministério do pastor Mihad, que afirma ter visto Jesus durante um período de prisão na Síria. De acordo com ele, a experiência aconteceu enquanto ele estava detido pelo governo sírio por motivos políticos. Em meio a condições extremamente difíceis, ele conta que decidiu clamar a Jesus ao lembrar-se dos relatos bíblicos de cura. O pastor afirma que logo depois teve uma visão que marcou profundamente a própria vida. Além do alívio físico, Nihad relata ter recebido palavras de encorajamento em um momento de profundo sofrimento emocional. De acordo com o pastor, ele reconheceu a figura da prisão como Jesus porque já havia tido o contato com a mensagem cristã antes de ser preso. 6 meses após a experiência, Nihad foi libertado da prisão. Hoje, ele compartilha seu testemunho em vários países e se une a outros ex-muçulmanos que relatam ter conhecido a fé cristã após experiências que descrevem como visões ou encontros sobrenaturais com Jesus.
2: Onze horas e 34 minutos.
3: O que você faria se tivesse mais uma oportunidade?
4: A minha irmã passou por 2 situações de câncer e, graças a Deus, para honra e glória de Deus, ela está bem. Eu quero dizer que eu também tive problema com pressão alta e ela normalizou. Um voto que eu fiz com Deus de dar meu testemunho. Uma vez também apareceu um carocinho embaixo do meu braço e eu fiquei um pouco preocupada com isso, mas graças a Deus eu fiz um voto e ele desapareceu. Então, para que todos os irmãos acreditem, faça seu voto, tenham fé que tudo vai dar certo. Meu nome é Aline Pinotti, eu sou de Bitinga, São Paulo.
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0: 11 da manhã com 42 minutos. Queridos irmãos, já estamos de volta nesta programação especial. Sejam todos bem-vindos. Desse lado, comunicando com vocês, seu irmão em Cristo, Ribari Silva, e também o nosso querido irmão Lindenberg. Deus abençoe, queridos ouvintes, a sua preferência, audiência ao programa Voz da Libertação. Já estamos em cobertura total, porque amanhã, quarta-feira, já no horário das 9 da manhã, ele mesmo, pastor Milton, vai estar ministrando a palavra de Deus na quarta-feira do grande mover de Deus. E já sabemos que a quarta-feira, queridos irmãos, é um dia exclusivo para vir para a casa de Deus. Você que está me acompanhando neste momento, no vale das aflições, no meio das calamidades, de angústia, de solidão, desperta a sua fé e faça como milhares e milhares de vidas que estão fazendo, queridos irmãos, entendendo que a quarta-feira é um dia que nós não podemos deixar passar. Quarta-feira é o dia de nós nos unirmos, buscar a presença de Deus, invocar a Deus enquanto se pode achar, porque aqui não tem blá blá blá, aqui tem milagres. E olha, 9 da manhã, o pastor Mil tem santo jejum a Deus, levantando as mãos aos céus e orando em favor do povo que estará presente no templo da glória de Deus.
1: Vamos lá, pastor Kleber.
2: Pastor, esta senhora está aqui agora testemunhando que foi tocada milagrosamente. Senhora, o nome da senhora?
3: Hilda.
2: Irmã Hilda, o que a senhora tinha era uma asma que fazia queimar e doer. O que que acontecia?
3: É asma grave que o médico falou. E eu tô muito, eu fui revelada que agora que eu tomo muitas medicações.
2: Aquela revelação dos remédios que tomava e não resultava.
3: Não resolve, porque é incurável.
2: E asma não tem cura, né?
3: É verdade, não tem cura.
2: E a medicina tratava, tentava, mas não resolvia.
3: Não resolvia.
2: Hoje a senhora chegou aqui sentindo o quê?
3: Dor no peito, no tórax.
2: E agora?
3: Agora, depois que o pastor orou,
2: Cadê a dor?
3: Sumiu.
4: Quem Jesus, dá glória a Deus, é igreja?
3: Não tem nada.
2: Há quanto tempo tinha esse sofrimento do médico para casa, de casa para o médico? Quanto tempo?
3: 4 anos.
2: 4 anos de sofrimento?
3: 4 anos.
2: Hoje o milagre chegou.
3: Chegou o milagre, em nome de Jesus.
2: Está emocionada, pastor, está chorando, o milagre
5: irmãos,
2: chegou.
5: Estou falando com vocês aqui vendo, hein, meus irmãos, como Jesus está curando pessoas aqui agora. Vamos, Levi, vamos lá.
6: Jesus continua curando, pastor Milton. Como é o nome da senhora?
7: Hilda.
6: Marilda?
7: Isso.
6: O que a senhora estava sentindo?
7: Estava sentindo muita dor na coluna.
6: Há quanto tempo a senhora estava com essa dor na coluna?
7: Depois do Covid que eu peguei, eu fiquei com sequela na coluna e na bexiga.
6: Muito tempo sofrendo.
7: Muito tempo.
6: E agora na hora da oração?
7: Da oração fui curada.
6: Mas peraí, a senhora chegou aqui com dor na coluna?
7: Fiquei com dor na coluna.
6: Sumiu?
7: Sumiu.
6: Tem certeza?
7: A oração sumiu.
6: É, o que a senhora não podia fazer?
7: Não podia abaixar quase, não podia andar também.
6: Fazer o teste, abaixa, abaixa, levanta, tá, dá uma... Fala pra mim, cadê a dor?
7: Sumiu.
6: Hã?
0: Desapareceu de uma forma milagrosa, queridos ouvintes, é isso que Deus irá fazer na sua vida já no primeiro horário, 9 da manhã, aqui no Templo da Glória de Deus, na Avenida do Estado, 4568, quarta-feira do grande mover de Deus. Olha, ouvintes, essas quartas-feiras têm sido muito importantes para muitas pessoas que têm entendido que vale a pena vir ao Templo da Glória de Deus. E quando chega nesse lugar, não precisa contar o seu problema para ninguém. Para ninguém. O Deus da revelação vai estar falando por intermédio da palavra e mudando o cenário que você está vivendo. Ficar em casa é perder aquilo que é mais importante, que é a palavra de Deus, que entrará ao seu coração através da sua chegada neste santo lugar. Então desperta, desperta e venha ver. Desperta e venha ver com seus próprios olhos a manifestação do poder de Deus. Porque no horário das 3 da tarde... eu mesmo estarei com vocês, ministrando a palavra de Deus e orando também em favor daqueles que precisam de um milagre das mãos do nosso Deus. 3 da tarde, você não pode vir às 9 da manhã, venha 3 da tarde e você vai ver com seus próprios olhos estes milagres acontecendo. Você não pode continuar no vale do sofrimento. Você não pode continuar, meu irmão, batendo de porta em porta. Não, não, não, não. Venha começar o seu mês adorando a Deus. Venha começar o seu mês glorificando a Deus. Venha começar o seu mês cantando o hino da vitória. Venha começar o seu mês e você vai ver de perto a manifestação do poder de Deus. Porque 3 da tarde eu estarei no altar de Deus orando por aqueles que necessitam de um milagre das mãos de Deus.
8: É isso aí, pastor Rivais Silva, certamente, ouvintes da Rádio Deus e Amor. Olha, nós estamos nesta grande expectativa e nesta cobertura já para convidar você e toda a sua família, porque certamente Deus operará milagres e maravilhas nesta quarta-feira, como já tem operado em todas as quartas-feiras. Estamos vendo que Deus usa poderosamente o pastor Milton de Almeida na sua palavra, na pregação, na oração por dons, curas e milagres, e à tarde também não é diferente. Deus, ele vai trabalhando de uma forma, meu irmão, é algo poderoso, e o povo de Deus já está chegando para testemunhar, contar bênçãos, testemunhos de que Deus, através da quarta do mover de Deus, operou milagres e maravilhas, e o povo chega com fé, eles vêm com fé, vêm com esta grande expectativa, e você que está me ouvindo, não veio ainda, meu irmão, não percam esta oportunidade. Vem para cá porque Deus quer mudar a tua história. Vem para cá porque Deus quer mudar o decreto, ele quer te curar. Você está com câncer, está desenganado, está diagnosticado, Deus vai mudar a tua história e você retornará para a sua casa curado e transformado para a glória de Deus. O endereço da tua bênção é aqui, Avenida do Estado, 4568, aqui na Grande São Paulo, na capital paulista. E entrada principal pela Avenida Prefeito Passos, número 10.
9: A paz do Senhor a todos, irmãos e ouvintes, sou Iglesias de Suzano. Quero relatar a vocês que, através da quarta do mover de Deus, Deus tem restaurado minha vida, tem me tirado do mundo e colocado nos caminhos dele. Quero dizer para os amados irmãos, ouvintes, que não deixem de participar, que se escutam a bênção. Essa igreja é uma bênção. Deus é muito bom para a gente, meus irmãos. Continue lutando, buscando e tenha fé que Deus é bom. Deus trabalha por nós. Em nome de Jesus Cristo. Sou Iglesias de Suzano, Pai do Senhor.
10: Eu sou a Valdirene Costa, aqui de Central do Maranhão. Eu sou ouvinte da Raido, Deus e Amor. Já recebi cura sim, na quarta do mover de Deus. Uma dor no peito que eu sentia. Acompanhei o programa, o culto da quarta do mover de Deus, da pregação de Lorival de Almeida. Orei junto com ele. Até o final, fui curada em nome de Jesus. Já recebi bênção. E eu faço campanha através da Raido, na quarta do mover de Deus, a favor da minha vida espiritual, e agradeço essa oportunidade de estar mandando esse áudio, e eu agradeço e a paz do Senhor Jesus.
11: Menina Rosana, Aparecida de Santana, já recebi muitas bênçãos aí nessa igreja maravilhosa, já recebi várias bênçãos, fui curada de pedra no rim, veio entupida do coração, coluna, muitas coisas mais, muitos livramentos, muitas bênçãos recebidas, e agradeço a Deus em primeiro lugar, esse Deus maravilhoso. E agradeço aos irmãos que oraram por mim, que Deus abençoe vocês e a sua família. Que a paz do Senhor Jesus. Muito obrigada.
8: Horas e 51 minutos. Que Deus abençoe, lembrando a todos que esta quarta do mover de Deus acontece em todas as igrejas pentecostal. Deus é amor. Se você está aí na sua cidade, no seu estado, faça uma visita nesta quarta-feira. Normalmente temos cultos em 3 horários em todas as igrejas centrais, setoriais e estaduais, às 9, às 3 da tarde e às 7 da noite. Você poderá comparecer e ser abençoado através da palavra de Deus, da oração do homem de Deus. Você que está aí na Estadual de Fortaleza, Avenida, ou melhor, Rua Tereza Cristina, 950, no centro da capital cearense. Vai lá, compareça, faça uma visita. Você que mora aí no centro de Fortaleza, Faça uma visita nesta quarta do Grande Mover de Deus, vai ser uma bênção. Pastor James Góes está ali na responsabilidade e estará recepcionando com toda a equipe de obreiros também para recepcionar você e toda a sua família. Rio de Janeiro, Rua Senador Pompeu, número 27, no centro da cidade do Rio de Janeiro. Vai lá também. Vai lá porque está acontecendo a quarta do mover de Deus. Então é uma bênção, povo de Deus, é uma bênção, uma maravilha estarmos todos reunidos em uma só fé, em um só propósito, na Igreja Pentecostal Deus e Amor. Lembrando que daqui a pouco, agora daqui a alguns minutos, nós chegaremos ao momento da oração do meio-dia. Ele mesmo, pastor Rivai Silva, estará orando por todos vocês, através da rádio, do YouTube, dos canais de comunicação também da nossa igreja Deus e Amor. Fique com Deus, quero agradecer a minha participação, também a participação de todos vocês, nosso irmão Lucas Rione, que esteve conosco na mesa técnica. Eu me despeço. Quem comunicou com todos vocês, Diácono Lindenberg Araújo. Até mais, permaneçam sintonizados e orem juntamente com o servo de Deus. Que Deus abençoe, a paz do Senhor Jesus.
12: A paz do Senhor, aqui na Serra Lucena, cidade de Boituva. Todo dia eu escuto o programa A Voz da Libertação. Deus tem falado fortemente no meu coração através desse programa. Que Deus venha abençoar cada dia mais vocês. Na paz do Senhor Jesus. Amém.
13: A paz do Senhor Jesus. Me chamo Patrícia. Moro na cidade de Ibaté. Gosto muito de ouvir a Rádio Voz da Libertação. Que Deus abençoe grandemente.
14: A paz do Senhor Jesus. Aqui quem fala é irmão Almas, da cidade de Itabuna, Bahia. Quero parabenizar a vocês por essa programação abençoada. Que Deus continue abençoando a vida de vocês, em nome do Senhor Jesus.
15: A paz do Senhor, irmãos. Sou ouvinte da Deus e Amor. Me faz muito bem essa programação. Tem me ajudado. Eu ouço todos os dias. Sou a Iraides, da cidade de Magda. Amo vocês.
16: A paz do Senhor Jesus. Amém. Aqui é a irmã Mona Liane Ferreira Amaral. Eu estou aqui para dizer a todos que o programa da Voz da Libertação tem me ajudado no meu lar e acrescentado a minha fé através dos testemunhos que tenho ouvido, tem me ajudado espiritualmente. E agradeço muito, muito, muito a Deus por tudo e por todos que trabalham no programa da Voz da Libertação. Fiquem com Deus. Um abraço.

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1: 11 horas e 59 minutos.
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1: Que Deus abençoe, queridos irmãos, sejam todos bem-vindos. Já estamos ao vivo e direto do Templo da Glória de Deus, da Avenida do Estado 4568, aqui mesmo na Liberdade, no coração de São Paulo. É um prazer poder se comunicar com vocês mais uma vez. Nós somos a Igreja Pentecostal Deus e Amor. Chegou o momento tão esperado, que é o momento da oração, e eu quero te pedir algo. Você vai compartilhar agora, enviar o seu pedido de oração, porque nós estamos ao vivo através de áudio e vídeo, Facebook, Instagram e também no YouTube. E agora já estamos também com a rede de rádio já preparado para clamar a Deus com o Brasil, com o mundo todo. Preparado? Você daí ou daqui? Hoje é terça-feira, um dia mais do que especial, terça-feira dos vencedores. Daqui a pouquinho, 19h, nós temos um compromisso com Deus de vir para a casa de Deus, aonde eu estarei ministrando a palavra de Deus e orando por todos que precisam de um milagre aqui no Templo da Glória de Deus. Vamos falar com aquele que pode resolver os nossos problemas. Jesus de Nazaré está pronto para nos ouvir. Maravilhoso, eterno e soberano Deus, aqui estou mais uma vez, me colocando na tua presença, Senhor, como diz a tua palavra, elevo os meus olhos para os montes, de onde vem o meu socorro? O meu socorro vem do Senhor que fez os céus e a terra. Eu não tenho dúvida, ó Deus, do que o Senhor já está preparando para milhares e milhares de vidas que estão reconhecendo, Senhor, a tua existência e estão dobrando seus joelhos e orando juntamente comigo, já te agradecendo por tudo que o Senhor tem feito, já te agradecendo por tudo que o Senhor está preparando para a nossa vida. Ainda hoje, ó Deus, testemunharemos que o Senhor fez um grande milagre, que o Senhor deu um grande livramento, ó Deus. Sabemos que é por intermédio

Deus, como ajudar os teus servos a vencer. O Senhor sabe, ó Deus, como reverter o quadro que este povo está enfrentando. É o desemprego, é a dor, é a doença, é a perseguição, é a batalha diária. É somente o Senhor que pode, neste momento de oração, ó Deus, estender as tuas mãos e levantar o que está caído. Meu Deus, quantas vidas prostradas, feridas, machucadas estão neste momento, Senhor, acompanhando.

o que estava afligindo vai desaparecer para a tua glória. Senhor, o Senhor pode blindar esta família com teu sangue. O Senhor pode blindar esta casa, este homem, ó Deus, Senhor, que está passando por um momento tão difícil e delicado na sua vida, ó Deus, que ele chegou a pedir até mesmo

que o homem não vê, o Senhor faz o que o homem não fez, faz mesmo, Senhor, conforme o desejo do coração de milhares e milhares de

mas ela vem do Senhor que fez os céus e a terra. Meu Deus, nós temos uma certeza, ó Deus, que quando clamamos, o Senhor

Deus, até mesmo, Senhor, daquilo que ela possuía, perdeu o emprego, perdeu família, perdeu, Senhor, a fazenda, o sítio, perdeu o carro, perdeu a empresa. Quantas vidas, ó Deus, que estão no caminho da falência.

diante das batalhas e das provas. O Senhor é Deus que faz, o Senhor é Deus que livra, livra mesmo aqueles que estão em tormentas, livra mesmo aqueles que estão, ó Deus, neste momento de joelhos dobrados, clamando pela tua misericórdia. O Senhor livra, ó Deus, os teus servos que estão padecendo dentro de um hospital, dentro de um presídio. Senhor, o Senhor pode neste

Senhor, são doenças, bactérias, ó Deus, que se alastrou por este corpo, Senhor, ela respira com ajuda de aparelhos, Senhor, devido um erro médico, ó Deus, hoje ela carrega sequelas e mais sequelas, o Senhor pode neste momento reverter esse quadro, ó Deus, tu és o médico dos médicos, tu és aquele que nos livra do laço do passarinheiro, sabemos, ó Deus, que o inimigo tenta de todas as maneiras destruir o projeto, destruir, Senhor, os teus planos que o Senhor tem preparado para a vida de milhares e milhares de vidas. Olha o teu povo clamando, olha o teu povo suplicando, olha o teu povo pedindo, Senhor.

tempo devido, Senhor, às sequelas do AVC, mas eu creio que agora, neste momento de oração, o Senhor é o Deus da restituição. Restitui, meu Deus, agora a saúde do teu povo, a saúde do teu servo, da tua serva que está orando. Oh Deus, que coisa linda que eu

caminhos que levam o homem à perdição, que levam o homem à destruição. Senhor, aqui estou neste momento, orando com teus servos, com as tuas servas, ó Deus, orando, Senhor, com aqueles que já perdeu até mesmo a fé. Senhor, estamos orando com aqueles que perdeu a esperança. Nós estamos orando com aqueles, ó Deus, Senhor, que não tem

honra a fé dos teus servos, das tuas servas, ó Deus, Senhor, que estão na frente, ó Deus, dessa equipe de trabalho, ó

Deus, o Senhor fará as tuas maravilhas acontecer da noite para o dia. Senhor, salva as almas, salva mesmo, Senhor.

por alguém que está hospitalizado, meu Deus, o Senhor pode estender as tuas mãos e garantir a resposta do céu. Garante, meu Deus, para a vida de cada um que está suplicando, para a vida de cada um que está pedindo, para a vida de cada um, Senhor.

Senhor já sabe, meu Deus, que esta pessoa, ela precisa tanto da tua ajuda, então ajuda, meu Deus, socorre mesmo, meu Deus, faz mesmo, Senhor.

a sua presença. Senhor, eu creio que neste momento de oração, o Senhor já está fortalecendo a saúde dos teus servos. Fortaleça as pernas, fortaleça, meu Deus. Ó Senhor, o Senhor pode neste momento trazer, Senhor, uma resposta do céu, ó Deus, para aliviar

Deus, mover as tuas mãos divinas, venha, meu Deus, socorrer, Senhor, este pai de família, socorre, meu Deus, agora, este empresário, este microempresário, esse empreendedor, Senhor, o Senhor pode mover agora, ó Deus, e trazer um milagre.

alegria, ó Deus, para o coração do teu povo que está clamando, que está suplicando, que está invocando. Usa nas tuas mãos, meu Deus, o preleitor deste dia. Usa nas tuas mãos, Senhor, os pregadores que estão, Senhor, anunciando o evangelho da salvação. Usa, meu Deus, nas tuas mãos, usa mesmo, Senhor, para pregar, para ganhar almas, para o teu reino. É isto que nós pedimos, é isso que nós desejamos. Senhor, eu creio que o Senhor

deste jovem, diante desta jovem que está orando, Senhor, com o currículo nas mãos. Senhor, eu creio que ainda, Senhor, ainda, meu Deus, ainda chegará, ó meu Deus, ó Deus, chegará, Senhor, sobre a palma das mãos dos teus servos, o grandioso milagre, ó meu Deus, a

pelejará pela vida de cada um que está orando. Eu creio, meu Deus, que o Senhor entrará com a salvação, entrará com a libertação, entra, meu Deus, entra mesmo, entra, Senhor. Não há mal que resista. Quando a igreja ora, a igreja chora, a igreja clama, a igreja invoca,

Senhor, as tuas mãos, faz, meu Deus, as tuas maravilhas acontecer da noite para o dia. Nós cremos, meu Deus, que o Senhor é poderoso para fazer o que o homem não fez. Faz neste dia, faz neste momento, Senhor, faz mesmo, Senhor.

Elias já cheirava mal, mas ali havia uma promessa, e quando o Senhor chega na casa de Lázaro, está todos, oh meu Deus, desesperado com o ocorrido. Eu creio que naquele momento, quando o Senhor chegou, o Senhor já disse, oh meu Deus, que o teu nome seria glorificado, esta doença não mata, esta doença, Senhor, não deixará sequela, porque o que ela perder, ó Deus, porque, Senhor, eu creio, meu Deus, que agora, neste momento, Senhor, o Senhor já está trazendo libertação a cada um que está orando, a cada um que está clamando. Eu creio, Senhor, eu creio, meu Deus, que alguns minutos mais, esse povo vai testemunhar que o céu se moveu e as portas se abriu. Eu creio, Senhor, eu creio, meu Deus, que através deste clamor, todo mal tem que bater em retirada e o teu nome ser glorificado. Quantas vidas que não têm paz, quantas vidas, Senhor, que vive uma vida travada, uma vida destruída, Senhor, ele não consegue conquistar nada, é trabalhos e mais trabalho, Senhor, e permanecendo, morando, ó Deus, Senhor, permanecendo na mesma situação, não teve mudança, não teve conquista, mas eu creio que agora esse mal está caindo por terra e o teu povo vai se levantar e vai viver, Senhor, as tuas grandes promessas, vai se levantar como fez, ó Deus, o Senhor vai fazer também na vida.

é o Senhor que faz, é o Senhor que troca, meu Deus, o coração de carne por um coração, ó Deus, Senhor, sensível à tua voz. Um coração duro ela tinha, mas agora tem um coração de carne sensível para ouvir o Senhor falar. Tira esse coração de pedra, tira mesmo, Senhor, todo impedimento do caminho deste homem. Ele está orando crendo, ela está orando crendo, ela está crendo que a resposta chegará, ele está crendo, Senhor, que a vitória tão desejada chegará até nós. Eu creio, meu Deus, que esta bênção que o Senhor está preparando para cada jovem

recebendo as bênçãos do céu, Senhor, nesta igreja, neste templo, meu Deus, Senhor, o teu povo, oh meu Deus, estão com sede de ti, estão com sede da tua presença, estão com sede, ó Deus, de receber, Senhor, oh meu Deus, uma oração, Senhor, oh Deus, o Senhor sabe o que ela necessita, por isso aqui está.

nós intercedemos, ó Deus, por aqueles que conquistou o Senhor, ó meu Deus, uma casa, um carro, conquistou o Senhor até mesmo um novo emprego. Nós glorificamos o teu nome, porque sabemos que tu és o Deus que prepara tudo. Move as tuas mãos, ó Deus, move, meu Deus, o teu grandioso milagre, para que esta pessoa venha ter alta dos hospitais, Senhor. Venha, meu Deus, agora tocar fortemente nesta criança, toca fortemente, Senhor, na saúde.

0: Jesus. Amém e amém, Senhor Jesus. Aí está a oração que move as mãos de Deus, que graça tremenda que nós estamos sentindo. Queridos irmãos, eu quero fazer neste momento mais uma oração com você, que está decidido a entregar a sua vida a Deus. Já vamos disponibilizar no rodapé do vídeo, você que está por intermédio de YouTube, Facebook, Instagram, você já pode entrar em contato com a nossa equipe, que nós já temos obreiros e obreiras preparados para te dar todas as instruções, sanar todas as dúvidas que está dentro de você. Então levanta suas mãos e diga: Senhor Jesus, neste momento eu me reconcilio com o Senhor. Salva minha alma, perdoa os meus pecados e salva minha vida. Diga: Senhor, que o Senhor venha, Senhor, que o Senhor venha salvar a minha alma e libertar de todo mal. Guarda minha vida e me protege para a tua glória. É o que eu te peço e te agradeço em nome de Jesus. Amém? Levanta suas mãos para reconciliação. Levanta suas mãos e diga: Senhor Jesus, eu me reconcilio contigo agora. Senhor, eu prometo ser fiel até o fim da vida. Abraça minha alma, liberta minha vida e transforma pelo poder da tua palavra. E você diz: amém. Queridos irmãos, permaneça firme na presença de Deus. Você que aceitou, você que reconciliou, peça agora mesmo bem-vindo à vida e você vai fazer parte, queridos irmãos, de tudo aquilo que Deus já planejou para a sua vida. Vai ser um obreiro, uma obreira da casa de Deus, um ganhador de almas, tudo isso Deus preparou para cada um de nós. Então desperta a sua fé, porque a partir de agora você é servo de Deus, seu nome já está escrito no livro da vida e o seu também já está entregue nas mãos do nosso Deus, os teus projetos, os teus sonhos. Eu vou agora, queridos irmãos, neste momento dirigir mais uma palavra de oração, mas antes disso eu quero dizer, você que orou comigo, busque a igreja Deus e Amor mais próximo da sua casa, informe ao pastor que você aceitou Jesus, reconciliou com Deus, agora é servo de Deus e vai congregar na igreja Deus e Amor. É um prazer receber você e a sua querida e amada família, tá bom? Então busque a igreja Deus e Amor mais próximo de você, ou então entre em contato, quer aceitar Jesus, @pda.com.br ou DDD 11 950 94 4645. DDD 11 950 94 4645. Senhor, eu entrego essas vidas nas tuas mãos agora. Que o Senhor venha, ó Deus, fazer coisas tremendas acontecer e é da noite para o dia. Honra o teu povo que tem honrado a tua casa. Conceda a tua bênção e o teu livramento. Você diz amém. Deus abençoe São Paulo, Deus abençoe Brasil. Chegamos ao final desta oração. Não saia daí, porque vem chegando pelo rádio, programa MC, Mensagens Cantadas, na apresentação, cantora Débora e também o pastor Lorival de Almeida. Você no canal Direto com Deus, já sendo linkado direto ao santuário da oração, aonde estão os nossos irmãos já preparados para clamar a Deus e pedir o milagre das mãos de Deus para a sua vida. E não se esqueça, hein? Não se esqueça que daqui a pouquinho no canal do YouTube, Facebook e Instagram, 3 da tarde, uma transmissão de um grande culto realizado aqui no Templo da Glória de Deus. Compartilhe, se inscreve no canal, ative as notificações e prepare para ser mais abençoado do que você já tem sido em nome de Jesus. Deus abençoe São Paulo, Deus abençoe Brasil. Todo mundo vindo para a casa de Deus hoje, 7 da noite, ou então amanhã, quarta-feira do Grande Mover de Deus, às 9 e às 3 da tarde. Deus abençoe a todos, em nome de Jesus.
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7: Já com vocês, o programa Mensagens Cantadas, sou o pastor Lourival de Almeida, 90 minutos do finíssimo do rádio evangélico para o seu coração. No oferecimento da gravadora MC Music, nós estaremos aqui transmitindo palavra de Deus, palavra de esperança, reflexões, meditações, o nosso quadro e os nossos hinos. Que Deus abençoe você, seja bem-vindo. E chegando nas pontinhas dos pés ali para não fazer nenhum ruído, quem?
8: E na hora certa. Olha, eu mereço aí um elogio hoje.
7: Muito bem,
8: né?
7: Só dois minutos de atraso, vamos elogiar.
8: Não, eu estava aqui junto com você.
7: Não, tô brincando, vamos lá.
8: A paz do Senhor, Lourival, e também a todos os nossos queridos amigos e ouvintes. Todos os dias, aqui estamos em mais uma programação para trazer a você o melhor da música sacra e também as mensagens, as meditações, muita dica para você, notícias do mundo cristão e também do que está acontecendo no mundo secular. Fique aqui, pois esse programa vai realmente edificar a sua vida. Vamos abrindo o nosso programa com o hino Não Deixei de Crer, Débora e Leia, ao vivo, volume 2.

0: creia nesta palavra, ela é fiel, ela é verdadeira, o Senhor cuida dos seus filhos. Vamos meditar, Lorival?
1: Sim, vamos falar sobre o voto do livramento. O voto do livramento é para chamar a atenção, né? Na verdade, quero falar sobre a segurança do crente, a segurança nossa em nossos dias. Nós temos contemplado, infelizmente, né, que o quadro social que estamos vivendo, que assola nosso estado, nossa nação, nosso país, nos faz viver, todos nós, indistintamente, uma sensação de constante insegurança, muito medo diante da escalada da criminalidade, da escalada da violência. Alguns dias atrás, eu comentava com a Débora que nós tivemos aqui no Ibirapuera, um dos bairros mais bem cuidados de São Paulo, a invasão de uma casa numa das ruas mais caras de São Paulo, onde uma casa em condomínio pode custar até 30 milhões, 40 milhões. Os criminosos entraram nessa casa, fizeram reféns, e o bairro do Morumbi em São Paulo também, outro bairro que é um bairro bonito, né? Mas a criminalidade fez com que os preços das casas caíssem lá embaixo, porque ninguém mais quer morar lá. Porque, infelizmente, essa escalada da criminalidade, essa intensidade da violência, tem feito as pessoas terem medo. Medo e mais medo. Antigamente, quando se falava em violência e tal, já se olhava para a questão dos bairros mais longe, para as comunidades. A violência hoje não é, eu diria, localizada, não. A violência hoje, ela está em todo lugar. E o pior, quando a violência está localizada, as pessoas se precavem, as pessoas, às vezes, se escondem, sabe o horário de sair e chegar. Quando a violência pode explodir em qualquer lugar, como se defender? Não é verdade? Então, ouvinte, a verdade é que é isso. Nós temos que ver a intensidade dessa violência e nos preocuparmos, sim. Até a sua rua aí que você mora, que você acha tranquila e tal, a qualquer momento pode ter um episódio de violência. Então, a despeito de tomarmos os devidos cuidados e, de repente, até mesmo verificarmos as nossas rotinas, os nossos horários, para que possamos, de repente, ter um pouco mais de segurança, não é? Ou achar que estamos mais seguros, nós devemos, é claro, também saber de onde vem a nossa segurança. Existe um risco enorme, enorme mesmo, para todas as pessoas que estão vivendo no mundo inteiro. Essas pessoas, em qualquer lugar do planeta, infelizmente, podem ser alcançadas por um ato, por uma atitude de violência. Agora, a palavra de Deus tem de ser o fiel da balança nos momentos mais difíceis que nós atravessamos, que nós vivemos. Quem já foi vítima de violência sabe o que eu estou falando. Então, ouvinte, olha, temos de confiar em Deus, e às vezes, confiando em Deus, podemos até mesmo ser vítimas da violência. E eu até diria que, até quero falar sobre isso aqui hoje também, né? Não podemos de repente, Deus sabe o que faz, porque nós sofremos uma tragédia. Não, acho que não é por aí. Acredito que nós podemos sim ser vítimas, mesmo sendo de Deus, porque a Bíblia mostra no decorrer, eu vou dizer da sua história, né? Muitos homens de Deus, muitas pessoas de bem, que tiveram problemas com violência. Mas nós vamos sim pautar a nossa vida conforme nós entendemos pela palavra de Deus. Salomão escreveu: quando te deitares, não temerás, deitar-te-ás e o teu sono será suave. Não temas o pavor repentino, nem a arremetida dos perversos quando vier ou quando vierem. Porque o Senhor será a tua segurança e guardará os teus pés de serem presos. Provérbios capítulo 3, versículo 24 a 26. Vemos aqui uma amostra muito grande que neste mundo mau, a arremetida dos perversos poderá vir. E se ela vier, devemos manter firme nossas convicções de que o Senhor Deus é Ele quem nos guarda e nos livra. Você entendeu o versículo, né? Quando te deitares, o teu sono, não temos o pavor, nem a arremetida dos perversos, quando a arremetida deles vier. Ou seja, pode vir. É aquilo que nós falamos há muito tempo atrás, num dos aniversários de nossa igreja ali em Belo Horizonte. Eu me lembro que eu peguei a mensagem: Deus está no controle. da vida do crente, sim. Mas assim mesmo a Bíblia fala, quando passares pelas águas, quando passares pelo fogo, as águas não se submergirão, nem o fogo, nem chama alguma arderá em ti. Quando? Ou seja, existe a possibilidade de passarmos por dificuldades. O perverso pode arremeter contra nós. Agora, se vier, nós não podemos, onde é que está Deus? Deus então não é Deus, e coisas dessa natureza. Nós podemos dormir e ter um sono tranquilo. O salmista escreveu, o anjo do Senhor acampa-se ao redor dos que o temem e os livra. Salmo 34, versículo 7. E diz mais ainda, um salmo talvez um dos mais conhecidos da Bíblia, porque aos seus anjos dará ordem a teu respeito para que te guardem todos os teus caminhos. Está no Salmo 91, versículo 11. Existe, claro, um projeto de Deus para a vida de todas as pessoas, e existem dificuldades ou situações que nós passamos que às vezes não vale a pena buscarmos ou pedirmos algum tipo de explicação. Nós não temos às vezes que ter tudo explicado. Existe um projeto soberano e existe um olhar protetor do nosso Deus. Se nós olharmos Débora, os apóstolos, o próprio apóstolo Paulo, né? Eles foram açoitados em praça pública, né?
0: É. Ainda ninguém de nós passou por isso, né?
1: Não é? Alguns morreram de forma vexatória, violenta. Estevão morreu levando pedrada. Deve ter sido uma morte horrorosa, não é? Mas morreram dando glória a Deus, eu diria assim. Não foi exatamente como eu estou falando, mas glorificando a Deus por terem se entregado pela obra do Senhor. E alguns se achavam, se sentiam bem por serem dignos de serem açoitados ou apedrejados ou perseguidos por causa do Evangelho. Agora imagine você, a questão aqui não é nem ser por causa do Evangelho, é a questão da violência em si. Na Bíblia nós vemos tantos exemplos de homens e mulheres amedrontados e intimidados pelo contexto de violência e iniquidade que os cercava. Mas era o Senhor, ou do Senhor que vinha o livramento. Então vamos entender e crer que a nossa proteção vem do alto. Nossa segurança vem do andar de cima. Esse será um exercício frequente em nossos dias, porque vivemos dias de extrema violência, de extremada, eu diria, a falta de valorização à vida. Então nós temos que ter essa intimidade maior com o Senhor, buscar do Senhor esse livramento todos os dias da nossa vida. E que Ele venha, e se não vier, glorifiquemos a Deus a si mesmo. Buscar a presença de Deus em oração nos faz experimentar de Deus a sua proteção. Alimentar nossas almas com a sua palavra, que nos assegura que Ele é o nosso refúgio e fortaleza, socorro bem presente na hora da angústia. Versículo que a gente fala tanto aqui do Salmo 46, não é? Então Ele é o nosso escudo e nele nós podemos nos refugiar. Voto do livramento, o livramento de Deus. Tem um versículo que eu toda noite falo e antes de dormir eu recito, está no Salmo 4, versículo 8. Em paz me deitarei e também dormirei, porque só o Senhor me faz habitar em segurança. Guarda esse versículo aí, medita nele, reflita nele, e que o Senhor nos guarde. Porque se Deus não nos guardar, eu sei que a polícia faz um bom trabalho, sei que a segurança tem se esforçado, mas se Deus não nos guardar, em vão vigiarão as sentinelas.
0: Promessa divina, Cristina canta do CD Vaso Restaurado.

0: Antônio, aqui de Garanhuns, Pernambuco. Estou acompanhando vocês pela internet. Dá uma benção à programação. Deus abençoe vocês.
1: Sou Adriana Mendes, da cidade de Presidente Prudente. Eu estou ligada na Rádio Deus e Amor. Amo essa rádio, estou aprendendo muito com ela.
2: É, meu nome é Karen, sou de Santo André e eu fiz questão de mandar o meu áudio para dizer aos irmãos que eu acompanho o programa de vocês todos os dias. Deus tem me dado graça disso e é uma grande bênção assim. Vocês são vasos de muita luz usados nas mãos do Senhor e eu amo ouvir a palavra de Deus através da vida de vocês. É uma sabedoria assim que vem do céu, que vem do alto, que Deus conserve vocês fiéis ao Evangelho genuíno de Jesus Cristo e a palavra de Deus sempre, tá?
3: Aí está a mensagem bonita, as mensagens estão aí, as mensagens do povo de Deus. E você pode mandar também o que você tem recebido através desse programa, através dos quadros. Você pode mandar sua mensagem hoje para o 11 98292 3392. Lorival, você sabe que Satanás sempre quis imitar as coisas que Deus faz. Sempre, eu digo que são pálidas imitações, né? Por exemplo, Jesus tem uma noiva adornada, a igreja. Satanás, uma prostituta enfeitada. Jesus é o leão da tribo de Judá. Satanás anda em derredor de nós como um leão, querendo nos tragar. O joio, o que é o joio? É uma triste imitação do trigo, né? Os remidos terão na testa escrito o nome de Jesus e o do seu pai. Os ímpios terão na testa o sinal da besta. Deus preparou para nós a cidade santa, Nova Jerusalém. Satanás preparou para os dele a grande Babilônia. Quando Deus mandou que os fiéis israelitas construíssem o seu tabernáculo no deserto, os rebeldes fizeram também um tabernáculo para Moloque. Está no livro de Atos, capítulo 7, versículo 43. Caim imitou Abel e ali edificou um altar para Deus, mas isso não o agradou. E Balaão? Balaão imitou o sacrifício de Moisés, mas foi rejeitado. E hoje nós vemos aí o resultado de Ismael. Ismael foi e ainda é uma pálida imitação de Isaac. O anticristo será um imitador de Jesus Cristo. E aí está, eu digo, aí estão as pálidas imitações que Satanás fez, querendo imitar o original e o melhor, né? Vocês puderem acompanhar alguma coisinha aí, algumas coisinhas que realmente podem mostrar que Satanás sempre está querendo iludir, mas com uma imitação fraca, pálida e sem sabor.
4: Mas que infelizmente tem funcionado.
3: Exatamente, atrai, né?
4: Não é?
3: E uma coisa fútil, mas atrai.
4: Pois é. Pois é, e tem muitas outras coisas, não é? Ele é invejoso, Satanás é invejoso, sempre foi desde o início. Quando uma pessoa quer se fazer passar por outra pessoa, é inveja pura. Satanás invejoso. Eu, dirigindo meu automóvel, não é que passa um rapaz com o telefone numa avenida perigosa, passa um rapaz com o telefone e tal, eu abri o vidro e falei: ô moço, cuida da tua vida, porque é perigoso o que você está fazendo, né? Já se viu falando ao telefone, tirando foto, num trânsito desse. Ele não gostou muito, não. Mas tem um vídeo que mostra um bebê que cai na escada rolante enquanto os pais tiram foto.
3: E o pior de tudo, né? O que aconteceu com o menino?
4: O menino morreu. Foi num shopping, na cidade de Ganganagar, lá na Índia. O vídeo tá na internet. Não chegou, diria que, viralizar, porque é uma coisa de extremo mau gosto viralizar algo como isso. Mas a mãe e o pai subindo a escada do shopping. Vai lá agora, o selfie. Pá, pum, menino caiu no vão. Eu vi o vídeo. E foi rolando lá para baixo e foi sendo massacrado o menino. Não custa nada você ter atenção um pouquinho, né? Preservar um pouquinho a sua vida. Preservar, eu diria, a sua família, os seus filhos, de passarem por situações que podem ser evitadas. Não faz muito tempo também nós vimos, atônitos. O rapaz pega a máquina, vou tirar uma foto, um selfie, o urso pega ele e manda-lhe a patada. Não chegou a matar, mas o rapaz poderia ter morrido. E também temos aí fotos, vídeos e mais vídeos de pessoas que sobem naquelas pedras no mar. Olha a selfie, a onda vem, pumba, leva embora. Então toma cuidado, porque...
3: Vamos saber usar bem, né?
4: Use bem.
3: O celular é tão bom, né?
4: Exato.
3: O smartphone hoje tem tudo, né? Mas tem que saber ser usado na hora certa.
4: É. Então a gente vê que hoje nós temos a oportunidade de tirar foto de tudo. Registrar tudo. Mas que seja feito com segurança. Pra gente não tirar uma foto e olhar aquela foto e chorar porque alguém se machucou, porque alguém morreu. Então tome cuidado, o seu smartphone é muito bom, use ele, é tecnologia boa, mas seja sábio na hora de usar. Mais um hino, Débora.
3: Força e poder, que música linda, maravilhosa, vai tocar o seu coração na voz de Daniela Balabem, do CD Sala do Trono.

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2: Santo, canta Débora Miranda, do álbum É Assim Que Adoro.

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1: Hoje eu quero falar com as irmãs, as mulheres que têm os seus maridos não crentes. Quero ler em 1 Coríntios 7, 12. Se um irmão tem uma mulher descrente e ela se dispõe a viver com ele, não se divorcie dela. E se uma mulher tem marido descrente e ele se dispõe a viver com ela, não se divorcie dele. Pois o marido descrente é santificado por meio da mulher e a mulher por meio do seu marido. Em outras palavras, Deus não quer que você termine seu casamento por estar agora com um marido não crente ou uma esposa que não serve a Deus. Não. O que o Senhor quer e deseja é usar você para conquistar o seu cônjuge para Cristo. No livro de 1 Pedro, capítulo 3, versículos 1 e 2, ele está exortando as esposas a serem submissas a seus maridos. E nós vemos que Pedro é muito cuidadoso, deixando claro que a mulher não deve pregar a seu marido descrente. Talvez você já tenha até se sentido tentada a expor o evangelho ao seu cônjuge, ou, quem sabe, surpreendida pelo sentimento de se considerar superior a ele espiritualmente. Mas cuidado. É importante que você creia que pelo fato de ter Cristo em sua vida, sua fé deverá contribuir para o seu bom relacionamento, juntamente com seu esposo ou com a sua esposa, e não prejudicar este relacionamento. Porque você possui algo maravilhoso para enriquecer o seu casamento, e não para destruí-lo. E qual é este algo maravilhoso que você tem? O amor e o poder de Deus para abençoar o seu matrimônio, atuando em sua família. Agora, o fato de você ter um novo vínculo com Deus, através de Jesus, torna você uma nova criatura, uma pessoa mais paciente, uma pessoa mais bondosa, uma pessoa mais compreensiva, mais sensível ao seu marido. Uma pessoa diferente do que você era antes, não é? Agora você não tem que estar azucrinando o seu marido, azucrinando a sua esposa, forçando-o a aceitar Jesus. E fica aquele negócio maçante durante o dia, e quando ele chega do trabalho, você fica falando, insistindo. Não, não é assim que você vai conquistar o seu cônjuge para Cristo. Não. Você tem que ser uma pessoa muito mais diferente do que antes. Você tem que realmente não concordar com o pecado, mas você não ser uma pessoa, vamos dizer assim, sabe, incisiva, fica, você não vai aceitar Jesus? Olha aí, tá vendo? Aconteceu isso porque você não é crente. Aconteceu isso porque você não serve a Deus. Não. Não é assim que você vai conquistar o seu marido ou a sua esposa. Desenvolva uma comunicação aberta no seu lar. Seja uma pessoa amável, uma pessoa amorosa. E essa comunicação aberta é essencial para o seu casamento. Quem sabe você imagina que daqui para frente seu cônjuge não atenderá mais. Então surge aquela tendência de aprofundar as amizades na igreja e cortar a comunicação com o cônjuge em casa. Ah, eu não vou mais com ele na minha sogra porque ele é ímpio, ele vai ficar bebendo. Não, você pode ser um lírio no meio do lodo. Você pode ir lá sem se contaminar, sem participar do pecado que ele está cometendo. É seu testemunho, até sem palavras, que vai conquistar o seu marido a Cristo. São suas orações, são suas humilhações em jejum diante de Deus, pelo seu esposo, pela sua esposa, que vão realmente mudar essa situação. A gente vê que tudo isso, às vezes, acontece nos lares incrédulos. Na verdade, é claro que você está tendo boa intenção. Eu não estou tirando isso da questão, não. É claro que tudo você faz para o bem dele. Mas, às vezes, você está atuando de maneira inversa, colocando ele longe do Evangelho. Pelo seu testemunho, você pode conquistá-lo. Pela sua atuação. Tudo vai depender de você. É claro, você clamando ao Espírito Santo que ele venha convencer. Não é de muito falar que seremos ouvidos. Esta palavra é tão boa agora, não é? Eu não poderia deixá-la de falar. Não é de muita insistência que você será ouvida. Mas é pela atuação do Espírito Santo em você. Através de você. Através da sua atitude. Através das suas palavras. Se você era uma mulher escandalosa e ficava falando e gritando na vizinhança, agora a sua atitude mudou. E essa atitude vai atrair o seu marido. Ele vai falar, puxa, minha esposa está tão diferente do que era antes. Ela era uma pessoa nervosa, uma pessoa bruta, gritava e brigava com todo mundo na vizinhança. Hoje ela está diferente. Então o negócio é bom mesmo, né? Então esse negócio de aceitar Jesus é bom, muda as pessoas. É assim que você tem que atuar. Agora, será que você, aceitando Jesus, seu marido deixou de ser um bom esposo? Não. Pare e pense nas qualidades de seu cônjuge. Naquilo que o atraiu, que atraiu nele ou nela durante anos atrás. Concentre a sua atenção, a sua emoção nos pontos positivos do seu cônjuge. Não se detenha ao fato de ele não ser cristão ou de ela não aceitar a Cristo, não. Louve a Deus e agradeça a Deus pelos atributos que ele mesmo deu ao seu cônjuge. E tenha sempre em mente que o coração de seu cônjuge está nas mãos do Senhor. Está o nome do seu esposo, da sua esposa, nas suas orações. Desfrute a alegria de ser a esposa e mãe e usufrua a felicidade de viver do lado do homem que Deus escolheu para que você vivesse até que a morte o separe. Não é a sua fé, não é por você ser crente agora que você vai se divorciar do seu marido. De maneira nenhuma.

0: Isso é importante. Você não é o Espírito Santo. É o Espírito Santo quem vai fazer a obra na vida dele ou dela. Convencer um homem de sua necessidade de aceitar Jesus e levá-lo ao arrependimento é obra do Espírito Santo, não realmente o seu papel. Espere no Senhor. Ore muito. Mas tenha um bom testemunho. Que esse é o que fala mais alto. Que Deus abençoe e que o Espírito Santo continue fazendo a obra redentora no seu lar e na sua vida.
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0: Nas mãos de Deus, deixe a sua vida e do seu cônjuge. Canta Ricardo, Nas mãos de Deus, do CD O Verdadeiro Dom.

Vocês acompanharam o Ricardo cantando Nas Mãos de Deus, do CD O Verdadeiro Dom. Muito bem, eu achei aqui interessante uma dica para a saúde das mulheres que estão no climatério. Eu trouxe alguns nutrientes essenciais a esta fase da nossa vida, né? Principalmente durante esta fase do climatério, que é a fase da vida biológica da mulher que marca, né, a transição do período reprodutivo para o não reprodutivo. Que geralmente acontece lá pelos 45, entre 45 e 55 anos, né? É nessa etapa também que ocorre a menopausa. Então, a mulher tem aqueles fogachos, né? Aquelas ondas de calor, tem irritabilidade, tem insônia. É uma fase muito difícil. Então, eu vejo que nós temos, através do alimento, uma melhora, uma ajuda nesta fase da nossa vida, né? Então, eu tenho aqui alguns nutrientes, alguns alimentos que vão ajudar. Por exemplo, em primeiro lugar, a laranja é fonte de vitamina C. A laranja ou acerola, que é antioxidante, que deve ser consumido nesta fase, no climatério, porque protege as células do estresse, além de

0: contribuir para o fortalecimento da imunidade do nosso organismo. Também a rúcula, porque ela é rica em fibras, essenciais no funcionamento intestinal, tem vitamina A, que auxilia na formação do colágeno e na renovação celular, né? Também a soja, acho que esta aqui é o único alimento que eu não consigo colocar na minha alimentação diária, mas ela é importante, ela é fonte de isoflavonas. O que, que é isso? É um nutriente que atua como um fitoestrógeno, que ajuda pela redução das ondas de calor, né, que a gente tem. Frango, a gente tem isso na nossa comida diariamente, né? O frango é muito bom, principalmente no climatério, fonte de vitamina B3 e B6, importante para o metabolismo proteico e necessárias para a função dos sistemas cardiovascular e neuronal. Além disso, ela é rica em fósforo, selênio, enfim, é importante para a função do sistema imunológico e auxilia na regulação do hormônio da tireoide. Castanha do Pará. Ela é muito gorda, né? Ela tem uma gordura boa, mas nada de exagero. Ela é fonte de gordura monoinsaturada e vitamina E, que auxilia na redução das ondas do calor. Então, uma por dia, já no máximo duas, se você gosta muito, até três, não pode passar de três por dia, porque não é bom também. Ela vai ajudar nesta fase da sua vida do climatério. Iogurte é bom também, rico em cálcio, essencial à saúde dos ossos e também contém vitamina A. E quando você for comprar iogurtes industrializados, fique atenta para não confundi-los com bebidas lácteas saborizadas, que não possuem os mesmos nutrientes, né? Salmão, ele é meio caro, né? Eu acho ele meio caro. Mas no climatério e na menopausa pode ajudar, né? Porque ocorre alteração no perfil lipídico da mulher, ou seja, na parte de gordura, levando à redução dos níveis do colesterol bom e o aumento do colesterol ruim. E também se aumenta o triglicérides na fase da nossa vida do climatério. E o ômega 3 que contém no salmão é muito bom, auxilia na normalização desses níveis de triglicérides e reduz o risco de doenças cardiovasculares. E o último alimento aqui, chocolate amargo. Tem muita gente que vai se entupir de chocolate, calma. Não é o chocolate ao leite, aquele marronzinho, não. É o escuro, que tem mais cacau, né? Ele possui triptofano, o chocolate amargo. Ele possui triptofano que ajuda no bom humor, combate a depressão, porque o climatério traz depressão e irritabilidade, a mulher não dorme bem. E a recomendação é de 2 quadradinhos apenas por dia. Você não vai comer um tablete inteiro, um chocolate inteiro. 2 tabletinhos, né? 2 quadradinhos por dia são suficientes para ajudar na redução da depressão e também da irritabilidade. Falamos de saúde aqui no MC.
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0: Santidade gera intimidade, é a mensagem que você ouve agora na voz de Caterine Magalhães.

chegando, vem chegando no seu rádio o programa Sessão da Criança. Como que você está, hein? Você está bem? Obedecendo sempre? Fale a verdade. Sim, né? Criança obediente. É uma filha obediente, de verdade? Espero que sim. Como que vocês estão, hein? Passando bem o dia? Esperando o momento da nossa história? Ah, eu também estou ansiosa e gosto muito quando o programa começa, porque eu sei que um montão de crianças vai estar ouvindo a história e vai estar aprendendo. E antes de nós irmos para o ponto principal do nosso programa, nós vamos louvar a Deus. Cantar é uma coisa, louvar é outra. Cantar significa você falar uma música, expressar uma música. E louvar significa você elogiar, você adorar a Deus, você fazer com que aquela música esteja em homenagem a Deus. Então, cantar, todo mundo pode cantar. Louvar, somente aquelas pessoas que têm Deus no seu coração e que sabem que realmente Deus é o Deus verdadeiro. Vira a diferença? Louvar é você homenagear, é você render louvor, elogios a uma pessoa. Agora, cantar, todo mundo pode cantar, mas nem sempre, quando uma pessoa canta, ela está fazendo a Deus, não é verdade? Aí está a diferença. Então vamos louvar agora? Louvar significa dar honras a Deus, reverências, dar o nosso respeito ao nosso Deus. Vamos louvar agora.

0: acha que você é uma criança legal com todo mundo? Uma pessoa cheia de cortesia, uma pessoa amável? Ou você se considera uma criança má, que não gosta quase de ninguém, que não respeita quase as pessoas? Mas por que é errado uma pessoa ser má? Ah, é errado ser mal porque Deus nos criou para fazermos o bem. Pense na sua bicicleta. Então, a bicicleta, ela foi feita para rodar, não é? Para ajudar você a ir de um lugar a outro mais depressa e com maior facilidade do que se tivesse de andar, não é mesmo? Agora, se você usasse a sua bicicleta, preste atenção, se você usasse a sua bicicleta para carregar o lixo ou para atravessar um lago, eu creio que a bicicleta não faria isso e também se estragaria, não é mesmo? Então, a sua bicicleta não foi feita para essas coisas. Então, do mesmo jeito, Deus nos ensinou e Deus nos destinou a fazer o que é bom, o que é certo, e nós darmos honra a Ele. Quando a gente age mal, nós fazemos aquilo para o qual não fomos criados. Deus criou tudo, e Ele sabe o que funciona e o que não funciona. E Ele sabe o que nos fará felizes e o que nos fará prejudicial a nós. Deus nos ama. Se confiarmos nele, faremos as coisas que ele quer, não é mesmo? Então, é muito bom quando nós somos corteses, amigos, gentis, quando sabemos falar, quando somos pessoas bastante prestativas. Não é bom ouvir isso? Ah, a fulana é uma boa menina. Ah, a fulana é uma menina muito meiga e muito ajudadora. Não é gostoso ouvir isso? E como você é? Como você se julga? Uma pessoa prestativa, que gosta de ajudar, de ser meiga, cortês com todo mundo? Pense agora, como você é? E vamos à nossa história de hoje, porque a nossa história de hoje fala sobre isso, cortesia.
1: Ei, tá na hora da historinha. Vamos ficar bem quietinhos pra ouvir, tá?
2: Quem será que tá batendo a porta essa hora? Com essa chuva eu vou ter que abrir a porta.
0: Existia uma rainha chamada Vitória. E ela existiu de verdade, pois esta história, ela aconteceu num país lá longe daqui, num país chamado Inglaterra, no ano de 1837, vai bolinha. Mas não importa a época, esta rainha chamada Vitória, ela gostava de sair da sua casa, do seu palácio, e ir lá para a chácara. E lá na chácara não existia uma casinha simples, de barro, não. Era um castelo, mas longe da onde ela morava, pois lá ela gostava de passar uma temporada para andar a cavalo, para passear, para visitar o lago. Enfim, era um castelo no meio de uma selva. E esta selva era muito bem cuidada. A grama era cortada todas as semanas. O lago estava cheio de patinhos. E esses patinhos eram alimentados todos os dias. E naquele lugar ela gostava, a rainha Vitória, de passar temporadas. Passava lá 15 dias, um mês, e depois voltava para o seu palácio lá na cidade. a Rainha Vitória, ela ia para o campo, no seu castelo chamado Castelo de Windsor. Ela pegava o seu cavalo e passeava pelos caminhos de terra, pelas estradas de terra, ao lado do seu castelo. Mas muitas vezes ela saía para fazer passeios a pé. A pé, tia Débora, uma rainha? Sim, ela gostava também de passear a pé. Porque ali, ao sul do castelo, ficava o grande parque. Ah, e no meio daquele grande parque existia uma avenida, ladeada por grandes e antigos olmos, que é uma árvore que só existe na Europa. E naquela estrada que ela gostava de passear a pé, era chamada de Caminho Longo. Mais além daquele grande parque, ladeada por grandes e antigas árvores, existia também um lago. O lago chamado Virgínia. E aquele lago foi feito, não é que ele sempre existiu. Era um lago artificial. Mas ela gostava também de passear ali. Mas ela também gostava de ficar observando os patinhos ali. Mas, tia Débora, as pessoas não ficavam atrás dela. Afinal de contas, ela era uma rainha. A Rainha Vitória, a rainha da Inglaterra. Ah, mas eu vou contar pra vocês. Espera aí. A rainha não saía com a coroa na cabeça, com as suas roupas reais, os mantos brilhantes, não. A Rainha Vitória também gostava de se disfarçar. Como será que ela fazia? Ah, eu não sei muito bem, mas eu imagino que ela não gostava de ser reconhecida em suas caminhadas para ela ficar mais à vontade e ninguém ficar apontando ela ou observando-a. Eu creio que ela colocava um lenço bem velhinho na cabeça, talvez um óculos escuro, um chapéu de palha, uma bengalinha na mão, uma roupinha bem surrada, bem velhinha. Eu imagino assim. E vocês, como vocês imaginam que a Rainha Vitória se disfarçava? Que roupa ela colocava, hein? E Deus a amava. Não porque ela era uma rainha, mas Deus a amava porque ela também servia e amava a Deus. Ah, peraí, tia Débora. Então Deus ama somente as pessoas que amam a Ele? Não, não, não, não, não. A Bíblia me fala, no livro de João, capítulo 3, versículo 16, porque Deus amou o mundo de tal maneira. Aham, observaram? Viram só? Está dizendo que Deus ama todo mundo igual, independente se ama Ele ou não. Deus ama todas as pessoas do jeito que elas estão e do jeito que elas são. E lá estava a rainha, disfarçada em sua caminhada. E quase ao final de um desses passeios que ela sempre fazia quando estava no castelo de Windsor, ela foi surpreendida por algo muito assustador. Que chuva torrencial! E agora ela estava sem guarda-chuva. Mas ela teve uma ideia. Ela foi bater a primeira porta que ela viu. A porta da primeira casa de campo que ela havia visto para pedir emprestado um guarda-chuva. Uma senhora veio atender resmungando.
2: Quem será que está batendo a porta essa hora? Com essa chuva eu vou ter que abrir a porta.
0: E quando aquela senhora percebeu quem era, virou as costas.
3: É, não quis saber quem estava do lado de fora, molhada, ensopada por aquela grande chuva.
2: Essas pessoas ficam sem pensar nas coisas e na vida e saem andando sem guarda-chuva e querem que eu venha trazer alguma coisa para elas.
0: Meu Deus! Não é possível! Será que aquela mulher é tão má assim? Não teve dó daquela mulher que estava ali do lado de fora, mal vestida, sem guarda-chuva, toda molhada? Quando aquela dona da casa bateu a porta atrás de si, ela se arrependeu e... Tá bom, eu vou arranjar um guarda-chuva mais velhinho pra ela e pronto, assim ninguém fica me importunando. E volta ela então à porta e lá estava ainda aquela senhora, a Rainha Vitória, ali do lado de fora, toda molhada. E ela, então, a dona da casa, falou o seguinte.
2: Eu tenho outro guarda-chuva melhor. Mas como não espero ver esse guarda-chuva de volta, que eu sei que a senhora não vai me devolver, a senhora pode levar esse guarda-chuva pra você.
0: Nossa! Que mulher má, que mulher rude. Quer dizer que ela deu guarda-chuva porque era velho e sabia que aquela, achava, não é? Que aquela rainha não iria devolver o guarda-chuva. Ela julgou aquela mulher pela aparência. Lenço na cabeça, roupa velha, sapatos velhinhos. Ah, essa mulher aí, não é ninguém. É uma senhora pobre que está andando pelas estradas aqui das chácaras e... Ah, pega esse guarda-chuva. Ele é velho mesmo, então pode ficar com ele. Foi assim que ela pensou? Que má atitude! Será que essa atitude deve ser elogiada? Será que essa atitude agrada às pessoas? Será que a atitude desta senhora dona daquela casa é uma atitude que você gostaria de ver? Será que você gostaria de ser tratado assim? Claro que não. Essa atitude foi muito feia, de má educação. Ela não foi cortês, ela não foi gentil. Ela foi rude com a Rainha Vitória. Aí você pode estar pensando, mas tia Débora, ela deveria tratar bem aquela senhora porque ela era uma rainha. Não. Ela deveria tratar aquela senhora bem, sendo rainha ou não. Pois é, aquela senhora dona da casa pecou contra Deus. Nós, ao tratarmos mal uma pessoa ou julgarmos ela pela aparência, nós estamos pecando contra Deus, estamos desagradando a Deus. E a Bíblia fala que tudo que nós fazemos que desagrada a Deus é pecado. E todos nós fazemos isso. Nós pecamos às vezes. Às vezes quando a gente mente, quando a gente maltrata uma pessoa, quando a gente responde mal a nossa mãe. Tudo isso é pecado. E qual será que foi a reação daquela senhora, entre aspas, pobre, a Rainha Vitória, quando ela recebeu o guarda-chuva daquela senhora? Era velho, é verdade. Pelo menos ela conseguiu o que estava querendo, não é mesmo? A rainha, quando pegou o guarda-chuva, agradeceu amavelmente e saiu com o guarda-chuva velhinho, mas concluindo a sua caminhada daquele dia. Amanheceu o dia. Dia seguinte. E de repente, vocês não imaginam o que estava acontecendo.
2: Mas não é possível de novo. Vem alguém bater na porta. Deve ser aquela velhinha de novo pedindo alguma coisa. Hoje não está chovendo, está sol. Mas deve estar pedindo alguma coisa, ou comida, ou roupa. Ai, eu tô cansada dessas pessoas, viu? Eu tô enjoada de ficar atendendo essas pessoas.
0: Quando a dona da casa veio atender a porta, ela ficou surpresa. Mas quem será que estava ali na porta? Vocês acham que era a Rainha Vitória? Quem será que estava ali? Ela olhou bem e notou que era um homem muito bem vestido. Estava com um uniforme, sabe, daqueles funcionários do palácio. E ela ficou então toda assustada e pensou...

0: porta para fazer o quê?
1: Ah, eu acho que ela ficou bem surpresa e contente, porque não era um homem pobre, não era aquela velhinha mal vestida que havia pedido no dia anterior o guarda-chuva. Ela já ficou toda ouriçada e achando que tinha que atender bem a ele, porque, afinal de contas, ele era funcionário do palácio. Ah, crianças! Aquela velhinha, a rainha Vitória, foi desprezada porque estava mal vestida. Jesus também foi desprezado. Foi humilhado, mesmo sendo rei, e chegou a ser morto na cruz por causa de nós, por causa de mim e de você, para perdoar os nossos pecados e para nos livrar da condenação do pecado. Mas ainda bem que Jesus não ficou morto, ele ressuscitou, e a Bíblia quem diz no primeiro livro de Coríntios, capítulo 15, versículos 3 e 4. Porque Jesus morreu pelos nossos pecados e ressuscitou ao terceiro dia. E aquela senhora dona da casa ficou ali parada, olhando aquele nobre guarda, funcionário do palácio, com um pacotinho em suas mãos.
2: Ei, senhora. Desculpe incomodá-la, mas eu vim trazer de volta.
1: Aí puxou da sacola um pacote embrulhado. E ele abriu o pacote.
2: Eu vim trazer o guarda-chuva que a senhora emprestou ontem. E também essas moedas. É um presente da parte da rainha, da sua majestade, a rainha Vitória.
0: Ah! Não acredito!
1: Aquela pobre mulher quase caiu de costas. Imaginem! Ela não tinha ideia de que aquela mulher, vestida como uma pessoa bem pobrezinha, que estava no meio da chuva, que havia batido na sua porta um dia anterior, era a rainha Vitória, e ela a maltratou tanto. Mas, peraí, eu vou explicar. Calma. Espera, eu vou explicar. Aquela mulher tinha um mau costume de atender bem e ajudar somente as pessoas que ela julgava ser pessoas ricas e de boa aparência. Mas que coisa feia! Eu também acho. E Deus também acha. E ele fica muito triste quando isso acontece. Aquela mulher estava sendo recompensada e ela, afinal de contas, será que ela tinha feito o bem? Sim, ela até deu o guarda-chuva velho, mas com muita má vontade, não é mesmo? Deus quer que a gente trate as pessoas muito bem, não importando quem sejam elas, seja uma rainha, seja uma cantora, seja uma pessoa pobrezinha, seja um rei, seja um médico, seja uma faxineira, seja quem for. Deus quer que a gente trate as pessoas muito bem, independente do que elas sejam, porque isso agrada muito a Deus. Como você trata as crianças, as amigas, os amigos na escola, faxineira da escola, a professora, a inspetora da escola. Como você trata as pessoas? Todas iguais? Com bastante meiguice? Com bastante amor? Com bastante gentileza? Ou não? Pense! Aquela pobre mulher caiu quase de costas. Mas agora era muito tarde, não é, crianças? Tarde demais para corrigir a má impressão que ela deixou. Ai, meu Deus! Eu imagino que ela ficou muito envergonhada de saber que tinha tratado a rainha com tanta falta de educação, com falta de gentileza. Mas ela tinha de tratar, seja a rainha, seja o funcionário do palácio, seja quem fosse, tinha de tratar muito bem todas as pessoas que ela encontrasse. Você não acha? Ah, crianças, a única forma de evitar essa situação de constrangimento teria sido a prática da cortesia. Ela deveria ter praticado a cortesia. Cortesia? O que é cortesia? Já explico. É a ciência de respeitar o ponto de vista de outra pessoa. É a maneira de você respeitar a manifestação, o interesse em suas ideias e desejos, de lembrar o nome das pessoas, ser bondoso, bondosa com elas, elogiando-as com sinceridade e ouvindo elas com atenção. Em outras palavras, é ser amável com todas as pessoas, independente de religião, de idade, de se é homem ou mulher, se é criança, se é adulto, se é crente, se não é crente, se é católico, se é espírita, se é de qualquer religião. É ser amável com todos em qualquer tempo. Vocês viram, crianças? Aquela mulher, ela não foi tratada como ela tratou a velhinha. Veio o funcionário lá do palácio, porque a rainha Vitória mandou para ela uma recompensa de ter dado aquele guarda-chuva para ela. Emprestado, aliás, porque ela estava devolvendo. Mas, tia Débora, ela não deu um guarda-chuva velho? Mas a rainha, mesmo assim, ela reconheceu que aquele guarda-chuva, mesmo velhinho, foi útil para ela e ela pôde voltar para o palácio sem se molhar mais do que já tinha sido molhada. Ela foi gentil com aquela mulher, com aquela senhora. Então, ela pagou o mal, entre aspas, com o bem. Mandou de volta o guarda-chuva, embrulhadinho num pacote de presente, e algumas moedas, que hoje seria, talvez, vamos supor, uns 500 reais ou 1.000 reais, como recompensa do favor que aquela senhora havia feito. Isso se chama cortesia. Ela fez o que? Ela respeitou, ela manifestou interesse naquela senhora, naquele gesto que ela havia feito para a rainha. Então, veja que isso hoje em dia é muito difícil de acontecer. E você, como você faz? Aprendeu hoje, não é? Que Deus quer que você seja amável, cortês, gentil com qualquer pessoa, em qualquer tempo, independente do que elas sejam. Ok? Ah! Eu não posso... Não, eu não posso terminar essa história. Vejam, crianças... Você sabe o que eu me lembrei agora? Que Jesus foi muito gentil conosco. Ele foi morto numa cruz para nos dar um presente. Mesmo a gente não merecendo, porque a gente não merecia o amor de Deus. Nós não merecíamos o perdão dos nossos pecados, mas mesmo assim, Jesus foi muito gentil foi muito amável com a gente. Quando ele se ofereceu, ele morrendo, se ofereceu como presente para nós. Esse é o presente que Jesus oferece para nós hoje, mesmo nós não merecendo, que é o presente da salvação. A nossa salvação está garantida quando nós aceitamos a Jesus para ser o nosso amigo e morador dentro do nosso coração. Você já fez isso? Já tem Jesus no seu coração? Não o tem? Então ore comigo esta oração. Senhor meu Deus, obrigada por tudo que o Senhor tem sido para mim. Obrigado, Senhor, porque o Senhor é o meu Salvador a partir de hoje. Perdoa os meus pecados. Escreve meu nome no livro da vida, porque eu quero também ser filho de Deus. Em nome de Jesus. Amém.

0: 10 anos, aqui de Francisco Morato.
1: Oi, tia Bebra, eu gosto muito de sua historinha. Eu sou Rebeca Carpe. Tchau, beijo.
2: De onde você mora?
1: De Porto Velho, Rondônia.
3: Oi, tia Débora, aqui é a Jéssica, moro no Jardim Marisa, Antônio Graça, 121. Gostei muito da historinha de hoje. Gosto dos cobramas todos.
4: O que você está fazendo, Pedro?
5: Tô mandando um WhatsApp pra tia Débora.
4: Ah, eu também quero. Como faz?
5: É só adicionar o número do WhatsApp. 11 98292 3392. E mandar seu recadinho. Qualquer coisa, pede ajuda pro seu pai ou pra sua mãe.
6: Muito bem, muito bem. É o relógio bem pontual, ali certinho. É, mas também tem relógios que estão atrasados, tem relógios que estão parados. E o seu reloginho aí? Tá sempre na hora certa? Despertando você para chegar certo nas atividades? Está? Ou ele está sempre atrasado, deixando você também atrasado? Não, né? O seu relógio está sempre certinho? Para você sempre ser pontual, não é verdade? Criança feliz é aquela criança que sempre está nos horários certinhos, seja na escola, seja na igreja, seja nos compromissos em que você marcar, tá certo? Muito bem, nós vamos indo embora, porque atrás vem gente, não é verdade? E nós temos que dar nosso espaço para outros programas. Um beijo da tia Débora, na paz do Senhor Jesus!
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1: 14 horas, 7 minutos.
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2: Espaço, eu e mais um está no ar com mais uma edição para conhecimento da palavra de Deus e crescimento espiritual dos novos convertidos. Eu creio que também este programa é um guia para aqueles que estão discipulando aqueles recém-convertidos. Estamos falando esta semana sobre crescer espiritualmente e se alimentar bem para este crescimento. Falamos que antigamente nós alimentávamos a nossa mente com coisas vãs, pecaminosas, vocabulário ruim, ofensivo, pecaminoso contra Deus. Agora nós estamos falando que nós devemos nos nutrir com, primeiramente, a palavra de Deus, que é o leite espiritual. Está em 1 Pedro 2:2. Desejem ardentemente o leite puro da palavra como crianças recém-nascidas, que assim, por meio dela, cresçam em sua salvação. Então, nós primeiramente temos de saber que a palavra é como o leite espiritual. É também pão da vida. A Bíblia diz, nem só de pão viverá o homem, ou seja, não deste pão físico que a gente come no café da manhã ou à tarde, mas também da palavra de Deus. A Bíblia também fala que ela, a Bíblia Sagrada, é o mel celestial. Em Salmos 119 diz, quão doces são ao meu paladar as tuas palavras, são mais doces que o mel na minha boca. A palavra de Deus também é água viva. Ela diz, o que bebe da água que eu lhe der, não terá mais sede, sendo que dentro desta água se converterá em um manancial do que brotará para a vida eterna. João capítulo 4, versículo 14. Vejam que o primeiro alimento essencial, que é comparado ao mel, ao pão, à água e também ao leite, é a palavra de Deus. Não adianta nós fugirmos disso. Nós podemos somente nos alimentar primeiramente com a palavra de Deus. Não somente isso, mas também os cultos, a escola bíblica, os estudos especiais permitem a você alimentar-se com esta palavra, não somente aí na sua casa. Ela também traz esta comunicação com Deus, que é uma maneira de você se nutrir. Entre os recursos, podemos dizer, espirituais que mais sustentam a alma, sobressai a oração. Os grandes homens de Deus, e até o próprio Jesus em sua vida aqui na Terra, encontraram refúgio e fortaleza nos momentos, assim, de oração, de súplica. Quando uma pessoa se sente fraca, está a ponto de desanimar-se, a oração devolve a esta pessoa vigor espiritual e dá a ela confiança para seguir adiante. Por isso a Bíblia diz, em 1ª carta de Tessalonicenses, capítulo 5, versículo 17, orai sem cessar. Você não precisa estar de joelhos para você orar. Você não precisa estar na igreja necessariamente para orar. Você está dirigindo, você pode estar orando. Você está no ponto de ônibus, você pode estar orando em espírito, em pensamento, para que você não caia em tentação. A Bíblia diz, vigiai e orai para que não entreis em tentação. Não somente é importante a comunicação com Deus para você se nutrir espiritualmente, mas até a comunhão com os demais crentes. E vejam que na maioria dos casos que uma pessoa vai à igreja e se encontra com Jesus é através de uma amizade com alguns irmãos. E é muito bom a gente seguir cultivando esse companheirismo, porque a gente aprende muito nas conversas com os crentes mais antigos, mais maduros na igreja. Assim mesmo quando você tinha os amigos lá no mundo que te enchiam a mente com ideias, tendências, até superstições, não é? Agora os amigos em Cristo, desta família de Jesus, podem enriquecer você com o que eles sabem e com o que eles fazem. E a melhor maneira de ilustrar isso talvez seja aquela parábola da vide. Não sei se você já leu, procure ler a parábola da videira, podemos dizer, né? Cristo é o tronco e todos nós somos ramos que nós comunicamos a seiva espiritual que sobe e desce desse tronco, esta seiva que está no miolo desse tronco, que vai alimentando os ramos, para que estes ramos possam dar frutos. Está em João 15, versículo 1 adiante. Leia esta parábola da videira. Não somente esta parábola da videira, mas também nós aprendemos muito com a analogia que nós já falamos aqui da igreja como o corpo humano. Ou seja, nenhum membro deste corpo pode estar separado dos demais, porque somente vive à base da alimentação que dá a corrente sanguínea para todo este corpo. Está em 1 Coríntios 12, 27. Como é gostoso falar das coisas de Deus. Amo muito estudar a palavra. Estamos até passando do nosso horário, mas na próxima programação nós vamos falar agora do exercício espiritual que vai acelerar o seu crescimento espiritual. Aguardamos a sua audiência na próxima edição. Por hoje é só, se despede Débora Miranda na paz de Cristo. E o nosso WhatsApp para contato é 119-8292-3392. Aguardo você na próxima edição.
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maravilha, em Manaus, o relógio está marcando pontualmente 13 horas e 19 minutos na capital do Amazonas. É o programa Voz da Libertação da Igreja Deus é Amor, com a sede mundial em São Paulo, na Avenida do Estado, número 4568, bairro Liberdade. Está sobre a responsabilidade da irmã Ereni Miranda, que é a presidente da Igreja Deus é Amor e do programa A Voz da Libertação. A sede estadual da Igreja Deus é Amor em Manaus está na rua Comendador Alexandre Amorim, número 525, bairro Aparecida. Está sobre a responsabilidade do pastor André Zimbrusco. Escuto é diariamente às 6 da manhã, às 7, às 9, às 12, 14 e 18 horas. E o fundador é o saudoso missionário Davi Martins Miranda. Comunicação e apresentação, eu, Raimundo Cruz, que a graça, a paz, o amor e a comunhão do Espírito Santo esteja presente em sua vida, em sua casa, em seu coração. Neste momento, nós vamos clamar a Deus, vamos buscar a face do nosso Deus com fé, enquanto podemos achá-lo, invocá-lo, enquanto ele está perto. Vamos buscar a face do Senhor com o pastor André Zimbruski.

pelo poder do teu Espírito Santo. Vai fortalecendo o fraco, Senhor. Fortalece, Jesus amado. Fortalece, Senhor, na força do teu poder. Viva Labá, Surianta, Labá. Viva Labá, Surianta. Fortalece, Senhor. Fortalece, Senhor. Na força do teu poder, na força do teu poder, fortalece a tua igreja, Jesus querido, para que a chama continue acesa. Ah, Espírito Santo de Deus, somos uma igreja, Senhor, que cremos no poder de Deus. Cremos, cremos, Senhor, cremos no poder da oração, Jesus amado. Somos uma igreja que se reunimos para buscar poder de Deus. Buscar poder de Deus, buscar poder de Deus.

sobre, Senhor, sobre a vida deste irmão, sobre a vida deste irmão, Senhor, porque enquanto oramos, o Senhor está trabalhando. Enquanto você ora, meu irmão, minha irmã, Deus está trabalhando na sua casa, Deus está trabalhando na sua família, Deus está trabalhando no seu trabalho. Enquanto nós oramos, as mãos de Deus vão se movendo. E Espírito de Deus, vai confirmando, Senhor, vai movendo as suas mãos poderosas, vai movendo as suas mãos poderosas na casa deste irmão, na casa desta irmã, na família deste irmão, Senhor, vai manifestando o seu poder, trazendo a cura, trazendo a libertação, ó Pai, ó Deus vivo.

verdade, meu Deus, que este irmão, esta irmã, meu Deus, encontrou para chegar aqui, porque o inimigo sabia, ah, meu Deus, que nessas orações, a resposta de Deus, das orações, a milagre de Deus, a poder de Deus, a poder de Deus, a poder de Deus, e balabá surianda, e balabá surianda.

intercede pela igreja agora, intercede pela vida deste irmão, desta irmã, que não tem palavras para orar, mas tem as lágrimas que derrama diante de ti. Oh Espírito Santo, oh Espírito Santo de Deus, Espírito Santo de Deus, Espírito Santo, viva Lavassurianta, vai operando em nosso meio, vai operando nas congregações, Senhor. Usa teu servo, usa tuas servas, os dirigentes, Senhor, cooperadores e cooperadoras, estão trabalhando na sua obra. Usa com poder, usa com poder.

nós oramos pela nossa diretoria, visita o diretor, Senhor, visita, meu Deus, cada departamento da nossa igreja, o Pai, vai visitando, Senhor, vai visitando, Jesus, pelo poder da tua palavra, pelo poder

recebereis, crendo recebereis. E aqui estamos reunidos, Senhor, pelo poder do Teu Espírito Santo, pelo poder da Tua Palavra, Senhor. Oh, aleluia, aleluia, aleluia, aleluia, aleluia, aleluia, aleluia. E balabá surianta, alabá, e balabá surianta. Espírito Santo de Deus, opera, opera, opera, opera, opera, Senhor, opera em nosso meio, Jesus querido. Vai desfazendo agora os projetos do adversário, Senhor, sobre a vida deste irmão, sobre a vida deste irmão, Senhor, o projeto do inimigo contra esta casa, contra esta família. O sangue de Jesus tem poder. O sangue de Jesus tem poder. O sangue de Jesus tem poder.

os guardas, mas a igreja orava, a igreja clamava, a igreja intercedia, e Deus respondeu, enviando o seu anjo para visitar Pedro naquela prisão. Ei, meu irmão, ei, minha irmã, enquanto nós oramos, Deus dá ordem aos seus anjos, que está a serviço do reino de Deus, para libertar, para curar, para fazer maravilha. Viva a Massurianta, viva a Massurianta! Creia, creia, creia, creia. Deus está libertando, Deus está libertando. Pessoa da sua casa, pessoa da sua família, dos vícios, das drogas, da prostituição. Liberta agora, Senhor. Solta os algemas agora, Senhor. Solta os algemas agora. Viva a Massurianta, viva a Massurianta. Oh, Deus vivo, fogo, fogo, fogo, fogo, fogo, Espírito Santo de Deus, fogo, Espírito Santo de Deus, solta os seus gemas agora, Senhor, cada vida desta pessoa está presa nos vícios, está presa nos vícios, solta agora, Senhor, as algemas, as correntes, meu Deus, dos pés deste homem, dos pés desta mulher, que tem, meu Deus, acorrentado no mundo do pecado. Vai libertando agora, Senhor, vai libertando agora, Jesus querido.

Senhor. Apresentamos a Ti as campanhas realizadas nesta igreja. Os Teus servos, Teus servas que estão aqui ministrando a palavra, que estão aqui, meu Deus, orando, fazendo a primeira parte, meu Deus. Apresentamos a Ti, Senhor, os visitantes, os congregados, a membresia da Tua igreja. Apresentamos a Ti, ó Pai, meu Deus.

0: nossas vidas.
1: Renova, renova, renova. Renova, renova, renova, Senhor. Renova para a tua obra. Fortalece para a tua obra, meu Deus. Oh, Espírito Santo de Deus. Tira o cansaço, meu Deus, físico. Tira o cansaço espiritual. Tira, Senhor. Tira, Senhor. Ribalaba, surianta, labas. Ribalaba, surianta. Oh, Espírito Santo de Deus. Oh, Espírito Santo de Deus. Sopra, Jesus. Sopra, Senhor. Sopra sobre essa igreja. Sopra, Espírito Santo de Deus. Para que esta igreja venha ser cheia. Cheia, cheia. Cheia do poder de Deus. Cheia da graça de Deus. Cheio da glória de Deus, cheio da presença de Deus.

seja uma palavra cheia, cheia da presença de Deus, cheia da presença do Teu Espírito Santo. Nós oramos ao Senhor pelos departamentos desta igreja, pelos voluntários, Senhor. Vai abençoando pelo poder da Tua palavra, vai abençoando, Senhor, pelo poder do Teu Espírito Santo de Deus. Vai abençoando, Senhor, vai abençoando.

nós, virgens insensatas, dentro da nossa casa, da nossa família. Mas Deus te chamou, Deus nos chamou para sermos virgem prudente, cheio do Espírito Santo de Deus. Viva lá, Massurianta, na paz. Viva lá, Massurianta. Comece a clamar ao Senhor. Você que é batizado com o Espírito Santo, fale em língua nesta noite. Viva lá, Massurianta, na paz. Viva lá, Massurianta. Enche, Senhor. Enche, enche, enche. Oh, Espírito Santo de Deus, que nós saímos daqui hoje transbordado, transbordado, Senhor. Viva lá, Massurianta, na paz. Viva lá, Massurianta. Viva lá, Massurianta. Espírito Santo de Deus. Espírito Santo de Deus, Espírito Santo de Deus, Espírito Santo, Espírito Santo.

Santo de Deus, Espírito Santo de Deus, e palavra anda, meu irmão, minha irmã, se você está aqui hoje, porque você compreendeu, aleluia, que o Senhor te chamou para ser a Virgem Prudente, e palavra anda, e palavra anda, presbíteros, pastores, obreiros, cooperadores, o Senhor nos chamou para ser as virgens prudentes, para ser as virgens prudentes, apesar da prova, apesar da luta, mas está buscando o poder de Deus, está buscando a graça de Deus, e palavra, Deus vivo, as virgens prudentes são aquelas, o problema é grande na casa, mas já está na igreja buscando a presença de Deus, a luta é grande, mas está clamando, está buscando, as virgens prudentes são aquelas, hoje não tem o dinheiro, mas Deus vai prover, porque eu vou buscar poder de Deus, e palavra anda, aleluia, o Espírito Santo de Deus diz que tem pessoas em nosso meio, você nem sabe como chegou aqui hoje, pelas condições financeiras, pela situação, não era para estar aqui, mas o Senhor manda lhe dizer, eu lhe trouxe para lhe encher, eu lhe trouxe para fazer você transportar com o poder de Deus, da glória de Deus, e palavra surianda, e palavra surianda, oh Espírito Santo de Deus, oh Espírito Santo de Deus, enche, e palavra surianda, seja transbordado, meu irmão, seja transbordado, meu irmão, seja transbordado, minha irmã, seja cheio

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A membresia desta igreja, a membresia desta igreja, a colocada onde nós somos brasa viva, brasa viva, brasa viva, brasa viva, brasa viva, vai tirando as cinzas, sopra Espírito Santo, sopra Espírito Santo, tira as cinzas, tira Senhor, tira, tira, tira, tira Senhor, tira Senhor, tira as cinzas da nossa vida, vai tirando as cinzas. Vai tirando as cinzas que tem o objetivo de, meu Deus, apagar a brasa. Tira, sopra, sopra, sopra, sopra Espírito Santo, sopra Espírito Santo. Vai soprando Espírito Santo, vai soprando Espírito Santo, vai soprando Espírito Santo, sopra Espírito Santo, para que esta irmã ou esta irmã seja uma brasa viva, viva, viva, viva, viva, viva, viva, viva, viva, viva, viva, lava, surianda, lava, viva, lava, surianda. Vai orando, meu irmão, vai orando.

este irmão, esta irmã, meu Deus, encontrou para chegar aqui, porque o inimigo sabia, ah, meu Deus, que dessas orações, a resposta de Deus, das orações, a milagre de Deus, a poder de Deus, a poder de Deus, a poder de Deus, e balabá surianda, e balabá surianda.

Intercede pela igreja agora. Intercede pela vida deste irmão, desta irmã, que não tem palavras para orar, mas tem as lágrimas que derrama diante

vai operando em nosso meio, vai operando nas congregações, Senhor. Usa teu servo, usa tua serva, os dirigentes, Senhor, cooperadores e cooperadoras, estão trabalhando na sua obra. Usa com poder, usa com poder. Usa, usa, usa, Senhor, usa nos dons do Espírito Santo, dom da palavra, dom da cura, dom da libertação, maravilha.

oramos pela nossa diretoria. Visita o diretor, Senhor. Visita, meu Deus, cada departamento da nossa igreja, o Pai. Vai visitando, Senhor. Vai visitando, Jesus. Pelo poder da tua palavra, pelo poder do teu Espírito Santo. Vai visitando agora, Jesus querido, os estados desse país.

recebereis, crendo recebereis, crendo recebereis. E aqui estamos reunidos, Senhor, pelo poder do Teu Espírito Santo, pelo poder da Tua Palavra, Senhor. Oh, aleluia, aleluia, aleluia, aleluia, aleluia, aleluia, aleluia. Ibalabá surianta labá, ibalabá surianta. Espírito Santo de Deus, opera, opera, opera, opera, opera, Senhor, opera em nosso meio, Jesus querido. Vai desfazendo agora os projetos do adversário, Senhor, sobre a vida deste irmão, sobre a vida desta irmã, Senhor, o projeto do inimigo contra esta casa, contra esta família. O sangue de Jesus tem poder. O sangue de Jesus tem poder. O sangue de Jesus tem poder.

chorando pelos guardas, mas a igreja orava, a igreja clamava, a igreja intercedia, e Deus respondeu, enviando o seu anjo para visitar Pedro naquela prisão. Ei, meu irmão, ei, minha irmã, enquanto nós oramos, Deus dá ordem aos seus anjos, que está a serviço do reino de Deus, para libertar, para curar, para fazer maravilha. Viva a Massurionda, viva a Massurionda! Creia, creia, creia, creia. Deus está libertando, Deus está libertando. Pessoa da sua casa, pessoa da sua família, dos vícios, das drogas, da prostituição. Liberta agora, Senhor. Solta os algemas agora, Senhor. Solta os algemas agora. Viva a Massurionda, viva a Massurionda. Oh, Deus vivo, fogo, fogo, fogo, fogo, fogo, Espírito Santo de Deus, fogo, Espírito Santo de Deus, solta os algemas agora, Senhor, da vida desta pessoa, que está presa nos vícios, que está presa nos vícios, solta agora, Senhor, as algemas, as correntes, meu Deus, dos pés deste homem, dos pés desta mulher, que tem, meu Deus, acorrentado no mundo do pecado. Vai libertando agora, Senhor. Vai libertando agora, Jesus querido.

0: maravilha. Nós acompanhamos aí a oração com o servo de Deus, pastor André Zimbrusca, e vamos seguindo nesta programação A Voz da Libertação. Hoje é terça-feira, culto. Daqui a pouco mais, o culto das 14 horas com a nossa irmã Elci Alves, e às 18 horas, culto com o ciclo de oração Unidas por Cristo, por que não dizer as Mulheres de Fé. E amanhã, quarta-feira, alargando as tendas com o pastor André Zimbrusca, às 9 horas da manhã, pregando a palavra de Deus e orando por todos. E o nosso Deus Todo-Poderoso é o mais interessado em abençoar você, a sua casa, a sua família. Onde quer que você esteja, Deus, ele vai abençoar você. Vamos acompanhar depoimento de fé de pessoas que foram agraciadas por Jesus. Seu nome?
1: Creuza Oliveira dos Santos.
0: Conte a benção.
1: Irmão, foi a benção. Foi pra mim, porque é meu parente, é minha neta, né? Mas foi pra uma neta minha na Alemanha, pra você ver a distância tão longe. Que aqui, quando é 2 horas da tarde, lá é 9 da noite. Pra você ver a distância que é tão longe. Mas no dia da reunião aqui dos obreiros, no culto eu vim de manhã em consagração. Porque eu aprendi, antigamente, no começo da obra, até as crianças vinham em jejum. As mães amanheciam o dia, aprontavam as criancinhas, até as crianças vinham em jejum, quanto mais nós de maior. Então, meus irmãos, eu estava aqui, daí quando o pastor subiu no altar, levantou a oração, eu fui na livraria, entreguei meu voto da reunião, que eu também aprendi, para a gente vir para a casa de Deus, não vir com as mãos abanando. A obra de Deus, ela precisa. Deus não precisa de dinheiro. É o dono da prata, é o dono do ouro, mas a obra precisa de ajuda. Esse fica o nosso critério de nós ajudar. Aí, irmão, entreguei meu voto e fui embora. Quando eu cheguei em casa, né, eu estava em consagração, entreguei meu jejum, quando eu vou tomar meu café, coloco o café na mesa, o telefone toca. Era minha filha que mora na Alemanha, dizendo: mamãe, a Nathalie é minha neta. Está bem mal no hospital, bem mal mesmo. Já foi feito vários exames, já saiu o resultado. Não vai sair tão cedo do hospital. E está bem mal. Eu vou para lá, vou fechar a casa, não me ligue que eu não posso atender, eu vou ficar no hospital. Não sei quando eu vou voltar. Falei: confia, eu vou voltar na igreja, vou pedir oração lá na igreja. E terminei de tomar café, cheguei aqui, o pastor tinha terminado a reunião, estava no altar, chamei ele em particular, contei, pedi oração com a foto dele. Ele disse: ele ligou para lá, tentando ligar, ela não atendeu, a que estava internada, não atendeu. Aí ele disse: vamos fazer uma oração pelo áudio. Ele fez essa oração. Aí, confia, irmão, tá bom, irmão, vou confiar. Contei o problema para ele, ele orou pelo áudio. Aí eu fui, quando cheguei no meio da igreja, o telefone toca. Era que estava internada, dizendo: vovó, eu escutei o telefone tocar, mas eu estava tomando soro, a enfermeira estava me botando no soro, não podia atender. Eu disse: confia, o pastor já fez uma oração, confia, que tu vai sair daí errado, não vai ser como o médico está falando, que tão cedo tu não vai sair, confia. Aí, por incrível que pareça, isso foi domingo, segunda-feira, de manhã o telefone toca, a mãe dela dizendo: a Nathalie já saiu do hospital, boa, está em casa, em paz. Isso é para você ver, meus irmãos, como Deus está em nosso meio. A gente às vezes não confia, fica enfraquecido, mas olha aí, a oração de um justo pode muito em seus efeitos. Deus respondeu a oração lá na Alemanha, mal que nós merecemos, para que o nome dele venha ser glorificado, exaltado, e a fé de muitos aumentada. E ela ficou boazinha, para quem não ia sair tão cedo do hospital, por exame, né, que na Alemanha, que é uma medicina muito avançada, né, meus irmãos? E ela no outro dia, foi domingo, segunda, estava em casa, boazinha.
2: Glória a Deus. A sua filha estava já desesperada, que a filha dela, no caso sua neta também, estava doente, o médico já tinha falado que não tinha previsão para quando ela ia voltar do hospital. Mas a senhora pegou e disse: não, tinha calma, eu vou voltar na igreja, vou falar com o pastor, pedir oração. Chegou aqui, o pastor pegou, levantou o celular para o alto, clamou a Deus. A longa distância, o nosso Senhor ouviu e respondeu lá na Alemanha, já com um milagre na vida da sua neta.
1: Respondeu, irmã, já está trabalhando, que ela é bem de vida, tem apartamento, é empregada de maior, é bem de vida. Então, tem carro, tem tudo, mas aí tem que ter Deus na vida dela, né?
2: Sem Jesus não tem nada, né?
1: Não tem nada, não adianta, ela ia arriscada morrer rapidamente. Era rins, problema de rins, e não tinha solução, o médico falou.
2: E através da oração aqui de Manaus, Jesus respondeu lá na Alemanha com um milagre.
1: Respondeu, irmão, tá boazinha, já voltou a trabalhar, muitos dias tá trabalhando boazinha.
2: Vale a pena fazer as campanhas e as orações aqui na Igreja Deus Amor.
1: É muito importante, meu irmão. É muito. Enquanto nós puder vir, venha. Pode vir, que não está perdendo tempo. Só está ganhando na presença de Deus.
2: Aqui Jesus abençoa. Jesus está neste lugar.
1: Tá, irmão. Cura, abençoa, resolve o problema da maneira que ele quiser. Não está no nosso modo, está no modo dele. Mas ele responde e responde.
2: Glória a Deus. Confirme uma vez mais seu nome e seu endereço.
1: Cleusa Oliveira do Santo, moro na rua Abraão Cardoso, número 25, compensa 1.
2: Honras e glórias ao nosso Senhor Jesus Cristo pela vida da irmã que acaba de relatar este maravilhoso depoimento de fé.
3: Seu nome?
4: Marta.
3: Qual é a sua bênção que a senhora tem para contar?
4: Irmã, a minha bênção que eu tenho para contar é que eu já estava com mais de 4 anos já tentando vender minha casa lá do Iranduba, porque eu moro lá. Aí eu não conseguia vender. Eu fiz um propósito com Deus em jejum. Disse, Deus, eu te coloco a partir de hoje, Senhor, como um corretor na frente, na minha frente, na venda da minha casa. Se o Senhor trouxer o comprador, aleluia, e comprar minha casa, eu vou te honrar, Senhor. 3 vezes uma mulher foi lá tentar negociar comigo, aí o Senhor disse para mim, eu vou na frente negociar com ela, porque outra pessoa não tem o dinheiro para pagar o valor da tua obra, aleluia. Aí eu disse, sim, Senhor, meu Deus, por obediência, eu vou aceitar. Aí Jesus trouxe ela no dia seguinte lá em casa. Aí fechei negócio com ela, ela pagou direitinho, para a glória de Deus. O meu propósito era chegar, comprar uma casa aqui em Manaus, né, para sair de lá. Irmão, passei quase um mês andando aqui em Manaus, atrás de casa para comprar, que fosse favorecido para mim, né, próximo da casa das minhas filhas. Mas eu não consegui, irmão, fiquei doente de tanto andar à igreja e não consegui comprar uma casa. Aí quando foi 6 horas da tarde, de 5:30 para 6 horas da tarde na minha casa, eu estava lavando louça e o Senhor falou comigo. Disse, tu oraste tantos anos me pedindo um pedaço de chão, aleluia, para te colher, para te plantar e colher, para comer com teus filhos. Agora que eu te dei, tu vai abandonar, é? Agora tu vai ficar é aqui, aleluia. Louvado seja Deus. E Deus é maior, irmãos. Quando foi, passou 2 dias, eu fui lá na feira e conversei com o senhor que vende fruta lá na frente do supermercado. Ele disse, irmã, lá perto da minha casa tem 2 casas para vender. E eu fechei negócio com a casa, uma casa igual uma mansão, irmão, 2 suítes, tá, meu bem? E para a glória de Deus, olha, e Deus me honrou, deu meu carro, olha aqui, igreja. Aleluia, glória a Deus. Para um e para a glória do Senhor. Deus me honrou, aleluia, meu presente de aniversário em abril este ano, para aquilo que o Senhor me deu, a chave do meu carro. Agradeço em nome de Jesus.
3: Amém. Bate palmas aí, glória a Deus. Aleluia. Louvado seja o nome do Senhor.
2: Seu nome?
5: Antônia Maria Matos.
2: Conte a bênção.
5: Hoje eu recebi um grande milagre. Há muito tempo que eu estava sofrendo disso. Ontem mesmo estava sentindo que minhas pernas queriam paralisar. Mas para a glória de Deus, hoje eu recebi um milagre do Senhor muito grande.
2: Está curada?
5: Estou curada.
2: Jesus revelou e curou?
5: Jesus revelou e curou, na hora.
2: Na hora aqui na Igreja Deus Amor?
5: Na Igreja Pentecostal Deus Amor.
2: E qual convite você faz aos ouvintes do programa Voz da Libertação?
5: Não fique em casa, venha, porque aqui tem milagre todo dia, tem culto hora por dia.
2: Que maravilha, confirme seu nome e seu endereço.
5: É rua Alexandre Nunes, 245, bairro Santo Antônio.
2: Honras e glórias ao nosso Senhor e Salvador Jesus Cristo, pela vida da irmã que acaba de relatar este maravilhoso depoimento de fé.
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0: Muito ouvintes em Manaus, o relógio está marcando 14 horas e 4 minutos. Nós ouvimos esse depoimento de fé e já estamos já com o horário esgotado. Vamos direto de São Paulo, da capital dos Bandeirantes, e já já voltamos e vamos com mais testemunho após, quando nós voltarmos. Vamos também com a reprise do culto de ontem e vai ser uma bênção. Já é uma bênção esse programa, vai ser mais ainda. Aguarde aí para você ouvir.
7: Paulo Martins, presbítero Nelson, nosso irmão Medina e nossa irmã Rose. A paz do Senhor também a todos os queridos e amados ouvintes. Que Deus te abençoe. Uma excelente tarde.
8: Senhor, irmã Rose.
9: Paz do Senhor a todos os nossos ouvintes, a todos que estão aqui presentes no estúdio. É um privilégio, é um prazer estar com todos vocês para compartilhar aí as obras da Beneficência da Fundação e também da Associação Help Deus e Amor.
8: E é isso, hoje aqui com as irmãs, satisfação estar recebendo as irmãs aqui e sempre nas instituições reviver juntas e principalmente nesse mês de agosto, que é o mês da beneficência. E queremos explorar um pouquinho as irmãs aí, falando dos projetos também da Associação Viver Help Deus e Amor, dos projetos da Fundação. E nós sabemos que a Associação também, aí as irmãs estão todas unidas nesse movimento para que a festividade que nós vamos ter aqui no 22 de agosto, aqui na sede mundial, será uma festa para nós glorificarmos uma vez ao nome do Senhor, receber todos os irmãos que nesse mês vêm com toda alegria para celebrarmos, né? Será o culto do semear, como fazemos todos os anos. E nós sabemos também que as irmãs aí estão todas envolvidas. Queremos saber das novidades, que as irmãs contem para nós aí como que será esse mês de agosto, aquilo que as irmãs estão se movimentando aí também para receber os irmãos aqui na sede mundial.
9: Pastor Nelson, nós estamos assim muito animados também, né, junto com todas as irmãs, esposas de pastores. Nós temos sempre uma comunhão à noite em oração. E eu tenho certeza que nesse dia 22 de agosto será algo inédito para a glória de Deus. Estamos aguardando aí muitas doações, estamos divulgando, né, tanto campanha do quilo, água, os irmãos que têm já feito lá uma reserva de tampinhas, têm guardado as tampinhas para quando tem a oportunidade de vir aqui à sede, trazer as tampinhas. Nós temos muitos projetos, na verdade, né? Então, trabalhamos muito unidos à Fundação Reviver, tem projetos que nós trabalhamos juntos, né? Tanto a Fundação como a Associação Help. E eu tenho certeza que neste aniversário de 32 anos da Fundação, todos nós vamos estar aí juntos, glorificando a Deus por mais um ano de existência da Fundação.
8: Irmã Rose, a irmã falou algo importante já no início, que aqui nós temos o espaço sempre falando dos projetos, e às vezes fica aquela impressão que é só um trabalho material, que às vezes também são só a questão das doações. Mas agora os irmãos estão tendo a oportunidade de ouvir que assim, por trás, principalmente, nós temos essa união em oração. Que principalmente, né, nós precisamos de muitas orações, muita questão dos projetos, porque como nós ouvimos ali a nossa irmã Irene falando na abertura, que o desejo no coração é você resgatar pessoas, ajudar pessoas. E nós sabemos que tudo isso, quando as pessoas estão numa situação de vulnerabilidade, até de exposição, nós sabemos que tem muito pelo lado espiritual. Então, o trabalho das instituições não está só pelo lado material. Tem esse lado espiritual, de comunhão das irmãs em oração, e muitos não sabem disso. E nós sabemos que tem muitas irmãs que estão nos ouvindo agora. Então, essa participação nas orações, pelos projetos, pelas instituições, é muito importante.
9: Olha, Pastor Nelson, parece, eu antes de estar apoiando na Associação Help, parecia que nós pedíamos muito e não apresentávamos tantos, apesar de acompanhar sempre os resultados. Agora, estando trabalhando, assim, apoiando mais assídua, né, na assistência social, todo o trabalho é assim, nós oramos para que o Senhor use as irmãs que estão ali na linha de frente, os irmãos, né? Nós temos a casa aberta. Eu não estou lá atendendo uma pessoa que nós consideramos um morador de rua. Porém, eu preciso orar para que o pastor que está ali na casa aberta, seja aqui em São Paulo, Rio de Janeiro, em Minas Gerais, se o Senhor use esse pastor para acolher esse morador de rua. E hoje nós temos alguns desses irmãos que eles estão se preparando para o batismo. Essa pessoa, ela está já trabalhando, ela foi assistida na casa aberta, recebeu uma palavra, passou por um psicólogo que nós temos na casa aberta, voltou para Jesus, alguns até são desviados, voltou para Jesus e hoje nós temos um resultado. Não é de pedir só tampinhas para a gente investir na casa aberta. O resultado é a alma transformada daquela vida, ela voltar ao seio familiar, ela voltar ao trabalho. Então, pastor, falta-me palavras para glorificar a Deus o resultado que nós estamos tendo. Casa Aberta é um dos projetos, mas, por exemplo, nós temos a Fundação Reviver com outros projetos que tudo resume-se em almas vindo para Jesus. Eu acompanhei recém o Dia das Mães, foi a coisa mais linda na creche Rosa Tenório, teve ali uma homenagem às mães, muitas mães ali, para quem não sabe, não é membro da nossa igreja, são pessoas de pequena condição, que deixa ali as crianças de manhã, tem pais que até são drogados.
10: E ali eles ouviram a palavra de Deus. Foi lindo aquele culto, uma ministração, eles receberam homenagem às mães, os pais estavam acompanhados de suas crianças. Então, resulta assim que em uma vida transformada e abençoada pelo Senhor. Então, nós estamos, dizemos separados, Fundação Reviver e Associação Help, mas nós somos um em Cristo, em busca e resgate das almas.
0: Maravilhoso todos esses nossos projetos. E aproveitando que a irmã Patrícia está aqui, falar um pouquinho do 60+. A irmã é a liderança do 60+. Isso. Nós temos aí implantado, junto com a Fundação Reviver, em Paulistana, estamos implantando em Codó e muitos outros lugares. Conta para nós um pouquinho o que é esse 60+, esse espaço tão maravilhoso que tem mudado a vida de muitas pessoas.
7: Sim, pastor Paulo Martins e queridos ouvintes, o projeto 60+ é um projeto que tem acolhido os nossos irmãos de melhor idade, né? E Deus seja louvado por isso, porque tem mostrado que eles não estão esquecidos, principalmente pastor Paulo Martins, irmã Rose, pastor Nelson, aqueles irmãos que não têm mais condições de irem até a igreja, né, por conta da dificuldade até de locomoção e também pela idade. Então, a implantação desse projeto tem sido um benefício para eles, porque é levar a igreja até eles. Né? Tem a nossa equipe ali, que vai até a casa dos irmãos de melhor idade, faz um culto, e tem que ver a alegria que eles sentem em ter ali a igreja visitando eles. Recentemente também fizemos a comemoração do aniversário do nosso irmão Abdias, 90 aninhos. A gente via no olhar dele a alegria, é algo que vai ficar marcado para sempre. E o projeto 60+ não para só nisso, né? Também nós temos o ateliê, onde as nossas irmãs de melhor idade têm usado a sua criatividade, as suas mãos ali, como diz a palavra do Senhor, né? Que ainda na velhice darão frutos e estão ali confeccionando, pintando, bordando. E é a coisa mais linda ver a alegria delas. Elas comentam com a gente dizendo que elas contam os dias para chegar o dia de estar aqui no ateliê 60+, para a glória de Deus. E também temos a fisioterapia. Inclusive, você, querido ouvinte, que tem aí o seu pai, sua mãe, talvez que já tenha aí mais de 60 anos, ou até os seus avós. E temos a fisioterapia próximo da sua casa aí, temos já implantado na nossa estadual em Santo Amaro, que são nos dias de terça e quinta, a partir das 14 horas. Temos aqui na nossa sede mundial, toda segunda, quarta e sexta, também a partir das 14 horas. E é um benefício, pastor Nelson, para os nossos irmãos de melhor idade, né? Para que eles possam ali se movimentar, prevenir queda, e tem sido uma benção o projeto 60+.
8: Irmã Patrícia, ouvindo as irmãs falar aqui, e aí até para quem estamos acompanhando, um pouquinho antes da irmã começar a falar, a irmã Rose citou a creche da Fundação Reviver. Nós estamos, sim, falando ali de recém-nascidos, jovens, pequenininhos, né?
7: Exato.
8: E a irmã está falando o oposto agora, aqueles que já são nos 60+, né, que é a melhor idade. E a irmã falando do aniversário do irmão Abdias, eu pude ver isso no Instagram.
7: Sim,
8: né, que tá lá.
7: Isso.
8: Então, até convidar também aqueles que estão nos acompanhando que cada vez mais acessem as mídias das instituições Reviver, ali o Instagram da Fundação Reviver, da Associação Reviver, Help Deus e Amor, porque daquilo que vocês estão ouvindo agora, que a nossa irmã Rose, a nossa irmã Patrícia falarem, quando o pastor Paulo e nós aqui também comentamos, vocês podem ver as imagens, ouvir os testemunhos. Então, as instituições Reviver estão envolvidas nisso, em projetos que vão desde as crianças até a melhor idade. E também ouvindo, irmã Patrícia, essa questão da melhor idade, é uma característica porque, às vezes, aquela pessoa, os parentes já não estão mais ali. Ou, às vezes, tem que sair e a pessoa fica o dia todo em casa só.
7: Exatamente.
8: Hoje ela já tem mais um espaço onde ela vem, tem um centro de convivência, tem essa comunicação. Como a irmã falou, tem esse auxílio, se eventualmente está ali com a própria fisioterapeuta ajudando, sim, na sua articulação. Então, são projetos importantíssimos e nós queremos, né, e temos a oportunidade aqui também, uma forma de prestar conta, de cada vez mais e mais mostrar para os nossos ouvintes, aqueles que contribuem, aqueles que façam a sua doação, de onde estão indo os projetos.
7: É
8: verdade. E estamos maravilhados de tudo aquilo que tem acontecido, pastor Paulo, e nós estamos nesse mês da beneficência.
0: Exatamente, estamos nesse mês e todos nós unidos para a arrecadação e teremos aí um dia abençoado. Vamos ouvir a chamada do dia 22, depois nós prosseguiremos aqui falando um pouco mais dos projetos e a nossa expectativa para esse culto maravilhoso.
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0: Horas e 16 minutos em São Paulo, estamos aqui ao vivo, direto da Central de Produção Internacional, aqui nos estúdios da rádio Deus é Amor em São Paulo, e estamos aqui falando das instituições Reviver. Nós estamos falando do dia 22 de agosto, ouvimos aí essa chamada especial, e conosco está aqui a irmã Patrícia Januária, a irmã Rosa, aqui conosco. Tenho certeza que Deus vai abençoar dia 22, irmãs. A expectativa e a alegria de vocês é grande. A Help vai estar apoiando também nesse dia, né?
7: Sim, com certeza. Pastor Paulo Martins, queridos ouvintes, estamos juntos e estamos em uma grande expectativa. Temos plena convicção de que será um dia extraordinário, onde Deus manifestará o seu poder. E você, querido ouvinte, não pode perder. Venha estar conosco. Será no dia 22/8. A partir das 14 horas, teremos presente a nossa querida irmã Eleni Miranda, a presidente da nossa Igreja Pentecostal Deus Amor, também a nossa querida irmã Débora Miranda, a nossa irmã evangelista Eliana Miranda e também a evangelista Maria Lorena, toda a diretoria da Igreja Pentecostal Deus Amor, também a diretoria da Fundação Reviver e junto a diretoria também da Associação Reviver Help Deus Amor, cantores da gravadora MC Music, grupos de louvores e teremos muito mais, Pastor Nelson.
8: Então no dia 22, Pastor Paulo, principalmente nós estamos ali para glorificar e exaltar o nome do Senhor por tudo aquilo que Ele tem permitido. Vamos ouvir a palavra de Deus e temos certeza que Deus falará tremendamente ao coração de todos aqueles que estiverem aqui presencialmente, aqueles que vão poder assistir pelo YouTube também. Mas Pastor Paulo, e nós temos o dia de semear, né? Mas nós também temos o quê? Aquele momento de comunhão com os irmãos, Pastor Paulo, que tradicionalmente, exato, todos os meses, o que nós temos, Pastor Paulo?
0: Todos os anos nós fazemos aqui a nossa praça de alimentação, já é tradicional. E os irmãos, que são os nossos pastores estaduais, já nos procuraram, outros já entrei em contato. Então nós teremos aí irmãos que estarão nos apoiando. Por exemplo, Itaim Paulista estará enviando caldo de

0: tenham todos os ingredientes e é produzido aqui na cozinha.
1: Mas,
0: no dia
1: mas
0: do
1: esse
0: evento.
1: Ano vai dar conta, pastor Paulo? Vai...
0: Não, eles vão trazer bastante, hein? São organizados.
2: Olha, eu sou do, acredito, hein? Do Itaim Paulista, hein?
0: Olha lá, hein? Olhem. E os irmãos já estão preparados. A equipe do Itaim Paulista é muito forte, viu?
2: Sim,
0: é muito
2: sim.
0: forte. Uma equipe ali realmente trabalhadora. O pastor Elias tem sido uma bênção para nós ali da fundação.
2: É verdade. Pastor Paulo Martins, irmão Nelson. As irmãs, inclusive, ali são muito dedicadas, né? Sobre as instituições Reviver, fazem com todo amor, todo carinho, e eu tenho certeza que esse ano não será diferente, viu, irmão Nelson?
1: Então,
2: vão
1: posso...
2: dar conta e vão ir além ainda, viu?
1: Pastor Paulo, posso vir em jejum então, depois pode, entregar meu jejum, o que, que vai ter? Aí, só esse, o que mais?
0: Não, vai ter muita coisa, viu, gente? Olha, vocês vêm preparados, além da cantina que vai estar aberta com salgados, café, refrigerantes e tudo mais, nós teremos também frango assado. A sede estadual de Itaquaquecetuba está doando para a festividade 130 quilos de coxa e sobrecoxa para ser assada e ser vendido já nos potes prontinho com batata. Olha, uma delícia, hein? Todos os anos nós temos, tradicional, o frango assado. A Igreja de Campo Limpo, pastor Eliezer e todos os membros de Campo Limpo estarão doando cachorro quente. Vamos ter o cachorro quente também. Nós teremos os irmãos de Campinas. Campinas presente nesse ano. Estarão fornecendo os ingredientes para a canjica. São Bernardo do Campo, pastor Valadares com a equipe lá de São Bernardo estará doando o arroz doce. Pastor Elias lá de Mauá, junto com a equipe de Mauá, doando o caldo de feijão. De Santo André, pastor Alain Rodrigues e toda a equipe de Santo André estará doando o caldo de mandioca. Então vai ter muita coisa boa. Venha preparado para ajudar. Tudo o que você adquirir nesse dia será revertido em prol às instituições Reviver, nossos trabalhos, nossos projetos, e estamos precisando muito do seu apoio, visto que nós temos aí projetos em andamento, projetos que estão já prontos para serem implantados, esperando apenas que tenhamos as condições financeiras para isso. E o mês de agosto é o mês que nós nos esforçamos para termos essas condições de poder implantar projetos em nome do Senhor e Salvador Jesus. Vai ser um dia maravilhoso. Venha para passar o dia conosco. Não venha só no horário do culto, não. Venha bem de manhã, já participe conosco. Teremos a lojinha da Help também, né? Teremos a loja da Help aqui com tudo.
2: Inclusive, queridos ouvintes, teremos a lojinha de tudo que é confeccionado no Ateliê 60 Mais, viu? Então você não pode perder, teremos panos de prato que foram pintados, que também tem ali as bordas feitas de crochê, então venha para vocês estarem aí adquirindo, né, irmã Rosa?
3: Com certeza. Ai, vocês não sabem que eu me lembrei. No sábado, dia 22, nós vamos estar, né, nessa preparação toda para a tarde, né, que o pastor Jerry vai estar pregando, né, o membro da nossa diretoria. Mas pela manhã também vai estar a irmã Maria Lorena. Ela ligou para mim e falou: irmã Rosa, eu vou estar aí com vocês pela manhã. Então, o povo pode vir logo cedo e, como os irmãos já falaram, não vai faltar refeição, né? Então, os irmãos já vêm preparados, vai ter tudo com preço bem acessível, né? Participa da manhã e fica conosco até o fim da tarde. Eu tenho certeza que vai ser um sábado recheado de muitas novidades espirituais para a nossa vida.
1: Olha aí que bênção, você que está nos acompanhando, você que está aqui em torno da sede mundial, aqui da Grande São Paulo, você também que vem na sua caravana, como a irmã Rosa estava falando, venha preparado, né, já coloque aí em oração este dia, dia 22 de agosto, todos os projetos das instituições Reviver. Você, como falou, olha, presença da nossa irmã Maria Lorena, nós vamos ter a oração logo cedo. Nós temos também aqui, se você chegar um pouco antes, nós temos ali o Santuário da Oração, que fica aberto 24 horas por dia, só para você entrar ali, dobrar os seus joelhos, ter aquela intimidade com o nosso Deus, e tudo aqui é para a glória de Deus. Mas nós queremos ter esse momento de comunhão também, então, ó, venha, participe conosco, será um dia maravilhoso. Pastor Paulo, o ano passado já foi um dia maravilhoso. Nós cremos que esse ano vai ser mais movimentado ainda.
0: E cremos que vai superar as nossas expectativas. Então vai ser dia 22, já chegue bem de manhã, o culto do Círculo de Oração pela manhã, presença da irmã Maria Lorena pregando a palavra de Deus, orando.

0: o Senhor abençoando poderosamente. Vai ser um sábado de muitos milagres.
1: Pastor, domingo eu fui fazer compra para minha casa, né? Eu pegando as coisas no mercado, falei, meu Deus, esse mês é o mês da beneficência. Eu já peguei os meus quilos lá para me trazer, já está no carro para me entregar aqui. E eu quero incentivar os nossos amados ouvintes a trazer um quilo de alimento não perecível, se você puder trazer uma cesta básica, pacotes de água, né? Nós fornecemos muita água. Então, que você sinta-se tocado pelo Senhor para trazer a sua doação, roupas. Você emagreceu? Tem roupa larga aí que você não está usando? Está em bom estado? Limpinha? Traga-se bem higienizada e essa roupa pode ser utilizada aqui no bazar, né? Como também na Casa Aberta, que muitas vezes nós pedimos roupas masculinas, né? Que é um número maior de homens que adentram a Casa Aberta. E eu tenho certeza que você que trará a sua doação será poderosamente abençoado pelo Senhor, porque o Senhor, Ele vê a alegria do nosso coração em dar e Ele também nos abençoa muito mais.
0: Deixando também aqui uma informação muito importante para os irmãos, que toda a Igreja Pentecostal Deus e Amor, seja nos bairros, nas sedes, em todo o Brasil, ela é um ponto de arrecadação. Então, qualquer Igreja Deus e Amor, você vai, pode levar a sua doação de alimentos. E o importante, irmãos, não se preocupem. Os irmãos que estão lá no Pará, estão no Centro-Oeste, como lá no, em Campo Grande, em Cuiabá, em Brasília, irmãos que estão lá em Porto Alegre, em Florianópolis, no interior de Santa Catarina, no interior de São Paulo, em Minas Gerais, no Espírito Santo, Rio de Janeiro, irmãos, não se preocupe. O que você doar na tua igreja será utilizado na sua própria região. Então, se você doar, são famílias aí, vizinhas tuas, amigos seus, irmãos de igreja que estão passando por um momento difícil, serão amparados pelos nossos projetos. Então, o que você levar na igreja, não tem nada de levar para a igreja tal, trazer para tal lugar, concentrar as doações num lugar só. Todas as igrejas é um ponto de doação e todas essas doações que chegarem, os pastores já sabem, serão utilizados ali naquela própria congregação.
2: E a exemplo disso, pastor Paulo, e até aproveitando que as duas irmãs estão hoje aqui, as irmãs tiveram também a possibilidade de visitar aquela comunidade Riacho do Meio, lá no Piauí, onde nós fizemos o varal solidário, as irmãs ministraram a palavra, conversaram ali com o povoado. Exatamente o que nós estamos falando, tudo que é arrecadado, as pessoas acham que é só para os membros da Igreja Deus e Amor, não, é para a comunidade. E as irmãs poderiam falar um pouquinho como foi aquela experiência de visitar aquela comunidade no Riacho do Meio.
3: Irmão Nelson, foi uma experiência marcante, vimos ali a necessidade, né, daquelas pessoas e foi uma alegria imensa poder ali contribuir, beneficiando aquelas pessoas com o varal solidário, com cestas básicas e principalmente levando a palavra de Deus para aquelas almas. Foi assim marcante, presbítero Nelson. Podemos ver a alegria das crianças, das mães, das vidas, famílias que estavam ali naquele dia marcante.
2: E irmã Rose, a irmã, como a irmã estava falando, a irmã, normalmente a gente fala back office, né? Mundo corporativo, você fala assim, na verdade, aquele que trabalha mais interno, a irmã que faz a parte administrativa, financeira, a irmã que participa da diretoria da Associação Viver Help Deus e Amor, e naquele dia a irmã foi para o campo, ao invés de estar no escritório, que na verdade é assim, a irmã vê muito gasto, né, muito investimento, e a irmã pôde estar ali, na comunidade, vendo como é realizado o projeto estando ali.
1: Pastor, eu fiquei muito surpresa, me edificou muito a fé, porque é como a Patrícia disse, você vê a necessidade daquele povo e a alegria, como é bom servir. A Bíblia fala que é melhor dar do que receber. Eu realmente fiquei assim maravilhada, voltei muito feliz de ver tantas vidas. Aquelas crianças ali, elas não sabiam, elas se escondiam, tipo de vergonha da gente, né? Mas você vê a necessidade deles tão grande e quando você poder deixou ali o varal solidário para eles escolherem o que eles queriam. Nossa, a alegria deles enche nosso coração, assim, é muito gostoso ir ao campo e ver o trabalho sendo, fazer o trabalho, na verdade, né? Eu voltei maravilhada, maravilhada, e oro por aquele povo para que o Senhor nos abençoe muito mais.
2: Amém. Então é isso, estamos no mês de agosto, o agosto verde, o mês da beneficência cristã. Estamos falando aqui das arrecadações, de todos se movimentando no Brasil, nas suas doações, e é para isso. para nós visitarmos aquelas comunidades carentes, necessitadas, e todo esse trabalho que as instituições reviveram e cada vez mais e mais avançando com projetos para alcançar essas vidas, Pastor Paulo.
0: Exatamente, e nós estamos aqui incentivando você a doar, você participar dos nossos projetos, e com certeza você ouvirá de nós aqui das instituições a prestação de contas, onde estamos investindo, o que estamos fazendo, as pessoas que estão sendo abençoadas, pessoas que estão sendo transformadas através dos projetos. Contamos com a sua ajuda, com o seu apoio, em nome do Senhor. Eu queria, irmã Patrícia, reforçar que no dia 22 teremos muitas caravanas e os irmãos podem trazer aqui para a sede mundial muitas doações, né?
3: Podem sim, Pastor Paulo Martins. E queridos ouvintes, inclusive, vocês podem fazer aí, como a irmã Rose falou, a limpeza no seu guarda-roupa, tirar aquela roupa que talvez já tem um ano que você não usa mais, né? Está em boas condições, possa trazer para beneficiar alguém. E também tampinhas, não esqueça, né? Os irmãos aí que aproveitam que vêm de longe, né, Pastor Paulo Martins, em sua caravana, já coloca as tampinhas aí para que possamos continuar abençoando o projeto Casa Aberta.
2: Como que é esse, direitinho esse projeto das tampinhas, irmã Patrícia?
3: Queridos ouvintes e Pastor Nelson, olha, as tampinhas são qualquer tipo de tampinha plástica que você pode estar ajudando, aí contribuindo e arrecadando para esse projeto. Tampinha de caneta, de pote de manteiga, de shampoo, de maionese, de cândida, de amaciante, de pote de sorvete, de manteiga, todo tipo de tampinha. E as tampinhas são vendidas e o valor é revertido em benefício para estar aí apoiando o projeto Casa Aberta, onde temos, durante o dia inteiro, aproximadamente 30 assistidos, né, que visitam ali a Casa Aberta, tomam banho, trocam de roupa. A casa também é feita toda a limpeza, higienização. Então, tudo isso sabemos que gera custos. Então, através da arrecadação de tampinha, uma tampinha que seja, que você ajude esta obra e será revertido em valores e vai beneficiar esse grandioso projeto.
2: Irmã Rose, e da Associação Reviver Help Deus e Amor, nós temos também um projeto mais recente aí da Associação Reviver Help Deus e Amor, que é o Amparo à Mãe Reviver. Nós normalmente nós falamos um pouco aqui, cada vez incentivamos mais as pessoas a acessarem ali as nossas mídias para verem, mas a irmã que está muito próximo desse projeto, vê tudo acontecer mensalmente ali, o que, que é o Amparo à Mãe Reviver?
1: Pastor, em breves, né, lá no Pará, nós temos a Casa Mãe Reviver, que abriga jovens, adolescentes, que infelizmente, né, ou felizmente podemos dizer, elas ficam grávidas e não têm um apoio da família para receber aquela criança. Então, ali está um abrigo que elas vão estar ali sendo cuidadas pelas irmãs que estão ali, e vão ter o seu bebê com um enxoval, com dignidade, né? E nós já temos várias criancinhas que já nasceram ali e essas jovens estão sendo amparadas e, como eu volto a dizer, abraçadas por Jesus, conhecendo a palavra de Deus. Tem sido, assim, lindo esse trabalho de nós cuidarmos dessas jovens que precisam do abraço, né, nosso, e receber este bebezinho que está chegando.
2: Que bênção, né? Ficamos felizes e, mais uma vez, gratos também pela participação das irmãs, falando todos os projetos, o apoio, essa convocação, como a irmã Rose falou também, na oração, que é muito importante. Então, assim, olha, o mês de agosto, o mês da beneficência, isso é feito só em agosto? Não, é durante todo o ano, mas o mês de agosto nós frisamos, porque nós fazemos o maior esforço, todas as igrejas, para cada vez mais alcançar muitas vidas. Porque, como nós estávamos falando, Nós fornecemos todos os meses muitas cestas básicas, muitas roupas, e o que acontece, aquilo que nós arrecadamos, e como o pastor Paulo Martins falou, vai ficar na sua localidade, é para atender as pessoas locais e também, além do que nós fornecemos mensalmente, quando surge uma questão de uma catástrofe, nós vimos mais uma vez esse ano no Rio Grande do Sul, nós tivemos no litoral de São Paulo, nós tivemos também em Santa Catarina, tivemos em Minas Gerais, as instituições Reviver, elas entram exatamente com isso, levando o alimento, levando a roupa, levando, às vezes, o pertence que a pessoa tinha na sua casa ali, se perdeu. Então, é o mês onde nós, assim, queremos comunicar cada vez mais, para que todos estejam unidos em Cristo Jesus, obedecendo os mandamentos de Deus, para nós alcançarmos aqueles que são necessitados.
0: Graças a Deus. E vamos alcançar, sim, em nome do Senhor Jesus. Para encerrar, visto que as horas já estão avançadas, eu quero falar um pouquinho sobre o projeto da Fundação Reviver, que é o projeto Issacar, é uma realização da Fundação Reviver, da Igreja Deus e Amor e do IPDA Play. É um curso livre com certificado 100% gratuito. O que oferecemos nesse curso? Produção audiovisual, planejamento, estruturação, edição de vídeos, ética cristã social, roteiro, linguagem, técnicas audiovisuais. É uma oportunidade maravilhosa, você que quer crescer nessa área. Hoje, todos precisam desse trabalho, que é a produção audiovisual. Hoje, o mundo está girando em torno da tecnologia. E quem sai na frente, com certeza, vai estar nos melhores empregos. Então, esses cursos são gratuitos, presencialmente. As inscrições estão abertas ali na rua Alexandre Levi, número 50, esquina com a Avenida do Estado, na nossa assistência social Reviver. Você pode entrar em contato também através do telefone. Anote aí, é o DDD 11 94742-9184. Repetindo, DDD 94742-9184. Não demore, as vagas são limitadas e as aulas começarão dia 14 agora do mês de agosto e irá até o dia 14 de dezembro. As aulas são aqui no período noturno, aqui no nosso templo 3, das 19 às 22 horas. As aulas serão segunda, quarta, quinta e sexta. Serão quatro meses de curso. Um curso intensivo que você sairá com certificado e com certeza um profissional. Dessa turma de 36 que se formaram agora, 5 já estão empregados no próprio IPDA Play, porque já conseguiram uma vaga no próprio local em que fizeram o curso. Isso é maravilhoso, é a Fundação Reviver preparando mais essa grande oportunidade para você. Para inscrição, tem que ter no mínimo 17 anos, e você se inscreve e você vai ser abençoado por Deus.
2: E aí, pastor Paulo, 15 horas e 36 minutos, já vamos para o encerramento aqui, mas nós tivemos a inauguração de mais esse projeto da Help, e depois nós vamos para o encerramento, porque, irmã Rosemã, Patrícia, aqui nós temos uma regra. Quando o nosso irmão Medina começa a mexer naquele óculos ali, ele já está sinalizando, ó o time, ó o relógio. É, mas nós temos aí um minutinho para falar desse projeto da Help, e depois nós vamos aí para o encerramento, esse momento de oração de todos aqueles que estão nos acompanhando na Rádio Deus e Amor, participam das orações, oramos aí pela diretoria, por todos os nossos ouvintes, pela nossa presidente. Mas então vamos ouvir sobre o projeto da Help e depois vamos para o nosso encerramento.
3: Amém, pastor Nelson. Estamos muito felizes, muito alegres, porque temos aí a implantação de um novo projeto, que é o projeto Confeitaria. Isso mesmo, projeto Confeitaria, que fica aqui na nossa, no estacionamento da nossa sede mundial, onde os alunos, eles vão, pastor Paulo Martins, pastor Nelson Manrose, eles vão estar aprendendo a produzir bolos, biscoitos, doce, tudo aquilo que eles vão poder estar em, mais à frente, né? Assim que capacitados, estando podendo criar o seu próprio buffet. Olha que interessante. De forma que o curso não é só para capacitar, mas também oferece a oportunidade de adquirir uma profissão e até mesmo gerar uma fonte de renda para muitas famílias. Estamos muito alegres por esse novo projeto e tem uma novidade. Em breve também teremos a panificação também, onde eles estarão aprendendo a produzir pães. missões. Então, Deus tem ampliado as tendas, os projetos estão aí em pleno desenvolvimento. É, o projeto de confeitaria é toda a segunda-feira, a partir das 9 horas da manhã até o período do meio-dia. E também temos uma turma às quartas-feiras, no horário das 18 horas até as 21 horas.
2: Que bênção, você que está nos acompanhando então aí na Rádio Deus e Amor, o programa Espaço Reviver. Quantos projetos das instituições Reviver e sempre aquilo que nós falamos, o propósito é alcançar vidas, tanto capacitando, resgatando para que tenham novamente dignidade, para que saiam de uma condição de rua, mas principalmente que ouçam e alcancem as bênçãos do nosso Deus. E esse é o nosso propósito, Pastor Paulo. Já 15 horas e 38 minutos, temos aí que encerrar, temos as irmãs aqui hoje também para orar. Estamos no propósito, então, de cada vez mais falar das instituições Reviver e falar de tudo aquilo que acontece na Igreja Pentecostal Deus e Amor em termos das obras assistenciais.
0: Então, nesse momento, nós vamos orar a Deus. A irmã Patrícia, a irmã Rose vai orar por nós e vamos apresentar todos os pedidos de oração que estão aqui na Central de Produção Internacional, na Central Reviver, que está aqui também no Templo da Glória de Deus. Estaremos apresentando todos os irmãos que com amor têm ofertado, têm levado em nossas igrejas suas doações, e os voluntários. Os voluntários são importantíssimos para os nossos projetos. Que Deus possa abençoá-los poderosamente em nome de Jesus. Nesse momento, então, vamos falar com Deus.
1: Pai, em nome de Jesus, nós queremos agradecer ao Senhor por este alto privilégio de estarmos aqui para falarmos das Tuas grandezas. Somos gratos, meu Deus, porque através das instituições Reviver, vidas têm sido socorridas pelo Teu grande amor. Pai, em nome de Jesus, eu quero apresentar nesta tarde, em especial, a nossa presidente, a irmã Irene Miranda. Visita a Tua filha com grande glória e poder. Toca-lhe, Senhor, de maneira que ela possa sentir agora o toque do Senhor. Nós oramos por todos os nossos ouvintes, aqueles que estão, Senhor, necessitados de um milagre nesta tarde. Que eles possam sentir a Tua presença aí onde eles estão e eles possam propositar contigo, Senhor, neste mês, estar aqui conosco no dia 22 e também estar trazendo a sua atuação para glorificar o teu nome. Nós te glorificamos, meu Deus, por tudo quanto o Senhor já fez. E eu sei que neste mês o Senhor fará coisas maravilhosas. Todos aqueles que se propositarem em seus corações e trazer uma doação serão alcançados poderosamente pelas tuas poderosas mãos. Pai, permaneça conosco nesta tarde. Aqueles que estão em casa, abatidos, dá-lhe ânimo. Para que, Senhor, o nome do Senhor seja glorificado. Aquele que está com dor seja alcançado pela cura em nome de Jesus. Nós te damos graças, meu Deus, porque o Senhor é bom e a sua fidelidade dura para sempre. Te louvamos, Senhor, e cremos que o Senhor está operando de forma extraordinária na vida de cada ouvinte que está nos acompanhando. Te apresentamos também toda a diretoria da nossa igreja, que o Senhor venha sustentar, fortalecer e encorajar a vida dos teus servos. Entregamos nas tuas mãos toda a diretoria das instituições Reviver, que o Senhor venha sustentar, que o Senhor venha, meu Pai, capacitá-los cada vez mais. Toma nas tuas mãos cada projeto, tira os impedimentos, as barreiras, e que possamos, meu Pai, continuar avançando, alcançando vidas para a Tua glória. Te entregamos nas Tuas mãos também cada voluntário, meu Pai, cada um dos nossos irmãos que tem sido patrocinadores desses grandes projetos e desta grande obra. Que o Senhor venha recompensar cada um deles, suprir todas as suas necessidades. Que o Senhor continue, meu Pai, abençoando, que as tuas poderosas mãos estejam estendidas sobre a vida de cada um deles. Em nome de Jesus, nós te agradecemos e te louvamos. Amém.
2: Amém.
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0: Que Deus abençoe você que esteve sintonizado conosco. Vamos ficando por aqui, mas voltaremos quinta-feira. Lembrando que na quinta, ao horário das 15 horas, teremos o culto em Paulo. é as instituições Reviver. Vai ser um dia maravilhoso de bênçãos e milagres. O Senhor estará abençoando nossas vidas grandemente. Estará pregando a palavra de Deus nossa irmã Patrícia Januário, começando a campanha no mês de agosto. Estará pregando aqui essa campanha maravilhosa relativo ao Agosto Verde. Vai ter outro tema especial também?
3: Sim, continuamos também na multiplicação e portas abertas, pastor Paulo Martins. Então, você, querido ouvinte, que mora aqui perto da nossa sede mundial, está convidado para estar conosco. E você, que mora em outro estado, esteja acompanhando através do YouTube e também através da rádio. Tenho plena convicção de que o Senhor vai fazer grandes maravilhas em nosso meio, em nome de Jesus.
0: E muitos irmãos do Brasil ficam atentos à campanha aqui na sede mundial, que eles fazem a mesma campanha nas suas igrejas.
3: Verdade.
0: Então, multiplicação e portas abertas, é isso?
3: Verdade, é isso mesmo.
0: Olha lá, em campanha maravilhosa, hein, irmãos? Multiplicação e portas abertas. Prossegue essa campanha maravilhosa às quintas-feiras aqui na sede mundial. E nesse mês de agosto, a nossa irmã Patrícia Januário pregando a palavra de Deus, orando por nós. E quem vai operar? É o Senhor Jesus Cristo. E também em todas as nossas igrejas pentecostal, Deus é amor. Em todo o nosso querido Brasil, nós temos esses cultos maravilhosos, onde Deus tem operado de uma forma maravilhosa, de uma forma tremenda. E eu convido você a participar conosco e o nome do Senhor ser glorificado grandemente. E lembrando que amanhã é quarta-feira, dia 5. Amanhã, quarta-feira, dia 5, a equipe do IPDA Play estará na nossa igreja Deus é Amor, sede estadual de São José dos Campos. Às 10 horas da manhã, eles estarão apresentando direto de São José dos Campos os preparativos para o Agosto Verde. Então, os irmãos, no YouTube, de segunda a sexta, das 10 ao meio-dia, nós temos o Voz da Libertação, programação especial ao vivo, direto dos estúdios da IPDA Play, aqui no Templo 3 da nossa igreja pentecostal, Deus e Amor.
2: E pastor Paulo, hoje, né, devido ao tempo, não estamos conseguindo ler o nome de todos aqueles que escrevem para nós, contribuem, mas quinta-feira, Deus permitindo aqui, estamos aqui ao vivo, vamos aí agradecer a todos vocês que têm escrito para nós, têm contribuído, estão aí ouvindo o programa. Então, quinta-feira que vem, pastor Paulo, aí vamos agradecer aos irmãos.
0: Vamos atualizar esses nomes aqui. Que Deus abençoe. Vamos ficando por aqui. Despede-se as suas irmãs em Cristo.
3: Patrícia Januário, fique todos com a paz do Senhor Jesus.
1: Rose Santana, Deus abençoe a todos em nome de Jesus.
2: Presbítero Nelson Santos.
0: E também o seu irmão em Cristo, pastor Paulo Martins. Na técnica de som, diácono Armando Medina, direção geral da nossa querida irmã Ereni Miranda. Fiquem todos com Deus. Deus abençoe as irmãs pela presença.
3: Amém.
0: Aqui na programação hoje.
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Maravilha, em Manaus, relógio marca 14 horas e 55 minutos. Estamos aqui com você no programa Voz da Libertação da Igreja Deus e Amor. Vamos dar um instante de oração? Vamos fazer um instante de oração? E já já voltamos com você nesta programação, a Voz da Libertação. Vamos orar, vamos clamar ao nosso Deus, pois a oração é a chave da bênção. A oração é a chave da vitória. A oração, ela move as mãos do Criador. As mãos de Deus. Vamos colocar um copo com água sobre o seu receptor, uma peça de roupa. E vamos já orar. Senhor meu Deus e Pai, Pai de nosso Senhor e Salvador Jesus Cristo, nesta hora, Senhor, de oração em que os nossos pensamentos voltados estão a Ti, nós queremos, ó Senhor, Te agradecer pelo ar que nós respiramos, pelo fôlego de vida. Queremos agradecer-Te, Senhor, por tudo em nossas vidas. Grande soberano Deus, Pai de nosso Senhor Jesus Cristo, muito obrigado, Senhor, pelas bênçãos, pelas vitórias na vida deste homem, na vida desta mulher. Graças te damos, Senhor, pois até aqui o Senhor tem nos ajudado. Fica com este ouvinte, meu Deus, meu Pai, visita este lar, esta casa, esta família, em nome de Jesus, em nome de Jesus Cristo, Senhor. Esta pessoa que está enferma, esta pessoa, Senhor, que está, meu Deus, meu Pai, na UTI de um hospital, esta pessoa, Senhor meu Deus, meu Pai, está desenganada pelos recursos humanos. Meu Deus, meu Pai, restaura a saúde e a vida desta pessoa pelo Teu poder grandioso, Papai. Visita, abençoa, meu Pai, visita o comércio deste homem, os clientes desta pessoa. Os clientes estão indo embora. Meu Deus, meu Pai, abençoa as vendas desta pessoa, o comércio, em nome de Jesus. Faz sua obra, Pai, pelo seu poder. É o que eu te peço e te agradeço, certo, da sua resposta. Muito obrigado, Senhor, por mais esta oportunidade que o Senhor nos concede aqui neste programa. Te agradeço, Senhor, pelo seu amor. Te agradeço, ó Pai, pela sua misericórdia. Te agradeço, Senhor, pelo nosso trabalho, pelo nosso sustento, pelo alimento que o Senhor coloca em nossa mesa a cada dia. Muito obrigado, Senhor. Muito obrigado, Senhor, por nós termos a oportunidade de deitarmos, dormirmos, acordarmos e levantarmos. Muito obrigado, Senhor, pela nossa vida, pela nossa saúde. Fica com este ouvinte, Pai. Fica com este homem e com esta mulher. Pelo seu poder, em nome de Jesus. Amém e amém, Senhor Jesus. Muito bem, ouvinte, você que orou conosco, que Deus abençoe você, a sua casa, a sua família. Fique agora com Abraço e o Rei, cantando Caterine Magalhães. É para você. E após esta canção, estaremos com o Pão Diário com o pastor Lorival de Almeida.

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1: E nós vamos também fazer uma reflexão na Palavra de Deus, não podemos deixar de falar sobre temas, não é, que são temas recorrentes e são temas que a gente tem que estar sempre trazendo, porque são coisas que a gente não consegue de forma alguma achar que, não, isso está no passado. São temas que estão sempre presentes. Ah, me aproveito aqui de uma publicação jornalística de um jornal que publicou uma jovem, não é? E classificou a jovem como loira, bonita, universitária, moradora em bairro luxuoso, com um apartamento por andar, que foi presa. Acabou sendo presa por, segundo, não é, as informações, essa jovem, ela liderava uma gangue, né? E é inacreditável que isso aconteça? Não, isso é normal, pode acontecer sim, por que não? Né? Ela fala que se tornou uma pessoa desse tipo de vida, né? Pessoa que se apropria do alheio e às vezes comete até violência, tudo, né? Por ter amado uma pessoa que vivia nesse tipo de vida. Olha, eu amava demais um jovem e esse jovem, ele tinha esse tipo de vida, não é? Ele se comportava dessa maneira. E eu, por amor a ele, acabei então me juntando a essa vida, me tornando a pessoa que me tornei. E é claro que são coisas que algumas pessoas concordam, algumas pessoas não concordam. E nós temos hoje a oportunidade de escrever, de reclamar, de emitir a nossa opinião. E uma pessoa acabou emitindo a opinião dela, fazendo uma reclamação. Ela reclamou dizendo que, olha, isso não é amor. E ela acabou ainda falando, não, porque essa palavra não pode ser tão desmoralizada. Provavelmente, essa jovem teve alguma questão de, quem sabe, de um cio, uma fixação, desequilíbrio, uma patologia emocional. Porque, na verdade, as pessoas confundem, diz essa mulher. Tudo acaba recebendo o nome de amor, quando, na verdade, essa jovem não se uniu a esse jovem por amor. Não foi bem assim. Mas o rumo das reportagens acabou seguindo um curso um pouco desconexo, né? Como alguém de classe alta, morando em bairro elegante, poderia ser chefe de uma quadrilha? E aí vem a discussão. Por que jovens, às vezes ricos, nós temos acompanhado as notícias, né? Às vezes nós nos deparamos com situação assim, jovens de boa condição financeira, estão acabando por se meter na violência, alguns se tornando realmente pessoas até perigosas, não é? E fica essa pergunta, por que jovens de classe alta, classe média, estão se tornando o que estão se tornando? E, de certa forma, não é? Estão tentando simplesmente continuar a dizer que a violência, ou até mesmo, por que não falar, o banditismo, né? São causados pela pobreza. E como uma moça rica, universitária, morando em bairros chiques, como é que uma moça dessa pode ter se tornado uma pessoa de vida realmente bandida, não é? Olha, ouvinte, a verdade é que nós temos como, não sei se é um mecanismo de defesa, ou se nós temos isso como uma admiração profunda, não é? Por pessoas que têm boas condições serem boas pessoas, enfim. Mas é uma questão, quem sabe, até de um racismo social dizer que pobreza causa banditismo, né? Porque tem muita gente, e a grande maioria, na verdade, né? Das pessoas pobres que eu conheço são pessoas decentes. Pessoas que moram em comunidades, pessoas decentes. Quantas pessoas vêm à nossa igreja? São pessoas pobres. Muitas, a maioria. Mas são pessoas decentes. Não é porque são pobres que nós vamos olhar para essas pessoas e falar, não, são pobres, então essas pessoas têm uma tendência, eu diria assim, não é? E se tornarem pessoas perigosas, bandidas, cuidado, olha, vai te assaltar. Não. Essa questão de banditismo é, sem dúvida alguma, uma questão de opção. Você vai falar, mas, irmão Lourival, como o senhor está dizendo isso? Estou dizendo isso porque a minha família, eu cresci numa família pobre. Meus amigos eram pobres. Nós éramos todos pobres e não vi ninguém se tornar, eu diria, uma pessoa ruim só porque era pobre. Quando tínhamos, tínhamos. Quando não tínhamos, nos virávamos com o que tínhamos. Nós buscávamos sim, era trabalho. Então eu não acho que seja uma ideia assim boa. Nós, acho que é uma ideia horrorosa, aliás. Nós fazemos uma junção de que não, pobre é bandido. Não, não, não. É uma questão de opção. De opção. No meio de vida dessa jovem, desses jovens que eu estou citando, não é? Havia drogas, havia violência, não é? Mas principalmente drogas. Era um grupo que vivia uma vida assim, meio que, falando português mais claro, maluca, não é? Infelizmente a droga é um flagelo social que nem se fala muito, mas na verdade as drogas estão destruindo a nossa sociedade. Uma autoridade declarou que a destruição dos valores morais e espirituais e a desintegração da família são responsáveis pelo crescimento do banditismo em todos os níveis. E não a questão da pobreza, não. Observe você que quem falou isso foi uma pessoa que tem um certo esclarecimento e trabalha justamente nessa área, uma autoridade da segurança. A destruição dos valores morais e espirituais e da família são responsáveis pelo crescimento, sim, do banditismo em todos os níveis e não a pobreza. Então, olha, essa autoridade tem uma reação impressionante, né? É preciso, né, que as pessoas se liberem das suas amarras. E o que nós vemos hoje são pessoas amarradas aos costumes e às coisas que essas pessoas pensam. Poder justificar as suas atitudes erradas, o seu caminho errado. A sociedade, na verdade também, ela quer viver numa liberdade que ela não foi dada. Quer viver no pecado, para o pecado, quer abraçar o pecado, desfrutar o pecado. E o que está acontecendo é que a sociedade, ela está caminhando numa direção muito, ou num abismo tão profundo, numa direção, parece que sem solução. A direção do suicídio, a sociedade está se suicidando, não é? Nós entendemos, né, que nós não podemos de forma alguma achar desculpas ou criar apologias a qualquer coisa que seja perniciosa e apresentar às pessoas de coração vazio o fútil como modelo de vida e que acaba causando essas coisas que nós estamos vendo acontecer. Jovens caminhando no caminho da destruição, pessoas caminhando no caminho da morte. O namorado dessa moça, o meu filho, ele cresceu na igreja. O pai do namorado da moça dizendo. Cresceu na igreja. Ele foi criado no Evangelho. Assim como muitas pessoas criadas no Evangelho, como eu disse, não é uma questão do passado, é uma questão do presente. Muitas pessoas criadas no Evangelho estão se enveredando pelo caminho errado. O pai não inocentou o filho, não. E disse, olha, o meu filho, ele, o que está acontecendo a ele foi a opção que ele tomou na vida e ele é culpado por tudo que está acontecendo na vida dele, porque foi criado de uma forma a entender o que é a vida correta. Disse que o filho optou por más companhias e estava colhendo, então, o que havia semeado, uma vez que estava preso e coisas assim. Olha, ouvintes, nós temos, sim, de estar falando sempre com muito amor, com muito respeito. Eu sou muito cuidadoso ao falar, mesmo porque eu não quero ofender ninguém. Também não quero ser injusto com as minhas palavras. Eu tomo muito cuidado, né? Porque a Bíblia fala que aquele que sabe refrear a língua é poderoso para refrear todo o corpo. E não tropeçar em palavras é talvez a virtude maior. E a gente tropeça em palavras. E eu, como eu diria, não quero tropeçar, mas tropeçando, que tropece pouco. Mas vamos aqui aprender algumas coisas. Jovens precisam de regras e precisam de rumo. A gente vê hoje em dia, os pais já não querem mais educar os filhos. E erram os pais que não educam os filhos, deixando que eles decidam quando chegar a hora. A Bíblia fala, ensina a criança no caminho que deve andar. Olha, se a gente educando os filhos, eles fazem opções erradas na vida. Imagine deixando os nossos filhos sem orientação, sem nada. As decisões, as opções serão as piores possíveis. Mais um ponto, não basta dar as coisas para os nossos filhos. É preciso dar valores morais, é preciso ensinar o respeito, a dignidade, a decência na vida social. É preciso acompanhar os filhos, saber onde eles estão andando. Existem pais que não sabem com quem os filhos estão andando, não questionam as suas amizades. E hoje, eu creio que se tornou até muito mais perigoso a questão da amizade virtual, né? Não faz tanto tempo, um determinado jovem, 15 anos de idade, morreu. Uma morte trágica. Estava com outro amigo e estavam numa avenida. De repente passa um carro, passa outro, buzina, joga uma seta. De repente o carro estava lá em alta velocidade, um racha. 150 km por hora foi a aferição das autoridades. E lá estava o resultado. Desastre total. Perdeu o volante e todos os que estavam no carro morreram. E aquele pai só foi saber no outro dia. Não sabia com quem o filho estava, não sabia onde o filho estava, e o filho estava lá, com amizades que acabaram custando, né, a sua própria vida. Rachas. Aí o pai ficou sabendo, aquela choradeira. Então os pais têm que saber onde os filhos estão. É por uma questão de proteção. Os filhos às vezes ficam tristes quando os pais questionam, mas meu filho, onde você está indo? Olha, a gente tem que falar para evitar, a gente tem que saber para evitar que vocês, jovens, acabem por se enveredar, como essa jovem que eu acabei de falar, não é? No caminho do crime, no caminho da morte. Infelizmente, nós somos massificados por conceitos mundanos, veiculados pela mídia. Às vezes nós queremos parecer modernos e nos sentimos acuados quando achando que fazendo uma pergunta ou questionando nossos filhos, nós estamos sendo do passado ou sendo pais ditadores que muitos reclamavam no passado. Não. Achamos que de repente a modernidade liberou geral, mas não, não é assim. Nós precisamos sim saber onde os nossos filhos estão. Nós temos sim de ter a responsabilidade de educar os nossos filhos. E os nossos filhos nos devem obediência. Então você, filho, que quer ser um bom filho, você que quer ter uma vida abundante, viver bastante, pode ter certeza que se o seu pai está questionando você, se de repente está colocando aí, não, meu filho, isso aqui não. Olha, pode ter certeza que é por amor, ele está fazendo isso porque ele ama você, porque quer uma vida melhor para você, e não quer que você seja depois, olha lá, o rapaz da classe alta, a jovenzinha, o rapaz que o pai era rico, se tornou isso, aquilo, ou morreu num acidente de trânsito, era um racha, enfim. Porque é assim, a vida é assim. Eu digo a vocês, ouvintes, que na minha juventude, não que eu tenha sido um jovem rebelde, não. Mas houve um tempo da minha vida que eu acabei conhecendo algumas pessoas que não foram boas para a minha vida. Não foram boas. E nós tivemos situações que poderiam ter custado a nossa vida. A gente não estava roubando, não estava nada, não era nada disso, não. Mas acontece que um certo dia, junto com amigos, nós estávamos dentro de um carro num bairro, e estávamos ali conversando e tal, e tinha alguns amigos que fumavam, né? Alguns que usavam maconha, essas coisas, sei lá. E nós estávamos ali, e já era alta hora da noite, e o vizinho ouviu voz, a gente lá conversando e tal, ele não sabia o que era, chamou a polícia já chegou já, tinha mandando bala para todo lado. Não é que a gente estivesse roubando ou cometendo um crime, não. Mas era o horário que estava ultrapassado. O local era perigoso, estávamos no local errado, não fizemos nada de errado, mas quase que nós perdemos a vida. Agora imagine você de repente viver essa vida que pode levar você a uma morte prematura. Não é isso que a sua família quer para você. Nenhum pai quer ver estampado na internet lá, filho de fulano de tal, homem rico ou de classe média, preso, onde já se viu, como é que pode? Olha, a verdade é a seguinte, nós temos sim de viver uma vida um pouco melhor. Devemos ter um pouquinho mais de noção da vida. Jovem, obedeça ao seu pai, à sua mãe. As nossas autoridades, quando estão trabalhando com justiça, não podem ser desmoralizadas, mas têm que ser, sim, eu diria, enaltecidas. E noções mínimas de ordem social precisam ser ensinadas. Acima de tudo, algo deve ser feito com urgência, uma volta para Deus. É triste nós sabermos que, como esse pai, né, o meu filho, apesar de ter se tornado essa pessoa que se tornou, cresceu na igreja, cresceu no evangelho. Então, olha, é preciso uma volta para Deus. Porque sem Deus a sociedade fica doente. Sem Deus a sociedade perde o parâmetro social que é preciso para nós termos, eu diria, famílias e uma sociedade sã. O profeta Oséias fala, e o meu povo não quer saber de mim, por isso está sendo destruído. Deixar Deus e os valores da sua palavra de lado, isso é um suicídio homeopático. São as gotinhas de suicídio que a cada dia vão pingando na sua vida e na sua família. É tempo de procurar por Deus. É tempo de procurar fazer o que é certo e não o que é errado, para que vivam, fala o profeta Amós no capítulo 5, no versículo 14. Prezados ouvintes, prezados irmãos, eu tenho certeza absoluta que nós podemos ser muito melhor do que nós somos. Vamos com paciência, com amor, com obediência, nos santificar, buscar uma vida responsável. E vocês, filhos, ouçam o que os vossos pais têm a dizer. Os vossos pais cuidam de vocês, zelam por vocês e querem ver vocês muito bem, querem ver vocês vitoriosos e não derrotados.
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15h22. Daqui a pouco mais, nós já vamos à reprise do culto doutrinário da Palavra de Deus. Culto de ontem, né? Foi uma bênção de Deus. E você que não acompanhou a mensagem, não estava aqui presente, agora é a oportunidade de você ouvir a reprise deste culto abençoado da Palavra de Deus. Este culto que foi realizado ontem. Deus abençoe nosso irmão Leoni, ali no Mauazinho, ao nosso irmão Miqueias Barbosa. Deus abençoe sua vida, sua casa, sua família. Deus abençoe a irmã Raimunda Teixeira, a irmã Simonete, a irmã Elizabeth Lobato, a irmã Rosemeire. Deus abençoe você que está aí do outro lado nesta programação A Voz da Libertação. Neste momento nós vamos à reprise do culto doutrinário da Palavra de Deus e voltamos com você daqui a pouco mais. Após os acordes musicais, estaremos com a reprise do culto doutrinário da Palavra de Deus.

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2: Glória a Deus, cumprimento a todos com a paz do Senhor Jesus, amém. Pode aplaudir ao Senhor, oh maravilha, abra sua Bíblia, palavra de Deus, a Bíblia Sagrada, livro de 1 Reis, capítulo 2.

aproximando-se os dias da morte de Davi, ele deu ordem a Salomão, seu filho, dizendo: eu vou pelo caminho de toda a terra. Esforça-te, pois, de ser homem, guarda a observância do Senhor teu Deus, para andares nos seus caminhos e para guardar os seus estatutos, e os seus mandamentos, e os seus juízos, e os seus testemunhos, como está escrito na lei de Moisés, para que prospere em tudo quanto fizer, por onde

caminho para andar perante a minha face fielmente, com todo o seu coração, com toda a sua alma. Nunca disse, te faltará sucessor ao trono de Israel. Amém? Diga, Senhor nosso Deus, Senhor nosso Pai, aqui nós estamos nesta noite uma vez mais, Senhor, diante de uma palavra poderosa, Senhor, diante de uma

hoje para a sua igreja. Promessa esta que foi feita para Davi, Senhor, mas não somente ele, mas também para os seus descendentes. E a promessa é que da descendência de Davi ia nascer um renovo, e esse renovo é a pessoa de Cristo Jesus, que veio sobre este mundo e fez uma das maiores promessas para a igreja. E hoje, meu Deus, nós estamos vivendo, ó Pai, e carregamos em nossos ombros uma responsabilidade em perseverar nesta palavra para viver os seus propósitos e as suas promessas, em nome do Senhor Jesus Cristo. E a igreja diz amém. Jesus, pode se assentar, desocupa suas mãos e pode aplaudir o Senhor nosso Deus. Oh, aleluia! Meus queridos irmãos, conforme lido nesse texto bíblico, é algo bem claro, dá para nós entender a respeito dos momentos finais de Davi. Davi, ele se torna um rei segundo o coração de Deus, nos diz a palavra. Um rei que chamou tanta atenção de Deus pelo modo de viver, pela sua simplicidade, pela sua humildade. Mas Davi também foi um homem que falhou, que errou, desobedeceu à lei do Senhor, e ele colheu as consequências disto. Então Davi teve uma vida neste mundo de altos e baixos, como todos nós também estamos sujeitos a passar por isso. Não existe ninguém perfeito na face desta terra. A nossa vida, possamos dizer, nós vivemos uma roda gigante. Não é assim? É, um dia estamos embaixo, um dia estamos em cima. Aquele que está lá em cima, às vezes se acha melhor e às vezes quer cuspir, né? Para quem está embaixo, cuidado que a roda gigante vai girar. Não é assim? Então nós vemos que Davi viveu esta vida como um ser humano. É, diante de algumas decisões que ele teve na vida, não foi segundo a vontade do Senhor, as consequências vieram. Mas o que nos chama a atenção, apesar de ele falhar, de ele errar, ele se humilha aos pés do Senhor. Ele vai, se volta para Deus, ele reconhece a sua falha e ele alcança a misericórdia e a graça de Deus. Aleluia, porque, meu irmão, minha irmã, nesta vida todos estão sujeitos a falhar, errar. Mas o pior de tudo, aqueles que falham, erram, mas não reconhecem diante de Deus. Mas aquele que o confessa e o deixa, ele alcançará a misericórdia do Senhor. Diz a palavra de Deus. Oh, aleluia! E Davi, ele compreende que o seu ministério está se encerrando como rei. Está chegando o dia da sua partida, o dia dele ir embora, como ele diz, o caminho de toda a terra. Só que Davi tinha ciência de uma promessa que ele recebeu da parte de Deus sobre o seu reinado, mas não somente para ele, mas para todo o povo de Israel. E esta promessa não ia se acabar no momento que Davi viesse partir desta vida. Ele compreendeu que ele viveu aquilo que Deus tinha para ele. Chegou o dia da sua partida, agora os de seus descendentes iam continuar o seu legado e viver aquilo que Deus prometeu, porque Deus não prometeu só para Davi, Deus prometeu para toda a geração que viesse depois. E nós vemos, meus irmãos, a preocupação de Davi com o seu sucessor, que era seu próprio filho Salomão. Então imagino ele no momento que ele compreende que seus dias estão se terminando, e ele diz, eu preciso conversar com meu filho, eu preciso passar algumas orientações para ele, eu preciso passar alguns segredos
para o sucesso nessa vida. Não é assim? Eu preciso lhe orientar. E ele diz: meu filho, está chegando o dia da minha partida, está chegando o dia de eu ir embora, mas Deus tem uma promessa sobre esse povo, sobre os meus descendentes. Eu vou partir desta vida, mas a promessa de Deus vai permanecer sobre a face desta terra. E ele compreende e diz: olha, para isto continuar, para essas promessas se cumprir, tem um segredo. E qual é o segredo? Guarda a observância do Senhor teu Deus para andares nos seus caminhos e para guardar os seus estatutos, os seus mandamentos, o seu juízo, os seus testemunhos, como está escrito na lei de Moisés, para que prospere em tudo quanto fizer, por onde quer que te voltares. Aleluia. Davi estava querendo dizer para o seu filho: meu filho, o segredo do sucesso, o segredo da vitória, o segredo de viver o que Deus prometeu, vai depender de você examinar, guardar, viver a palavra do Senhor, e Deus vai ser fiel nas suas promessas. Deus vai ser fiel. Aleluia. Pode aplaudir ao Senhor. Deus vai ser fiel na sua palavra. E ele diz mais: para que prospere tudo quanto fizer. Ele compreendeu que o segredo de ter um reinado próspero era o quê? Obedecer a lei do Senhor, os estatutos, juízos, mandamentos, tudo aquilo que Deus lhe orientava, leis morais, civis e assim por em diante, porque Israel foi um povo separado para viver para Deus, e era Deus quem dava as ordenanças, foi Deus quem levantou os homens para lhe orientar qual é o caminho que eles deveriam seguir, e a partir do momento que eles andariam na presença do Senhor, o Senhor era fiel na sua promessa. Quando nós lemos, meus queridos, no livro de Reis, nós vemos que Deus usa alguns profetas, dizendo para o rei: ó, enquanto me buscar, vocês vão me encontrar na face desta terra. É Deus dizendo para o rei, é Deus dizendo para a nação de Israel: a minha promessa permanece de pé, mas para vocês alcançar ela, é preciso me buscar, é preciso me buscar, porque se vocês me buscar, encontrarão, aleluia, encontrarão, oh glória a Deus. E ele diz no versículo 4, para que o Senhor confirme a palavra que falou de mim. É o que o salmista Davi vai declarar no Salmo 149. Ele diz: eu estou sobre uma palavra. O salmista Davi declara dizendo que ele está sobre uma palavra. E ele chega a dizer nesse salmo que nos momentos mais difíceis da sua vida, os zombadores levantaram contra ele, aleluia, as pessoas apontavam, provavelmente foi naquele momento que ele pecou, que ele errou, alguém dizia: olha, agora ele vai morrer.

dificuldade, diante dos desafios, a tua palavra me deu vida. Aleluia! Entenda, meu irmão, minha irmã, o objetivo do inimigo é fazer de mim e de você esquecer as palavras de promessa que Deus fez, que Jesus fez para mim e para você. E ele diz aqui, para que o Senhor confie.

te faltará sucessor no trono de Israel. Aleluia, Deus está dizendo, vai vir reis, vai ir reis embora, mas a minha palavra vai permanecer de pé, a minha palavra vai permanecer viva. E a prova disso é quando nós olhamos para a história de Daniel. A Bíblia nos diz que no período de Daniel, 3 reis na Babilônia se passaram, mas a palavra dada sobre a vida de Daniel permaneceu fiel. Aleluia, por quê? Porque Daniel observava a lei, os estatutos, o juízo de Deus. Os reis passaram, mas Daniel permaneceu vivo e vivendo as promessas do Senhor. Aleluia! Oh, glória a Deus! Eu estava orando ao Senhor para o Senhor dar uma palavra no dia de hoje. Porque quinta-feira nós vamos começar um propósito da busca dos dons do Espírito Santo. E o Senhor me fazia entender. Ele fez a promessa lhe dar os dons do Espírito Santo. Antes de Jesus subir ao céu, ele fez uma promessa: eu vou, mas eu vou enviar o Espírito Santo de Deus. Aquele que vai fazer vocês lembrar de todas as coisas que eu falei. Aquele que vai lhe encorajar nos momentos difíceis. Aquele que vai dar os dons do Espírito Santo para vocês testificar de mim em Jerusalém, Samaria, Judéia e até os confins da terra, meu irmão, minha irmã. E essa promessa que nós vemos na pessoa de Cristo Jesus, Davi recebe essa promessa. Mas a promessa de Davi era a respeito de um reino, de um reino terreno, momentâneo, passageiro. Mas Jesus veio, aleluia, e trouxe uma promessa ainda maior, um reino que não tem fim em Cristo Jesus, aleluia, um reino que jamais será destruído, um reino que jamais será apagado da face desta terra. E quando nós olhamos para a pessoa de Cristo Jesus e os seus descendentes que vieram depois, compreenderam isso, eles dedicaram a sua vida ao Senhor, em guardar os mandamentos do Senhor, em guardar a palavra do Senhor. Geração veio, geração foi, mas continuaram guardando a palavra. E hoje em você, carregamos em nossos ombros esta responsabilidade em guardar a palavra do Senhor, em viver a palavra do Senhor, para Ele cumprir as promessas que fez para a igreja. Cada um de nós carregamos uma responsabilidade. Não podemos ser negligente como alguns pensam. A igreja mudou. Não. Quem mudou foi Ele. Não é assim? Porque Cristo continua o mesmo. Ah, não se ouve mais libertação, mas está orando para a libertação. Não se ouve mais visões, mas estamos orando por isso, estamos observando a lei do Senhor, a palavra de Deus, porque Jesus não mudou. Ele confirmou a sua presença até a consumação do século. E quando será a consumação? Quando vier arrebatar a igreja. Então hoje eu e você carregamos uma responsabilidade. Como igreja, viver os propósitos de Deus e o Espírito de Deus se revelar em nosso meio. Viver o propósito de Deus e Jesus, pelo Espírito Santo, lhe entregar os dons, lhe usar, lhe capacitar para fazer a obra na face desta terra até o dia da nossa partida. Não tem como querer jogar a culpa em alguém, aleluia. Não tem como jogar a culpa na liderança, não, não. Cada um de nós somos responsáveis em viver esta palavra e Ele cumprir a sua palavra sobre a nossa vida. Aleluia, cumprir a sua palavra. Aleluia.
Esta era a preocupação de Davi. Jesus também se preocupou com isso, ao ponto que ele vai alertar até o próprio Pedro, dizendo: olha, Satanás quer te peneirar como peneira o trigo, quer soprar para te levar você embora. Quando se fala disso, por cultura eles peneiravam o trigo, e as palhas, as sementes, os grãos que eram vazios, só tinham palha, com o vento ia embora, e só ficava o trigo naquele celeiro. E Jesus diz: Satanás quer te cirandar, fazer de você uma palha, o vento vai soprar que te levar embora, mas eu intercedi ao Pai, você não vai ser palha não, você vai ser trigo. E o vento soprou, Pedro negou Jesus, aleluia, sim, herói.

Satanás quis fazer dele um fracassado. Satanás queria fazer dele um derrotado. Mas ele tinha compreendido que Jesus já tinha orado por ele. E Jesus diz: olha, não só oro por eles, mas por aqueles que vão crer no meu nome. Mesmo que não me viram, mas vão crer no meu nome. Jesus intercedeu por mim e por você já, aleluia. Não para ser palha, mas ser trigo diante do Senhor. Guardar a palavra, viver esta palavra. Aleluias! E as promessas de Deus continuam em nosso meio. Nós vemos uma geração, nós vemos uma onda de teologias que não crê mais nos dons do Espírito Santo. Mas aquele que recebeu a palavra de Jesus lhe compreende que ainda os dons são manifestos sobre a igreja, sobre a vida das pessoas. Jesus quer entregar os dons do Espírito Santo. Jesus quer nos capacitar.

fazer, nada temos a fazer, mas pelo Espírito Santo de Deus que nos foi dado, meu irmão, minha irmã, nós temos esta ousadia de viver os propósitos de Deus na face desta terra. Aleluia! E o segredo está em buscar o Senhor. O segredo é se voltar para o Senhor na oração, no jejum, buscar a Deus, porque as suas promessas ainda estão de pé. As suas promessas permanecem firmes. Vai depender de mim, de você buscar a Ele, para ser despertado em nós os dons do Espírito Santo para viver na face desta terra. E eu acredito, eu creio que somos uma igreja que cremos neste poder. Muitos nos julga, muitos nos condena pelo modo de viver. Não é assim, nos critica, nos zombam. Mas compreendemos que somos uma igreja que Deus separou para viver os seus propósitos na face desta terra. Aleluia, para viver aquilo que Ele tem para mim e para você. Eu lembro que ano passado, fui falar a respeito do Ministério Deus e Amor em uma das palestras sobre a reforma. E quando eu estudava a história da Igreja Deus e Amor, o Espírito Santo falou fortemente comigo, dizendo: a Igreja Deus e Amor não foi levantada para imitar outras igrejas. A Igreja Deus e Amor foi levantado para viver um propósito específico de Deus na face desta terra. Aleluia, Igreja Deus e Amor, minha irmã, foi levantado, e você fazemos parte de uma igreja que Deus o revelou para viver não o exemplo de outra, mas sim aquilo que Jesus tem para a sua igreja. E isso é tão real, meu irmão, minha irmã, que no tempo nosso saudoso missionário, ele não procurava saber como as outras igrejas trabalhavam, não. Ele ia para oração, orava, jejuava, convidava a igreja para clamar a Deus, e Deus revelava os projetos e levantava com grande poder e autoridade na face desta terra. E eu ainda creio nisso, meu irmão, minha irmã. Nós não fomos chamados para imitar outros ministérios, não.

Cristo tem para fazer neste século que estamos vivendo, nesta geração que estamos vivendo. E como vamos saber isso? Se voltar para a palavra do Senhor, na oração, no jejum, a busca do Espírito Santo de Deus, porque Ele vai nos revelar, Ele vai nos conduzir, Ele vai orientar os nossos passos, e cada passo dado será pela ordenança do Senhor Jesus Cristo. Se coloque de pé. E era isso que Davi tinha para o seu filho, dizendo: ó, se você buscar, Ele vai conduzir os seus passos, Ele vai lhe orientar, e tudo que fizer será próspero, será abençoado. Então eu e você precisamos buscar o Senhor. E você que hoje está presente aqui, quinta-feira você não pode falhar. Se você quer fazer parte desta igreja, se você quer viver aquilo que Deus tem para essa igreja, quinta-feira, você já vai começar desde amanhã, orar, jejuar a favor disso. Porque quinta-feira nós vamos começar o propósito, a busca dos dons do Espírito Santo de Deus. Eu creio que Deus continua batizando. Eu creio que Deus continua revelando. Eu creio que Deus continua mostrando visões, meu irmão, minha irmã. Mas para isso acontecer, você temos que buscar o Senhor, porque a sua promessa permanece de pé. Mas nesta noite eu pergunto se tem alguém em nosso meio que você quer viver o propósito de Jesus. O pecado te enganou, o pecado te iludiu, e você acabou se iludindo com o pecado. E hoje você tem ciência disto, que você precisa se arrepender em Cristo Jesus. Você precisa confessar Cristo para receber o perdão dos seus pecados e receber o Espírito Santo de Deus. Tem uma irmã aqui, glória a Deus. Pode aplaudir ao Senhor. Tem mais alguém nesta noite? Tem mais alguém que você quer viver isto na face desta terra? Viver para o Senhor Jesus. Tem mais alguém que você estava afastado? Estava, porque hoje é noite de você voltar. Tem mais alguém que você quer voltar para Cristo Jesus? Viver esta promessa que Ele fez para a sua igreja. Tem mais alguém? Tem mais um aí vindo, pode aplaudir ao Senhor, mais uma alma. Tem mais alguém nesta noite? Tem mais alguém? Pastor, eu sou de outro ministério, mas Deus me chama para Deus e amor. Venha, nós estamos te recebendo de braços abertos. Se Deus te chama para cá, permaneça conosco e deixa Deus te usar neste lugar. Tem mais alguém? Tem mais alguém que você quer se unir, fazer parte da família Deus e Amor? Ah, pastor, as coisas muito estreitas. Não, não. É assim mesmo. É o que a Bíblia nos ensina. Não é nada de nós mesmos. É a palavra de Deus. Tem mais alguém para se unir, fazer parte da família Deus e Amor? Aceitar, reconciliar. Aleluias, que Deus abençoe. Está reconciliando. Glória, já é batizada? Então, ensinamento do batismo. Você aceitando Jesus, que maravilha! A irmã reconciliando e o irmão aceitando. Olha aqui para mim, seu nome? Lucas, ó, nome bíblico, hein? Seu nome? Rebeca, nome bíblico também, hein? Não tem como não. Lucas. Lucas, a Bíblia diz, até hoje, você era criatura de Deus, criado. A partir de agora, você vai receber uma adoção por Cristo Jesus, e você torna filho de Deus, família de Deus, e todos esses irmãos são família de Deus. E por você se tornar filho de Deus, você tem direito de uma herança, e esta herança é a salvação da sua alma. E a nossa irmã Rebeca, a Bíblia diz que você estava perdida, mas hoje foi achada. Estava morta, mas hoje vai reviver. Estava como o filho pródigo que saiu.

anel no seu dedo. Levante sua mão, Lucas. Diga: Senhor Jesus, eu te aceito como único, suficiente, salvador da minha alma. Senhor Jesus, tira meu nome do livro do acusador e escreve no livro da vida, sela com teu sangue. Diga: Senhor Jesus, derrama sobre mim o teu Espírito Santo. Diga: Espírito Santo, esteja comigo até o grande dia da redenção da minha alma. Amém? Já vou orar. Rebeca, levante sua mão. Diga: Senhor Jesus, eu reconheço que eu errei, eu falhei, mas hoje eu volto para a tua presença. Perdoa minhas falhas, minhas dívidas. Espírito Santo, esteja

aqui na salinha tem revista, pega lá a revista para mim. Palmas e glória a Deus! Oh, maravilha! Que Deus abençoe, meus irmãos. Coração da fé, Senhor nosso Deus, graça te damos por mais esta oportunidade. Sim, meu Deus, nos ajude, ó Pai, buscar o Senhor. Nesta semana, meu Deus, nós consagrar a nossa vida.

0: também para participarmos da ceia do Senhor, próximo domingo, próxima segunda-feira. Vem nos ajudar, Senhor. Vem nos ajudar, Senhor. Vem nos ajudar, Senhor. Para a glória do Teu santo nome. Nos leva em paz e segurança. Livra de todos os perigos, Senhor. E assim nós pedimos e Te agradecemos. Em nome de Jesus. A paz do Seu Jesus. A paz do Seu Jesus. E a paz do Senhor Jesus. Que Deus abençoe.
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3: Quem dera, tivéssemos asas para voar com Cristo. Agora, hoje, está com Cristo eternamente. Aonde estão os salvos que vão voar com Cristo? Levanta a mão e glorifica. Glória a Ti, Senhor Jesus.

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2: Uma boa tarde de salvação aos meus caros e amados ouvintes, aos meus amados irmãos que estão aí na escuta desta programação. Estamos iniciando nesta quarta-feira, dia 4 de agosto, mais uma programação Mulheres Virtuosas. E aqui quem vos fala é sua irmã em Cristo, Elane Ventilari. Estamos aqui junto com nossas irmãs, nossa irmã Francisca, nossa irmã Dora, nosso irmão Raimundo, para junto trazermos as boas notícias do Senhor Jesus ao teu coração. Hoje tem bênção do Senhor, hoje tem libertação, hoje tem palavra, hoje tem salvação, hoje tem milagre, eu creio, creia aí também, amém? Hoje nós temos muito louvor também, adoração e temos uma dica de saúde também muito importante, então continue aí ligadinho conosco que vai ser uma bênção, como já está, desde agora, né, sendo uma bênção esta programação, fique aí conosco.

0: de sua família.
1: E a mensagem bíblica para esta tarde convida a refletir sobre o valor e a força que vem de Deus, baseada em Provérbios 31, 25 e 30. Reveste-se de força e dignidade, sorri sem medo do futuro. A beleza é enganosa e a formosura é passageira, mas a mulher que teme ao Senhor, essa será elogiada. Esta mensagem para darmos início a esta programação abençoada nesta tarde calorosa, cheia do Espírito Santo de Deus.

0: tarde. Eu também quero cumprimentar meus amados irmãos com a paz do Senhor Jesus. E trazendo aqui um versículo da palavra de Deus que se encontra no livro de Salmos 145. Eu te exaltarei, ó Deus, Rei meu, e bendirei o teu nome pelos séculos dos séculos. Que o Senhor nessa tarde, Ele venha nos abençoar, porque Ele é Rei. Ele é o tudo em nossa vida, irmãos. Quem não tem Deus, ainda não provou ainda dos atos do Senhor, não conhece, irmão, o amor de Deus. Mas eu quero enfatizar você nessa tarde e chamar você nessa tarde para que você venha estar conosco também nesse culto maravilhoso que vai acontecer hoje, às 19 horas, com o Círculo de Oração Mulheres de Fé, aqui na rua Alexandre Amorim, 525, bairro Aparecida. Traga pessoas que estão doentes, pessoas que estão passando por dificuldades. Convidamos também você para estar conosco aqui a partir de quinta-feira, numa poderosa campanha de oração no Jardim do Getsêmani, onde estará nosso pastor estadual, André Zebruschi, trazendo uma palavra de incentivo, uma palavra poderosa, onde ali nós vamos nos revestir das armaduras de Deus. Venha você, sua família, porque aqui vai estar o Pai, o Filho e o Espírito Santo, trazendo em nós recomeço de histórias, curas e também alegrando o nosso coração. Amém, amados?
1: Aqui também quem vos cumprimenta é a sua irmã em Cristo, Dora Carvalho, e gostaria também de ler um versículo da Palavra de Deus para a sua meditação nessa tarde, que diz assim, Salmo 20, primeiro diz assim, o Senhor te ouça no dia da angústia, o nome do Deus de Jacó te proteja. Esse versículo é para você nessa tarde que está já sintonizado nesse programa, onde eu creio que o Senhor vai entrar no seu lar, na sua família aí, fazendo a obra, através da palavra, através do louvor, através da oração. Eu creio, aleluia, Jesus, que o Senhor estará nessa tarde já te visitando, você que está enfermo, você que está precisando de uma palavra para ser alimentado, levantado nessa tarde. Tenho certeza que você vai, aleluia, adquirir do Senhor as bênçãos lá dos altos céus, em nome de Jesus, em nome de Jesus.
0: Pai Todo-Poderoso, nós queremos nessa tarde engrandecer o Seu nome. E aqui, Senhor, nesse estúdio, rodeados do poder de Deus, queremos agradecer a Deus por tudo que o Senhor tem feito pelas nossas vidas. Queremos agradecer a Deus pela vida daquele Senhor que estão ouvindo nesta hora, essa oração. Prepare o seu copo de água, prepare sua fotografia para, antes do final dessa programação, você poder estar orando conosco, essas pessoas serem encontradas pelo Espírito Santo, curadas, revestidas por Deus. Pai, nós estamos aqui, Senhor, a irmã Elane, a irmã Dora, a irmã Jória, o irmão Raimundo, Senhor, nós estamos aqui em oração e pedimos que o Senhor venha, Senhor, nessa tarde, fazer grandes coisas maravilhosas nessa programação de rádio, onde tudo é para o Senhor e tudo é do Senhor, para a glória de Deus Pai. Amém.

0: sem mais delongas, eu quero desde já passar o WhatsApp da nossa programação para que você venha estar interagindo conosco através do número 984-476580, 984-476580, e sinta-se à vontade para estar pedindo o louvor que você queira estar escutando nesta tarde, o seu pedido de oração, ou se você queira até mesmo testemunhar, né, do milagre, da bênção recebida através desta programação, né, através da palavra ouvida, através das mensagens ouvidas aqui nesta programação. Você é o nosso convidado mais que especial e você é a nossa companhia. E eu agradeço desde já pela sua companhia nesta tarde, meu irmão, minha irmã que está nos ouvindo de toda a cidade de Manaus, aqui no estado do Amazonas, no Brasil e até mesmo fora do Brasil. Que o Senhor vos abençoe nesta tarde de terça-feira poderosamente. E para darmos início também, eu quero passar um louvor aqui, deixar um louvor, aliás, que o nosso irmão Leoni já cedo já pediu. Na terça-feira passada não deu tempo, meu irmão, de passar o seu louvor, nos perdoe. Mas hoje de início nós vamos colocar o louvor, e o louvor que ele pede é intitulado Igreja Renovada, da cantora Débora. E ele oferece esse louvor ao nosso irmão, o cooperador Raimundo Cruz, e a todas nós aqui da programação. Muito obrigada, meu irmão. Nós vamos estar, sim, né, ouvindo. Eu creio que o Senhor vai nos edificar através desta mensagem cantada. Vai edificar também você, sua família e todos aqueles que estão na escuta. Eu também quero oferecer também para a minha prima Anne, serva do Senhor, que mora lá no bairro do Japim, na rua 51, e eu também quero oferecer para minhas irmãs lá da Japilândia 3, lá do Polivalente, as minhas irmãs da rua 54 também, lá do Japim, lá do 40, lá da Tefé, lá da Manaus 2000, minhas irmãs também, lá da Manaus 2000, que estão aí na escuta da programação. E para minhas irmãs do Círculo de Oração Unidas por Cristo, aqui da sede estadual também. Vamos agora ouvir, né, o louvor que o irmão Leoni pediu, intitulado Igreja Renovada, da cantora Débora. Fique aí agora com o louvor.
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2: E reforçando o convite nessa tarde já, nós convidamos você, sua família, a fazerem parte hoje desse culto maravilhoso, onde nós estamos no sétimo dia da campanha, o sétimo mergulho de Namã. Você é o nosso convidado todo especial a se fazer presente nesta noite. Tenho certeza que você, ao adentrar a casa do Senhor, não vai sair da maneira que você chegou. Eu não sei se é enfermidade, eu não sei o problema, a necessidade que você está passando, mas saiba que hoje você é o nosso convidado especial para estar presente nesse culto de mulheres, onde as nossas irmãs já estão desde 6 horas, aleluia, intercedendo, orando por todos que nesta noite vão se fazer presente para receber as bênçãos do Senhor, as vitórias. Sabemos que quando nós oramos, a palavra de Deus diz que, aleluia, Jesus, que há poder na oração de um justo. E quando nós oramos, o Senhor visita, o Senhor trabalha, o Senhor faz a obra, aleluia, e na casa do Senhor há fartura de alegria. Se você chegar triste, tenha certeza que você não vai sair daqui triste, você vai sair, aleluia, alegre, porque o Espírito de Deus vai visitar teu coração, a tua vida, e o Senhor vai te dar, aleluia, abundância de alegria. Então, nessa noite, você está convidado a participar do culto com ciclo de oração. Olha só, aleluia, um milagre que Deus fez na vida, aleluia, de Namã. Você, aleluia, Jesus, pode também receber esse grande milagre nessa noite. É só, aleluia, ver nesse endereço, Avenida Alexandre Amorim, aleluia, Jesus, 525, bairro Aparecida. Venha nessa noite receber seu milagre em nome de Jesus Cristo.

0: Lembrando que neste final do mês vai ter uma festividade, né? 29 de agosto vai ter uma festividade do projeto CMA, da Fundação Reviver, a qual nós vamos estar aqui celebrando ao Senhor juntamente com você que é nosso convidado. Desde já eu convido você a vir participar no dia 29 de agosto. O horário, irmã Francisca?
1: A partir das 19 horas à noite. E, irmã Dora, vai ter alguma festividade à tarde, alguma programação?
2: Projeto social.
1: Pode explicar aí, irmã Dora?
3: Verdadeiramente, irmã Francisca, vai ter sim. Aleluia, Jesus, vai ter a programação, vai ter, aleluia, Jesus, as barraquinhas vendendo, aleluia, as coisas, as doações vai ter também. E você é o nosso convidado especial para estar conosco, aleluia, Jesus. Traga uma doação. Sabemos que, aleluia, Jesus, a Fundação Reviver, ela trabalha com as pessoas carentes, necessitadas. Sabemos que a palavra de Deus diz que quem dá ao pobre, né, empresta a Deus. Então, tenha certeza, aquilo que você sentir no seu coração, aleluia, de doar, de trazer para uma pessoa necessitada, aleluia, Deus vai te recompensar poderosamente. Então, de manhã e à tarde, estaremos nesse trabalho, Fundação Reviver estará nesse trabalho, aleluia, Jesus, de doação, aleluia, Jesus, de receber, oh, glória a Deus, o que você tiver aí.

0: que nós estamos entrando no agosto verde, né, irmã Elane?
1: Isso é verdade. O projeto SEMEAR da Fundação Reviver, projeto abençoado ao qual o Senhor tem ajudado muitas famílias, a igreja, né, Pentecostal Deus e Amor, tem ajudado muitas famílias, né, tanto na cidade quanto nos interiores, pessoas que precisam, que necessitam, né, e o Senhor tem abençoado o povo para estar aí doando alimento, roupa, calçado, e para que nós venhamos estar levando essas pessoas carentes.

Só reforçando aqui o que a irmã Dora acabou de falar, neste dia vai ter uma ação social e vai ter atendimento médico, vai ter atendimento para higienização, corte de cabelo, vai ter pedicure, manicure, vai ter também oftalmologista, clínico geral, ginecologista e vai ter uma assistente social aqui para atender você que... Vai ter psicólogo também, aqui o irmão Raimundo aqui nos ajudando a lembrar. Vai tudo que teve no ano passado, vai ter neste mês também, neste ano também. As barraquinhas de venda, as barraquinhas de artesanato, as barraquinhas de goloseimas. Vai ter muita coisa, vai ser muito lindo. O projeto é lindo, né? O projeto social que ajuda as pessoas é muito lindo. Vai ter... um novo ambiente também, onde você vai estar bem aconchegado aqui. Venha, venha, que vai ser uma festa linda, né? E você é o nosso convidado.

0: nessa tarde eu gostaria de oferecer um louvor para você que está sintonizado, ligadinho no programa Mulheres Virtuosa. Eu gostaria de oferecer o louvor à Última Lágrima, é de Débora. E você que está passando por lutas, está passando por tempestade na sua vida, esse louvor vai falar muito com você. Saiba que Deus, Ele está com você nas suas lutas, nas suas dificuldades. Sabemos que o Senhor está bem pertinho de nós, porque o Senhor, Ele ouve você no dia da sua angústia. Ele sempre vai estar presente, perto de você. Então, eu ofereço para as mulheres de fé, para o círculo de oração, para as irmãs que estão, aleluia, de modo geral, ligada no programa, esse louvor é para você, em nome de Jesus.
1: 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Mas pode chorar que Jesus enxugue as suas lágrimas nesta noite.

0: 16:34.
1: Glória a Deus, né? Senhor, ele chega na última hora e chega com milagre, né? Ele age naquele momento mais crítico da nossa fé e aí nos surpreende, né? O nosso Deus, ele é fiel. Nesta tarde eu quero saudar a minha irmã Deusa lá de Cajati, São Paulo, que está aí na audiência com a paz do Senhor Jesus. Minha irmã, ela pede oração. No final da programação, vamos estar apresentando sua vida e de todos, né? Em oração. Por cura, por milagre. E creia na sua vitória, minha irmã. Creia que o Senhor Jesus, ele é fiel para cumprir. Ele é fiel. Ele está com suas mãos estendidas para nos abençoar, para nos curar. Quero também saudar o meu irmão Mateus, com a paz do Senhor Jesus, ele lá de Campo Grande. E que o Senhor venha abençoar a sua vida, meu irmão, da sua família. Quero também saudar o meu irmão Juarez Matias, com a paz do Senhor Jesus. Ele pede oração também por sua mãe, que está no hospital. Vamos estar apresentando também a sua mãe, meu irmão, em oração. Creia no seu milagre. Creia, porque o Deus que faz milagre, ele está aqui, ele está aí. Eu quero também saudar também. É muita gente na audiência da programação, né? Que maravilha. Nossa irmã Francisca lá do Chiborena também. Quero saudar a minha irmã com a paz do Senhor Jesus. Quero saudar o meu irmão Jonas, com a paz do Senhor Jesus. Ele é lá do Gilberto Mestrinho também. Todo o povo do Gilberto Mestrinho, com a paz do Senhor Jesus. A nossa irmã Elciane, lá de Manaquiri. A paz do Senhor Jesus, minha irmã. E um grande abraço para a senhora e para todo o povo de Manaquiri. Quero também saudar minha irmã Elza Machado, que está aí na audiência da programação, com a paz do Senhor Jesus. Deus abençoe sua vida, minha irmã. Estou falando rápido aqui porque o nosso tempo é corrido. Nós temos uma hora de programação. E vamos continuar aí.
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1: Glória a Deus. E dando continuidade, falando aqui com nossos irmãos ouvintes que estão na audiência. Quero também saudar nossa irmã Chiborena, ou Rebeca lá do Chiborena, perdão. Rebeca lá da comunidade do Chiborena. Deus abençoe minha irmã e todo o povo do Chiborena. Nossa irmã Rai também lá do Chiborena. E o seu pai, sua mãezinha, nossa querida irmã Gabriela também. Que Deus abençoe. Deus abençoe nosso irmão Leoni, nossa irmã Emina Nascimento também, que está aí na audiência da programação. Deus abençoe a todos vocês. Aqueles que eu não falei o nome aqui, que o Senhor vai abençoar grandiosamente. A nossa irmã Neila. A irmã Neila, que está na audiência da programação, que é a nossa parceira aqui da programação Mulheres Virtuosas. Minha irmã, nós vamos estar aqui apresentando a sua vida em oração. Eu creio que o Senhor Jesus, que é o Deus onisciente, onipresente, onipotente, está em todos os lugares e vai aí, né, com o seu milagre. Amém, minha irmã? Visitar aí a senhora no aconchego da sua casa, com milagre, com a cura. E logo, logo, na terça-feira, a senhora vai estar aqui conosco. Eu creio. Vamos estar orando por sua vida, minha irmã. E muito obrigada pela sua participação aqui nesta tarde. Também quero saudar o meu irmão Edinaldo, lá do bairro da Colônia Aleixo. Deus abençoe, irmão Edinaldo, seu, sua família e todo o povo do Colônia Antônio Aleixo. Ele pede oração pela sua família. Vamos estar apresentando na oração forte, oração poderosa, né? Logo mais no final da programação. E desde já eu quero apresentar uma dica de saúde para você nesta tarde. Vamos, né? De dica de saúde.

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1: A importância de cuidar da pele é o tema de hoje da Dica de Saúde. Por ser a principal parte externa do corpo, muita gente não leva em conta que a pele é um órgão humano e o maior de todos. Ela é crucial para as pessoas porque molda a aparência e, consequentemente, a autoestima de todos. Isso sem falar, é claro, que ela desempenha o papel de barreira natural para os tecidos, sistemas e demais órgãos que são internos. Para se ter ideia, ela nos protege da radiação solar, da poluição tóxica, dos mais diferentes micro-organismos, das variações climáticas, de lesões e acidentes externos e muito mais. Portanto, cuidar dela é assegurar a nossa saúde. Hábitos diários essenciais para cuidar da pele. Limpeza. Lave o rosto de manhã e à noite com sabonete suave específico para o seu tipo de pele. Oleosa ou seca ou mista. Proteção solar. Aplique protetor solar com FPS 30 ou mais todos os dias, mesmo em dias nublados. Hidratação. Use um creme hidratante adequado para o corpo e rosto após o banho para reter a água na pele. A água. Beba pelo menos 2 litros de água ao longo do dia para ajudar na hidratação interna. E cuidados com a alimentação e o corpo. Alimentação como frutas, legumes e alimentos ricos em oxidantes em ômega 3 para dar mais viço à pele. Banhos. Evite água muito quente e demorada, pois o calor excessivo retira a proteção natural da pele e causa ressecamento. E descanso. Durma de 7 a 8 horas por noite para permitir que as células da sua pele se recuperem. Então, para você, a importância, né, que temos que cuidar deste órgão, que é o maior órgão do corpo, que é a nossa pele. Então, fique aí, né, anote aí os cuidados e proteja-se.

0: mandando um alô todo especial para ali para os irmãos que estiveram aqui conosco nas caravanas. Ali a irmã Isoneide de Iranduba, trouxe a caravana em peso, presidente Figueiredo, pastor Amarildo, ali em Balbina, quilômetro 50, comunidade São Gabriel. Ali nós estamos também, Vale do Sol, ali a pastora Rosa, pastor Bangs, ali no Vale do Sol, ali aquela comunidade abençoada, aqueles irmãos abençoados, também ali em Borba, ali no Axinim, também Sadia, irmã Helena, também ali a irmã Elza Machado, a minha irmã Suzy, a irmã Edileuza ali do Iranduba, a irmã Aparecida ali do Iranduba. Todas essas irmãs sejam agraciadas nessa tarde com a paz do Senhor Jesus. Lembrando que a Fundação Reviver completa há quantos anos mesmo, irmã Elane?
1: Ela completa 32 anos. Lembrando aqui, a nossa irmã Jória aqui, bem lembrada, minha irmã, obrigada. 32 anos da Fundação Reviver, esse projeto social abençoado que o Senhor, né, abençoou através do nossa irmã. Qual foi a irmã, qual foi o irmão que deu início, pioneiro da Fundação Reviver? A irmã Ereni, isso aí, a nossa irmã Ereni Miranda, é verdade, a nossa irmã presidente da Igreja Pentecostal, Deus e amor, é verdade, Senhor.
0: A irmã Ereni, que é pioneira nessa fundação, desde o começo do ministério, né? Irmãos, você que vem nesse dia 29 de agosto, né, irmã Ereni? Mandora, verdade. Traga a sua contribuição, traga a sua ajuda social, traga o que você tem de melhor. Aquilo que você não quer de ruim para você, não traga não, mas traga aquilo que é bom, aquilo que ainda dá para usar, lençol também, traga aí alimentos, que a fundação ela precisa dessas doações que nós doamos. E assim, fornecemos alimentos também, ajudamos em cestas básicas, onde os ribeirinhos recebem essas cestas básicas. Então, meus irmãos, em nome de Jesus Cristo, nesse dia 29, venha preparado. Não precisa você vir preocupado se você vai tomar café, se você vai almoçar. Tudo vai ter aqui. Vai ter aquele churrasquinho, vai ter aquele café, vai ter tapioca, vai ter só guloseima gostosa. Então venha preparado com o seu dinheiro aí, reservado para estar aqui investindo na obra de Deus. Amém, irmã Elane?
1: Amém, amém, irmã Francisca. É verdade, venha. Venha, não deixe de participar. Anote aí na sua agenda, dia 29 de agosto. Começa a partir das 7 da manhã, vai até às 19 horas, a qual inicia o culto, né, a festividade à noite. E vai estar também aqui o Pai, o Filho, o Espírito Santo para te abençoar aí neste dia especial. E desde agora, né, nós já vamos passar para a serva de Deus que irá trazer a mensagem desta tarde. E vamos, né, de palavra do Senhor. Vamos ver o que o Senhor quer falar conosco nesta tarde. Continue aí e não saia.

0: abençoar a todos os ouvintes na santa paz, Senhor Jesus. Aqui é a sua irmã em Cristo, cooperadora Jória, aleluia. E agora nós vamos para a palavra de Deus, né, meu irmão? Aleluia. Quem está com a palavra de Deus na sua mão, que é a espada de Jeová, é a espada do Espírito Santo. Então abre agora aí a palavra de Deus em São Mateus, capítulo 24 e versículo 26. O sermão continua, a exortação e a vigilância. Porém, naquele dia, a hora, ninguém sabe, nem os anjos do céu, nem o Filho, mas unicamente meu Pai. Como foi no dia de Noé, assim será também a vinda do Filho do Homem. Glorioso Deus, soberano Pai, aqui está, Senhor, a tua palavra, tua santíssima palavra. Senhor, que teu Espírito Santo, Senhor, toma de conta de nós, de cada uma de nós que aqui estamos. Tuas servas já falaram, já transmitiram obras maravilhosas daqui que pertencem ao Senhor. Jesus, e agora nós estamos na palavra para levar seus corações. Não eu, mas o Espírito Santo há de falar em cada ser, em cada coração, perto ou longe, onde tiver, Pai, uma alma necessitada, uma alma carente, precisando recebê-la. Esta palavra que o Senhor venha, Pai, operar na vida deles, na vida de cada ser humano. Que o Senhor venha pousar teu Espírito Santo na mente, no coração, para que eles compreendam, entendam a sua perfeita vontade e o seu chamado e o seu despertamento que o Senhor está nos dando através da sua santíssima palavra. Amém. Aqui o Senhor fala, meus irmãos, aleluia, a respeito da vinda do Senhor Jesus. Em São Mateus 24, né, que eu já li agora, foi falado, e o Senhor fala aqui alguns textos da palavra do Senhor Jesus, que o Senhor virá. Senhor Jesus está vindo, está voltando. Nós sabemos que está às portas para arrebatar a sua igreja, o seu povo desta terra. Você é povo de Deus? Você é igreja de Jesus? Eu sou as irmãs, sou a igreja aqui? Somos a igreja? Então nós temos que estar preparados, se ligando cada dia mais com Deus, né? Ligado na obra dele, né, irmã Dora? Né, minhas irmãs que estão aqui fazendo ainda o que o Senhor manda. Ligada ainda na palavra, na oração, no jejum, no temor, na obediência e ainda no evangelismo. Lá fora, convidando as almas, convidando as vidas, por onde você passar, alerta a eles. Anuncia a Jesus que está voltando e ele está mesmo. Alerta as almas que está perto de você, no seu trabalho, na sua casa, viu, na rua, na parada, dentro do ônibus, sentar ao lado de você, a sentar ao meu lado, eu tenho que alertar eles. Jesus está voltando. Receba um folheto da palavra de Deus para você meditar. Que Jesus vai despertar eles através da simples palavra dele, de um simples folheto, né? Mas Jesus vai falar com eles ali. E eles estão sendo avisados. O mundo inteiro está avisado e já está sabendo que Jesus está voltando. Pelos sinais que nós vimos que está um acontecimento muito forte, não é verdade, minha irmã? Muito impactante estão os sinais de Deus sobre a terra, no mundo, nos países, nos interiores aí, no Brasil. A gente vê tudo que está acontecendo, é o cumprimento da palavra de Deus. E o Senhor se revela que nem um anjo... Que nem um anjo sabe o dia e a hora que Jesus vem. Nem o Filho, mas unicamente o Pai, que sabe a hora e o momento. Realmente, eu não sei. Nós não sabemos nem o seu Filho, nem os anjos. Só quem sabe essa hora e este momento de arrebatar, nos levar daqui é Deus. E hora e momento, ele pode vir para mim. Pode vir para cada uma de nós aqui individualmente, né, irmão? Ou ele vir para todo o seu povo, do modo geral. Aonde você estiver, ele vai te pegar aí. Jesus vai te arrebatar. Esteja no Brasil, esteja nos países aí, é servo de Deus, é igreja de Cristo, então você tem que estar ligado, né, com Ele, ligado espiritualmente com Ele. Ligado é a igreja ligada que está no céu, em oração, na intercessão, na santificação, santidade, para que nós possamos entrar no reino de Deus. Amém. É preciso nós santificar as nossas vidas para Deus, porque sem santificação, jamais o ser humano pode entrar no reino de Deus. Somente em obediência e santificação, e nós guardar a lei de Deus no nosso coração todos os dias. Nós sabendo que o Senhor está voltando, e você não olhar para este mundo mais de pecado, para o mundo que nós estamos vivendo, que tudo está acontecendo, e o mundo já é do maligno, não tem mais nada para nós sair deste mundo. Só tem para nós é Jesus. Só tem para mim é Jesus, para a irmã Dora, para as irmãs, que é Jesus para nós, né, minha irmã? É Deus, é Jesus. Daqui para o céu. Daqui nós estamos lutando, guerreando para ir para o céu. Ainda fazendo as missões e granjeando as almas para o reino do Senhor, Deus de Israel, porque Ele manda nós granjear as almas para o reino dEle. E Ele fala assim como foi no dia de Noé, assim também será a vinda do Filho do Homem. E nós sabemos que os sinais estão às portas, os sinais estão perante os olhos de todas as nações, de todo ser humano da face da terra. Ninguém mais pode ter desculpa de que Jesus não vem agora, que Jesus vai demorar. Não, meu irmão, Jesus não vai mais demorar, não. Viu? Jesus não vai mais demorar. Porque os sinais estão se cumprindo pela palavra dele que se revela. E nós lemos, está ligada com ela, você só vai, olha, meditando e colocando em prática e aguardando, né? Jesus, olha, irmão, Senhor, eu estou aqui. Hoje nós estamos aqui, ó, falando do teu amor, da tua grandeza. Amanhã eu não sei, nós estaremos aqui. Só quem pode saber e nos garantir é Deus. Não é verdade, irmão Raimundo? Hoje nós estamos todos reunidos aqui, que bênção. Mas dia bem, Senhor, pode vir para mim, né? Individualmente, já me levar. Leva, irmão Raimundo, leva mais de nós aqui, ó. Cadê a irmã? Já foi, meu Deus. Ela está andando no programa. Já foi a última mensagem, pode ter sido a última mensagem já, né? Aleluia. Todo pode ser hoje, acontecer hoje. Pode ser a última mensagem, o último apelo, né? A última alerta, aviso que Deus está nos dando. Amanhã não sabemos se nós estaremos aqui. Só quem pode garantir é o Senhor Deus de Israel. Mas é importante nós estarmos com Ele. Ele vindo hoje, ou amanhã, ou depois. Ou Ele ainda não vem, mas nós temos que continuar com Ele, fazendo a missão dEle, e hora e momento que Ele pode levar nós daqui. E nós temos que estar ligados no céu. Ligado no céu, ligado com a sua palavra, e realmente dá fazer a obra do Pai, cumprindo o nosso ministério, que Ele entregou nas minhas mãos, na mão de cada uma das suas servas. Isso é o nosso dever, nós temos que ter este compromisso é com Deus. Compromisso que nós temos com a palavra dEle, na obra dEle, de busca das almas perdidas, porque Deus quer que nós façamos isso. E é a vontade do Senhor, porque as almas estão perecendo, as almas estão chorando, e minhas irmãs estão gemendo, pedindo socorro de Deus. Alma sedenta, alma necessitada, carente muito de Deus. E nós estamos orando, pedindo a Deus para o Senhor salvar, para o Senhor libertar elas e ter o seu encontro com Jesus também. Há tempo enquanto o Senhor está nos chamando, né? Está chamando a todos para vir para uma grande salvação. E já está bem perto essa salvação de cada um de nós. Bem pertinho, meus irmãos. Você que ainda está distanciado do Senhor aí, de Jesus, volte hoje. É tempo de você reconciliar, renovar a tua aliança com Deus. É tempo de você fazer um concerto com Jesus. É tempo de você pensar, analisar a tua vida, porque o Senhor ainda está te chamando. A porta da graça está aberta, mas ela vai se fechar. E vamos entrar, porque hoje quem representa a aliança para nós seguirmos com Ele é Jesus. A aliança é o Senhor Jesus. Ele é a aliança, Ele é a arca que levará a nós ao céu. Então, faça a aliança com Deus. Entra nesta arca espiritualmente pela fé que você tem nele. pela confiança que você tem e acredita que Jesus está voltando, que Ele vai salvar a sua família, vai salvar as almas aí fora, porque Deus tem promessa para todos, né? Que crê nele para não perecer. Então fique com esta palavra no seu coração, guarda, executa ela. Medita de dia e de noite, leia a Bíblia, estude, vai para a oração na madrugada, dentro do seu lar, que você vai ouvir a voz do Senhor a falar. Porque a gente ouve a voz do Senhor. Quando nós estamos procurando a Deus, buscando a Ele, dando lugar, Ele desperta nós em tudo.
1: Glória a Deus.
0: Em tudo Ele desperta, para a gente não ficar despreparado, né? Estar atento à hora e ao momento, né, meu irmão? Então vamos, você que está afastado, você que aceitar Jesus, você aí de perto, de longe, do Brasil, dos países, de tudo que estão ligados agora no programa Voz da Libertação, a hora é essa, da sua decisão com Deus. A hora, o momento é esse. Então leva teu pensamento a Deus, peça perdão e peça ajuda de Deus, porque Ele vai levar você para o céu também.
1: Glória a Deus.
0: Diga, glorioso Deus. Deus. Soberano Pai, aqui estamos, Senhor, diante dessa programação, aqui está a Tua palavra revelada através do Teu Espírito Santo, que nós temos que anunciar a Tua vinda, temos que despertar o povo que está sobre a terra, distante da Tua presença. Senhor Jesus, aqui estão fazendo aliança, que estão com a criança quebrada, que estão reconciliando. Senhor, receba eles novamente. Aqui eles estão aceitando hoje, meu Pai. Senhor, que o nome deles seja escrito no livro da vida. E cele com teu precioso sangue para o grande dia da salvação, Pai. Porque o Senhor está às portas, Jesus, para arrebatar a sua igreja. Tudo está se cumprindo, Senhor. E nós cremos que esse dia está chegando e está muito próximo. Que o Senhor venha salvar a tua igreja. Venha salvar meus irmãos, salvar nossa família, salvar que eles estão aí fora também, Senhor. Que usa da sua bondade, do seu amor e da sua misericórdia para com todos. Em nome de Jesus. Amém.
2: Dezesseis horas e 58 minutos.
3: Oração da fé, perdoa, cura, né? Vamos orar ao Senhor. Querido Deus e Pai que está no céu, Deus Todo-Poderoso, estamos aqui, Senhor Jesus, para agradecer por mais uma programação, Senhor, na Tua presença, Pai. Aleluia, eu creio que o Senhor já operou, meu Senhor, as Suas maravilhas nesta tarde, aqui na programação, aí do outro lado, no lar do meu irmão, da minha irmã, Senhor, que nos escuta nesta tarde. E nesta tarde eu lhe peço, Senhor, visita, Pai, visita as famílias, visita este irmão, esta irmã que está precisando, meu Pai, do milagre, está precisando da cura. Está precisando, Senhor Jesus, de uma libertação, de um seu ente querido, meu Deus. Ah, Pai querido, Pai amado, que está angustiado, triste, desfalecido, Pai querido, eu lhe peço nesta tarde que o Senhor visite, meu Deus, meu Pai, com a Tua bênção, com a vitória, aleluia, com a restauração, com a cura, com o milagre, Senhor. Que Ele possa testemunhar, que ela possa testemunhar, meu Deus, dos Teus feitos, das Tuas maravilhas, meu Pai, aleluia, em sua vida, Pai querido, Pai amado, porque nós sabemos que o Senhor é grande, meu Deus. O Senhor é fiel, o Senhor é poderoso, o Senhor é benigno, misericordioso, está com as mãos estendidas para salvar, o Senhor está com as mãos estendidas para curar. Visita, Senhor, visita nossas irmãs, meu Pai, nossos irmãos que pediram oração, Senhor, em prol da sua família, em prol da sua saúde, meu Pai, que o Senhor possa visitá-los também, aleluia, restabelecendo a sua saúde, Pai, operando um milagre na coluna, operando um milagre, Senhor Jesus, nos seus órgãos físicos, meu Pai, no pâncreas, no fígado, no coração, Senhor, repreendendo todo o espírito de enfermidade, toda a chaga, toda a moléstia, meu Pai, na carne, todo o câncer, meu Deus, toda, meu Pai, enfermidade, seja hipertensão, seja, Senhor Jesus, problemas cardíacos, Senhor Jesus, seja diabetes, Senhor, eu não sei qual é o problema, mas o Senhor sabe, meu Pai, e depositamos, Senhor, a nossa fé, meu Pai, a nossa confiança que o Senhor tem poder para transformar esta situação, o Senhor tem poder para transformar esta vida, este lar, esta família, Senhor.
1: nesta tarde, porque o Senhor é desde já, o Senhor é o Deus de já, Senhor, e é por isso que eu lhe peço, em nome de Jesus, opera, Senhor, opera nesta tarde, e que esta pessoa venha se alegrar no Senhor e glorificar o teu santo nome. Aqui eu agradeço, meu Pai, por esta rica oportunidade. Fica conosco, fica com o amado ouvinte, agora e para sempre, em o nome de Jesus. Amém, amém, amém, Senhor.
4: Glória a Deus. Você está
2: 17 horas e 1 minuto.
4: Que resiste à tua adoração e à tua oração. E se você crer, já recebe o teu milagre aonde você estiver.
0: Que se despede a sua irmã em Cristo, cooperadora Jora. Que Deus abençoe, que esta paz venha reinar no vosso coração para sempre. Amém.
5: Nessa tarde também que nos despede essa irmã em Cristo, Dora Carvalho. Que Deus vos abençoe.
6: Sua irmã Francisca Serafim também se despede. Fique com a paz do Senhor Jesus. Tenha uma boa noite. Não se esqueça de estar aqui conosco a partir das 18 horas, para já iniciando a oração. E logo mais às 19 horas começa o culto
7: com as mulheres de fé.
6: Bem, nós estamos esperando por você. Deus tem uma bênção preparada nessa noite. Amém?
1: Eu, irmã Elane Ventilari, também me despeço. O tempo passa, mas a palavra de Deus permanece. Obrigada por sua companhia nesta tarde. Desejamos um excelente fim de tarde na presença do Senhor. E nos vemos na próxima terça-feira, se Deus quiser.
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1: Aquele que nos guarda não tosquenejará. Eis que não dormitará nem toscanejará o guarda de Israel. O Senhor é quem nos guarda, meu Pai. Aleluia. O Senhor é a nossa sombra, a nossa direita. O sol não pode nos molestar durante o dia, nem a lua durante a noite, Pai. Porque é o Senhor que nos guardará de todo mal. É o Senhor que guarda a nossa entrada e a nossa saída, desde agora e para sempre. Oh, meu Deus, é o momento, Senhor, que com as forças que o Teu Espírito nos dá, nós levantamos os nossos olhos aos céus para contemplar da onde vem o socorro. Senhor, porque diz a Tua palavra, aleluia, que o nosso socorro não vem dos guardas que esperam, ó Pai, o alvorecer da manhã. Senhor, o nosso socorro não vem dos carros, dos cavalos, dos exércitos que eles lideram. O nosso socorro vem do Senhor que fez os céus e a terra. Guarda os nossos pés, anamanchori mikalamai. Anakalabasturianda lamaia. Guarda os nossos pés.

Deus Todo-Poderoso, ó Criador dos céus e da terra. Chegou a hora, Pai, desta perfeita, divina e tremenda vitória que tanto, Senhor, necessitou.

Maia, ele anda lá basuri me clamaia, pepa lá bacanda lá baia, Senhor de toda glória. Rei de amor e poder, nós pedimos a ti, Deus Santo,

Deus de poder, transformações, para promover libertações tremendas e gloriosas, ó Rei da Glória. Nós

diário, em oração na tua presença, meu Deus e meu Pai, clamamos, entregando, Pai, a vida daqueles que estão orando conosco, através

de prostituição, de fornicação. Meu Deus, tenha de piedade. Vai queimando nesta tarde, meu Deus, os projetos, alamaste, candalamaia, o projeto, Senhor, avassalador, o projeto destruidor do nosso inimigo. Oh, Pai querido, agora nós oramos a Ti pedindo socorro. Nós oramos, ó Deus glorioso,

venha manifestar a glória maravilhosa, a glória sublime e poderosa é do Teu Espírito Santo. Pai eterno, necessitamos da Tua ajuda única, da Tua ajuda poderosa, maravilhosa. Senhor da glória, Senhor Deus de poder, venha nos valer, meu Pai, neste momento de clamor.

entra a mente, a vontade do coração daqueles que oram a Ti para resistir todo mal, daqueles que clamam ao Senhor porque crê na providência celestial, ou Espírito Santo.

lógico já, esperando, ó Deus, o teu milagre acontecer. Ó Deus de poder, não tem presença melhor do que a tua, não tem lugar melhor do que estar na tua presença. Ó Pai Santo, ó Deus da glória, ó Deus de poder, ó Deus de vitória, nós cremos, ó Pai.

suplicam por ti, ó Pai Santo, ó Rei da Glória. Nós entregamos, Pai, este mês de agosto nas Tuas mãos e pedimos, ó Pai, a multiplicação dos víveres.

afastei. Erianda Labaia, ô Rei da Glória, agora, Pai, é o momento para arrancar, Pai, extirpar todos os males que governava, que dominava sobre o peito, sobre o coração, sobre as articulações, as pernas. Meu Deus, venha queimar toda a interrupção maligna. Alamai de cantar a basúria. Rebaste candamante orialamá. Ei, meu Pai, olha o livramento que agora o Senhor está concedendo desta traição terrível, desta traição insuperável, que seria, Pai, motivo que o inimigo usaria para atormentar para sempre a mente desta mulher casada, para sopar, Pai, para atormentar e acusar para sempre, ó Deus, a mente dos filhos, da esposa, do esposo, dos amigos, porque assim é que atua, Pai, o inimigo, colocando culpa, dissensão entre uns e os outros. Mas agora, da canta labaia, orianta lamasteia, livra, Deus, de poder este jovem, de ter que usar o seu corpo na prostituição para chegar aonde ele quer. Livra, Senhor, esta moça de ter que se

efeitos destes asteroides, Senhor, destes anabolizantes, destes corticoides, meu Pai, Senhor, de todas estas químicas no corpo, ó Deus poderoso, está levando este homem, Pai, a se tornar irreconhecível, meu Deus, mas nós

Deus de amor, orianda la bacanda la baia. Meu Deus, nós queremos clamar, Senhor, nós queremos colocar, ó Pai, nas Tuas mãos.

agora é hora de clamarmos pelas aberturas de porta. Abre, Senhor, a porta na vida, no lar e na família. Ah, Senhor, nos filhos e nas finanças, Pai, daqueles que não cessam de orar. Sim, Senhor, abre esta porta de provisão, abre esta porta de

pentecostal, Deus é amor. Prospera, meu Salvador, a vida financeira da Fundação Reviver neste Agosto Verde. Prospera, Pai, a vida da Associação Help Deus é Amor. Vai provendo.

Agora nós clamamos a Ti, traz a solução perfeita, traz o milagre glorioso. Oh meu Deus e meu Pai, eu já sinto o Teu Espírito, Senhor, operando.

ó Pai, guarida aqueles que estão em aflição. Visita agora, Pai, a vida, Senhor, a saúde, a estrutura, os ossos da nossa presidente mundial. Venha com teu socorro, Pai, alamaste candalabaia. Pai, guarda a tua serva, meu Deus, guarda a tua filha, guarda a saúde, Senhor, renova, é nesta hora, Pai, a saúde da tua filha, Pai, que toda complicação, Senhor, ó Deus, seja ela, Pai, cardíaca, óssea, seja complicação, Senhor, ó Deus, nas partes hepáticas, na circulação, Pai, seja nos rins, no pulmão, na garganta, na pele, no osso, no nervo, que agora o teu Espírito Santo venha conceder a presidente desta obra a devida saúde, Deus de glória, que ela precisa para avançar. Oh meu Deus, eu apresento, Pai, a nossa irmã Débora, reveste a tua filha para liderar, reveste a tua filha, meu Pai, para ajudar, ó Deus, ao lado do seu esposo, o presbítero da

seus, ó Pai, devidos cargos e postos, que o Senhor venha abençoar a cada um deles. Meu Deus, eu entrego nas Tuas mãos a diretoria da Fundação Reviver, que neste dia 22, meu Pai, há de celebrar, Senhor, Rei da Glória, ó meu Deus, mais um momento único, ó Pai, na vida desta igreja, porque, Pai, da Tua igreja saiu a Fundação Reviver. Abençoa, Deus de poder, a Associação Help Deus e Amor. Abençoa toda a diretoria, Pai, da Associação Help Deus e Amor. Abençoa, meu Salvador. Abençoa, Rei Eterno, todas as frentes de trabalho que têm se levantado. Abençoa a equipe interna da sede mundial, presbíteros, pastores que têm lutado ao nosso lado. Ramanai Kanda.

0: nas tuas mãos de poder. Venha mover, meu Pai. Venha fazer uma obra perfeita, gloriosa, porque está tudo nas tuas mãos. E nós cremos, ó Pai, na multiplicação e na vitória. Pai Santo, Deus da glória, em nome de Jesus Cristo, nós te pedimos. Ó Pai de amor, opera, meu Salvador, o milagre completo, total e genuíno. Pai querido, agora, Senhor, nós te agradecemos, porque já recebemos a tua prosperidade, já recebemos o teu socorro maravilhoso. Não deixa faltar, ó Pai, temor naqueles corações que hão de voltar para a tua presença. Meu Deus, vem abençoar a equipe que vai continuar ali no direto com Deus na oração. Vem abençoar a transmissão, meu Pai. Ó Deus, é desta tarde tão especial, através do informativo Reviver. Sim, meu Pai, obrigado, Deus de poder, pela tua ajuda, em nome de Jesus. Querido ouvinte, senhor, senhora, que está nos acompanhando agora, chegou um momento importantíssimo, é aquele momento da decisão. Você levantou os seus olhos para muitos lugares, mas de nenhum deles provém salvação. E a Bíblia diz que é em Jesus Cristo, o Filho de Deus, que a salvação nos alcança. Levante as tuas mãos, diga comigo: Senhor Jesus, perdoa todos os meus pecados, purifica todo o meu ser, me envolve com o teu manto de amor e me sela no sangue bendito do teu favor para a vida eterna na tua presença. Aleluia. 18 horas e 29 minutos deste dia 4 de agosto. Seja bem-vindo à vida, Senhor. Seja bem-vindo à vida, Senhora. Olha o nosso telefone para contato agora da rede de apoio que está aqui para atendê-los. Prefixo 11, número 9, 5094-4645. 5094-4645. Você que está chegando agora, seja muito bem-vindo. Pelo Direto com Deus, vamos prosseguir em oração. Hoje é noite de culto na sede mundial, tá? Pelas emissoras, nós vamos ao espaço informativo Reviver. Eu fico por aqui. Eu sou o Ser Humano em Cristo, Kleber de Oliveira. Ore por nós, ore pela nossa casa, ore pela nossa diretoria, ore pela equipe interna aqui da sede mundial. Deus abençoe São Paulo, Deus abençoe a todos os moradores da terra.
1: Escrito está na palavra de Deus:
2: eu asseguro, quem ouve a minha palavra e crê naquele que me enviou tem a vida eterna e não será condenado, mas já passou da morte para a vida. João 5:24.
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3: A paz do Senhor Jesus, família Reviver, que alegria imensa mais uma vez estarmos aqui juntinhos nesse dia de hoje, dia que o Senhor nos abençoou para vivermos as suas promessas. E esse é o nosso Informativo Reviver, esse programa de todos os dias. Muitíssimo obrigado. Que Deus abençoe a sua vida por me receber na sua casa, por me deixar entrar, fazer companhia, ficar aí pertinho da sua família, dos seus entes queridos, das pessoas que você ama. Eu sei que tem gente que coloca, inclusive, pro bairro todo ouvindo, não é? Então, muito obrigado por esse carinho todo e vamos seguindo junto no nosso programa de todos os dias.
4: Olha o amor, olha a alegria.
3: Você já parou para pensar no quanto Deus tem sido bom para você? O quanto Ele tem cuidado da sua vida, da sua família? E quantas vezes, até sem você saber, Ele deu livramento? Quantas vezes Ele guardou de situações em que você nem esperava? E às vezes as coisas parecem no acaso, não é? Às vezes parece coincidência, como dizem por aí. Mas para aquele que vive o amor de Jesus Cristo na sua vida, com a sua vida na presença de Deus, não existe acaso. Não existe. A nossa vida, ela é projetada por Deus. Ele planeja para nós uma vida diferenciada. E nós procuramos entender essa vida que Ele nos planejou, já desde antes de existirmos, de nascermos, né? Aí, através das Escrituras, através da Palavra de Deus, Ele vai definindo ali, de acordo com as instruções que Ele vai dando para os profetas, para os sacerdotes, não é? Para os libertadores que vieram, né? Até em Jesus Cristo, Ele vai dando orientações de qual é o desejo dEle para nós, qual é a estratégia de vida dEle para nós. Cabe a nós, é claro, decidir se queremos viver a vontade de Deus ou não. Eu sei que tem muita gente que diz assim, as coisas são do jeito que são porque era a vontade de Deus. Já ouvi isso, inclusive de crentes, tá? Na verdade, é assim, a palavra de Deus, ela nos ensina o seguinte, que os planos são nossos, mas a aprovação ou não é de Deus. Então, não é porque você está vivendo no errado, estou vivendo no errado porque esse era o plano de Deus para a minha vida. Estou vivendo o pecado porque esse era o plano de Deus para a minha vida. Não, o plano de Deus nunca foi o pecado. O plano de Deus nunca foi o erro. O plano de Deus nunca foi dor, nunca foi sofrimento. Tanto que a Bíblia nos fala que Ele fez um jardim, e nesse jardim reinava a paz de tal forma que a presença do Senhor estava ali constantemente. Mas os atos errados do homem, né, a falta de obediência do homem, fez com que tudo viesse a ruínas, de tal forma que chegou até nós a morte. Não era, não tínhamos a morte antes. Ela veio com o pecado. E o Senhor, Ele nos ensina que obedecer a Deus não é uma opção. tem que ser pontual, obedecer a Deus, fazer a vontade de Deus. Uma vez uma pessoa falou assim para mim: eu ainda não sei qual a vontade de Deus para minha vida. Deus ainda não falou para mim qual a vontade dele para minha vida. Falei: como assim? A vontade de Deus para a nossa vida, ela é traçada para nós, né? Desde que nós nascemos. E a vontade de Deus, ela é perfeita. A vontade de Deus é que sejamos obedientes, que vivamos aquilo que Ele traçou para nós. E o viver aquilo que Ele traçou para nós é construir em nós um caráter diferenciado, um caráter grato, um caráter que sabe dividir o que tem, que não se torna uma pessoa usurpadora, né? Que vai usurpar por causa de um cargo, por causa de um nível social, por causa de uma classe social, usurpar de ser melhor do que os outros, não é? A vontade deles é que vivamos como pessoas que têm humildade, que foi criado por um Criador que vive o bem. Então, a vontade dele é que nós vivamos o bem. Sempre foi essa a vontade de Deus. Então, nunca se questione qual a vontade de Deus. A vontade dele é que você seja obediente, que você aprenda a viver uma vida diferenciada, mesmo com tantas atrocidades que acontecem nesse mundo. E é por isso que nós, das instituições Reviver, diariamente procuramos, né, inclusive através deste programa, trazer esta consciência para as pessoas. Viver a vontade de Deus não é só mudar as suas vestes, né, o seu corte de cabelo, né, sua maneira de se vestir, a sua maneira de se portar. É uma mudança que ela acontece de dentro para fora. É trazer para fora, é externar aquilo que o seu interior sente. E o seu interior, ele tem que ser um interior grato. Então, Jesus morreu na cruz do Calvário por mim. Como? E é por isso que nós, das instituições Reviver, diariamente procuramos, né, inclusive através deste programa, trazer esta consciência para as pessoas. Viver a vontade de Deus não é só mudar as suas vestes, né? O seu corte de cabelo, né? Sua maneira de se vestir, a sua maneira de se portar. É uma mudança que ela acontece de dentro para fora. É trazer para fora, é externar aquilo que o seu interior sente. E o seu interior, ele tem que ser um interior grato. Então, Jesus morreu na cruz do Calvário por mim. Como é externar aquilo que o seu interior sente? E o seu interior, ele tem que ser um interior grato. Então, Jesus morreu na cruz do Calvário por mim. Como eu posso ser grato? Você pode ser grato amando a Deus sobre todas as coisas e ajudando a quem precisa. Você pode ser grato a Deus dizendo para Ele: muito obrigado pelo pão que o Senhor me dá diariamente, né? Existe aí uma oração de gratidão que o Senhor sente. E o seu interior, ele tem que ser um interior grato. Então, Jesus morreu na cruz do Calvário por mim. Como? Cruz do Calvário por mim. Como? Uma oração de gratidão. Como eu posso ser grato? Você pode ser grato amando a Deus sobre todas as coisas e ajudando a quem precisa. Você pode ser grato a Deus dizendo para Ele: muito obrigado pelo pão que o Senhor me dá diariamente, né? Existe aí uma oração de gratidão, na nossa casa, inclusive com quem é pai sabe muito bem, que as nossas atitudes falam muito mais do que as nossas palavras. Às vezes nós falamos, não é por muito falar, diz a palavra de Deus, que nós seremos ouvidos, não é? Não é por muito falar, mas se nós temos a atitude certa, que se encaixa com aquilo que nós queremos, o objetivo que nós queremos alcançar, pode ter certeza, nós podemos mudar uma sociedade, nós podemos mudar uma família, nós podemos mudar uma igreja, nós podemos mudar qualquer situação, desde que alguém tenha aí esta atitude diferenciada
5: que faça com que aconteça ali uma revolução, né? Eu tenho um exemplo tremendo, maravilhoso, que eu gosto muito de usar, que é o exemplo do rei Davi. Vamos, não é por muito falar, diz a palavra de Deus, que nós seremos ouvidos, né? Não é por muito falar, mas se nós temos a atitude certa, que se encaixa com aquilo que nós queremos, o objetivo que nós queremos alcançar, pode ter certeza. Nós podemos mudar uma sociedade, nós podemos mudar uma família, nós podemos mudar uma igreja, nós podemos mudar qualquer situação, desde que alguém tenha aí esta atitude diferenciada que faça com que aconteça ali uma revolução, né? Eu tenho um exemplo tremendo, maravilhoso, que eu gosto muito de usar, que é o exemplo do rei Davi. Então, estava ali de um lado, né? Não é por muito falar, mas se nós temos a atitude certa, que se encaixa com aquilo que nós queremos, o objetivo que nós queremos alcançar, pode ter certeza. Nós podemos mudar uma sociedade, nós podemos mudar uma família, nós podemos mudar uma igreja, nós podemos mudar qualquer situação, desde que alguém tenha aí esta atitude diferenciada, que faça com que aconteça ali uma revolução, né? Eu tenho um exemplo tremendo, maravilhoso, que eu gosto muito de usar, que é o exemplo do rei Davi. Então, estava ali de um lado, né? Nós podemos mudar qualquer situação, desde que alguém tenha aí esta atitude diferenciada, que faça com que aconteça ali uma revolução, né? Eu tenho um exemplo tremendo, maravilhoso, que eu gosto muito de usar, que é o exemplo do rei Davi. Então, estava...